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0: 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As notícias do governo federal que movimentaram o país no dia de hoje.
1: Olá, uma boa noite.
2: Boa noite para você que nos acompanha em todo o país.
1: Quarta-feira, 12 de maio de 2026.
2: Vamos ao destaque do dia: mais de 11 bilhões de reais no combate ao crime organizado.
1: O governo do Brasil lança plano com foco na desarticulação financeira e operacional de facções criminosas.
2: O presidente Lula destaca a união com estados e municípios para enfrentar a violência e garantir a segurança de todos os brasileiros.
3: O território será devolvido ao povo brasileiro de cada cidade e de cada estado.
1: E ainda, o governo do Brasil zera impostos de importação sobre compras internacionais, as chamadas taxas das blusinhas.
2: O imposto vale para importação de produtos de até $50, cerca de R$250.
1: Você vai ouvir também prevenção e controle aos incêndios florestais.
2: Novos equipamentos foram entregues para reforçar a ação no Cerrado e Pantanal.
1: Um investimento de R$150 milhões do Fundo Amazônia, Gabriela Noronha.
4: Os equipamentos entregues vão fortalecer a atuação em áreas de difícil acesso e reduzir o tempo de resposta aos incêndios no Cerrado e Pantanal.
2: Hoje, na apresentação da Voz do Brasil, eu, Luciana Vasconcelos e Nazi Brum.
1: E acompanhe a gente ao vivo, acesse radiogov.abc.com.br ou canal Gov na sua TV aberta.
2: Para combater o crime do país.
1: O programa Brasil contra o Crime Organizado conta com investimentos e financiamentos que ultrapassam os 11 bilhões de reais.
2: Entre as ações previstas está a asfixia financeira do crime organizado para atingir fluxos ilícitos e lavagem de dinheiro.
5: O programa Brasil contra o Crime Organizado conta com quatro eixos. O primeiro mira a estrutura financeira das organizações criminosas, como, por exemplo, a lavagem de dinheiro. Para isso, o país vai ampliar as forças integradas de combate ao crime organizado, que farão operações interestaduais de alta complexidade, como explicou o secretário nacional de Segurança Pública, Francisco Veloso.
6: O crime organizado, diferente de outros tipos penais, tem um objetivo muito claro. Claro, ele quer ter lucro. Para isso, nós temos as forças integradas de combate ao crime organizado em todos os estados. E nós vamos criar ficos nacionais. Abriremos em São Paulo, no Rio, no Nordeste, no Sul e no Norte.
5: Outro eixo busca melhorar a investigação de homicídios, com fortalecimento das polícias científicas, dos institutos médicos legais e da rede integrada de bancos de perfis genéticos. O último ponto busca desarticular o mercado ilegal que abastece as organizações criminosas, a partir do tráfico de armas, munições, acessórios e explosivos. O programa prevê a criação da Rede Nacional de Enfrentamento do Tráfico de Armas. O ministro da Justiça e Segurança Pública, Wellington Lima e Silva, ressaltou a importância da participação dos estados e municípios no trabalho conjunto.
6: É fundamental que cada um dos agentes de segurança aqui tome o plano como seu. O programa é do Brasil. O programa não é só do governo federal. O programa é do Brasil e de cada um dos cidadãos para que nós possamos viver sem medo.
5: O presidente Lula destacou a união necessária para combater o crime organizado e disse que o plano vai devolver o Brasil aos brasileiros.
3: O território será devolvido ao povo brasileiro de cada cidade e de cada estado, para que a gente possa dizer ao mundo que muitas vezes o criminoso não é o pobre, não é o negro, não é o desempregado que está no bairro pobre. Muitas vezes o responsável está no andar de cima, engravatado, tomando uísque e zombando da nossa cara.
5: Para colocar o programa Brasil contra o Crime Organizado em prática, o governo prevê mais de R$1 bilhão em recursos diretos já em 2026. São quase R$390 milhões para combater o fluxo de dinheiro ilegal, R$330 milhões para reforçar presídios, R$201 milhões para investigação de homicídios e R$145 milhões para enfrentar o tráfico de armas. Além disso, será criada uma linha de crédito de R$10 bilhões para estados e municípios investirem em equipamentos, tecnologia e estrutura para as forças de segurança. Reportagem Márcia Fernandes.
1: E a gente segue falando sobre esse plano lançado hoje, mais especificamente sobre o eixo voltado às políticas penais.
2: Está prevista a criação do Centro Nacional de Inteligência Penal, além da aquisição de equipamentos, realização de operações nacionais e capacitação de servidores.
1: E para falar mais sobre o assunto, temos conosco ao vivo pela internet o secretário nacional de políticas penais, André Garcia. Boa noite, secretário.
7: Boa noite, Luciana. Boa noite, Nazi Brum. Boa noite a todos os nossos ouvintes.
1: Secretário, no que se refere às políticas penitenciárias, o que o senhor pode falar para a gente sobre as medidas que serão adotadas e os investimentos que serão feitos, inclusive em presídios estaduais?
7: Bem, o nosso programa, ele teve uma premissa importante, que foi a orientação do presidente Lula e do ministro Wellington César, de também aproveitar o que vinha dando certo, experiências exitosas e programas do governo junto com os estados e o Distrito Federal que já estavam funcionando e que precisavam de certa forma de maior robustez e maior aporte financeiro. Essa premissa, por exemplo, foi a que regeu o eixo 1, que trata de asfixia financeira do crime organizado, e isso teve e que teve como parâmetro a recente Operação Carbono Oculto. Uma operação que foi realizada em parceria com a Receita Federal, Polícia Federal e o Estado de São Paulo, e foi muito exitosa porque atingiu fortemente a criminalidade organizada entranhada em instâncias de poder econômico que comumente não são atingidas em operações policiais. A mesma premissa nós usamos no sistema penitenciário, porque nós temos um modelo de excelência que é administrado pelo governo federal, que é o sistema penitenciário federal, seguro, rígido, que permite um controle e monitoramento de diversas lideranças criminosas no nosso país. São 5 unidades, 5 presídios federais estão espalhados pelo país e são administrados pelo governo federal. E a nossa pretensão é, após identificadas as unidades, os presídios nos estados que precisavam, porque abrigavam lideranças criminosas locais, precisavam de uma elevação do padrão de segurança, foi exatamente isso. Elevar o padrão de segurança para protocolos, treinamentos, capacitações e, importante, equipamentos de segurança similares ao que nós aplicamos nos presídios federais. E assim, isolar lideranças criminosas e não permitir que essas lideranças impactem na segurança pública do cidadão e da cidadã brasileira.
2: Secretário, uma das estratégias, como o senhor falou, é isolar.

0: isolar essas lideranças criminosas. E uma das ideias é interromper a comunicação entre esses detentos. Como que está previsto nesse plano?
1: Bem, há um conjunto de ações que tem esse objetivo. Primeiro, reforçar, robustecer os protocolos de segurança nessas unidades dos estados, treiná-los, que é para aplicação de protocolos rígidos, semelhantes ao que são aplicados no sistema penitenciário federal. Não há incidência, para que o nosso ouvinte, também quem está nos vendo aqui pelas redes sociais, não há incidência de celulares nem de objetos ilícitos nas penitenciárias federais. E nós queremos isso em todas as penitenciárias que nós escolhemos como mais sensíveis em todos os estados. Não queremos objetos ilícitos, não queremos celulares e não queremos nenhum tipo de droga ou arma branca ou qualquer outro tipo de artefato que seja utilizado contra os policiais penais, contra a sociedade. E essa foi a premissa, como eu disse, que foi implementada, que está sendo implementada, que será implementada com o nosso programa Brasil contra o Crime Organizado. Além do treinamento, nós vamos doar equipamentos que vão elevar o nível de segurança, treinar os policiais e servidores também para a utilização desses equipamentos. Por exemplo, eu posso dizer aqui drones modernos para vigilância, kits de varredura eletrônica que vão permitir levantar onde há aparelhos eletrônicos ligados ou desligados, celulares em presídios, identificar onde estão esses celulares e retirá-los das celas, se for o caso, aparelhos de raio-x, scanners corporais, e também o governo federal, de forma inédita, vai realizar a contratação de bloqueadores de celulares e vai com essa contratação disponibilizar para que os estados possam, nas unidades, aplicar essa tecnologia de silenciamento de comunicação. Então, além disso, nós vamos realizar operações programadas, que são operações voltadas para identificar esses equipamentos, esses aparelhos eletrônicos nessas unidades e retirá-las, que são as operações modo avião, que nós denominamos assim. Usamos um equipamento que permite o rastreamento de aparelhos eletrônicos, que são equipamentos nossos aqui da Secretaria Nacional de Políticas Penais e da Polícia Penal Federal, e também a Operação Multi, que é a operação organizada com os estados para retirada desses celulares e de qualquer outro material ilícito que esteja nas prisões. Ou seja, vamos atuar com inteligência, equipamentos, treinamento e operações policiais intensas, de modo a não permitir que haja comunicação desses presídios, desses indivíduos custodiados nesses presídios, para além dos muros das unidades penais.
2: Secretário, como é que vai funcionar esse Centro Nacional de Inteligência Penal? Ele vai ter ações integradas aí com todos os estados?
1: Exato, ele vai nos ajudar, inclusive, na coordenação dessas operações que hoje nós coordenamos aqui diretamente da Secretaria, as operações Multi e Modo Avião, que são operações nacionais realizadas em diversos estados ao mesmo tempo. Vai congregar também policiais penais das diversas polícias estaduais, vai permitir um maior fluxo de informações, num modelo muito semelhante ao que se chama de Centro de Fusão de Informações, ou nos Estados Unidos conhecido como Fusion Centers, que são centros em que estão todas as agências policiais, no nosso caso, todas as polícias, representantes de todas as polícias penais, inclusive a federal, que vão conviver, trocar informações, coordenar operações e dar um dinamismo maior às ações no ponto de vista nacional.
0: Então tá ótimo, secretário. É uma área muito importante e o governo tá de olho nisso, então, né?
1: Exatamente, é uma área fundamental para a segurança pública do cidadão brasileiro, né? É onde tudo começou, porque as organizações criminosas surgiram nos presídios e vão terminar, porque a determinação do governo é essa: controlar e manter esses indivíduos isolados e não permitir que haja comunicação nem influência na vida do cidadão que vive fora dos muros dos presídios.
2: Bom, nós conversamos com André Garcia, secretário nacional de Política Penal. Secretário, muito obrigado pela entrevista à Voz do Brasil.
1: Eu que agradeço a oportunidade, estou aqui sempre à disposição de vocês e dos nossos ouvintes.
0: O período de seca está começando na região central do Brasil.
2: E com ele vem o maior número de ocorrências de incêndios florestais.
0: Viaturas e equipamentos que vão ajudar no combate ao fogo foram entregues hoje pelo governo federal.
2: Os investimentos são do Fundo Amazônia e pela primeira vez serão aplicados nos biomas Cerrado e Pantanal.
3: Caminhões especializados no combate a incêndios florestais, caminhonetes 4x4 equipadas, sopradores e aeronaves remotamente

0: pilotadas. Os equipamentos entregues nesta terça-feira vão fortalecer a atuação em áreas de difícil acesso e reduzir o tempo de resposta aos incêndios no Cerrado e Pantanal. O investimento total de 150 milhões de reais vem do Fundo Amazônia, administrado pelo Banco Nacional de Desenvolvimento Econômico e Social, BNDES. Segundo o ministro da Justiça e Segurança Pública, Wellington César Lima, esse é o maior investimento já realizado pelo governo federal para ampliar o combate aos incêndios florestais. O ministro destacou ainda que a entrega vai agilizar o trabalho de combate ao fogo.
1: Cada minuto reduzido no tempo de resposta significa menos destruição ambiental, menos prejuízo econômico e mais proteção para a população brasileira.
0: Os equipamentos vão beneficiar os corpos de bombeiros militares do Piauí, Bahia, Goiás, Minas Gerais, Mato Grosso do Sul e Distrito Federal, além da Força Nacional de Segurança Pública e Brigadas Florestais. A medida faz parte da Política Nacional de Manejo Integrado do Fogo, criada em 2024 e gerida pelo Ministério do Meio Ambiente e Mudança do Clima. O ministro da pasta, João Paulo Capobianco, lembrou que o governo também tem fortalecido o planejamento e alcançado bons resultados no combate aos incêndios florestais.
2: Atualmente, nós temos reuniões a cada 2 meses com os maiores meteorologistas do Brasil e do exterior para monitorar permanentemente os cenários de risco climático e de risco, portanto, de incêndios. Esse dado é traduzido em planejamento, é levado para a sala de situação e articula e organiza a ação do governo federal. Nós, em 2025, reduzimos a área queimada no Brasil inteiro em 39%.
0: Esse é o primeiro investimento do Fundo Amazônia em biomas fora da Amazônia Legal. O fundo, restituído em 2023, após 4 anos de paralisação, já aprovou mais de 400 milhões de reais para apoiar os corpos de bombeiros de 9 estados da Amazônia Legal no combate a incêndios. Reportagem Gabriela Noronha.
3: O presidente Lula acaba de anunciar que zerou os impostos para compras de até $50 sobre compras internacionais online, tributos que ficaram conhecidos como taxa das blusinhas.
4: Segundo o secretário executivo do Ministério da Fazenda, Rogério Seron, essa medida só pôde ser anunciada após o combate ao comércio ilegal.
5: Isso só foi possível depois de um avanço muito significativo para regularizar o setor. O contrabando, que era uma marca presente nesse setor, ele foi eliminado. Agora um setor regularizado e continuará regular vai poder usufruir dessa isenção, dessa zeragem de tributação sobre esses produtos. Vai beneficiar a população mais carente, mais pobre, que utiliza muito dessas plataformas para adquirir produtos que são muito importantes para o seu dia a dia.
3: A mudança será publicada em edição extra do Diário Oficial de hoje e já passa a valer a partir de amanhã.
4: Estudantes com dívidas no Fundo de Financiamento Estudantil, FIES, podem realizar a renegociação de débitos a partir de amanhã por meio do Desenrola FIES.
3: Os contratos em atraso poderão ser quitados com descontos de até 99% sobre o valor da dívida.
4: A expectativa é atender mais de 1 milhão de estudantes.
6: Pode participar do programa quem teve contrato firmado até 2017 e que estava na fase de pagamento em 4 de maio de 2026. A negociação pode ser feita até 31 de dezembro deste ano. A expectativa é que mais de 1 milhão de estudantes sejam beneficiados com refinanciamento. O Desenrola FIES faz parte do novo Desenrola Brasil, programa lançado pelo governo federal no início deste mês para reorganizar a vida financeira de milhões de brasileiros e ampliar o acesso ao crédito em melhores condições. A medida, no entanto, não prevê a utilização do FGTS para abatimento das dívidas, como acontece em outras renegociações do Desenrola Brasil. Outra vantagem é para os estudantes que mantêm os pagamentos em dia. O programa oferece a possibilidade de quitação integral do débito com 12% de desconto sobre o saldo devedor. Para facilitar o atendimento, todo o processo de renegociação será realizado pelos canais digitais do banco responsável pelo contrato. No portal do Ministério da Educação foi publicada uma matéria com passo a passo da renegociação. Acesse gov.br/MEC e saiba mais. Reportagem Talita Albuquerque.
4: E ainda sobre o Desenrola, mas desta vez para o agricultor familiar que está com as contas no vermelho.
3: O Desenrola Rural está a todo vapor com descontos de até 96% do valor da dívida.
4: A iniciativa quer melhorar a saúde financeira dos produtores rurais e facilitar o acesso ao crédito de olho na safra 2026-2027.
7: Nas praias de Tamandaré, no litoral do Pernambuco, Fabrício do Nascimento aprendeu a pescar com os avós e se dedica à atividade artesanal ao longo de 20 anos. Recentemente, decidiu aumentar a renda e investiu na criação de abelhas. Durante a pandemia, o novo negócio virou um problema e o que antes era investimento virou dívida, como relembra Fabrício.
8: E foi na época que eu comecei a tirar meu primeiro empréstimo, foi em torno de R$ 2.000. Tive uns problemas no decorrer da pandemia, não tive condições de pagar.
7: Foi só no ano passado que Fabrício conseguiu a tão esperada saúde financeira nos negócios. O produtor rural aderiu ao programa de renegociação de dívidas do governo do Brasil. Os descontos permitiram que ele limpasse o nome e pudesse sonhar alto.
8: Quitei essa dívida, investi na minha área da pesca e na área da apicultura. Eu estou querendo um investimento maior. Meu sonho é fazer minha agroindústria para produção de mel também.
7: O sonho de Fabrício e de outros agricultores rurais pode se tornar realidade com um novo Desenrola Rural. O programa permite renegociação e liquidação de débitos com descontos que chegam até 96% e atende quem tem débitos vinculados ao Programa Nacional de Fortalecimento da Agricultura Familiar, o PRONAF. Podem ser beneficiados agricultores familiares, assentados da reforma agrária, pescadores artesanais, povos e comunidades tradicionais e cooperativas da agricultura familiar. A expectativa é que os descontos ajudem os produtores a planejar a safra 2026-2027, como explica a ministra do Desenvolvimento Agrário e Agricultura Familiar, Fernanda Machiavelli.
9: Nós conseguimos, no âmbito do Desenrola Brasil, reabrir um Desenrola Rural. Agora, nessa nova rodada, nós de novo temos condições muito favoráveis para essa renegociação. São descontos bastante convidativos para conseguir promover essa regularização das dívidas dos agricultores familiares. Nós esperamos que a partir do Desenrola Rural, os agricultores familiares voltem a acessar o crédito do PRONAF, seja na produção de alimentos, participando ativamente da ampliação da nossa safra 2026-2027.
7: A adesão ao Desenrola Rural pode ser feita até 20 de dezembro de 2026. Para as dívidas do PRONAF ou contratadas junto a instituições financeiras, a regularização deve ser feita diretamente nessas empresas. Se o débito estiver na dívida ativa da União, é possível limpar o nome diretamente no site do Regularize. Mais informações sobre o Desenrola Rural, acesse gov.br/MDA. Reportagem Edinaldo Júnior.
3: E hoje a ministra do Desenvolvimento Agrário e Agricultura Familiar, Fernanda Machiavelli, apresentou um balanço das ações voltadas ao setor.
4: Ela destacou as políticas voltadas às mulheres rurais, com a implementação de 110 mil quintais produtivos, que são espaços de produção diversificada de alimentos saudáveis, sementes e insumos, fundamentais para a soberania e a segurança alimentar.
3: A União Europeia retirou o Brasil da lista de países autorizados a exportar produtos de origem animal destinados ao consumo a partir de 3 de setembro.
4: Por meio de nota, o governo brasileiro informou que recebeu com surpresa a notícia e que tomará prontamente todas as medidas necessárias para reverter essa decisão.
3: O chefe da delegação do Brasil junto à União Europeia já tem reunião agendada para amanhã com as autoridades sanitárias do bloco.
4: O Brasil é o maior exportador do mundo de proteínas de origem animal e o principal fornecedor de produtos agrícolas ao mercado europeu.
3: Todas as informações sobre pré-natal, parto, puerpério, cuidados com o bebê, vacinação, alimentação, saúde mental e rede de apoio, tudo em um único lugar.
4: E agora é disponível também pelo celular com mais praticidade e segurança.
3: É a nova caderneta brasileira da gestante, lançada hoje no Rio de Janeiro pelo ministro da Saúde, Alexandre Padilha.
10: Márcia Silva de Araújo, de Planaltina, no Distrito Federal, está grávida de 4 meses. É a sua terceira gestação, mas ela ainda toma todos os cuidados necessários nessa fase. As vacinas estão em dia e todo mês tem consulta de pré-natal.
11: Saio de uma, já tem outra no outro mês. E é um momento muito delicado, que a mãe tem que ser acompanhada, sim. Você tá gerando um bebê, você tem que ter uma assistência da família e do posto de saúde. Eu acho muito importante.
10: Para facilitar e ampliar a organização de exames de pré-natal e dos cuidados com as mães e seus bebês, o Ministério da Saúde lançou nesta terça-feira a nova caderneta brasileira da gestante. A versão reformulada do documento reúne todas as informações da mulher desde a gravidez ao pós-parto. Outra novidade é que o conteúdo da caderneta agora vai estar integrado com o Meu SUS Digital. Tudo na palma da mão, para garantir um atendimento mais qualificado às gestantes, de acordo com o ministro da Saúde, Alexandre Padilha.
12: Nós temos 85% das equipes de saúde da família no Brasil inteiro que usam já o prontuário eletrônico do Ministério da Saúde. Então, a expectativa é que ele fique na mão da gestante, na mão dos profissionais de saúde, como se fosse a verdadeira bíblia da gestação, do cuidado das mulheres no nosso país.
10: O documento também traz informações de cidadania, como saúde mental, luto materno e parental e violência obstétrica. E tem espaço para registros específicos sobre o acompanhante, métodos de alívio da dor, posições para o parto, procedimentos a serem evitados e rede de apoio. Maria Silva de Araújo, do Início da Matéria, aprovou a novidade.
11: Vai melhorar bastante no sentido de facilitar a nossa vida. Hoje em dia também está sendo tudo digital. E aí eles vão passando do computador para o outro. Então, assim, é maravilhoso.
10: Além da versão digital, serão distribuídos 3.200.000 exemplares da caderneta física em todo o Brasil. Reportagem Natália Koslick.
4: O acesso à caderneta brasileira da gestante é feito pelo aplicativo Meu SUS Digital, disponível para Android e iOS ou pela versão web da plataforma.
3: Abertas as inscrições para o Fórum Nacional da Rede de Parcerias, promovido pelo Ministério da Gestão e da Inovação em Serviços Públicos.
4: O evento busca aprimorar as políticas públicas e o impacto dos serviços na vida do cidadão, com mais de 240 painéis, palestras e oficinas.
3: O evento será realizado entre 9 e 11 de junho no Centro de Convenções Ulisses Guimarães, em Brasília.
4: As inscrições são gratuitas e podem ser feitas no endereço gov.br/rede de parcerias.
3: Essas foram as notícias do Governo do Brasil.
4: Uma realização da Secretaria de Comunicação Social da Presidência da República.
3: Com produção da empresa Brasil de Comunicação.
4: Fique agora com as notícias do Poder Judiciário e do Congresso Nacional. Uma boa noite.
3: Boa noite para você e até amanhã.
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15: STF pede novas providências de órgãos para aprimorar transparência das emendas parlamentares.
16: STJ afasta indenização do DPVAT em acidente ocorrido durante prática de crime.
15: Justiça do Trabalho registra mais de 600 mil casos de assédio moral.
16: Boa noite, eu sou Marcela Luiza.
15: E eu sou Marcelo Della Libera.
16: O Supremo Tribunal Federal pede novas providências para reforçar a transparência e o controle sobre as emendas parlamentares.
15: A decisão é do ministro Flávio Dino e envolve órgãos de fiscalização do Senado, do Governo de São Paulo e da Justiça Eleitoral. Carolina Chaves.
17: Na decisão, Flávio Dino pediu ao Tribunal de Contas da União informações sobre o funcionamento de um painel de acompanhamento das emendas parlamentares e cobrou esclarecimentos da Controladoria Geral da União sobre limitações na estrutura do órgão. O ministro também quer explicações do Senado sobre a possibilidade de ampliar regras contra nepotismo envolvendo suplentes de senadores e familiares. Já o governo de São Paulo deverá esclarecer suspeitas de acordo político relacionado à destinação de emendas de bancada federal. A decisão ainda determina que assembleias legislativas e a Câmara Legislativa do Distrito Federal comprovem a adaptação das regras locais ao modelo federal de execução das emendas. O relator também encaminhou ao Tribunal Superior Eleitoral e à Procuradoria-Geral Eleitoral pedidos de análise sobre possíveis riscos de uso irregular de emendas parlamentares em campanhas eleitorais.

0: Determina que assembleias legislativas e a Câmara Legislativa do Distrito Federal comprovem a adaptação das regras locais ao modelo federal de execução das emendas. O relator também encaminhou ao Tribunal Superior Eleitoral e à Procuradoria-Geral Eleitoral pedidos de análise sobre possíveis riscos de uso irregular de emendas parlamentares em campanhas eleitorais.
1: A indenização do extinto seguro DPVAT não é devida se o acidente de trânsito ocorreu durante a prática.
2: Cobertura securitária quando o risco é deliberadamente provocado, como no caso do roubo de veículo com o uso da motocicleta subtraída.
1: Justiça do Trabalho registra mais de 600 mil casos de assédio moral.
3: O levantamento considerou o período de 2020 a 2025. William Nascimento.
4: Nos quatro primeiros meses de 2026, já foram formalizadas mais de 30 mil ações por assédio moral. Ele está no comentário constrangedor, na punição injusta, na intimidação, em situações que afetem a dignidade de quem trabalha e causem danos à saúde física e mental. E a empresa é responsável por atitudes como essa. Se não cuidar do ambiente de trabalho, pode responder por isso. E esse é o alerta do coordenador geral do programa Trabalho Seguro, ministro Agra Belmonte. Investimento é prevenir. Custo é a empresa ter de pagar indenizações.
1: A partir do dia 15 de maio, pré-candidatos já podem começar a arrecadar dinheiro para financiar as campanhas das eleições gerais de 2026.
3: Um dos meios de arrecadação é por meio do financiamento coletivo, conhecido como vaquinha virtual. Estevam Furtado.
5: A vaquinha virtual já foi usada nas eleições de 2018, 2020, 2022 e 2024. O modelo, também chamado de crowdfunding, permite arrecadar recursos pela internet, por sites, aplicativos e plataformas digitais. As empresas que oferecem esse serviço precisam estar cadastradas e aprovadas pelo Tribunal Superior Eleitoral, além de serem contratadas antes por pré-candidatos ou partidos, conforme prevê a Lei das Eleições. A página sobre financiamento coletivo já está disponível no portal do TSE. Até agora, quatro empresas foram aprovadas para atuar nas eleições de outubro e outras duas estão com cadastro incompleto.
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1: Uma boa noite.
3: Boa noite.
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8: Eu sou Paula Groba e estes são os destaques de hoje do Jornal do Senado, que começa agora. Plenário aprova a renovação automática da CNH para bons motoristas. Avança projeto que endurece punições para fraudes no mercado financeiro. Aprovadas regras mais rígidas para o fechamento de escolas rurais. Boa noite. Motoristas com bom histórico no trânsito garantiram mais facilidade para renovar a carteira de habilitação. O plenário aprovou hoje a medida provisória que permite a renovação automática da CNH para condutores inscritos no Registro Nacional Positivo de Condutores, cadastro que reúne quem não cometeu infrações de trânsito no período de 12 meses. Mas o texto aprovado pelo Congresso inclui ainda a necessidade de exame médico para a renovação. A proposta segue agora para a sanção presidencial. Os detalhes com o repórter Alexandre Campos.
9: Relator da medida provisória, quando o texto esteve na comissão mista, o senador Renan Filho, do MDB de Alagoas, afirmou que dificultar o acesso à CNH impede que muitas pessoas entrem no mercado de trabalho.
10: É por isso que o Brasil vive, de certa maneira, um apagão de motoristas de caminhão, especialmente os caminhões de grande porte. Porque a burocracia afugenta o jovem da primeira habilitação. E ao fazê-lo, afugenta também a formação de condutores profissionais.
9: A renovação automática da CNH deverá ser precedida de exames de aptidão física e mental. Essa exigência foi novidade, já que não constava no texto original da MP. Renan Filho acatou emenda para reintroduzir essa obrigatoriedade. De acordo com o texto aprovado, o motorista habilitado

0: optar pela CNH digital gratuita caso prefira não pagar pelo documento físico. A MP, que segue para sanção, ainda prevê a correção anual pelo IPCA dos valores referentes aos exames de aptidão física e mental e de avaliação psicológica a serem fixados nacionalmente pela União.
1: E brasileiros que sofrem com dores persistentes por meses ou até anos poderão ter atendimento mais especializado no SUS. O plenário aprovou um projeto que estabelece regras para o cuidado de pessoas com dor crônica na rede pública de saúde. A proposta garante atendimento integral aos pacientes e cria o Dia Nacional de Conscientização e Enfrentamento da Dor Crônica em 5 de julho. O texto segue para a sanção presidencial. Carros abandonados em ruas e terrenos públicos, além de prejudicarem a paisagem urbana, podem acumular água, atrair vetores de doenças e causar danos ao meio ambiente. E para enfrentar esse problema, a Comissão de Meio Ambiente aprovou um projeto que obriga os proprietários a retirar os veículos abandonados que representem risco à saúde pública ou ao meio ambiente. Os detalhes com Patrícia Oliveira.
2: O projeto do senador Confúcio Moura, do MDB de Rondônia, foi relatado pela senadora Tereza Cristina, do Progressistas de Mato Grosso do Sul. Ela alterou a lei do desmonte e o Código de Trânsito Brasileiro para acelerar o destino de carros apreendidos e não reclamados por meio de leilões. Uma das novidades é a integração ao Sistema Nacional de Resíduos Sólidos para rastrear peças retiradas de veículos e combater o mercado ilegal. A ideia é priorizar a chamada economia circular. Antes de reciclar ou descartar um veículo, será obrigatório tentar reaproveitar peças e componentes em boas condições, como destacou a senadora Tereza Cristina.
3: Com isso, damos um passo concreto para reduzir impactos ambientais, organizar o setor e transformar passivos em oportunidades econômicas.
2: Empresas de desmontagem também terão de tratar corretamente fluidos e resíduos poluentes. O projeto segue para análise da Comissão de Assuntos Econômicos.
1: O senador Paulo Paim, do PT do Rio Grande do Sul, elogiou o programa Brasil contra o Crime Organizado, lançado pelo governo federal. Segundo ele, a iniciativa articula inteligência, integração entre os entes federativos e mais de 11 bilhões de reais em investimentos para o enfrentamento das facções criminosas. Paim destacou que o programa prevê ações contra a lavagem de dinheiro, o tráfico de drogas e o crime organizado nos presídios, além de medidas para aumentar a elucidação de homicídios. O senador também defendeu a importância de políticas sociais, educação e geração de emprego no combate à criminalidade.
4: O crime organizado não se combate apenas na ponta, no confronto direto. É preciso atingir suas estruturas, suas fontes de financiamento, sua capacidade de articulação e o seu poder de infiltração. Não basta prender executores, é preciso prender, mas também desmontar os esquemas de lavagem, recuperar ativos e cortar o fluxo ilícito que sustenta essas organizações.
1: Já o senador Espiridião Amin, do PP de Santa Catarina, criticou a decisão do ministro do STF, Alexandre de Moraes, que suspendeu a aplicação da lei da dosimetria até a análise do plenário da corte. Segundo o parlamentar, a medida representa interferência em uma decisão do Congresso Nacional. Amin também defendeu a revisão das penas aplicadas aos envolvidos nos atos de 8 de janeiro e afirmou que o Congresso deve avançar no debate sobre a anistia aos condenados.
5: Se ele acha que a lei é inconstitucional, ele tem que submeter imediatamente, mas a lei entra em vigor. Quer dizer, agora o ônus da decisão do Supremo é do cidadão que foi beneficiado pela dosimetria. Quer dizer, a decisão soberana do Congresso fica condicionada ao despacho monocrático.
1: Dinheiro desviado, balanços maquiados e investidores enganados. Fraudes no mercado financeiro que podem causar prejuízos bilionários e abalar a confiança na economia passaram a ser alvo de regras mais duras no Senado. A Comissão de Assuntos Econômicos aprovou hoje um projeto que prevê a prisão para fraudes contábeis e a manipulação de informações que levem investidores ao erro no mercado de capitais. Os detalhes com a repórter Marcela Cunha.
6: A proposta da senadora Augusta Brito, do PT do Ceará, foi apresentada depois do caso das lojas americanas. O texto aprovado pune a fraude contábil, como alterar balanços, informar dados

0: documentos falsos ou esconder operações realizadas pela empresa. A pena prevista é de 2 a 6 anos de prisão e multa. O relator, senador Oriovisto Guimarães, do PSDB do Paraná, afirmou que o texto foi ajustado para deixar mais claro o que deve ser considerado crime, sem gerar insegurança jurídica no mercado de ações.
1: É preciso que essa legislação seja muito objetiva, até porque nesse mercado de ações é impossível a qualquer administrador garantir resultados. Tá? É sempre uma dúvida. Mercado de ações você pode ganhar e você pode perder, no Brasil ou em qualquer lugar do mundo. Então nós precisamos tomar muito cuidado na tipificação desses crimes para não criar insegurança jurídica e para não criar mais ilusão ainda para o aplicador.
0: A proposta também prevê aumento da pena quando a fraude causar grandes

0: que impede que decisões baseadas apenas em custos definam o encerramento dessas unidades. A proposta que segue para a sanção presidencial determina que o fechamento dessas escolas leve em conta não só os critérios econômicos, mas também o impacto social, cultural e as condições de acesso dos estudantes à educação. O repórter...
1: A comunidade escolar, o prazo de um ano para a solução dos problemas gerados pelo fechamento. Um dos itens que deverá ser observado é um estudo da distância a ser percorrida pelos alunos em uma possível nova escola. A proposta segue para a sanção presidencial.
0: Com trabalhos técnicos de Eliseu Caires, o Jornal do Senado fica por aqui. Acompanhe agora as notícias da Câmara dos Deputados. Boa noite e até amanhã.

0: Deputados analisam política para enfrentar os efeitos da seca no semiárido.
1: Projeto suspende pagamento de financiamento agrícola devido ao El Niño.
0: Comissão aprova punição para casos de violência digital contra a mulher.
1: Boa noite. Comissão aprova punição para uso de IA em ações de violência contra a mulher. A repórter Maria Neves nos conta sobre os casos.
2: A Comissão de Constituição e Justiça da Câmara dos Deputados aprovou o projeto de lei que torna crime alterar ou criar fotos, vídeos e áudios com uso de inteligência artificial para praticar violência contra a mulher. Quem incorrer na prática ficará sujeito à reclusão de 2 a 4 anos, além de multa. De acordo com o novo tipo penal, é crime adulterar, criar, manipular ou produzir fotos, vídeos e áudios utilizando sistemas de inteligência artificial. Para que a conduta seja punida, a manipulação deve ter o intuito específico de causar constrangimento, humilhação, assédio ou ameaça à mulher no contexto de violência doméstica e familiar. O relator, deputado pastor Marco Feliciano, do PL de São Paulo, destacou que a violência digital, ao distorcer a realidade e promover humilhações, assédios e ameaças, aumentam a vulnerabilidade das vítimas, causando danos emocionais e sociais.
3: Esse tipo de violência digital, que muitas vezes ocorre paralelamente a agressões físicas ou psicológicas tradicionais, amplifica o controle e o abuso sobre as mulheres, dificultando ainda mais o processo de superação e denúncia. É fundamental que a legislação avance na mesma velocidade que as tecnologias, garantindo que crimes cometidos por meio de inteligência artificial sejam tipificados e punidos de maneira adequada.
2: Ao apresentar o projeto, o deputado Fred Linhares, do Republicanos do Distrito Federal, também argumentou que a rápida evolução tecnológica possibilita a criação e a disseminação de conteúdos falsos e prejudiciais que aumentam ainda mais a vulnerabilidade das mulheres e agravam o impacto psicológico e social para as vítimas. A proposta, que torna crime alterar ou criar fotos, vídeos e áudios com o uso de inteligência artificial para praticar violência contra a mulher, ainda terá de ser votada pelo plenário. Da Rádio Câmara de Brasília, Maria Neves.
0: Justiça. Silvio Antônio do PL do Maranhão defende proposta de sua autoria voltada à imparcialidade do judiciário, que determina uma quarentena para políticos que desejem ocupar cargos na magistratura. Para ele, os postos não podem ser utilizados como recompensas partidárias.
1: Silvio Antônio sustenta que o cidadão que necessita da justiça deve ser julgado com isenção e ser resguardado de decisões orientadas por agendas políticas e ideológicas. Ele entende que atualmente muitos representantes do judiciário tem desrespeitado essa determinação constitucional.
0: O PSOL entrou com uma ação direta de inconstitucionalidade no STF contra a redução de penas aos envolvidos nos atos de 8 de janeiro. Chico Alencar, do Rio de Janeiro, alega que a sessão do Congresso que derrubou o veto presidencial à matéria teve irregularidades.
1: Chico Alencar alega que qualquer anistia deve ser precedida de um debate com a população. Ele sustenta ainda que não houve arrependimento dos acusados para justificar o perdão e que a punição é necessária para proteger a democracia e garantir a ética na política nacional.

0: Sérgio Turra, do PP do Rio Grande do Sul, critica a decisão do STF que suspendeu a chamada lei da dosimetria, recentemente aprovada pelo Congresso Nacional. Ele afirma que a medida desrespeita a decisão da Câmara e do Senado.
1: Sérgio Turra pede abertura de processo de impeachment contra o ministro Alexandre de Moraes. Ele argumenta que o caso compromete a independência harmônica entre os poderes por invadir as competências do legislativo.
2: Relações Exteriores.
0: Luiz Lima, do Novo, do Rio de Janeiro, critica a participação de brasileiros em uma embarcação interceptada por Israel próximo a Gaza. O deputado afirma que a missão tem caráter de propaganda política favorável ao Hamas e não de ajuda humanitária à população palestina.
1: Luiz Lima questiona a incoerência de grupos que se colocam como defensores de causas internacionais, mas não enfrentam a violência no Brasil. Para ele, ao libertar os brasileiros, Israel age com mais senso de justiça do que o STF no caso dos condenados pelo 8 de janeiro.
2: Política.
0: De acordo com o Marcon, do PT do Rio Grande do Sul, recentes operações da Polícia Federal indicam o envolvimento de lideranças da oposição no escândalo do Banco Master. O deputado critica a articulação de projetos que, segundo ele, beneficiavam instituições financeiras com recursos públicos.
1: Na visão de Marcon, partidos de oposição priorizam interesses do setor financeiro em detrimento de pautas trabalhistas, como o fim da jornada 6x1. O deputado defende o aprofundamento das investigações sobre a atuação de agentes políticos no caso.
2: Segurança Pública.
0: Reginaldo Lopes, do PT de Minas Gerais, elogia o lançamento do programa Brasil contra o Crime Organizado. O parlamentar lembra que o governo federal já encaminhou ao Congresso propostas de combate às facções criminosas e de integração das forças de segurança pública.
1: Reginaldo Lopes informa que o governo prevê investimentos de 11 bilhões de reais em ações de segurança. O deputado também destaca operações da Polícia Federal para enfraquecer financeiramente grupos ligados ao crime organizado.
0: Alexandre Lindemeyer, do PT do Rio Grande do Sul, classifica como histórica a criação do Programa Nacional de Combate ao Crime Organizado, lançado pelo governo federal. Ele elogia a articulação entre União, estados e municípios, além dos investimentos previstos para o setor.
1: Na visão de Alexandre Lindenmayer, o programa prioriza o combate ao financiamento do crime, ao tráfico ilegal de armas e à atuação de facções dentro dos presídios. Segundo ele, a proposta também amplia o controle nas unidades prisionais e fortalece as ações de inteligência.
0: Paulão, do PT de Alagoas, cumprimenta o Poder Executivo pelo lançamento do programa Brasil contra o Crime Organizado. A iniciativa prevê investimentos de 11 bilhões de reais para atacar o poder financeiro de facções criminosas em todo o país.
1: Paulão cita relações entre grupos criminosos, banqueiros e refinarias, como exemplo de ligações a serem asfixiadas pelo programa. Para ele, a presença de autoridades dos três poderes na cerimônia de lançamento demonstra a união de esforços em torno da solução para o problema.
0: Patrus Ananias, do PT de Minas Gerais, critica a proposta que permite ao trabalhador usar recursos do FGTS para comprar armas de fogo e munições. O parlamentar defende o fortalecimento de políticas públicas de proteção à população em vez de ações que ampliem o acesso a armamentos.
1: Patrus Ananias afirma que o enfrentamento da violência deve priorizar a estruturação das polícias, o controle de fronteiras e a luta contra o crime organizado. Na opinião do Congresso, o uso de recursos do FGTS para a compra de armas não contribui para a redução dos homicídios no país.
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2: Meio Ambiente.
0: Avança nas comissões da Câmara a proposta que cria uma política para enfrentar os efeitos da seca no semiárido. A repórter Sofia Peçanha tem informações sobre o tema.
4: A Comissão de Meio Ambiente da Câmara dos Deputados aprovou o projeto que institui a política de convivência com a seca nordestina. A proposta prevê diretrizes para enfrentar os impactos da seca no semiárido brasileiro por meio de ações como sistemas de monitoramento, planos de emergência para estados e municípios e investimentos em abastecimento de água. O texto destaca que a seca é um fenômeno natural e previsível da região e, por isso, deve ser tratada com planejamento contínuo por parte do poder público. Entre os objetivos da política estão garantir acesso à água e alimentação, reduzir desigualdades sociais e econômicas, estimular geração de renda, fortalecer a agricultura adaptada ao clima semiárido e promover a recuperação da Caatinga. O relator da proposta na comissão, o deputado Fernando Mineiro, do PT do Rio Grande do Norte, destacou a necessidade de integrar políticas públicas já existentes e fortalecer a atuação conjunta entre União, estados e municípios.
5: O que nós fizemos foi adequar, né, os termos do projeto a toda uma política da questão do semiárido, né, a Caatinga, né? Nós precisamos chamar a atenção e criar mecanismos como o projeto, como o substitutivo que apresentamos, determina. É preciso integrar as ações. Nós temos uma questão grave no Brasil, que é a invisibilidade, digamos assim, do que acontece na Caatinga.
4: A proposta também institui 3 programas nacionais. O Programa de Segurança Hídrica do Semiárido, voltado à ampliação do abastecimento de água, o Programa Semiárido Produtor de Energia, que incentiva a geração de energia solar, e o Programa de Preservação, Regeneração e Uso Sustentável da Caatinga. O projeto estabelece ainda a meta de preservar pelo menos 17% da Caatinga por meio de unidades de conservação de proteção integral no prazo de 5 anos, além de contar com incentivo ao pagamento por serviços ambientais e a projetos de créditos de carbono, com prioridade para a inclusão de pequenos produtores e comunidades locais. Para o deputado Fernando Mineiro, as medidas previstas no texto ajudam a estruturar uma política pública permanente para o semiárido brasileiro.
5: O PL conforma uma agenda coerente com a necessidade de previsibilidade climática, integração federativa e proteção de populações vulneráveis.
4: A autora da proposta, a deputada Isa Arruda, do MDB de Pernambuco, afirma que o semiárido brasileiro concentra cerca de 22 milhões de pessoas e enfrenta problemas históricos relacionados à pobreza, ao acesso à água e à vulnerabilidade climática. Ela destaca que a política pretende estimular o desenvolvimento sustentável do semiárido e ampliar a preparação das comunidades para enfrentar períodos prolongados de estiagem. Agora, a proposta que institui a política de convivência com a seca nordestina aguarda análise da Comissão de Finanças e Tributação. Da Rádio Câmara de Brasília, Sofia Peçanha.
2: Desenvolvimento Regional.
1: Bebeto do PP do Rio de Janeiro faz uma prestação de contas do seu mandato e destaca o envio de recursos para São João de Meriti. Segundo ele, as verbas foram destinadas principalmente às áreas de saúde, infraestrutura e equipamentos públicos do município.
0: O parlamentar também menciona investimentos em espaços esportivos, reforço da segurança pública e melhorias na mobilidade urbana da Baixada Fluminense. De acordo com Bebeto, as ações buscam ampliar a qualidade dos serviços e a infraestrutura local.
1: Do Rocha, do MDB, enaltece o legado de José Sarney à frente do governo do Maranhão. Na avaliação do deputado, a gestão do político foi marcada por obras estruturantes que impulsionaram o desenvolvimento urbano e econômico, principalmente da capital São Luís.
0: O deputado também ressalta iniciativas voltadas à educação durante o período. De acordo com Hildo Rocha, a implantação de ensino mediado por televisão e a ampliação da rede escolar contribuíram para aumentar o acesso dos jovens maranhenses à educação.
1: Albuquerque, do Republicanos, cumprimenta a atual gestão de Roraima. Ele destaca ações urgentes na área de saúde e segurança para recuperar a dignidade da população e a assinatura da progressão de perto de 1.700 servidores aguardada desde 2022.
0: O deputado ressalta ainda a regularização de salários atrasados e a nomeação de comandantes mulheres na polícia para priorizar o combate à violência de gênero. Albuquerque elogia ainda a iniciativa de colocar a aeronave oficial para atender emergências de saúde e de segurança.
2: Transportes.
1: Charles Fernandes, do PSD da Bahia, cobra do governo federal a retomada das obras da ferrovia Oeste-Leste, especialmente no trecho entre Caetité e Oeste Baiano. O deputado afirma que a paralisação compromete investimentos já feitos há quase 20 anos, sem resultado concreto para a população.
0: Charles Fernandes ressalta que a ferrovia é essencial para escoar a produção agrícola do Oeste da Bahia até o Porto Sul, no litoral do estado. Ele avalia que a redução de dependência do transporte por caminhões pode ampliar o desenvolvimento econômico na região.
2: Agricultura.
1: Vitor Xu, do PSD, manifesta apoio aos produtores de tabaco do sul do país e repercute protestos realizados no Rio Grande do Sul. O deputado afirma que os agricultores enfrentam dificuldades.

0: com a classificação do produto, redução de preços e altos custos de produção.
1: Ele critica ainda medidas que, em sua visão, penalizam o setor produtivo do tabaco e cobra mais atuação da vigilância sanitária sobre a circulação de cigarros eletrônicos. Para Heitor Chu, a falta de controle sobre esses produtos também amplia riscos à saúde e fortalece o mercado ilegal.
0: Proposta de Dr. Flávio, do PL do Rio de Janeiro, pretende simplificar a comercialização de alimentos artesanais fora dos limites municipais. Para tanto, ele sugere padronizar a fiscalização entre os diferentes órgãos e unificar as licenças no selo de inspeção municipal.
2: E o selo de inspeção municipal, se ele for bem inspecionado na cidade, o mesmo profissional que faz a inspeção, ele vai fazer também a nível estadual e a nível federal. E cabe ao Ministério da Agricultura, o MAPA, essa autorização para que esse produto possa ser comercializado fora do seu município. Então, o que a gente quer hoje é simplificar que o nosso pequeno e médio produtor, produtor artesanal, que já herdou da sua família essa produção, ele consiga comercializar o seu produto. O Brasil hoje tem mais de 5.600 municípios e quase todos eles têm agricultura familiar e o produtor artesanal. Então, esse projeto só é um parágrafo na lei que autorize o nosso pequeno e médio produtor a comercializar o seu produto em municípios vizinhos.
1: De acordo com o Dr. Flávio, a escolha por um único selo vai impedir a apreensão e descarte de alimentos seguros para consumo ocasionados por entraves burocráticos. Ele pondera ainda que o texto incentiva investimentos em servidores locais para suprir a carência de fiscais sanitários.
0: Zé Neto, do PT da Bahia, celebra a aprovação pela Câmara da suspensão da importação de cacau da Costa do Marfim. Segundo ele, a medida busca proteger a produção nacional, especialmente nos estados da Bahia e do Pará, diante de riscos sanitários para o setor.
1: O parlamentar também destaca a articulação política em torno do projeto de sua autoria que barra a importação de cacau africano. Zé Neto argumenta que a proposta representa uma defesa da cadeia produtiva do cacau e da agricultura familiar brasileira.
3: Comissões.
0: Comissão aprova projeto que suspende pagamentos de financiamentos agrícolas por causa dos efeitos do El Niño. A repórter Silvia Munhato explica a medida que foi estendida para todo o país.
4: A Comissão de Agricultura da Câmara dos Deputados aprovou o projeto que suspende por 3 anos o pagamento de empréstimos agropecuários por produtores afetados pelo fenômeno climático El Niño. O El Niño é um fenômeno climático caracterizado pelo aquecimento anormal e persistente da superfície do Oceano Pacífico, na linha do Equador. O texto lista 9 tipos de programas de financiamento que só deverão ter os pagamentos retomados 1 ano após o fim da suspensão e em 3 parcelas anuais. O projeto original do deputado Léo Prates, do Republicanos da Bahia, citava apenas a região conhecida como Matopiba, formada pelos estados do Maranhão, Tocantins, Piauí e Bahia. Mas o relator, deputado Coronel Meira, do PL de Pernambuco, estendeu a proteção aos atingidos em todo o país.
5: Considerando o caráter nacional e dinâmico dos efeitos do El Niño, mostra-se mais adequado e justo estender a abrangência da medida a todos os produtores rurais dos estados atingidos por estiagens severas, chuvas extremas e outros eventos correlatos e relacionados ao referido fenômeno.
4: A proposta que suspende pagamentos de empréstimos de produtores rurais afetados pelo El Niño será analisada agora pelas comissões de Finanças e Tributação e de Constituição e Justiça. Da Rádio Câmara de Brasília, Silvia Munhato.
3: Saúde.
1: Geraldo Rezende, do União de Mato Grosso do Sul, alerta para o surto de chikungunya nas aldeias Jaguapiru e Bororó, em Dourados. Ele informa que viabilizou a construção de novas unidades de saúde, a entrega de 300 novas casas para as famílias e a licitação de uma nova rede de abastecimento de água.
6: Nós conseguimos colocar uma emenda para a licitação acontecer mais rápido possível para iniciar uma construção de nova captação, reservação e distribuição de água na reserva indígena. Dourados. É um assinte a gente verificar que crianças com 7, 8 anos carregando lata de 20 litros de água barrenta e de pessoas idosas com 80, 100 anos carregando lata de água de 20 litros, água inclusive inapropriada para consumo.
0: Na visão de Geraldo Rezende, uma nova rede de abastecimento de água é fundamental para reduzir a mortalidade infantil e de idosos. O parlamentar também anuncia a construção de duas novas creches como parte do esforço para reverter a vulnerabilidade social na reserva.
1: Ana Paula Lima, do PT de Santa Catarina, registra o Dia Internacional da Enfermagem e cita a abertura da Semana Brasileira de Enfermagem na Câmara dos Deputados. A parlamentar ressalta a importância da categoria

0: seria para o funcionamento do Sistema Único de Saúde.
1: Ana Paula Lima também defende melhores condições de trabalho para enfermeiros, técnicos e auxiliares de enfermagem. Ela cita a mobilização da categoria pela aprovação da PEC, que vincula o piso salarial nacional à jornada de 30 horas semanais.
0: Termina agora o Jornal Câmara dos Deputados, com trabalhos técnicos de Everson Urani e apresentação de Márcio Aquilissardi e José Carlos Andrade. Uma ótima noite para você.
1: Boa noite, a Voz do Brasil volta amanhã.
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0: 5:01. Vamos ler o nosso salmo de hoje, o salmo do dia. Hoje o salmo de hoje é o salmo de número 23, um salmo conhecido por todos nós. É um salmo que tem como título Deus, o nosso pastor. E é um salmo de Davi. Olha, o salmo de Davi diz assim: o Senhor é o meu pastor, nada me faltará. Ele me faz descansar em verdes pastos e me leva às águas tranquilas. O Senhor, ele renova as minhas forças e me guia por caminhos certos, como ele mesmo prometeu. Ainda que eu ande por um vale escuro como a morte, eu não terei medo de nada, pois tu, ó Senhor, Deus está comigo e tu me proteges e me diriges. Preparas um banquete para mim, onde os meus inimigos me podem ver e tu me recebes como convidado de honra e enche o meu copo até derramar. Certamente, a tua bondade e o teu amor ficarão comigo enquanto eu viver e na tua casa, ó Senhor, morarei todos os dias da minha vida. O Salmo 23 é o Salmo de Davi como experiência do seu pastorado como jovem que era cuidador de pastor de ovelhas, cuidava sim das ovelhas de seu pai na sua tenra idade. Davi, na realidade, por sua experiência pastoral, pôde compor esse salmo com muita propriedade. A princípio, ele já começa dizendo: o Senhor é o meu pastor e nada me faltará. Quando ele diz o Senhor é o meu pastor, ele já estava dizendo de algo maravilhoso. Estava nos demonstrando o pertencimento que somos de Deus. Se Deus é o nosso pastor, nós somos suas ovelhas e pertencemos a ele, pois ele tem cuidado de nós e nada nos deixa faltar. Davi também, no seu salmo, descreve que o bom pastor que o Senhor é, certamente nos faz descansar em pastos verdejantes, ou seja, nos dá alimento no momento certo, nos leva a águas tranquilas, ou seja, ele refrigera nossa alma, ele renova nossas forças nos momentos mais difíceis da vida. E ele disse que ainda que andasse por um vale temeroso, como se fosse a morte, bem perto da morte, ele não teria medo de nada, porque a presença de Deus, o Senhor Deus, estaria com ele. E da mesma forma que Davi tinha certeza que Deus o protegia, o dirigia e prepararia para ele um banquete onde os inimigos poderiam ver as suas vitórias e as suas conquistas. E certamente ele estaria na casa do Senhor todos os dias de sua vida, que possamos nós compreender que pertencemos a Deus, que tudo nos dá, nos guarda, nos protege, nos ama e nos quer em sua presença. Pense nisso e tenha um bom dia.
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0: Fique bem com a vida e junto com você estou chegando na sua manhã desta quarta-feira, hoje, 13 de maio de 2026. E vamos juntos, hein? Juntinhos aqui no nosso Bom Dia, a partir de agora até as 7 da manhã. Eu e você juntinhos. E quanta gente boa já chegou por aqui no WhatsApp, já estava me esperando. Que maravilha! Um forte abraço a vocês que já estão aqui, ó, por aqui no WhatsApp e já mandando o seu bom dia para todos nós. Olha que bacana! 5:05 e, ó, antes das 5 da manhã, já tinha gente chegando por aqui, hein? Madrugando cedo, hein? Madrugando cedo. A minha amiga Arlene, lá de Ancorado, já estava por aqui. A Zilda do aeroporto. A minha amiga, ela, Sandra Tavares, lá de Barão do Monte Alto. Mais quem? Mais quem chegou por aqui cedinho, cedinho? A Francisca. Ô, Francisca, que maravilha ter você aqui. Bacana demais. Já já vamos ouvir o seu áudio. Também a sua mensagem, tá bom? A de Virgem já chegou aqui, que maravilha, o Adi da farmácia. Sebastião também já chegou por aqui, meu amigo Sebastião. Obrigado pelo carinho, tá? A Ângela.

Vamos também aí no decorrer do programa atender aí a sua participação, desejando um bom dia para todos nós e abençoando o nosso dia, nossos ouvintes, chegando por aqui a cada dia. Olha quem acabou de chegar aqui, ó. Que maravilha! Todo mundo curtindo o nosso bom dia. Obrigado pelo carinho, tá? Um forte abraço a todos vocês. É um bom demais ser e ter a companhia de todos vocês. Obrigado pelo carinho de sempre. É assim o nosso bom dia. É todo mundo ligado e você aí no sítio, na fazenda, na chácara, não sendo diferente, sempre junto com a gente. E você no seu trabalho, né? Aos vigilantes noturnos, porteiros de edifícios, a todos do setor de enfermagem, os farmacêuticos de plantão, meus amigos das redes hoteleiras, hospitalares, das panificadoras, padarias, das confeitarias, para você que acorda cedinho aí também, meus amigos garis que já deu um giro pela cidade, deixando ela do jeito que a gente precisa, meus amigos catadores das reciclagens aí, né? Das associações de reciclagem, que fazem muito bem. Daquilo que a gente descarta, eles fazem o seu ganha-pão. Ó, e na verdade, gente, ajuda ainda a natureza, o meio ambiente. Olha que bacana. Então, um abraço a todos vocês, tá? A todos da Força de Segurança, Polícia Militar, Civil, a todos do Corpo de Bombeiro, a todos também aí do SAMU. E quanta gente boa, a vocês que estão trabalhando aí no plantãozão da noite, onde quer que esteja, fazendo o que quer que esteja, desde que seja lícito e abençoado aí pelo Papai do Céu. Tenha um bom dia para vocês, desejando tudo de bom nessa quarta-feira, juntamente com os aniversariantes do dia, tá? Meu vovô, minha vovó, titio e titia, que já acordou, tá passando aquele cafezinho para tomar junto com a gente, ou já tá tomando aquele cafezinho, ó. Beijo no coração dos meus vovôs e minhas vovós. Tudo de bom para vocês. E para vocês começar muito bem comigo o programa de hoje, Milionário, e Marciano canta pra gente. Dia sim, dia não.

Previsão do tempo para você que está sintonizado com a gente, curtindo aí o nosso bom dia. Para você que está na sintonia do nosso bom dia aqui, vamos trazendo para você aí a previsão para o dia de hoje, tá bom? Segundo o Instituto Climatempo, se prepara aí porque será um dia de sol com muitas nuvens, apenas período de céu nublado. À noite, sujeito a pancada de chuva. Temperatura mínima em 18, a máxima chega a 28 graus e a umidade relativa do ar tende a variar até chegar a 91%. Teodoro Sampaio, tapete da sala.

0: Tapete da Sala, 5:15, é só o começo do nosso Bom Dia de hoje, desta quarta-feira. Um ótimo dia para você que está chegando agora no nosso Bom Dia, está chegando agora na sintonia da 99.5 FM. Um ótimo dia para todos que estão aí sintonizados já junto com a gente, tá bom? É, um abraço aí a todos vocês, vou um breve intervalo e volto já trazendo as principais manchetes do dia para você começar o dia muito bem informado.
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então as principais manchetes do dia, o que já é notícia, o que já é destaque no dia de hoje no nosso site e também nos principais jornais do Brasil e do mundo. Para você que está sintonizado com a gente, curtindo aí o nosso Bom Dia, 5h20, hora de informação aqui em nossa programação, tá bom? Dando um giro e já conhecendo aí as primeiras manchetes do dia, vamos dando um giro aí pela nossa página radiomulher.com.br, um site que você acessa e se mantém a todo momento muito bem informado, tá certo? E aí, você sabendo de tudo que está acontecendo em Muriaé, região, no Brasil e no mundo, a partir de agora em nossa programação. Olha, veículo pega fogo na BR-116, próximo a Itamuri. Prontocor inaugura segunda sala de hemodinâmica e amplia atendimento cardiológico de alta complexibilidade em Muriaé. Câmara realizará audiência pública sobre a atuação dos aplicativos de transporte de passageiros em Muriaé. Polícia Militar de Minas Gerais realiza operação de Maio Amarelo e fiscaliza o trânsito em torno do Hospital São Paulo. Condutor embriagado bate em viatura da PM na BR-356 na Serra de Pirapanema. Câmara de Muriaé aprova projeto que regulamenta comércio de ambulante e quiosques. Muriaé recebe segunda edição do Festival de Churrasco Estação Fumaça. Muriaé promove palestras gratuitas sobre melhoramento genético, fortalecimento da pecuária leiteira nesta semana. Justiça suspende processo de cassação do vereador Devail Gomes. Agora dando um giro pelos principais jornais do Brasil e do mundo, as notícias que são destaques a partir de agora. Olha, a PEC da anistia pode encontrar barreiras no Congresso e ser questionada no STF. A

O projeto de emenda constitucional sobre anistia pode encontrar barreiras, hein? Oposição está otimista com a chegada de Nunes Marques à presidência do Tribunal Superior Eleitoral. Programa de segurança de Lula dialoga com propostas de cooperação apresentada por Donald Trump. Brasil vai ver, vai sofrer se decisão da União Europeia sobre carnes não for revertida, é o que dizem analistas. Nunes Marques diz que urna eletrônica é patrimônio da democracia. Síndrome da loteria, hein? É, gente, o que um mau hábito financeiro e pode ser evitado. Mega Sena acumula e vai a 60 milhões de reais. Lula assina medida provisória que zera imposto da taxa das blusinhas. Pacheco indica presidente do PT que não será candidato a governador de Minas Gerais. Após a explosão, 19 imóveis ainda seguem interditados e moradores voltam para casa.

5:32, só lembranças, Rio Negro e Solimões cantou pra gente, uma das preferidas da minha amiga Cleonice de Paula, aí na Rua Independência, obrigado pelo carinho, Cleonice, também aí da minha amiga Marlene Gonçalves, do Nelson, que também tá na sintonia da gente aí na Rua Independência, e a todos da Rua Independência, o nosso abraço e o nosso carinho, tá bom? Gente, olha, veículo pega fogo na BR-116, próximo a Itamuri, hein? Isso mesmo. Ontem, o segundo pelotão do Corpo de Bombeiros foi acionado na tarde desta terça-feira para combater o incêndio de um veículo na BR-116, ali nas proximidades do distrito de Itamuri. Segundo militares, uma guarnição de autobomba, né, foi deslocada imediatamente para o local. Ao chegarem, os bombeiros encontraram o veículo tomado pelas chamas e com intensa fumaça. A equipe iniciou rapidamente aí os trabalhos de combate ao incêndio, conseguindo controlar e extinguir completamente o fogo após algum tempo de atuação. Em seguida, foi realizado aí um trabalho de rescaldo para eliminar qualquer risco de um novo incêndio. Após a conclusão da ocorrência, o veículo foi liberado para os procedimentos de

0: praxe da Polícia Rodoviária Federal e da concessionária Ecovias Rio Minas. É isso aí, gente. Mais informação, só clicar no nosso site radiomurié.com.br. Vou um breve intervalo e volto já trazendo os resultados das loterias, hein?
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0: Vamos juntos aqui no nosso Bom Dia, trazendo para você os resultados das loterias, para você que está na sintonia certa do nosso Bom Dia, trazendo para você aí os resultados do Loto Fácil Quina e Mega Sena. Vamos começando com ela, Mega Sena, que ontem estava tão esperada, né? É, gente, uma boa grana estava aí para ser sorteada. Mas, ó, acumulou, hein? Infelizmente, acumulou. E pra você que tá sintonizado com a gente, ontem, no dia 12, né? Tivemos aí a

Espaço da Sorte em São Paulo, os números sorteados da Mega Sena que foram os seguintes, ó. Anota comigo aí. 17, 19, 27, 32, 38, 44. 17, 19, 27, 32, 38 e 44, tá bom? Com estes números, olha só, ninguém faturou no prêmio principal. Acumulou, gente, acumulou, tá certo? E aí ninguém faturou no prêmio principal. A Kina fez 5 números aí, foi 89 apostas, fizeram 5 números. Cada uma faturou aí R$23.778,68. Já com 4 números, mais de 5 mil apostadores levaram R$692,83 para casa. É isso aí. Então, ficou acumuladíssimo aí a Mega Sena para poder pagar aí no próximo sorteio. Uma bolada, hein? R$60 milhões. R$60 milhões é o que promete pagar aí amanhã a Mega Sena. Para quem quer fazer aquela fezinha, é uma boa grana, não é? 60 milhões? Que coisa, hein? A Kina acumulou também. Aliás, a Kina teve um ganhador, melhor dizendo, do concurso 3.027.023, que foi sorteado ontem lá no Espaço da Sorte em São Paulo, tá? O concurso 7.023, com as dezenas 16, 35, 44, 66 e 78, teve um ganhador que levou uma grana, hein? 17.280.051,91. É isso mesmo que você ouviu. 17.280.051,91 é o que faturou uma aposta da Kina. E 58 apostadores levaram R$11.118,47 por terem feito 4 números. Quem acertou pelo menos 3, foram mais de 4.900 apostas, levaram R$123,92 para casa. Já quem acertou pelo menos 2 numerozinhos, levou R$4,90, foram mais de 125 mil apostadores que levaram esse valor, tá bom? Pois bem, já a Lotofácil teve também o seu sorteio ontem do concurso 3.683. Concurso 3.683, números sorteados foram esses 15 números que eu vou citar agora, hein? Anota aí, ó. 2, 3, 5, 7 e 8. 2, 3, 5, 7 e 8. 9, 10, 11, 12 e 14. 9, 10, 11, 12 e 14. 16, 19, 20, 24 e 25. 16, 19, 20, 24 e 25 foram os números sorteados da Lotofácil. É isso aí. E 15 acertos fizeram aí. Os ganhadores, cada um levou R$1.591.770,21. Já com 14 acertos, mais de 276 apostadores levaram R$1.727,52. Com 13 acertos, mais de 8 mil apostas levaram R$35. 14 reaisinhos fizeram 12 apostadores, 12 acertadores que levaram R$102,943. 7 reaisinhos levaram quem fez 11 no acerto. Foram mais de 550 mil apostadores que levaram esse valor para casa. E então aí a Lotofácil agora também aí ficou com a seguinte configuração. A Mega Sena paga amanhã 60 milhões. Hoje a Lotofácil paga 2 milhões e a Kina R$600 mil para quem faturar aí as 5 dezenas serão sorteadas hoje, tá bom? É isso aí. Então, boa sorte para você que tá na sintonia da 99.5 FM, para você que faz aí a sua fezinha e tenta a sorte, sorte tem quem acredita nela, já dizia Fernando Mendes, não é isso? É isso aí. Então, 5 horas e 43 minutos. Leonardo, canta pra gente. Fiz tudo errado.

Chitãozinho e Chororó, encontro com ele, Zé Ramalho. Ficou bacana demais. Sinônimos é o que nós curtimos aí, 9 minutos faltando para 6 da manhã. Daqui a pouco, a partir das 6 da manhã, fique ligado que tem um programa Cadeia da Prece, na voz da pastora Silvia, trazendo sua mensagem bíblica e evangelística aí aos nossos corações. Daqui a pouquinho, a partir das 6 da manhã, em nossa programação, tá bom? Olha só, gente, a Prefeitura de Muriaé, por meio da Secretaria Municipal de Agricultura, vai promover nesta semana 2 palestras voltadas ao fortalecimento aí da pecuária leiteira e o aprimoramento genético dos rebanhos, hein? Os encontros serão ministrados pela zootecnista Denis da Mata Correia, que possui aí pós-graduação também aí em reagropecuária de leite. A primeira palestra vai acontecer hoje, dia 13 de maio, às 18h30, no Teatro Zacarias Marques, tá? O tema é de suma importância para o uso de touros girolandos nos rebanhos. Atenção aí, você, né, da zona rural aí, os agricultores, né? Também aí a todos que utilizam aí da pecuária leiteira. Olha, o importante aí, essa palestra, né? 2 palestras que serão ministradas. Uma delas acontece hoje, dia 13, às 18h30, no Teatro Zacarias Marques, tá? Anexo ali ao complexo da rodoviária ali, junto ao, né, também ao centro administrativo, tá? O tema será de suma importância, tá, gente? O tema é de importância, falando aí do uso dos touros girolando nos rebanhos. Na quinta, que é amanhã, dia 14, também às 18h30, será realizada uma palestra de importância aí do sêmen sexado para reposição, lá no Bar do Zé do Gato, em Belisário, tá? Atenção, povão de Belisário, já conhece aí o Bar do Zé do Gato? É isso aí, vai ter aí então a palestra realizada aí sobre a importância do sêmen sexado para reposição. Atenção, povão aí de Belisário, das adjacências aí que querem participar. A iniciativa conta também com apoio da ABS Feres, Assessoria Veterinária e da Coapaf, tá? Que, segundo os organizadores, o encontro tem como objetivo

0: objetivo de levar a informação técnica e a orientação aos produtores rurais. Então, produtor rural, não perca essa oportunidade não, tá? Incentivando sempre melhorias genéticas, produtividade, sustentabilidade na atividade leiteira, né? A ABS Feres Assessoria Veterinária e a Coapaf tá aí fazendo esse trabalho maravilhoso aí de levar o conhecimento aí a vocês que trabalham aí, né, na pecuária e que certamente precisam se desenvolver, precisam aí de novos instruções, e é importante isso, né? O conhecimento é sempre bom, sempre amplia aí também, e os interesses também dos produtores aí, né, no setor agropecuário é de suma importância, então, que vocês participem, tá? Então, só ressaltando mais uma vez, a palestra acontece hoje, às 18h30, no Teatro Zacarias Marques, com o tema A Importância do Uso de Touros Girolando nos Rebanhos. E para vocês aí de Belisário também, amanhã, a partir das 18h30, lá no bar do Zé do Gato, lá em Belisário, vão falar aí sobre o sêmen sexado para reposição, tá bom? Tá dado o recado, meus amigos aí da agropecuária, meus amigos do agro, nosso abraço, nosso carinho a todos vocês aí na zona rural. Eu volto já com muito mais para falar aqui agora informações para os meus amigos caminhoneiros.
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0: Informação importante para os meus amigos caminhoneiros e caminhoneiras é uma informação que a Polícia Rodoviária Federal passou sobre multas que subiram, né? O índice de multas, mas o de acidentes caiu em 2025, hein? Uma estatística levantada aí pela Polícia Rodoviária Federal divulgou neste mês um anuário estatístico, né? Um documento que reúne aí e torna público ações da Polícia Rodoviária Federal em todo o país. Além disso, permitiu que a instituição avalie o trabalho desenvolvido no interior, né, no ano anterior, e aprimore táticas operacionais para esse ano, tá? Segundo a estatística, em 2025, sinistros no trânsito, né, foram 72.529 acidentes, sendo que 6.043 com mortes e 83.550 feridos, tá? Em 2024, eram 73, ou seja, houve uma redução de sinistro em 2025. E tanto com mortes, né, com mortes aumentou, diminuiu também. Em 2024 era 6.160, diminuiu para 6.043. De feridos, eram de 84.526 em 2024, reduziu para 83.550. Os estados que lideram o número de sinistros é Minas Gerais, que tem a maior malha rodoviária do país, com 9.570 ocorrências em dois estados da região. Também da Santa Catarina também lidera, e Paraná também, tá? Três unidades da federação registram 1.792 mortes, que representa 29% do total de óbitos federais, tá? Ou seja, essa estatística dá para ver aí o que foi apurado e o que foi feito, e e o que merece ser

melhorada e que com certeza há de melhorar a todo momento aí pela Polícia Rodoviária Federal. E a gente sabe disso, que é importante demais esses estudos estatísticos aí para trazer uma luz ao que deve ser feito aí no trânsito, tá certo? Então, trazendo músicas, e as Marcianas canta pra gente, Irmãs Barbosa canta pra gente, pelo menos um pequeno trecho da música, né? Carretão da Saudade. Já tem um programa Cadeia da Prece.

6 horas em ponto. Vem chegando aí o programa Cadeia da Prece, na voz da pastora Silvia. Na sequência eu volto com muito mais pra você no nosso Bom Dia. Um ótimo dia.

na programação da Rádio Muriaé. Bom dia a você que está me ouvindo aí no campo, na cidade, no distrito, em outras cidades, até mesmo em outro estado através da internet. Hoje isso é possível. Bom dia, que Deus abençoe o seu dia de maneira extraordinária, que o Pai das Luzes ilumine os seus caminhos de uma maneira maravilhosa, que ele possa te abraçar. Sinta-se abraçado pelo Espírito Santo de Deus nesse dia de hoje. Eu sou a pastora Silvia, vamos começando bem esse dia, porque começamos na presença de Deus. Nos alegremos no Senhor, nos regozijemos nele, no autor e consumador da nossa fé. Obrigado pelo carinho da sua audiência, você que está na chácara, no sítio, na fazenda, olha, já tomou aquele café, já tirou aquele leite, já comeu aquele pedaço de broa, de bolo. Deus abençoe a sua vida de uma maneira especial. Um abraço ao meu pastor reverendo Wilson, um abraço especial para o senhor, para nossa irmã Gracinha. Obrigado pela oportunidade de estar aqui ministrando a palavra no lugar do senhor. Daqui a alguns dias ele volta, nós estivemos fazendo o programa juntos semana passada e essa semana estamos juntos aqui até sexta-feira, tá bom? Um abraço pro meu pastor e todos os membros da Igreja Quadrangular, espalhados pela cidade de Muriaé, a todos os pastores, a você que não é da Igreja Quadrangular, mas está sempre ligado aqui, obrigado pelo carinho da sua audiência, você batista, metodista, wesleyana, Deus é Amor, Assembleia de Deus, você que é da Igreja Universal, Mundial, Igreja do Nazareno, Igreja Presbiteriana, independente da sua denominação, Maranata, aos nossos amigos católicos, um abraço muito especial a todos os nossos irmãos católicos. Deus abençoe vocês de uma maneira especial, a todos os pastores, missionários, missionárias, presbíteros, a todos os evangelistas, a todos os homens e mulheres de Deus que têm um compromisso com a palavra e vem semeando a palavra de Deus nas mais de 400 igrejas espalhadas por Muriaé e distritos. Que Deus abençoe grandemente a vida de vocês, aos sacerdotes e padres. Deus abençoe também de uma maneira especial a todos os funcionários da Rádio Muriaé, cooperadores, diretores, o nosso abraço, o nosso respeito e que Deus continue abençoando o seu dia. Hoje é quarta, hein? Quarta, dia 13 de maio. Meu Deus, já estamos chegando aí praticamente na metade do mês de maio. Louvado seja Deus. Se estamos respirando é porque Deus tem um plano. Se estamos respirando, é porque Deus tem um propósito. Não perca a fé, não perca a alegria. Deus tem mais vitórias para você e para mim do que o inimigo das nossas almas tem derrotas. Creia nisso, creia no Senhor, tá bom? Hoje é quarta-feira, daqui a pouco, tarde da bênção, às 15h, vamos estar juntos ministrando a palavra de Deus. Traga os seus pertences, fotografia, documento, peça de roupa, litro de água, chave da sua casa, da sua empresa, carteira de trabalho, coloque diante do altar. Tem palavra de Deus para você e tem oração também, tá bom? Às 15h, de 15h às 16h. E sexta-feira, grande culto de libertação. Daqui a alguns dias, vamos já estar anunciando qual será a campanha que nós vamos começar daqui a alguns dias na sexta-feira, tá bom? Olha, falando em campanha, falando em Deus, falando em milagre, falando em um Deus que pode todas as coisas, eu quero ler o Salmo de número 130. Já deixa aí o seu copo com água preparado, nós daqui a pouco vamos estar orando em seu favor, vamos estar orando pela sua família, mas antes eu quero compartilhar desta palavra. Salmo de número 130. Das profundezas a ti clamo, ó Senhor. Senhor, escuta a minha voz, sejam os teus ouvidos atentos à voz das minhas súplicas. Se tu, Senhor, observares as iniquidades, Senhor, quem subsistirá? Mas contigo está o perdão, para que sejas temido. Guardo ao Senhor, a minha alma o guarda e espero na sua palavra. A minha alma anseia pelo Senhor mais do que os guardas pelo romper da manhã. Sim, do que aqueles que esperam pela manhã. Espere, Israel, no Senhor, porque no Senhor há misericórdia e nele há abundante
redenção. Ele remirá a Israel de todos as suas iniquidades. Veja bem, o versículo 8 vai dizer: ele remirá. O que é remirá? Ele vai salvar, ele vai redimir, ele vai restaurar a Israel de todas as suas iniquidades. É interessante que o versículo 5, ele vai dizer que ele guarda o Senhor e espera na sua palavra. Muitas vezes nós esperamos em tantas coisas, esperamos em tantas pessoas, mas o Senhor nos encoraja aqui, através desse cântico de degraus, é uma confissão de pecado do salmista, e ele também revela a esperança que ele tinha no perdão do Senhor, porque todos nós cometemos erros, todos nós falhamos, nós precisamos ter todos os dias essa consciência. Não há ninguém perfeito na terra, não há ninguém que seja santo no sentido de perfeição na terra, mas quando nós reconhecemos que somos falhos e precisamos de misericórdia, o Senhor, ele nos resgata, o Senhor, ele nos estende a mão.

0: quando a gente lê esse salmo, a gente percebe isso. A sua alma estava perdida, a sua alma estava profundamente abatida, havia iniquidades entrelaçando a sua vida, mas ele lança diante do Senhor a sua petição, seu clamor e o seu pedido de perdão. Nós precisamos reconhecer que sem Deus, meu pastor sempre costuma citar essa frase quando ele está ali ministrando, nós só somos apenas o mero barro que sobrou. Nós somos isso, nós somos pó. Quando nós estamos ali diante de um momento de sepultamento de um ente querido ou de um amigo, nós realmente vemos quem somos. Hoje estamos aqui, amanhã podemos não estar. E quando nós reconhecemos a nossa pequenez, a nossa fragilidade diante de Deus, e que tudo vem dele, por ele, para ele são todas as coisas, nós entendemos, como o salmista entendeu, que ele precisava escutar a voz de Deus, ele precisava da presença de Deus, ele precisava da sua palavra. E nós também hoje precisamos. Olhe para dentro de você hoje e reconheça que sem Deus nós não somos nada. Vamos orar? O tempo não nos permite mais. Senhor nosso Deus e Pai, nesta manhã de quarta-feira, Senhor, nós estamos aqui para suplicar ao Senhor pela sua presença. Suplicar ao Senhor que o Senhor nos envolva, que o teu Espírito Santo nos abrace nesse dia de hoje. Pai Santo, nesse momento eu te peço que visite os quatro cantos da nossa cidade, o que está no carro, o que está na rua, o que está já no trabalho, em casa, já saindo para cumprir os seus deveres desse dia. O adolescente, a criança que vai para a escola, o professor, a diretora, Senhor, o motorista, o homem do campo, a dona de casa. Ah, Jesus, visita, Senhor, aquele que se encontra privado de liberdade. Meu Deus, aquele que se encontra no asilo, aquele que se encontra agora desamparado, angustiado. Senhor, visita agora esta pessoa. Sem o Senhor nós não podemos nada, sem ti nada nós podemos fazer. Então nós reconhecemos as nossas falhas diante de ti e pedimos e suplicamos pela tua presença. Embora muitas vezes, ó Deus, nós precisamos sim de coisas materiais, de milagre, de socorro, de resposta, de vitória, nesta manhã eu te peço que o Senhor venha nos abraçar e nos cercar com seus braços de amor. Senhor, consagra agora o copo com água, que esse, ao beber, ao fazer o uso preciso, que seja poderosamente abençoado pelo Senhor. Eu consagro o copo com água e peço a bênção do Senhor para o nosso dia, em nome do Pai, do Filho e do Espírito Santo. Amém e amém. Beba com...
1: Um abraço, nosso amigo também aí, José Ciribelli. Mas quem chegou por aqui? Olha só quanta gente bacana chegando por aqui. A Maria Aparecida, meu amigo Obinha da Banca, grande Obinha, mandando abraços também aí, obrigado pelo carinho, tá? Abraços também, um abraço também aqui do Josmar, né? E muito mais gente chegando por aqui, e daqui a pouco nós vamos aí tentar interagir com todo mundo aqui em nossa programação, tá bom? Obrigado pelo carinho de sempre. Pra você que tá na sintonia, certo? Minha amiga Dejanira, lá no Safira, já ligou pra cá, tá sintonizada com a gente. Ela disse que cedinho, antes mesmo da gente chegar por aqui, o café já tava passado, ela já começou, quando começamos o programa aqui, ela já tava aí com a xícara de café na mão, tomando o cafezinho, curtindo o nosso bom dia. Ei, que maravilha! Então, nosso abraço à minha amiga Dejanira e a todos aí do bairro Safira. Deixa eu mandar um abraço pro meu amigo Antônio Reis, é o gente boa aí no bairro Safira, ele e toda a sua família, que também está sintonizado com a gente, sua esposa Marta, suas filhas, um abraço, obrigado pelo carinho, tá bom, Antônio? E a todos que estão sintonizados conosco aí na nossa programação, nos dando carona no seu carro, esse povão maravilhoso que está aí, ó, meus amigos taxistas, também aí os motoristas de aplicativos, o nosso abraço e o nosso carinho também a todos vocês, para você que está indo para o seu trabalho aí, com fonezinho de ouvido, e fazendo aquela caminhada, também obrigado pelo carinho. Para você que está fazendo aquela caminhada para cuidar da saúde, né? É a saúde que interessa, o resto não tem pressa, né? Já dizia aí o bordão, né? É isso aí. Então é importante demais. Um abraço para você que está cuidando da saúde, fazendo aquela caminhada agora tão cedinho e curtindo o nosso bom dia. Obrigado pelo carinho de sempre. Para você, vovô, vovó, titio e titia.

0: dia, o meu beijo no coração. Essa moçada que tá indo pra escola aí, ó, bons estudos e estuda mesmo, tá? Faz parte da vida, é importante, não deixe de estudar, não. Pra você que tá indo pro seu trabalho, ou vai se preparar pra ir pro trabalho, pra quem já tá saindo aí do plantãozão da noite, agora indo pra casa, daquela descansada, mas curtindo o nosso bom dia, obrigado pelo carinho de vocês e vamos juntos trazendo já informações em nossa programação.
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0: Então, girando as informações que estão no nosso site, nos principais jornais do Brasil e do mundo, nosso departamento de jornalismo já atualizando as informações para você que chega aqui em nosso Bom Dia, e vamos juntos fazendo aí este dia um dia para lá de especial, né? Com muita música, informação, é assim o nosso Bom Dia, tá? Então, clique na nossa página aí, ó, radiomuré.com.br, e confere comigo as seguintes manchetes do dia. Veículo pega fogo na BR-116, próximo a Itamuri. Prontocorre inaugura segunda sala de hemodinâmica e amplia atendimento cardiológico de alta complexibilidade em Muriaé. Câmara realiza audiência pública sobre a atuação dos aplicativos de transporte de passageiros em Muriaé. Polícia Militar de Minas Gerais realiza operação Maio Amarelo e fiscaliza trânsito no entorno do Hospital São Paulo. Já... condutor embriagado bate em viatura da PM da BR-356 na Serra de Pirapanema. Câmara de Muriaé aprova projeto que regulamenta comércio ambulante e quiosques. Muriaé recebe segunda edição de Festival de Churrasco na Estação Fumaça. Muriaé também recebe, Muriaé também promove, né, palestras gratuitas sobre o melhoramento genético e fortalecimento da pecuária leiteira nesta semana. Justiça suspende processo de cassação do vereador Devail Gomes. Agora dando um giro pelos principais jornais do Brasil e do mundo. Olha, gente, projeto de emenda à Constituição, a PEC da Anistia, pode encontrar barreiras no Congresso e ser questionada pelo STF. A oposição está otimista quanto à chegada de Nunes Marques à presidência do TSE. Já o programa de segurança de Lula dialoga com propostas de cooperação apresentada a Trump. Brasil vai sofrer se decisão da União Europeia sobre carnes não for revertida, é o que dizem analistas. Juni Marques diz que urna eletrônica é patrimônio da democracia. Síndrome da loteria, entenda, gente, olha, esse tem sido aí um mau hábito financeiro de muita gente que tem que evitá-lo. Mega Sena acumula e vai a 60 milhões de reais. Lula assina medida provisória que zera imposto da taxa das blusinhas. Pacheco indica presidente do PT que não será candidato a governador de Minas Gerais. Após explosão, 19 imóveis seguem interditados e moradores voltam para casa. No futebol, Fluminense bate o Operário, avança na Copa do Brasil em meio à pressão sobre Zibeldia. Cruzeiro faz dever de casa, vence o Goiás por 1-0 e avança na Copa do Brasil sobre o Sport. Esses e muito mais informações, LJ de Souza vai trazer hoje as informações aqui no nosso programação, tá bom? Logo mais no programa Manhã da Muriaé com Gilson Júnior, dando aí, né, o tom da sua manhã aí nessa Manhã da Muriaé. Gilson Júnior daqui a pouco chega por aqui, Jota de Souza na programação do Manhã da Muriaé e também à tarde com Marcelo Bittencourt trazendo todas as informações esportivas. E logo mais, aí você sabe, aí sim, fazem também aí um apanhado de tudo que aconteceu durante o dia, a resenha de tudo que está acontecendo, logo mais no Esporte Total. A partir das 18h, um encontro marcado com você aqui em nossa programação. Agora 18h17.
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0: Vamos de música com César Menotti, Fabiano. Um poporri aqui, ó. As andorinhas de Sincero Amor.

0: César Menotti, Fabiana, Sandurinhas e Sincero Amor. Agora 6:20 e vamos dar aquela pausa para os comerciais. Eu volto já com muito mais, atendendo aqui os nossos ouvintes e, claro, fazendo a festa no seu rádio e abraçando os aniversariantes do dia.
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junto com o nosso Bom Dia. Agora 6h24 para você que tá na sintonia aqui do nosso Bom Dia. Um ótimo dia para você. E que maravilha, eu tô aqui, gente, encantado de ver aqui a participação dos nossos ouvintes, né? Que estão aí sempre sintonizados com a gente, mandando seu abraço, mandando o seu carinho. Muito bom tê-los conosco, curtindo aí o nosso Bom Dia, tá bom? Obrigado pelo carinho de sempre a todos vocês aí sintonizados com a gente, tá legal? Um abraço muito especial aí a todos vocês.

0: Vamos então trazendo agora a participação dos nossos ouvintes aqui na sintonia do nosso Bom Dia. Vamos começando por ela que chegou cedinho, cedinho acordou cedo, hein? Essa acordou cedo também, era 4h40, já tava mandando esse abraço aqui. É a minha amiga Arlene lá de Ancorado. Vai lá, Arlene.
1: Oi, Marco Rogério, bom dia. Eu sou a Arlene aqui do Corado, Marco Rogério. Passando por aqui, mandar um abraço aqui pro meu esposo, mandar um abraço lá pro Vermelho, pra Maria de Fátima, minha irmã, Márcia Helena, tá com o ratinho ligado. Obrigado, Marco Rogério, Deus abençoe você e sua família. Manda um abraço aqui pro pessoal do Corado. Obrigado.
0: Valeu, mando sim, um abraço para esse povão maravilhoso aí do Ancorado, que sempre tá nos dando aí esse carinho enorme de audiência. Um abraço muito especial para todos vocês, tá bom? Ela também já tava cedinho aqui, ó, antes das 5 da manhã, vai lá.
2: Bom dia, Marcos Rogério, Azilda do aeroporto. Hoje eu quero mandar um abraço para Cátia, para Márcia, para Tio Aparecido, para outro Aparecido, todo mundo aqui perto de mim no aeroporto.
0: Isso aí, um abraço, querida. Quem também madrugou cedo com a sua listinha sempre ativa, lá de Barão do Monte Alto, minha amiga Sandra. Vai lá, Sandra.
3: Bom dia, Rogério. Bom dia para toda a equipe da Rádio Muriaé. Bom dia para todos os ouvintes aí, para minhas amigas aí, para a Márcia Simão, Márcio Simão, a Márcia na Fazenda do Baseiro, Dona Graciema, Dona Nina na Reta Grande, a Marta Helena, Marta Tavares. Vou mandar para a Fátima, para o Jesus, para a Dona Eva, lá em Patrocínio de Muriaé. Para a Ana, no bairro do Distrito, para o Aparecida Santana, lá na Vila Verdiero, para a Liette, lá no centro da rua, e para Pequeno, para o Bal, lá no bairro do Roberto. Estão todos ligadinhos, Rogério, na sua programação aí. Acorda cedo para pegar a programação aí do Bom Dia, Muriaé. E Deus continue abençoando o nosso dia aí, meu Rogério, com muitas bênçãos aí, derramadas sobre todos nós aí. Fica com Deus aí, Rogério. Tchau, tchau.
0: Tchau, obrigado pelo carinho. Tudo de bom para você que está sintonizada com a gente. Quem mandou abraços também aqui, gente, é a minha amiga de Virgem. A de Virgem está mandando abraço para todo mundo. Ela disse que foi antecipando aqui, ó, porque ela estava esperando o programa começar quando ela mandou o áudio, né? E ela mandou um áudio aqui bacana, mandando abraço para todo mundo lá da que está na Capitinga, né? Também para sua mamãe, para Eunice e para todos lá que estão sintonizados com a gente. Obrigado, tá de verde. Obrigado pelo carinho, tá? Um abraço muito especial pra você. Mas quem tá chegando aqui? Vamos lá, mas quem vai chegando aqui? Vamos ver. Ah, o meu amigo Sebastião tá mandando abraço também aí pra todos que estão sintonizados com a gente. Minha amiga, a Francisca. A Francisca tá mandando abraço aqui, parabenizando a Lúcia lá de São Paulo. Lúcia, tá girando o calendário hoje, querida. Que maravilha, né? Junto com o irmão Geraldão, com a Aparecida, todo mundo tá abraçando a Lúcia. Daqui a pouco vou cantar parabéns pra Lúcia, ela merece, né? Ela acordou cedinho também, já participando aqui do nosso programa, mandando um lindo bom dia, dizendo pra gente, ó, que seu dia seja maravilhoso, com gratidão, paz, tranquilidade, cheio da presença e do amor de Deus, né? A Lúcia, lá em São Paulo, sempre participando, e ela hoje tá recebendo abraço de toda a família. Olha que bacana, hein? Bom demais. Então um abraço, tá? O Adir da Farmácia tá mandando um abraço pro Zé Maria, lá no bairro São Francisco. Ô Zé, um abraço, querido, meu amigo Zé Maria, lá no bairro São Francisco, recebendo um abraço do grande amigo aí, o Adir da Farmácia, tá? Ah, um bom dia também, Rogério, Deus abençoe sempre o Sebastião. Quem mandou também um lindo bom dia, dizendo que hoje o seu coração se enche de paz, sorriso e alegria e vida, é a nossa, o meu amigo Josmar. Obrigado, Josmar. Bom dia, com a xicrinha de café aqui, ó. É, até brindando aqui o cafezinho, bacana demais. Quem mandou pra gente aqui é a Maria Aparecida, como sempre. Grandes, grandes, grandes, grandes imagens que ela manda pra gente, que bacana demais, tá? Mas quem tá chegando aqui, vamos ver quem é.
4: Bom dia, meu amigo Marco Rogério, bom dia a todos os ouvintes da 99.5. Quarta-feira, tem mais um jogo do Flamengo hoje, Vitória Flamengo, né? Pelo Copa Brasil. E um abraço para essa galera, né? Todas as pastelarias de mulher, todos que trabalham no Curral já cedo, né? Pessoal da feira, feira ali perto da rodoviária, feirinha perto, lá, Praça do Trabalhador, é a feirinha lá na Pracinha, São Paulo. A todas as pessoas que é feirante. Um abraço para a dona Dora aqui no Umbigo com Esperança, família Prato Santa Terezinha, pessoal que mora na rua Santa Luzia também, todo o pessoal aqui do bairro Santa Terezinha, né? E a Sula do Planalto, Isabela, o nosso amigo Louro, nosso amigo Bicama, Betinho Mandi, nosso amigo Ivanzinho, nosso amigo Mirim, entendeu? Me encontrei com ele na loteria e falou, manda um alô pra mim, que eu sempre escuto o Marco Rogério também. Beleza. Manda um abraço pra essa galera tudo que escuta o seu programa. Muito obrigado, um bom dia, um abraço pra toda a sua família. Beleza?
0: Valeu, meu amigo, obrigado pelo carinho. Um abraço, tamo junto, um abraço. Hoje tem Mengão, né? Ê, Obinha, hoje tem Mengão. Barato bom é do Mengão, né? Isso aí. Pois bem, um abraço pro Mirim e também pro Mirim lá de Antônio Prado de Minas. Um forte abraço pro Mirim, a todos aí de Antônio Prado de Minas que estão na sintonia aqui do nosso Bom Dia, tá? Meu amigo José Ceribelli mandou aqui, ó, que Deus acompanhe você onde quer que vai, que seja uma feliz quarta-feira. É a melhor companhia para todos nós, né? A minha amiga Aide também tá chegando por aqui, ó.
5: Rogério, bom dia. Aqui é Aide do bairro São Pedro. Tô ligado, Deus cedinho também com você. Deu de 15 para 5, vi o salmo do dia, ó, que é a abertura 5 horas, né? Um bom dia para você. Tô aqui também. E anda assim que eu tava aqui. É, bom dia pro Pedro aí, tá? Um abraço, é com Deus.
0: Um abraço, querido. Obrigado pelo carinho. Antes das 5, já tava aí aguardando a gente começar o programa para ouvir o salmo do dia, né? Olha que bacana, né? Meu amigo Bruninho também tava aí, ó, curtindo o nosso bom dia. O Bruno Vaz, lá na Nilton Rezende, mandando seu abraço. Um alô para você, Brunão. Obrigado pelo carinho, tá? Mas quem tá chegando aqui, vamos ver quem é.
6: Bom dia, Marcos Rogério. Aqui é a Sandra Beatriz do Cardoso de Melo. Hoje eu quero abraçar o sobrinho Paulo Rodrigues Teixeira, que está fazendo aniversário. Ele mora lá no bairro Marambaia. Recebe os abraços da mãe Maria, das irmãs Poliana e Priscila, do cunhado Rangel e da avó Eunice e os tios Sandra, Beatriz e Valdir.
0: Ok, obrigado pelo carinho. Então vamos abraçar os aniversariantes do dia.
7: Parabéns pra você.
0: Nós estamos abraçando aí, né, o aniversariante de hoje, que já recebeu o abraço da Sandra, Beatriz e familiares aí, o Paulo Rodrigues Teixeira, lá do Marambaia, com toda essa família maravilhosa aí, abraçando com muito carinho. E quem tá recebendo o nosso abraço também é a Lúcia Maria da Silva, nossa amiga Lúcia, que a gente sempre fala nela aqui, né? A Lúcia lá de São Paulo, ela recebendo abraço do irmão do Geraldão lá de Tamuri. Grande Geraldão, passei lá no bar do Geraldão esses dias lá. Ei, Geraldão, sempre com muito carinho, sempre atendendo muito bem a gente, né, Geraldão? Um abraço, querido, a você e a todas as famílias de vocês aí em Tamuri, e também junto com a sobrinha Francisca, que estão abraçando com muito carinho aí a Lúcia de São Paulo, e junto com todos do programa Boa Tarde com Cristo, nesse programa que todo dia às 5 da tarde traz uma mensagem bíblica e evangelística aos nossos corações, e tem um carinho enorme pela minha amiga Lúcia lá de São Paulo, que é uma das grandes patrocinadoras do programa aí, grande, e sempre que vem aqui em Muriaé, tem um carinho de vir aqui no programa Boa Tarde com Cristo, né? Então um abraço a Lúcia, recebendo também um abraço de toda a equipe do programa Boa Tarde com Cristo e de toda a família, tá bom, Lúcia? Saúde, paz e realizações a todos os aniversariantes de hoje.

mandando pra gente, coração de mulher, a Maria lá do bairro Santa Terezinha, tá mandando abraço pra todos que estão sintonizados com a gente, curtindo o nosso Bom Dia, obrigado pelo carinho de vocês, tá bom? Obrigado aí pela sintonia, um forte abraço a esse povão maravilhoso aí. Gente, olha só, a Câmara Municipal de Muriaé vai realizar no próximo dia 21 de maio, hein? Atenção motoristas de aplicativos, atenção você que é usuário, né, dos aplicativos, né? Todos nós usamos hoje, né? Aliás, os aplicativos, né? Realmente aí, né? Incrementou aí a questão da mobilidade urbana em Muriaé. Enfim, a Câmara Municipal vai realizar no próximo dia 21 de maio, a partir das 18h30, uma audiência pública, tá? Nessa audiência pública vai ser discutida aí a atuação das plataformas digitais de transporte individual privado remunerado de passageiros do município, tá? Ou seja, vai tratar tanto das plataformas quanto também dos usuários e todos os motoristas. O debate vai reunir não só representantes do poder público, mas também motoristas, usuários e demais envolvidos no setor para tratar de temas de regulamentação, da fiscalização, dos direitos dos trabalhadores e o impacto da atividade, principalmente na mobilidade urbana. A realização da audiência foi deliberada durante a última reunião ordinária legislativa e, segundo os vereadores, o objetivo é ampliar o diálogo sobre o funcionamento

0: dos aplicativos de transporte em Muriaí e buscar uma solução que possa atender aí tanto aos profissionais quanto aos usuários do serviço, tá certo? Então, para você que está sintonizado com a gente, já deixe marcado na agenda, você usuário, você motorista de aplicativo, vocês proprietários de plataformas digitais de individual, né, privado, de remunerada de passageiros do município, já estão aí, né, cientes desse acontecimento, e a Rádio Muriaé sempre noticiando aqui de forma responsável as informações para você que está sintonizado com a gente, tá bom? Então fique ligado aqui em nossa programação. Agora 6h38.
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0: Vamos agora com a Thaíde Alexandre cantando pra gente. Onde tem amor.

Entre onde tem amor, 6h42 agora. Bom dia, um abraço aos meus amigos feirantes, a todos vocês aí na feira que estão trabalhando, né? A todos vocês que estão dando aquela passada aí na feira e, claro, adquirindo bons produtos, porque são produtos de qualidade que os nossos amigos feirantes sempre trazem aí para nós consumirmos. Para você que vai dar aquela passada na feira, feira é sempre bom, né? Além de você ter aí esses produtos de qualidade, a amizade, né? Rever amigos, e tanta coisa bacana acontece. Então, um abraço aí a todos os feirantes neste dia de hoje, tá certo? Gente, Muréia vai receber a segunda edição do Festival de Churrasco da Estação Fumaça, hein? É, quem não gosta do bom churrasco, né? E que coisa que o povo gosta é o churrasco, né? Churrasco, muita gente gosta

0: ninguém vai perder esse maior festival gastronômico do churrasco de Muriaé de segunda região, que já tem data marcada, tá? Entre os dias 15 e 17 de maio, lá no Parque 116, vai receber a segunda edição do Festival de Churrasco Estação Fumaça, reunindo aí gastronomia, música ao vivo, atração para toda a família. A entrada é gratuita, a consumação é a parte, tá? A programação começa sexta-feira, a partir das 16 horas, já no sábado, dia 16, e domingo, dia 17, o público poderá aproveitar a partir das 11 horas. Além de uma grande variedade de cortes e opções de churrasco, o festival também vai contar com shows ao vivo, né? E espaços também aí dos Play Kids para diversão da criançada durante os 3 dias do evento, tá? A expectativa é de grande público para mais uma edição aí do Estação Fumaça, que promete movimentar Muriaé com muito sabor, entretenimento e lazer para toda a família, né, gente? Olha só, a programação é a seguinte: na sexta-feira, dia 15, tem aí a banda Marofage, tem aí Matheus Barão e DJ Jean. Já no sábado, dia 16, DJ Jean, Batuque de 2, Melhor de 3 e Marcelo e Wesley em Rock Livre. Já no domingo, dia 16, tem Guilherme Souza, Banda Zen, Lance Legal, tá bom? A realização é da Sul Produtora, Prêmio FM e Biel Cortes. Então, ó, mais uma edição aí, muito churrasco, muita coisa boa e, claro, diversão para toda a família nesse finalzão de semana aí, tá certo? 15 minutos agora, faltando para 7.
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0: Vamos então trazendo a agenda das comunidades para você que está sintonizado com a gente, curtindo o nosso Bom Dia. Põe na agenda aí para você não esquecer, tá bom? A comunidade Nossa Senhora de Fátima, lá do alto do bairro União, está convidando para missa nesta quarta-feira, hoje, às 19 horas, com funcionamento de cantina, bingos e leilões, tá bom? Frido também em honra à Nossa Senhora de Fátima acontece hoje, com missa às 19 horas, no Santuário de Nossa Senhora Aparecida, no Porto. Logo após, tem funcionamento de barracas, show de prêmios e leilões. Bailão do Adair de Paula, com participação da banda JL Show, no Patrocínio Muriaé, lá no Salão Paraíso, dia 16 de maio, vai ter bingo e sorteio de vários brindes, tá? A comunidade Santa Luzia do Barreto está convidando para a celebração da palavra também no dia 16, sábado, às 19 horas, na comunidade Nossa Senhora das Graças, na Vila Estigarribia, na Barra e em Muriaé. A festividade em honra à Santa Rita de Cássia do bairro Coleti acontece até o dia 22 de maio, com celebração da palavra, funcionamento da cantina com bingos e leilões.
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0: Um abraço para todos aí no Distrito de Vermelho, a Marli Rodrigues e todos que estão sintonizados com a gente. Obrigado pelo carinho de sempre. Vamos abraçar os aniversariantes para fechar a nossa participação aqui nessa manhã, tá? A Lúcia Maria da Silva, lá de São Paulo, recebendo abraço do irmão Geraldão de Itamuri, da sobrinha Francisca e de todos da equipe do programa Boa Tarde com Cristo e também dos familiares. Paulo Rodrigues Teixeira, recebendo abraço de Maria, Poliana, Rangel, Priscila, da avó Eunice, também da Sandra Beatriz, do Valdir, de toda a família. Tudo de bom, saúde, paz e grandes realizações. Daniel e Zé Camilo, fica pra vocês cantando aí, ó, Paixão Caipira. Na sequência, Jornal da Itatiaia, Gilson Júnior na sua manhã, e a gente se encontra amanhã a partir das 5 da matina. À tarde, tem Marcelo Bittencourt na sua tarde. Tudo de bom e até lá, se Deus disser que sim.

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2: Fim da taxa das blusinhas começa a valer hoje, deve impulsionar compras internacionais.
3: PL faz reunião estratégica para definir prioridades e cenário eleitoral.
2: Em Nova York, pré-candidatos à presidência apresentam propostas para a economia.
3: Atrito entre Eduardo Bolsonaro e vereador ligado a Nicolas Ferreira agita bastidores da direita.
2: Debate sobre detergentes provoca bate-boca entre deputados mineiros.
3: Duelos Itatiaia, ampliação de mercado surge como saída para agricultores diante de cenários de incertezas.
2: Donald Trump chega hoje à China em meio à tensão entre as duas maiores potências do mundo.
3: No futebol, em jogo decisivo, Atlético enfrenta hoje o Ceará pela Copa do Brasil.
2: Cruzeiro vai às oitavas de final ao eliminar o Goiás.
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2: 7h01, Jornal da Itatiaia, quarta-feira, 13 de maio de 2026. Apresentação, Fernanda Viegas e Eustáquio Ramos. Muito bom dia para você que está com a gente. Estamos ao vivo também no YouTube, no site, no aplicativo da Itatiaia, na Alexa, na TV a cabo e no canal 957 da Parabólica Digital. A partir de agora, toda a rede Itasat reunida para trazer os principais destaques de Minas, do Brasil e do mundo. 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
4: BR-040 apresenta mais de 6 quilômetros de congestionamento na pista em direção a Belo Horizonte, no trecho entre o Trevo de Ribeirão das Neves e o posto Bonanza em Contagem, na região metropolitana, devido ao excesso de veículos. Mais à frente, na passagem pela reta do Califórnia, também há congestionamento no acesso ao anel rodoviário. No anel rodoviário, na capital, mais de 3 quilômetros de congestionamento por conta de 2 caminhões com defeito na pista em direção ao Rio de Janeiro, o primeiro deles na chegada ao Trevo do Betânia, e mais à frente, na passagem pelo Olhos d'Água para quem segue no sentido do Rio. Direto da Central de Trânsito Itatiaia Emive, repórter Isabela Gouveia.
1: Agora as condições do tempo.
5: A quarta-feira segue com tempo estável em Minas Gerais. A massa de ar frio enfraquecida favorece o aumento da temperatura mínima no sul do estado. Contudo, ainda há possibilidade de formação de geada em pontos isolados da região serrana. A circulação de alta pressão mantém o céu com poucas nuvens em quase todo o estado, exceto na faixa leste, onde o dia será de céu parcialmente nublado. Céu claro a parcialmente nublado com possibilidade de geada no sul-sudoeste. Céu parcialmente nublado no Jequitinhonha, Mucuri, Rio Doce e Zona da Mata. Demais regiões, céu claro a parcialmente nublado. BH terá nesta quarta um dia de céu nublado a parcialmente nublado, com possibilidade de chuva isolada. Na capital, a temperatura máxima deve marcar 28 graus. Repórter Aline Neves.
3: 7-3. Começa a valer hoje o fim da chamada taxa das blusinhas para compras internacionais de até $50.
2: A medida, assinada pelo presidente Lula, deve impactar diretamente milhões de consumidores que utilizam sites como Shopee e Shein.
6: A partir de hoje, não há mais cobrança de 20% de imposto federal sobre compras internacionais de até $50. O governo federal anunciou nesta terça-feira o fim da chamada taxa das blusinhas. A mudança foi realizada em uma medida provisória, assinada pelo presidente Lula. A taxação foi uma resposta do governo e do Congresso em 2024 a um pedido de segmentos da indústria nacional, após o aumento de compras digitais durante a pandemia, especialmente, e diante da diferença de carga tributária entre produtos produtos nacionais e importados nas plataformas online. Essa cobrança foi iniciada em agosto de 2024, após aprovação no Congresso e sanção do presidente Lula, mesmo ele classificando à época a decisão como irracional. Para o estrategista financeiro Silvio Azevedo, o fim da taxa das blusinhas é ótimo para o consumidor, mas pode ser muito ruim para empresários brasileiros e para as contas públicas.
7: O consumidor brasileiro vai parar de pagar imposto naquelas compras internacionais de até $50. Um exemplo simples: se uma blusa que você está trazendo de fora custa R$100, antes ela poderia ter mais R$20 de imposto, porque essa taxação era de 20%. Essa blusa que sairia por 100 vai sair por 120, sem contar outros custos de ICMS estadual. Então, com o fim dessa taxa federal, neste exemplo, esses R$20 deixam de ser cobrados. Então, na prática, o consumidor volta a ter um alívio final. Mas o que é bom para a população não necessariamente é bom para o empresário brasileiro, porque agora, sem essa medida, talvez o empresário brasileiro sofra um pouquinho com a redução das vendas dos seus produtos. E quem vai sofrer de verdade é o governo federal. O impacto chega a ser uma perda, só para vocês terem uma ideia. Nesses quatro primeiros meses de 2026, o governo arrecadou 1,78 bilhão com imposto de importação sobre encomendas internacionais. Isso mostra que a taxa tinha de fato se tornado uma fonte relevante de receita. Então, quando o governo acaba com essa cobrança, ele alivia o consumidor, mas abre mão de uma receita.
6: Em nota, a FIENG, Federação das Indústrias de Minas Gerais, afirmou que vê o fim da taxa das blusinhas com preocupação e que a retirada da tributação sobre produtos importados de baixo valor tende a aprofundar a concorrência desigual e desleal enfrentada pelas empresas nacionais, especialmente pelos pequenos e médios negócios, além de afirmar que a medida pode gerar a perda de empregos por aqui. Lembrando que o fim da taxa das blusinhas, anunciado pelo governo, elimina apenas o imposto federal de importação para compras abaixo de $50. E o ICMS, imposto cobrado pelo governo do estado, também de 20%, esse continua valendo para todas as compras internacionais. Repórter Alan Passos.
1: Agora, a análise do âncora da CNN Brasil, William Bach.
8: Só tem uma coisa que é considerado muito feio na política: é perder. O resto é bobagem. Preocupado com a possibilidade de perder as próximas eleições, o governo Lula acabou de abolir a tal taxa das blusinhas. Os tais 20% de impostos para importações até $50, que agora estarão, como era antes, zeradas em termos de taxação. Essa medida é um exemplo perfeito de que não valia nada o que o governo dizia quando impôs a tal taxa das blusinhas. Ou então, que não vale nada o que diz agora. Não era para proteger a indústria, o emprego, a concorrência do comércio brasileiro e arrecadar mais para equilibrar as contas? Agora não precisa mais nada disso.

0: caro lá fora do que vende aqui. É uma decisão política, evidentemente, para não ter aumento de preço antes de eleição. Ou seja, a estatal pode tomar um prejuízo. O Tesouro Nacional pode arcar com mais dispêndios. A indústria e o comércio nacionais podem se virar. O que não se pode é perder. Isso é muito feio. Da CNN em São Paulo, William Vac.
1: 7:08. No próximo bloco, PL reúne lideranças para discutir estratégia e rumos das próximas eleições.
2: Atrito entre Eduardo Bolsonaro e vereador de BH expõe tensão na direita.
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2: 7:11.
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2: Isabela Gouveia fala agora de uma avenida importante em Contagem, a Avenida Cardeal Eugênio Pacelli. Como é que tá o trânsito por lá, Isabela?
3: Viegas, trânsito completamente travado na Avenida Cardeal Eugênio Pacelli em Contagem, na região metropolitana, para quem segue no sentido Belo Horizonte. De acordo com a Transconte, um carro com defeito na alça de acesso da Cardeal para a anel rodoviária em Belo Horizonte. Esse veículo acaba de ser retirado, mas ainda há reflexos de lentidão, inclusive desde a rodovia Fernão Dias, antes da curva do bairro Amazonas, mas como o trânsito já foi liberado, em breve então esse fluxo deve ser totalmente normalizado. Para quem segue no sentido Betim, até o momento a Cardeal apresenta boas condições. Aproveito também para destacar a situação da BR-381. Para quem segue no sentido Belo Horizonte, tem um pequeno ponto de congestionamento na passagem pelo trevo de Santa Luzia devido ao estreitamento de pista. Não é necessário buscar outros caminhos, mas fica esse ponto de alerta para o motorista. No sentido Vitória, a BR-381 apresenta trânsito livre até a chegada ao trevo de Caeté. Volto com você, Eustáquio.
4: Obrigado, Fernanda Viegas, ao vivo aqui no Jornal da Itatiaia. 7:12. A cúpula do Partido Liberal, que é o partido do ex-presidente Jair Bolsonaro, faz uma reunião estratégica para discutir os rumos das eleições e alinhar o posicionamento político da legenda em âmbito nacional e regional.
5: Participaram do encontro o senador Flávio Bolsonaro, o líder da oposição no Senado, o senador Rogério Marinho, o presidente do PL em Minas, o deputado Zé Vitor, além dos deputados Domingo Sávio e Nicolas Ferreira e o empresário Flávio Roscoe. A principal pauta foi a construção de uma candidatura competitiva ao governo do estado

0: que esteja alinhada ao projeto nacional do partido. Hoje, o nome do senador Cleitinho, do Republicanos, aparece como um dos mais fortes nesse cenário, especialmente pelo desempenho nas pesquisas e pelo apelo popular. Ainda assim, a definição ainda não foi concretizada. O deputado Nicolas Ferreira conversou com exclusividade com a Rádio Itatiaia e explicou de que forma os diferentes perfis estão sendo analisados dentro do grupo.
1: Você tem, por exemplo, o Matheus Simões, que é o atual governador, que a gente fez um trabalho junto para poder, né, entregar as emendas, é um cara que eu acho que é capacitado, mas que tem uma rusga, né, com a segurança pública. Olha, você tem o Cleitinho, né, que é um cara extremamente popular, que está na frente das pesquisas, mas que também as pessoas têm um receio no âmbito de como vai ser o desempenho no executivo. Ah, você tem o Flávio Rosco, né, que é um cara também capacitado, que é empresário, mas que também tem um fator da popularidade, da taxa de conhecimento. Então, o nosso papel aqui foi de simplesmente, né, falar a nossa opinião daquilo que a gente vê, né, como mineiros, para poder eles tomarem a melhor decisão.
0: Outro sinal importante é o distanciamento neste momento de uma aliança com o grupo do ex-governador Romeu Zema. Segundo o deputado Domingos Sávio, o cenário nacional dificulta essa composição.
2: Em que pese termos uma grande consideração com o Matheus Simões, com o governador Zema, o cenário nacional mostra que fica complicado a gente fazer uma aliança em Minas com o Matheus Simões, uma vez que ele já tem não só o Zema como um candidato à presidência da República, mas no partido dele, que é o PSD, tem outro candidato à presidência da República. E nós temos também uma alternativa muito importante que já tem declarado apoio ao Flávio Bolsonaro, que é o senador Cleitinho.
0: Em paralelo, o partido também organiza a corrida ao Senado. Domingos Sávio hoje é o principal e único nome da sigla para a vaga. Mas, de acordo com o presidente do PL em Minas, o deputado Zé Vitor, a expectativa é anunciar o nome de quem vai disputar tanto o governo como a possível segunda vaga ao Senado durante um ato político previsto já para o início do mês de junho em Minas Gerais, com a presença do senador Flávio Bolsonaro. De Brasília, Aline Peçanha.
3: 7h15, um desentendimento envolvendo o ex-deputado federal Eduardo Bolsonaro e o vereador de Belo Horizonte, Pablo Almeida, aliado político do deputado Nicolas Ferreira, movimenta os bastidores da direita em Minas.
4: As discussões internas no PL envolvendo o ex-deputado federal Eduardo Bolsonaro ganharam um capítulo mineiro nesta semana. Na segunda-feira, em um vídeo publicado no X, o filho 03 do ex-presidente Jair Bolsonaro chamou Pablo Almeida, vereador de Belo Horizonte e aliado do deputado federal Nicolas Ferreira, de vagabundo. Recém-chegado ao posto de presidente do partido em Minas, o deputado federal Zé Vitor colocou panos quentes na situação e afirmou que o bate-boca não terá impacto eleitoral.
5: Essas são discussões naturais de um partido que é tão grande e tão plural, que está buscando amadurecer e evoluir. E é natural que, num ambiente com tantas pessoas, haja uma diferença de ideias. Mas nada disso abala um grande projeto, como é a construção da candidatura do Flávio Bolsonaro, nem as candidaturas estaduais a governadores que nós temos construído. Enfim, é um processo natural.
4: Nas últimas semanas, Eduardo tem colecionado desavenças com antigos aliados nas redes sociais. Autoexilado nos Estados Unidos desde o início do ano, o ex-parlamentar tem concentrado seus ataques ao deputado federal Ricardo Salles, do Partido Novo em São Paulo, em uma disputa para definir o nome apoiado pelo movimento bolsonarista para o Senado. Foi em um dos vídeos que a crítica ao paulista acabou sobrando para Pablo Almeida, que é ex-assessor de Nicolas Ferreira, vereador de BH e pré-candidato a deputado estadual. Enquanto Eduardo falava sobre Salles, ele disse que teve um vídeo de uma entrevista cortado pelo parlamentar Belo Horizontino e o chamou de vagabundo por supostamente ter tirado sua fala de contexto. Sobre o incidente, Pablo Almeida declarou a Itatiaia por meio de nota que tem muitas outras prioridades e que achou completamente descabido ter sido xingado pelo ex-deputado federal. O vereador de BH defendeu que o momento do partido deve ser de união e não de ataques. Durante a tarde de ontem, Zé Vitor, o senador e pré-candidato ao Palácio do Planalto Flávio Bolsonaro, o presidente nacional do PL Valdemar Costa Neto, os deputados federais Domingos Sávio e Nicolas Ferreira e o senador Rogério Marinho, coordenador da campanha de Flávio, se reuniram para tratar sobre os rumos da legenda na disputa pelo governo de Minas.

0: A mesa do PL estão as possibilidades de lançar o ex-presidente da FIENG, Flávio Roscoe, ao governo de Minas. Ou então, apoiar as candidaturas de Matheus Simões, do PSD, ou do senador Cleitinho Azevedo, do Republicanos. Segundo o comando do partido, os bate-bocas online não interferem na estratégia eleitoral do PL em Minas Gerais. Repórter Bernardo Estilac.
1: 7:18, e em entrevista a Itatiaia, o presidente nacional do PL, Valdemar Costa Neto, espera que o deputado federal Nicolas Ferreira mantenha o perfil de puxador de vagas para o partido em Minas.
2: O presidente nacional do PL, Valdemar da Costa Neto, disse em entrevista a Itatiaia, aqui em Brasília, que o deputado federal Nicolas Ferreira terá papel fundamental na escolha do candidato ao governo de Minas. Ele falou sobre o momento atual e quais são as possibilidades e opções que tem o partido no estado.
3: Olha, nós temos definitivo o nosso candidato a senador, que é o Domingos Sávio. Temos uma bancada de deputados federais nota 10. Nós temos um fenômeno lá, que é o Nicolas, e que vai ter uma grande participação nessa decisão para quem vai ser o candidato ao governo do estado, não tenho dúvida disso. O partido vai querer conversar com ele.
4: A voz dele é definitiva?
3: Como?
4: Ou decisiva? A voz do Nicolas é a voz final?
3: Não. O Nicolas é muito parceiro dos companheiros dele. O Nicolas jamais, nunca passou por cima de ninguém. Eu acho que, mas ele vai ter um peso muito grande. Ele vai ter um peso muito grande porque ele vai passar de 2 milhões de votos para deputado, é um fenômeno.
4: O PL caminha para candidatura própria em Minas? Ou deve ficar?
3: Pode ser, pode acontecer, pode acontecer.
4: Quem são os nomes?
3: Não, não temos nomes. Eu não gostaria de citar nenhum nome, não. Nós temos gente de gabarito, a gente preparada. Por exemplo, o Nicolas poderia ser candidato a governador. Ele não pode ser candidato a senador. Mas idade para ser governador ele tem. Ele não quis ser. Por quê? Porque um camarada habilidoso falou que não tem preparo ainda para isso. Qualquer menino na idade dele ia querer ser governador de Minas Gerais. Quem que não quer ser governador de Minas Gerais? Você vê como é habilidoso o Nicolas. Agora, pode acontecer, mas eu acredito que tem umas frentes organizadas, como a do Zema, com o vice dele, tem o Cleitinho, são essas frentes que tem. Não acredito em muita novidade lá, não.
4: O nome do Nicolas está descartado para disputar o governo do estado?
3: E... Não, jamais. O Nicolas me falou que não passa isso pela cabeça dele, que ele não tem ainda experiência para isso e que ele quer fazer mais um mandato para ele adquirir mais experiência. Aí ele pode ir para senador, pode ir para presidente da República.
4: Flávio Roscoe.
3: Como?
4: Flávio Roscoe, presidente, o ex-presidente da FIENG.
3: O Flávio tem muita chance, pode ser candidato.
4: É um
3: grande nome. Mas quem eu quero te dizer, deixar bem claro, que Minas, quem resolve é Minas.
4: Agora o PL.
3: Os mineiros são habilidosos.
4: O PL considera também o Alex Diniz o suplente do Cleitinho para alguma posição?
3: Pode ser. O Alex tem potencial para isso também. Eu já ouvi falar nisso, conheço bem ele, gosto dele. E ouvi que ele tem chance de ser candidato também. Pode ser candidato até governador, vice, não sei. Eu quero te dizer, deixar claro que quem resolve Minas é Minas, hein?
4: Agora, presidente, para terminar, que eu sei que o senhor está muito atrasado, dosimetria é um tema muito quente, e pode ser que o Supremo Tribunal Federal mantenha a validade do que foi aprovado pelo Congresso Nacional. Como é que o senhor está avaliando essa história inteira?
3: Eu acho que o Supremo eles vão ter habilidade para fazer o que for de melhor e que é para manter o que foi aprovado pelo Senado e pela Câmara. E nós derrubamos um veto do presidente. É a maioria do Congresso que decidiu. Eu acredito que eles vão ter habilidade para resolver isso aí.
2: Ouvimos o presidente nacional do PL, Valdemar da Costa Neto. De Brasília, Edilene Lopes.
5: 7:22 a seguir. Fórum em Nova York reúne presidenciáveis em meio à corrida eleitoral.
1: Duelos Itatiaia e ampliação de mercados surge como saída para agricultores diante de cenário de incertezas.
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10: Feriado é tempo de pausa, de respirar um pouco mais fundo, desacelerar o passo e perceber o que na correria dos dias às vezes passa despercebido. 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Aproveite quem está ao seu lado e não se esqueça de cuidar de você.
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0: 7h25.
1: Pré-candidatos à presidência da República falaram para cerca de 400 outros políticos e empresários brasileiros em um encontro em Nova York, nos Estados Unidos. O ex-governador de Minas, Romeu Zema, do Novo, o ex-governador de Goiás, Ronaldo Caiado, do PSD, o psiquiatra e escritor Augusto Cury, do Avante, e o ex-ministro e ex-deputado Aldo Rebelo, do Democracia Cristã, participaram da 15ª edição do Fórum Lead Brasil de Investimentos 2026, realizado todo ano para impulsionar investimentos para o nosso país. O Lead é o grupo de líderes empresariais fundado pelo ex-governador de São Paulo, João Dória. Segundo Dória, os outros presidenciáveis também foram convidados para o encontro, mas não compareceram nem justificaram a ausência. O fundador do LIDE considerou esse ato como uma falta de educação dos pré-candidatos. O primeiro a falar no Fórum de Investimentos foi Aldo Rebelo. Para ele, o Brasil é cheio de travas que impedem o desenvolvimento.
2: O Brasil não é um país pobre. O Brasil é um país interditado. O Brasil é um país rico, mas é um país bloqueado. E bloqueado institucionalmente. Mais do que bloqueado, o Brasil é um país ocupado pelas suas próprias corporações. O Brasil é um país interditado pelo Supremo Tribunal Federal, é um país interditado pelo Ministério Público, pelo IBAMA, pela FUNAI, pelo Ministério do Meio Ambiente, pelo Ministério das Populações Indígenas, por todas essas corporações que podem parar ou impedir um investimento no nosso país.
1: Depois, Ronaldo Caiado condenou a polarização no país.
3: Ausência de líder, ausência de estadistas, pessoas que não pensaram em políticas estruturantes, baixar o nível da política nacional. Ficaram no debate pequeno, rasteiro, com a polarização que só tem feito atrasar o Brasil e criar uma cultura que nunca foi a nossa. A nossa sempre foi da pacificação e de resultados.
1: Em seguida, em sua fala, Augusto Cury também criticou a polarização.
4: Nós estamos num barco só. Não existe dois barcos, um de direita e outro de esquerda. Nós temos que entender que, infelizmente, a polarização e a radicalização, ela tornou a nossa nação extremamente ansiosa, doentia, a tal ponto em que as pessoas não têm liberdade de falar na sua família quem vai votar, se em direita ou esquerda, porque ocorre uma guerra. E isso é extremamente doentio.
1: E o pré-candidato Romeu Zema também defendeu uma terceira via no comando do país, comparando a administração pública à gestão de uma empresa.
5: Acho que a maioria aqui acompanha o setor empresarial e sabe que uma empresa em crise precisa de um turnaround, uma boa virada. E o Brasil está precisando. E geralmente empresas que precisam dessa chacoalhada trazem alguém de fora. Porque quem está lá dentro, de certa maneira, já está contaminado, infelizmente, por aquela forma de conduzir. E alguém que chega de fora dá uma oxigenada.
1: Encerrando o encontro promovido pelo LIDE em Nova York, o ex-presidente da República, Michel Temer, fez uma cobrança aos pré-candidatos.
6: Se eu fosse candidato, eu diria, olha aqui, no terceiro ou quarto dia do meu governo, eu chamarei os dois poderes do Estado, eu chamarei os membros da sociedade civil, chamaria a oposição para dizer, olha aqui, vamos fazer um grande pacto republicano para conduzir o país para frente e para o desenvolvimento.
1: Ouvimos os pré-candidatos à presidência da República, Ronaldo Caiado, Aldo Rebelo, Augusto Cury e Romeu Zema, e também o ex-presidente Michel Temer.
0: Agora, às 7h29, a busca por novos mercados tem se tornado uma das principais estratégias do agronegócio em meio ao cenário de incertezas enfrentado por produtores rurais.
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8: Commodities, você já ouviu essa palavra? São produtos básicos, matérias-primas essenciais produzidas em larga escala, com baixo nível de industrialização e padrão uniforme de qualidade. O Brasil é forte, especialmente na produção de soja, milho e café. As variações nos preços das commodities são uma consequência do câmbio. O presidente da Aprosoja em Minas Gerais, Fábio Salles de Filho, destaca que para lidar com tantas variações, é preciso ter dinheiro, é preciso ter investimento.
9: Você tem toda uma situação que o câmbio pesa demais para nós. E aí você volta de novo naquela mesma história. Nós precisamos de recursos e precisamos de meios para investir em novas tecnologias, em melhoras de situações, entendeu? O produtor não pode parar. E nós temos um compromisso que nós assumimos anos anteriores. Não é a safra 24, 25 e 25, 26. O produtor vem investindo ao longo desses 20 anos em novas tecnologias, novos equipamentos, novas máquinas. Então, esse investimento é pesado. Ele tem um custo muito alto, porque quando chega nesses momentos de crise, é como se a gente sofresse uma retaliação muito pesada, assim, entendeu?
8: Os recursos para a modernização, estrutura e para o custeio da produção, como lembra o assessor técnico da CNA, Confederação Nacional da Agricultura e Pecuária do Brasil, Guilherme Rios.
10: Esse crédito é essencial. O Pronaf ele desenvolve um papel fundamental na agricultura familiar, inclusive como um agente de desenvolvimento regional. Hoje nós temos aí no Norte, no Nordeste, alguns programas específicos, né, que atendem justamente a esse público. Então é fundamental. E esse público, justamente, ele é o mais suscetível, né, a problemas nesse ambiente de negócios. Ao contrário de um médio e grande produtor que tem outras possibilidades, né, ali com cooperativas e também no mercado privado, esse público não. A única alternativa deles é esse crédito oficial.
8: Produzir em série, com qualidade, chegar a cada vez mais pessoas e países, mas cumprindo uma lista enorme que vai além de riscos econômicos, como reforça o professor coordenador acadêmico do agroambiental da Fundação Dom Cabral, Marcelo Brito.
11: Não adianta mais só levantar e olhar se tem sol ou se está chovendo para plantar. Você tem que levantar e olhar aspectos regulatórios, mudanças climáticas, lei, exigências fiscais, exigências ambientais, exigências trabalhistas, sociais, logísticas, relações internacionais, relações comerciais, ou seja, eu tenho até um slide nas minhas aulas que eu coloco isso. Você tem uma centena de coisas hoje que você tem que observar que fazem parte da vida de um produtor rural.
8: Repórter Fabiano Frade.
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1: Valdir Barbosa, além da China, União Europeia e Coreia do Sul podem desequilibrar o mercado da carne do Brasil? Conta pra gente, bom dia.
12: Bom dia. Coreia do Sul e Japão vão deixando para o ano que vem as avaliações que podem trazer os dois países para o mercado da carne bovina brasileira. Em visitas ao Japão e Coreia, o presidente Lula e sua comitiva retornaram com a garantia dos primeiros embarques do boi brasileiro para aquela região asiática. Entretanto, os dois países vão deixando para o ano que vem a decisão final do comércio da carne bovina com o Brasil. Japoneses estiveram por aqui. A maior surpresa foi a Coreia, que cancelou sem nenhum aviso prévio as visitas técnicas marcadas para diversos frigoríficos e sem previsão de novas datas. O comunicado que chegou em Brasília apenas diz que a prioridade dos coreanos esse ano está sobre produtos agrícolas e não proteínas animais. Vistorias suspensas e sem datas previstas. A carne bovina é, no momento, a maior dor de cabeça para o mercado brasileiro, envolvendo, logicamente, o pecuarista que produz gado de corte. Se os Estados Unidos estão reabrindo o livre comércio do boi com o Brasil, a China se mantém firme na cobrança de uma super tarifa futura. Diante disso, seriam aproximadamente 700 mil toneladas de carne bovina flutuando, podendo desequilibrar o mercado no segundo semestre. E a outra surpresa vem da União Europeia. Um grupo liderado pelo presidente francês Emmanuel Macron trabalha para bloquear as carnes brasileiras na Europa, principalmente a bovina, em setembro. Bom lembrar que o acordo entre Mercosul e União Europeia foi assinado em caráter provisório até que o Superior Tribunal Europeu julgue um recurso em pauta. É um blá blá blá que mexe no mercado e na bolsa. Itatiaia Agro, Valdir Barbosa.
0: 7:35. A seguir, os destaques do futebol.
1: Em jogo decisivo, o Atlético enfrenta hoje o Ceará, fora de casa, pela Copa do Brasil.
0: O Cruzeiro vai às oitavas ao eliminar o Goiás.
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0: agora 7:38.
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0: Isabela Gouveia, acidente na Fernão Dias, envolvendo quais veículos, Isabela?
2: Um acidente que envolve um caminhão e um

0: carro na rodovia Fernão Dias Viegas, na pista em direção a Belo Horizonte, na passagem pelo bairro Amazonas, em Contagem, na região metropolitana, pouco antes da Avenida Cardeal Eugênio Pacelli. Neste momento, duas faixas estão interditadas, a faixa central e também a faixa da direita. Trânsito já bem congestionado por conta também do fluxo intenso de veículos. Quem segue no sentido São Paulo da Fernão Dias, até o momento encontra trânsito livre. Aqui na capital, destaco a situação do anel rodoviário, permanecem duas carretas com defeito para quem segue no sentido Rio de Janeiro, a primeira delas na passagem pelo trevo do Betânia. Esse veículo já está sendo retirado e mais à frente, na altura do Olhos d'Água, faixa da direita bloqueada e congestionamento antes do viaduto da Tereza Cristina, ainda sem previsão de liberação total da pista. Volto com vocês.
1: Isabela Gouveia, ao vivo no Jornal da Itatiaia. 7:39, a polêmica sobre a suspensão dos detergentes da marca IP provoca bate-boca entre deputados mineiros.
2: A suspensão de produtos da marca IP, determinada pela Agência Nacional de Vigilância Sanitária na última quinta-feira, foi tema de uma discussão acalorada na Assembleia Legislativa de Minas Gerais. Em sessão plenária, os deputados Ricardo Campos, do PT, e Bruno Engler, do PL, protagonizaram um debate acerca do tema. O petista criticou a direita após vídeos de supostos apoiadores do ex-presidente Jair Bolsonaro bebendo produtos da IP viralizarem nas redes sociais.
3: Pessoas insanas bebendo, ingerindo detergente na internet para provar a confiança na marca, meramente porque alguns dos sócios da marca foram doadores da campanha daquele genocida que matou mais de 700 mil brasileiros. É o negacionismo da direita. Isso não é opinião, isso é fanatismo político levado ao extremo.
2: Engler, por sua vez, apontou que a decisão da Anvisa é política e favorece o governo do presidente Luiz Inácio Lula da Silva.
4: Ah, porque a IP é isso, a IP é aquilo. A IP é a maior fabricante de detergente do Brasil. Sabe quem tá ganhando nessa história? A Minuano. Quem que é dono da Minuano? Joesley Batista, peixe do Lula. Coincidência, né?
2: Na última quinta-feira, a Anvisa determinou a suspensão da comercialização, distribuição e uso de 360 lotes do detergente IP por conta do potencial risco de contaminação microbiológica. De acordo com o texto da Anvisa, a Química Amparo, responsável pelo produto, já havia informado que faria um recolhimento pela própria empresa, que identificou um desvio durante a análise de monitoramento da produção. Isso levou a um potencial risco de contaminação microbiológica. Os lotes incluídos na decisão da Anvisa foram fabricados nos meses de julho, agosto, setembro, novembro e dezembro de 2022. Repórter Nuno Krause.
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1: Quem chega com tudo é a Nath Fiuza, destacando, Nath, Copa do Brasil, galão da massa em campo hoje fora de casa, com vantagem, buscando a classificação para as oitavas, onde o Cruzeiro já está. Ganhou apertando ontem do Goiás, mas tá lá.
6: É isso, viu, Eustáquio? Bom dia pra você, a quem nos acompanha aqui no Jornal da Itatiaia. Você resumiu bem, viu? Foi um jogo difícil. Cruzeiro até criou muitas oportunidades, mas acabou vencendo só por 1-0 na reta final do jogo, um sufoco danado. Mas jogos de Copa, mata-mata, é assim mesmo, né? O importante é garantir a vaga na próxima fase. Daqui a pouquinho, comentarista Edu Pans nos conta mais detalhes da classificação do Cruzeiro ontem no Mineirão. Mas agora, já aciono o repórter Paulo Azeredo para falar sobre a escalação do Galo para hoje à noite, duelo contra o Ceará no Castelão. O Galo vai com a vantagem, mas quer, claro, uma outra vitória para confirmar, garantir a sua presença nas oitavas da Copa do Brasil. E o técnico Eduardo Domingues, com retornos importantes, mas também com baixas. Não é isso, Paulinho?
7: É isso mesmo, o Atlético pega hoje o Ceará, 9:30 da noite no Castelão, e tem desfalques importantes para este jogo. Estou falando de Juan, zagueiro, Vitor Hugo, meia atacante, e também Gustavo Scarpa, todos entregues ao departamento médico. Em compensação, Barba Domingues terá retornos de Lianco e Alan Franco, que cumpriram a suspensão contra o Botafogo no Campeonato Brasileiro. O provável Galo para pegar o Vozão, o Ceará, hoje 9:30 no Castelão, com Everson, Natanael, Ivan Roman, Lianco, Alonso e Renan Lodi. O meu campo com Maicon, Alan Franco e Bernard. Na frente a dupla Minda e Cassierra, deve ser este o galo. E hoje tem recorde no galo, hein? Mais um, agora do Everson, que vai chegar a 36 jogos com a camisa do Atlético na Copa do Brasil e se tornar, portanto, o jogador na história do clube que mais vestiu a camisa do galo em jogos por esta competição. Para o Jornal da Itatiaia, para o repórter Paulo Azevedo.
6: Obrigada, Paulo. Olha só, nós teremos outros times buscando também classificação na Copa do Brasil. 19h em Caxias do Sul, São Paulo enfrenta o Juventude. São Paulo venceu a primeira partida em São Paulo por 1-0, tem a vantagem. Às 19h em São Januário, quem também tem vantagem é o Vasco, que vai enfrentar o Paysandu e na primeira partida venceu por 2-0. 19h30 no Couto Pereira, aí um duelo que está totalmente em aberto, Curitiba e Santos. Na ida, empate por 0-0, quem vencer hoje se classifica. 20h30 no Maião, Mirassol e Bragantino, empate por 1-1 na ida, também hoje quem vencer fica com a vaga. 21h30 no Mangueirão, em Belém, teremos Remo e Bahia. O Remo venceu o Bahia na ida por 3-1, tem uma boa vantagem. Boa vantagem também é a do Palmeiras, que vai jogar às 21h30 no Estádio do Café em Londrina contra a Jacuipense. Na ida, o Palmeiras venceu por 3-0 e reforçando 9:30, Fortaleza, aliás, Ceará e Atlético jogando em Fortaleza, nossa jornada esportiva já a partir de 20h30 da noite. E ontem, 3 times já garantiram o passaporte aí para a próxima fase da Copa do Brasil. O Internacional venceu o Atlético 3-2, fez 5-3 no placar agregado, já havia vencido também o jogo de ida e agora está classificado, o Atlético fica pelo caminho. No Maracanã, o Fluminense venceu o Operário de Ponta Grossa por 2-1. Na ida, os times haviam empatado por 0-0, então o Flu ganhou ontem e também está classificado. E o Cruzeiro, como nós comentávamos há pouco, venceu o Goiás 1-0, gol de Caio Jorge, e também avança. Quem nos conta como foi o jogo? Comentarista Edu Panzi, bom dia.
8: Alô, Nath, bom dia pra você, pra quem se liga no Jornal da Itatiaia. Pois é, deu Cruzeiro 1-0, classificado, oitavas de final da Copa do Brasil. Venceu o Goiás com gol do Cajota de pênalti aos 31 minutos da primeira etapa. E olha, Nath, 1-0 foi pouco. O Cruzeiro construiu o suficiente para ir para o vestiário no intervalo com pelo menos 2-3-0. Não fosse uma grande atuação, pelo menos o início de uma grande atuação do goleiro Tadeu do Goiás. E no segundo tempo, mais ou menos a mesma história. O Cruzeiro criando, o Tadeu trabalhando e fazendo milagres. Só que mata-mata você não pode brincar com a sorte, né? O Cruzeiro desperdiçou muitas chances e no final tomou um sufoco. Goiás mandou bola na trave, Fabrício Bruno tirou bola em cima da linha e foi um verdadeiro Deus nos acuda. Mas, no final das contas, o Cruzeiro venceu 1-0, tá classificado e agora é olhar pra frente, é olhar pro Brasileirão, Palmeiras pela frente e em seguida o Boca Juniors na Copa Libertadores.
6: Obrigada, Edu. É justamente sobre essa sequência que fala agora o repórter Emerson Pancieri. Cruzeiro vai pensar no Brasileirão, tem o Palmeiras, né? O líder da Série A. E me conta também, ô Pancieri, sobre o Pix, né? Que vai cair na conta do Cruzeiro. Afinal de contas, a Copa do Brasil é também a Copa dos Milhões. Bom dia.
9: Bom dia para você, Nath, para quem acompanha o Jornal da Itatiaia, o Cruzeiro classificado para as oitavas de final da Copa do Brasil, com 3 milhões de reais no bolso também. Esse é o valor da premiação. E o goleiro Otávio falou desta vitória da equipe celeste.
10: A classificação é o mais importante nesse momento. Foi um jogo difícil. A gente tem plena ciência disso. Foi um jogo difícil. O Goiás veio para cima no final, mas a gente soube segurar o resultado. Teve a bola na trave ali também, pude contar um pouco com a sorte. Estamos muito felizes pela classificação. A gente tem que dar sequência no nosso trabalho agora.
9: Palavras do goleiro Otávio, Cruzeiro que agora pensa no duelo contra o Palmeiras, sábado, às 21h, 16ª rodada do Campeonato Brasileiro. Nath.
6: Obrigada, Emerson Pancieri. São as notícias do esporte com Nath Fiuza aqui no Jornal da Itatiaia. Volto com você, Fernanda. Bom dia.
11: Bom dia, Nath. Obrigada. 7h47 no próximo bloco. Donald Trump desembarca hoje na China para reunião com Xi Jinping.
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1: 10 para as 8.
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1: O presidente dos Estados Unidos, Donald Trump, chega hoje à China em um dos momentos mais delicados da relação entre as duas maiores economias do planeta. De Nova York, Luciana Rosa.
18: O primeiro compromisso oficial com o presidente chinês Xi Jinping está marcado para quinta-feira, com cerimônia de recepção, reunião bilateral e um banquete de Estado. As conversas devem girar em torno da guerra no Irã, das disputas comerciais entre os dois países, especialmente as tarifas americanas, além de temas como inteligência artificial, minerais críticos e a situação de Taiwan. A viagem chama atenção pelo peso da delegação empresarial que acompanha Trump. Segundo a imprensa americana, 16 executivos dos setores de tecnologia e negócios fazem parte da comitiva. Entre eles, Elon Musk, da Tesla, e Tim Cook, da Apple. A Casa Branca tenta usar a visita para mostrar força econômica e reforçar o diálogo com Pequim em um momento de tensão entre as duas maiores economias do mundo.
11: Mais informações sobre o assunto com Ana Carolina Pelis.
19: Donald Trump declarou na terça-feira, antes de embarcar para Pequim, que as dificuldades financeiras enfrentadas pelos americanos com o aumento do preço da energia não pesavam nas negociações com o Irã. O presidente dos Estados Unidos reiterou que impedir Teerã de adquirir armas nucleares era sua principal prioridade. A guerra no Oriente Médio já custou até o momento cerca de US$ 29 bilhões para os Estados Unidos, cerca de 143 bilhões de reais, segundo o Pentágono. A questão do programa nuclear iraniano é um dos principais pontos de atrito nas negociações de paz entre Washington e Teerã. O Irã exige o fim da guerra em todas as frentes, particularmente no Líbano, onde Israel continua sua campanha militar, apesar de um cessar-fogo anunciado em 16 de abril. O exército israelense anunciou na quarta-feira que lançou uma nova onda de ataques contra alvos do Hezbollah no sul do Líbano.
1: Faltam 8 minutos para as 8. No próximo bloco, de volta às notícias do Brasil, novo presidente do TSE, o Tribunal Superior Eleitoral, defende urnas eletrônicas e reforça a confiança no sistema eleitoral.
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0: 5 minutos para as 8. O novo presidente do Tribunal Superior Eleitoral, ministro Nunes Marques, está em defesa das urnas eletrônicas e afirma que o sistema eleitoral do Brasil possui mecanismos de segurança capazes de garantir a confiabilidade das eleições do país.
1: Nunes Marques ficará no comando do TSE durante as eleições de outubro, quando os brasileiros vão escolher presidente da República, governadores, senadores e deputados. Durante o discurso de posse, o novo presidente do TSE defendeu as urnas eletrônicas.
2: O sistema eletrônico de votação brasileiro constitui patrimônio institucional da nossa democracia. No tocante à recepção, à apuração e à divulgação dos votos, nosso sistema é o mais avançado do mundo. Essa posição de destaque global não impede o constante aperfeiçoamento do nosso sistema. Afinal, somente foi conquistado e se mantém a partir desse processo contínuo de evolução, o que assegura a posição de vanguarda entre todas as democracias contemporâneas.
1: O ministro foi eleito para a presidência do TSE em abril deste ano e vai permanecer no cargo até maio de 2027. Em outro momento do discurso, Nunes Marques destacou os desafios envolvendo o uso de inteligência artificial nas eleições.
2: Teremos alguns desafios, como por exemplo, o uso exponencial da inteligência artificial, que embora também tenha potencial benéfico, poderá trazer problemas, principalmente em caso de utilização inadequada.
1: Essa será a primeira vez que ministros indicados pelo ex-presidente Jair Bolsonaro vão comandar o Tribunal Superior Eleitoral durante uma eleição presidencial. Como presidente, Nunes Marques terá papel central na organização e condução do processo eleitoral brasileiro. De Brasília, João Rosa.
3: 7:57.
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3: A oposição reúne assinaturas para reduzir a maioridade penal de 18 para 16 anos e ampliar hipóteses de responsabilização de adolescentes entre 12 e 16 anos de idade. Qual que é a chance desse tema avançar no Congresso, Berta Macaron? Bom dia para você.
5: Bom dia, Fernanda. Bom dia, Eustáquio. Bom dia, amigos da Itatiaia. A redução da maioridade penal no Brasil de 18 para 16 anos e ampliar possibilidades de responsabilizar adolescentes entre 12 e 16 anos é um tema recorrente da agenda da segurança no Brasil. Em duas situações, a questão volta à tona. A primeira em situações de comoção social e a segunda em contextos eleitorais. A oposição no Congresso Nacional reuniu 185 assinaturas para a proposta de emenda constitucional nessa direção. E ainda que o Congresso Nacional não tenha ambiente

0: Neste momento, para esse debate, politicamente reavivar o tema da sustentação à plataforma que Flávio Bolsonaro pretende sinalizar na segurança pública. Com esse debate, também deputados e candidatos majoritários ganham visibilidade e criam mais um tema para embate com o Supremo Tribunal Federal. Isso porque a Constituição Federal prevê a inimputabilidade penal para menores de 18 anos. Há autores que entendem que essa é uma cláusula constitucional que não pode ser alterada. E há outros que consideram que sim, que ela poderá ser alterada. Quem vai resolver é o Supremo. E o que significa a inimputabilidade? Não é sinônimo de ser impune. Significa que o crime é julgado pela Justiça da Infância e da Juventude e não na Justiça Comum dos Adultos. Enquanto a pena do adulto foca na punição e na retribuição, a medida do menor foca na reeducação. Do ponto de vista técnico, a questão envolvendo a redução da maioridade penal é muito mais estrutural e ampla. Isso porque o tráfico de drogas é a porta de entrada para a criminalidade da grande maioria desses jovens. E são jovens cooptados, sobretudo, em regiões de vulnerabilidade social. Um dos grandes problemas do debate apressado também está associado ao ambiente em que esses jovens cumprem as penas socioeducativas. São capazes de recuperar e oferecer uma nova perspectiva de vida ou são ambientes propícios para que esses jovens aprofundem o seu comprometimento com grupos criminosos que comandam a hierarquia do tráfico? É, portanto, um debate que passa não só pela legislação, mas, antes disso, pela consolidação de um sistema socioeducativo que liberte esses jovens da terrível sina de se tornar joguetes do tráfico de drogas. É preciso, portanto, mirar mais em cima e isso é um desafio. Berta Macaron para o Jornal da Itatiaia.
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2: 8 horas em ponto em Belo Horizonte, hoje é quarta.
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4: E aí, tudo bem? 8:02, receba o nosso...
5: Bom dia!
4: Ih, rapaz, hoje é quarta-feira, chegamos aonde, Marcelo Bittencourt? Na emenda da semana. Hoje é quarta-feira, 13 de maio. Ainda bem que não é sexta-feira 13, né? É apenas quarta-feira 13. É na emenda da semana, é o ano 2026. Hoje é dia da abolição da escravatura no Brasil e dia nacional de denúncia contra o racismo. Eu não queria acreditar que ainda temos essa coisa de racismo, né? Eu vou te falar. É, não, sempre tem um caso de racismo, lamentável ainda, né? 2026 ainda tem caso de racismo, a gente lamenta, né? A gente tem que ter o maior respeito, não? Pelas pessoas, né? Tem que ter aquele respeito acima de tudo. Fica aqui o meu carinho e meu abraço a todos que estão ligados aqui em 99,5. A galera que tá na live, bom dia, sejam todos bem-vindos. Ah, tá com o celular na mão aí? Pega o Instagram, isso, entra pra ver a gente ao vivo aqui nos estúdios da Rádio Muriaé. Agora são 8:03, eu já começo abraçando os nossos companheiros do Sistema Integrado de Comunicação.
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4: Alô, Paulinho, bom dia, hoje eu cheguei cedo, hein? Cheguei cedo. Tomei um cappuccino ontem à tarde. Ontem à tarde tomei um cappuccino, porque eu tava me devendo, né? Ontem de manhã que eu cheguei atrasado. Aí ontem à tarde tomei um cappuccino, já pagou o de ontem. E hoje, claro, cheguei cedo. Pedro Luiz nem tava aqui ainda quando eu cheguei. Já fui. Tomei um cappuccino na sala do chefe, que eu não sou bobo nem nada, né, irmão? Você acha que eu vou perder, hein? Aquele expressozinho, né? Tal. Marcelo Bittencourt, tá doido pra ir lá comigo? Qualquer dia eu vou te levar, fica tranquilo. A pressão tá boa hoje, né? Então tá, vamos lá. Hein, vamos começar abraçando os nossos companheiros do Sistema Integrado de Comunicação. Bora, bora. Então, bom dia pra ele. Como é que é o nome da fera? Fala aí.
7: Olha o Paulo Filho aí, gente.
8: Bom dia pra você que acabou de levantar.
4: É, bom dia, bom dia, bom dia, bom dia. Boa quarta-feira. Na emenda da semana estamos aqui mais uma vez com muita honra nos microfones dessa rádio que é maravilhosa. Essa rádio que vai completar. É 83 ou 82? Me ajuda aí, Pedro. É 83, né? É 83. Depois, Marcelo, você confirma com o Jota de Souza, eu acho que é 83. É isso mesmo. A gente chegou no 82, é porque ficou naquela coisa de 80, 81 e tal. Enfim, mas vamos completar aniversário. Hã? A Rádio Muriaé tá aí levando informação, tem credibilidade e vem coisa nova por aí, hein? É, não posso falar ainda. Pode falar, não. Calma. Calma que tem novidades aí, viu? Fique ligado, hein? 99,5. Bom dia pro Silvério. Silvério já chegou. Bom dia, bom dia. Bom dia pra Manu e bom dia pro meu casca de bala, que tá na mesa de áudio, chamado Pedro Luiz, mais conhecido como a Gambiarra de Kátia. Vamos lá.
6: Bom dia!
5: Tô saindo pra batalha.
4: É, meu camarada, vamos que é quarta-feira, emenda da semana. Vamos correr atrás do papel bordado, porque o negócio tá difícil, né? Vambora, vambora. Bom dia pra você, querido amigo aposentado.
6: Bom dia!
4: Meus queridos aposentados, bom dia. A você idoso, você idosa, eu abraço, acima de tudo, o meu respeito, tá? Que bom saber que você tá ligado comigo em 99,5. Aos pensionistas, aquele abraço, bom dia, bom dia. Minha amiga dona de casa e as costureiras levantam cedo pra ouvir aí a Rádio Muriaé, não só o nosso programa, porque ligam o rádio às 5 da manhã pra ouvir o Marcos Rogério com o melhor da música sertaneja. Logo depois tem o Jornal da Itatiaia e agora é nós. Com todo o departamento de jornalismo. Mas vamos falar também que na parte da tarde tem Marcelo Bittencourt, né? Com Boa Tarde, Muriaé, não é isso? Logo depois tem o quê, Pedro Luiz? Boa Tarde com Cristo. Tô achando que esse microfone tá com muito efeito, hein? Às 18h05, tem o Esporte Total. Tem o Esporte Total aí, com o trio, né? Ah, é a Trinca. A Trinca, né? É Trinca, né? É o... Calma. Pera aí, Marcelo. Não confunde minha cabeça, senão minha pressão vai cair. Vamos lá. A Trinca aí. A Trinca de Três, né? Ficou ótimo isso, né? Trinca de Três. Vamos lá. Então, às 18h05 tem o Esporte. No comando, Antônio Monteiro. Nos comentários, Rogério Lúcio. Né? E nas reportagens do programa, claro, tem Silvério Machado, o cara que entende muito, né, de esporte. Aquilo é uma enciclopédia esportiva. Não é não, Pedro? Aquilo ali é uma enciclopédia. Eu falei certo? Enciclopédia, né? Com E, né? Porque tem muita professora ao vivo lá. Enciclopédia. Se eu falar de enciclopédia, fica doído, né? Enciclopédia. Futebolística? Não é isso. Pode ser? Então tá bom, futebolista. Vamos lá então. Vamos lá. Abraçando a você da Polícia Militar, meus amigos da Polícia Militar, bom dia. A Polícia Civil, Corpo de Bombeiros, Polícia Penal, equipe do SAMU, Polícia Rodoviária Federal, equipe da Ecovia Minas. A você, pedreiro

Mano, bom dia, aquele abraço, né? Mas quem é que tá faltando aqui? Equipe da Faminas, meu amigo Eduardo Goulart. Dia 14 de junho tem Faminas Running, né? E aí, então você tem que correr pra se inscrever pra você poder correr, se é que você me entende, né? Então tá. Mas quem é que eu tenho que abraçar? Hã? Todo mundo que tá ligado aqui. Ah, não posso esquecer a equipe de garis do Diansu, meu amigo Rodrigues, tá ligado? Lá no Santa Terezinha. Ô Rodrigues, como é que é o nome da fera? Fala aí. É isso aí, é isso aí. Vamos lá. Bom dia pra você, eletricista, jardineiros, contadores, dentistas, produtor rural e, claro, os meus amigos retireiros. Bom dia. Meus amigos retireiros aí no curral. Rapaz, sabe o que eu tô com vontade de fazer? É, a cada semana visitar um curral. Abraçar os retireiros pessoalmente. É? Se algum retireiro me convidar, eu vou. Vamos lá, Marcelo? Eu, você e Pedro Luiz. Nós vamos lá, eu faço questão de ir pessoalmente abraçar os retireiros que me ouvem pela manhã, viu? Então você que é retireiro, pô, Gilson, dá uma chegada aqui, mas tem que preparar aquele cafezinho lá no curral. Não dá pra fazer um cafezinho no curral, dá? Então, aí nós vamos lá. Então você que é retireiro, só mandar o convite que a gente chega aí. Pode ser aonde for, a gente vai brotar aí no curral pra ver como é que funciona, né? Tudo isso. Bom, abraçando aqui o Poder Judiciário, lembrando que 11h30, sexta-feira, logo depois do plantão de polícia, a gente tem a participação da doutora Aline Arquete, juíza eleitoral da 187ª Zona Eleitoral de Muriaé. Lembrando que 2026, né, é ano de eleições. A gente vai votar para deputado estadual, deputado federal, senador, dois senadores, né? São dois senadores e o presidente da República. Então, já vai se organizando, né? E se você tiver alguma dúvida, pode mandar pra gente também, que a gente conversa com a juíza e tira as suas dúvidas. Muita gente, às vezes, né, tem uma dúvida durante a eleição e tal, e eu chamo a atenção, principalmente dos idosos, para levar tudo anotadinho. Que, na verdade, você vai votar em 6 candidatos. Então, isso, se você levar anotadinho, você automaticamente vai desobstruir as 6. A gente vai votar para deputado estadual, deputado federal, governador, 2 senadores e o presidente da República. Então a gente vai votar em 6 candidatos esse ano. Então você precisa levar, né, anotadinho para você, claro, não se atrasar, né? A fila não ficar muito grande. Não é isso? Bom, vamos lá, abraçando o Ministério Público. Alô, alô, taxista, aquele abraço. Motorista de aplicativo, tem um montão por aí ouvindo a gente. Bom dia, que Deus abençoe a todos. A você, médico, empresário, bons negócios. Aos vendedores, boas vendas. Para você, caminhoneiro, transportando progresso para todo Brasil. Meus amigos e amigas das confecções, bom dia, sejam todos muito bem-vindos à Rádio Muriaé. Tá tudo bem com vocês aí? Tudo tranquilo? Que bom, vamos lá, começando mais uma quarta-feira na emenda da semana. E eu trago agora as manchetes do programa de hoje com o nosso departamento de jornalismo.

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1: Muito bem, agora são 8:12. Eu começo com Jota de Souza e as principais manchetes do programa de hoje. E aí, Jota, bom dia.
2: Bom dia, Gilson, e a todos que estão ligados aí no Manhã da Mulher desta quarta-feira. Gilson, trânsito terá alterações na rua Coronel Domiciano a partir desta quarta-feira em Muriaé, já. Vamos trazer todos os detalhes. Atenção, motoristas. Câmara de Vereadores realizará audiência pública sobre a atuação dos aplicativos de transportes de passageiros em Muriaé. Gilson.
1: É isso aí, alteração no trânsito e audiência pública para discutir a questão dos aplicativos, né? Foi uma discussão muito árdua na Câmara Municipal na última segunda-feira e o Jota de Souza vai trazer os detalhes. E a gente, claro, convoca mais uma vez, porque não adianta também. Muita gente reclama, mas chega na hora da audiência pública, não vai ninguém. Fica vazia a Câmara. Verdade. Não adianta ir só os vereadores ou só os motoristas de aplicativo. Quem tem que participar da audiência pública são os motoristas de aplicativo, né? São os vereadores,

0: são os usuários. E depois você vai reclamar. Você tem todo o direito de usar a tribuna para falar o que você pensa. Ah, eu tô sendo prejudicado, acho que não tá legal. Então é o momento. É o momento de você usar a tribuna da Câmara e poder falar, expressar o que você está sentindo. Porque na última segunda-feira, os motoristas não puderam usar a tribuna, porque não foram inscritos. Como demanda, como manda ali o figurino da casa. Né? Só quem podia debater são os vereadores. E alguns motoristas queriam, né, falar alguma coisa e não podiam. Então a audiência pública é justamente para isso. Né? Então espero que todos compareçam. É a mesma coisa quando teve a audiência pública do transporte coletivo. Todo mundo reclama aqui. Horário, ônibus velho, um desserviço. Mas na hora que tem audiência pública para falar, não vai.
1: A população, Gilson, é uma questão que eu sempre tive aqui comigo. Ela tem direito a usar a tribuna para falar alguma coisa, alguma reclamação?
0: Desde o momento que você se inscreva antes.
1: Pode? Sim. Então, se eu quiser ir
0: para
1: a tribuna,
0: eu claro. Agendar. Ali é a casa do povo.
1: Ah, então, muita gente não sabe
0: disso. Pois é, pode se inscrever lá e falar, né? Inclusive, o doutor Geni usou a tribuna na última segunda-feira.
1: Então, a população comum aí, os moradores...
0: Qualquer pessoa.
1: Legal. Viu?
0: Né? É só se inscrever, não é isso? Vamos lá, Marcelo Bittencourt, bom dia.
2: Bom dia, Gilson, bom dia a todos os ouvintes da Rádio Muriaé. A gente tem muita coisa para repercutir, Gilson. A Polícia Civil divulga ou procura-se de dois investigados por roubo em Cisneiros, distrito de Palma. A Polícia Militar recupera ferramentas furtadas de obra no bairro Boa Vista, em Muriaé.
0: Eu acho que a bandidagem ouviu o recado aqui do plantão ontem, que eu falei, ó, é melhor você que comprou essa ferramenta, custa R$8.000, é melhor devolver, hein? Aí, à tarde, tava numa casa abandonada, tá vendo?
2: Como é que funciona? A pessoa até preferiu, né, abandonar
0: muito
2: porque...
0: Muito melhor, né? A bandidagem prova que tá ouvindo também um plantão de polícia, mas vamos lá.
2: E a última chamada, Gilson, para a inscrição no vestibular de medicina da Faminas. As inscrições terminam hoje.
0: É isso aí, aproveite. 8:15, agora o Jota volta com as manchetes esportivas. Vamos lá, Jota.
1: Ô, Gilson, já a primeira manchete diz respeito à vizinha cidade de Barão do Monte Alto. E vou mandando abraço aí a todos os amigos lá de Barão do Monte Alto. Gilson, com participação de 5 equipes, Campeonato Municipal de Barão do Monte Alto começa no próximo domingo, hein? Vou trazer aí os detalhes, as equipes que estarão participando e também os jogos da primeira rodada, ok?
0: Ok.
1: Vou falar também da Copa do Brasil. Cruzeiro vence Goiás no Mineirão e se classifica para as oitavas da Copa do Brasil. Quem também se classificou foi o Fluminense. Venceu o Operário do Paraná no Maracanã. Infelizmente, o Atletique está fora da Copa do Brasil. Foi eliminado ontem pelo Inter de Porto Alegre. Hoje tem Vascão em campo, hein? Vascão enfrenta o Paysandu em São Januário e pode até perder o jogo e pode se classificar, hein? O Vascão.
0: Mas não vamos perder, não. Vamos
1: ganhou,
0: ganhar.
1: É, ganhou.
0: Questão de honra.
1: Vasco pode até perder, mas vai ganhar, com certeza. Então vamos passar a limpo a Copa do Brasil também. No nosso boletim de hoje. E o Botafogo, hein? É, rapaz, pode perder 6 pontos no Campeonato Brasileiro. É verdade, eu vou explicar por que ele pode perder 6 pontos no Brasileiro.
0: O Botafogo tá, tá todo enrolado, né?
1: A Liga de Futebol, Gilson, a Liga de Futebol dos Estados Unidos acaba de divulgar aí o salário de Lionel Messi. Ih, rapaz...
0: Acho melhor você nem falar,
2: não. Eu ia falar isso agora,
0: pra não causar inveja.
1: Eu fui pôr o salário aqui, é tanto zero que não dá a
2: fome. Deu problema na tela ali, né?
1: O monte aqui entrou em pane. Rapaz, é muito dinheiro pra uma
0: pessoa. Será que ganha muito?
1: É muito dinheiro pra uma pessoa.
0: Assim. Acho melhor nem divulgar, não.
2: Nossa,
0: não, é que... bom, né? Desanima,
2: né? Dá uma tristeza, né, Jus?
1: É muito dinheiro.
2: Oh, meu Deus.
1: Daqui a pouco eu vou falar o saláriozinho de fome aí do Lionel Messi.
0: Tá vendo? Minha mãe falou comigo, estuda, Gilson, estuda. Eu entendi, estúdio, tô aí. O Lionel Messi tá...
2: Você entendeu estúdio?
0: É, ela falou estuda, eu entendi estúdio, aí, ah, tô tá. Aí.
2: É, tem gente, ela falou estuda, você entendeu x-tudo também,
0: tá,
2: né?
0: É, tô aí, ué. Vamos lá, Jota.
1: É isso aí, daqui
0: são essas manchetes?
1: São essas as manchetes.
0: Então, quer dizer que a coisa tá feia no Botafogo, então, João?
1: Tá feio.
2: Eu fiquei com uma dúvida aqui. A hora que você tava abrindo o programa, você falou assim: eu cheguei atrasado, ganhei dois cappuccinos. Tá errado isso.
0: Cheguei atrasado, não, eu cheguei cedo.
2: Não, você falou.
0: Ontem que eu cheguei.
2: Você falou, então, aí você chegou atrasado, ganhou dois cappuccinos? Não,
0: ontem à tarde. Ontem à tarde eu tomei o de manhã. E hoje eu tomei o de hoje. Ah, entendeu? Você que entendeu errado. A pressão não deve estar boa. Mas vamos lá. 8:19, as manchetes dos jornais.
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0: Começando com o G1. Nunes Marques assume presidência do TSE e diz que urnas eletrônicas são patrimônio institucional da democracia. UOL. Lula assina medida provisória que zera imposto da taxa de blusinhas. Folha de São Paulo. IP diz que mudou o tratamento da água após primeira fiscalização da Anvisa. Estado de Minas. Eleições 2026. PL escanteia Simões e decide construir aliança com republicanos em Minas Gerais. Hoje em dia, de Belo Horizonte, Senado aprova a renovação automática da CNH para bons motoristas, mas mantém exigências de exame médico. O Tempo de Belo Horizonte, PL e Cleitinho devem estar juntos nas eleições em Minas. Agora o Jornal Globo. PL já avalia retirar candidatura de Eduardo Bolsonaro como suplente no Senado em caso de condenação no STF. O que diz a revista Veja? Nunes Marques assume TSE e cita preocupação com inteligência artificial nas eleições. E o R7, PEC da anistia, pode encontrar barreiras no Congresso e ser questionado no STF.
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0: Muito bem, hoje, 13 de maio, vamos aos fatos mais importantes que marcaram essa data, né? Em 1888, sanção da Lei Áurea, abolindo a escravidão no Brasil. Em 1891, por ordem de Rui Barbosa, então ministro da Fazenda, ocorre a queima dos arquivos da escravidão no Brasil. Em 1899, foi fundado o Esporte Clube Vitória. Já em 1905, foi fundado o Esporte Clube do Recife. Em 1917, três pastorinhos, crianças, declaram ter visto uma aparição da Virgem Maria sobre uma azinheira na Cova da Ilha, em Fátima, Portugal. Em 1950, realizava a prova inaugural do Campeonato Mundial de Fórmula 1 na Inglaterra. A corrida foi vencida por Giuseppe Farina, que viria a se tornar o campeão inaugural naquele ano. Em 1967, entra no ar em São Paulo a TV Bandeirantes.
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0: Parabéns para quem completa a idade nova no dia de hoje, 13 de maio. Deixou para nascer justamente no dia de hoje. Parabéns para você, felicidades, muita paz e saúde. Ó, temos muitos famosos completando a idade nova. A gente começa aqui a lista trazendo Stevie Wonder, compositor e cantor norte-americano. O Stevie Wonder nasceu em 1950. Elaine Cristina, ela é atriz, nasceu também em 1950. Aloysio Mercadante, presidente do BNDES, nasceu em 1954. Cláudio Zoli, cantor e compositor, nasceu em 1964. Otaviano Costa, ator e apresentador, nasceu em 1973. O Otaviano não tá apresentando programa nenhum, não, né? Tá fora da TV, né? Ele começou na TV, depois foi pro rádio, foi pra Rádio Globo, mas não deu muito certo no rádio, não. Aí voltou para a TV, agora sumiu o Otaviano Costa, né? Bom, Patrícia Maldonado, jornalista e apresentadora de televisão, que nasceu em 1975.
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0: E a nossa enquete de hoje, aí, ó, essa trilha sonora, hein? Hã? Vamos falar da seleção brasileira hoje? Vamos? Estamos a exatos 30 dias da estreia da seleção brasileira na Copa do Mundo de 2026. O jogo de estreia será contra o Marrocos, em Miami, às 19 horas. E uma pergunta que não quer calar: por que não temos mais aquela motivação quando a Copa se aproximava, né? Quem não se lembra? Eram as ruas pintadas com as cores verde e amarelo e também bandeirinhas que enfeitavam as ruas. Por que isso tudo acabou, hein? Na sua opinião, o que será que está acontecendo? Não tem clima de Copa. Nem as lojas ainda estão em clima de Copa, né? Eu não vi. Você viu alguma loja em clima de Copa? Viu, Pedro Luiz? Não? Antigamente o pessoal pintava as ruas, né? Desenhava o canarinho e tal, aquela coisa. E hoje tá meio devagar, né? O Brasil está quase 2 décadas e meia sem ganhar uma Copa. A última glória foi em 2002 no Japão e na Coreia do Sul. Eu quero saber, será que a trajetória perdedora em Copas desmotivou o torcedor? Nas últimas 5 edições, em 4, o Brasil tombou logo nas quartas de final, sempre batido por seleções europeias. E quando foi a semifinal em 2014 contra a Alemanha, bem, todo mundo já sabe, né? O que aconteceu, né? Precisa a gente lembrar? O nosso redator colocou aqui, né? Será que precisa falar esse placar que ele colocou aqui? Hã? A gente tem que relembrar isso mesmo? Aquele vexame, né? É, goleada de 7-1 em Belo Horizonte, no Mineirão, hein? Aqui no Brasil, em Belo Horizonte, na capital mineira, o Brasil leva 7-1. E aí, o brasileiro, aquela, de lá pra cá, ficou meio decepcionado, não, Pedro Luiz? 7-1 no Brasil. Bom, será que a falta de ídolos faz o torcedor perder a conexão com a seleção? Será que algumas ruas ou bairros de Muriaé estará fazendo homenagem à nossa seleção com pintura de rua ou bandeirinhas, né? É a nossa enquete de hoje, vamos debater esse assunto, né? Para você, qual foi a melhor seleção? Qual foi o melhor time montado na seleção brasileira? A gente vai perguntar ao Jota de Souza, né? Porque ele entende melhor de futebol. Vamos saber dele aqui qual foi a melhor seleção. Perguntar ao Marcelo Bittencourt também. E se o Vero Machado estiver ouvindo aí, pode mandar mensagem pra gente, porque ele entende de futebol. Qual foi a melhor seleção, na sua opinião? Qual o ano, né, que teve o melhor time ali, que realmente a galera entrou com garra e trouxe a taça? Eu quero saber, é a sua participação. 988-30-1140. Vamos falar da Copa do Mundo, da seleção brasileira, hoje aqui no nosso programa. Brasil!
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0: Bom dia! E a gente começa hoje fazendo homenagem a duas pessoas. Primeiro, Cláudio Zoli, que está de aniversário. E segundo, meu amigo, irmão Ronaldo Barcelos, que é o compositor dessa coisa maravilhosa chamada Cada Um, Cada Um. Aliás, mais tarde vamos colocar o Ronaldo Barcelos para a gente falar sobre a composição dessa música que eu gosto muito, que abre o programa de hoje. Cada Um, Cada Um e a Namoradeira. 8:27. Bom dia. Foi bom.

0: Cada um com Cláudio Zoli, que tá de aniversário hoje. Um abraço, meu amigo venerando do táxi, tá ouvindo a gente. Bom dia, obrigado pela carona de todas as manhãs. 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Então fique à vontade. 988301140. Um abraço, meu amigo Davi, lá da Fundarte, ligado. Alô, Magão! Galera subindo para Pirapanema, né? É isso aí, obrigado por estarem ligados aqui em 99,5. Deixa eu ver aqui. Bom dia, Pedro Luiz e Gilson Júnior. Elias Pereira já tá no Santa Terezinha ouvindo a gente. Bom dia. Bom dia, amigos. Boa quarta-feira. Que Deus abençoe o trabalho de vocês aí da Rádio Muriaé. Minha amiga Zezé Costureira. Bom dia, Zezé. Um abraço aí. Tá lá na prainha ligada comigo. Então você vem. Está convidado para tomar um café e comer um queijo aqui, hein? Na Pedra Alta, em Belisário. É o Valdeci e a Marinha. E Anderson Filho, né? É isso aí. É. Galera, já me convidou para ir lá no curral. Não é isso, Pedro Luiz? Então nós vamos lá, na Pedra Alta, né? Tomar aquele cafezinho, forte com pouco açúcar, e comer aquele queijo maravilhoso. É isso? São 8h32.
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8: Muito bem, agora são 8h36. A Polícia Civil divulgou a foto de dois procurados por roubo em Cisneiro, que é distrito de Palma. Marcelo Bittencourt tem as informações.
9: É isso, Gilson. A Polícia Civil de Minas Gerais, por meio da Agência de Inteligência de Muriaé, divulgou nessa semana o Procura-se de Ivan Cavalcante, de Assis Cândido e Cauã Gabriel de Souza Batista, investigados por envolvimento em roubo ocorrido no distrito de Cisneiros, em Palma. De acordo com as investigações, Ivan e Cauã, ambos moradores de Palma, teriam se associado a integrantes da facção criminosa Comando Vermelho, oriundos do Rio de Janeiro, para auxiliar na prática de crimes. Na ação criminosa, foram levados joias, dinheiro e outros bens de uma residência localizada no distrito. Ainda segundo a Polícia Civil, um terceiro investigado, pelo mesmo fato, o Ilian Robson, do Nascimento Natural do Rio de Janeiro, foi preso na última sexta-feira durante a operação realizada na comunidade Vila Aliança, no Rio de Janeiro. As investigações apontam que Ivan e Cauã seguem foragidos, havendo informações de que ambos estariam escondidos no Complexo da Maré, no Rio de Janeiro. A Polícia Civil solicita que qualquer informação sobre o paradeiro dos investigados seja repassada de forma sigilosa pelos canais oficiais de denúncia.
8: Legal, tá aí, mais uma, né? Ação aí da Polícia Civil atrás desses dois foragidos, né? Que são acusados de roubo lá no distrito de Cisneiro, que pertence a Palma. E o trânsito terá alterações na Rua Coronel Domiciano, hein? Você, motorista aí, preste atenção. E essa alteração começa a partir de hoje, né, Jota?
10: É verdade, Gilson. A Prefeitura de Muriaé, por meio do Demutran, informou que o trânsito na região da Rua Coronel Domiciano, aquela rua ali da antiga Rádio Muriaé, né? Próximo ao posto Petrobras, sofrerá alterações a partir de hoje, 13 de maio, em razão do avanço das obras no local. De acordo com o comunicado, motoristas devem ficar atentos às mudanças no fluxo de veículos e às novas rotas de acesso na região central da cidade. Olha aí como ficará o trânsito, hein? Rua Santa Rita, sentido centro. O tráfego seguirá pela Avenida Constantino Pinto, com acesso à Avenida JK. Rua Getúlio Vargas, sentido centro. Os veículos deverão contornar a rotatória da Avenida Constantino Pinto em direção à Avenida JK. Avenida Doutor Passos, sentido centro. O trânsito seguirá em direção à Avenida JK. Rua Efigênia de Freitas, sentido Barra. O tráfego continuará fluindo normalmente pela Rua Coronel Domiciano. O Demutran orienta os condutores a redobrarem a atenção, respeitarem aí a sinalização provisória e, se possível, Gilson, buscarem rotas alternativas durante aí o período das intervenções.
8: É isso aí, evitar essa região aqui da obra, né? Porque, de repente, vamos supor, quem está no coletivo, por exemplo, já pode descer pelo Quinta das Flores, pegar a rua do hospital, vai sair no centro. Para que você vai descer do coletivo, pegar Santa Rita, passar por aqui para pegar esse trânsito todo, né? Então, é uma alternativa, né? Você está na Barra, pode descer pela JK direto, né? Pela rua do protocolo, pegar a rodoviária, JK e vai embora. Evita essa região aqui da Constantino Pinto. A não ser se não tiver jeito, né? Aí você tem que passar por aqui, não tem como mudar. Mas se puder, né, uma rota alternativa, é muito melhor e o trânsito flui bem mais rápido. Agora faltam 20 para as 9.
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12: Hoje iremos falar sobre o H. pylori, uma bactéria que pode ser adquirida através de água contaminada. Essa bactéria se aloja no estômago, prejudicando a camada protetora gástrica, podendo causar inflamação, provocando alguns sintomas, como dor abdominal e queimação. Além disso, essa bactéria aumenta o risco de úlcera e tumor gástrico. O seu diagnóstico é realizado através do exame de endoscopia com biópsias. O tratamento é feito com associação de inibidores da secreção gástrica, combinado com alguns antibióticos. O adequado tratamento e acompanhamento diminui o risco de doenças no estômago.
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8: Muito bem, faltando agora 14 minutos para as 9 da manhã, o Jota de Souza está de volta dessa vez para falar de esportes. E aí, Jota?
10: Começamos por Barão do Monte Alto. Olha só, Gilson, recebemos aqui informações do Campeonato Municipal de Barão do Monte Alto, que começa no próximo domingo, hein? Terá participação de 5 equipes, Mineiro, Cruzeirinho, Unidos de Cachoeira Alegre, Entre Amigos e Fazendinha. Campeonato Municipal de Barão do Monte Alto. Toda a tabela da competição já foi divulgada e a primeira rodada será a seguinte: 1 da tarde, Cruzeirinho e Entre Amigos; 3 da tarde, Mineiro e Fazendinha. Lembrando que os 2 jogos da primeira rodada, que abrem a competição, serão realizados no campo do Mineiro, em Barão de Monte Alto, hein? Então, um abraço aí aos nossos ouvintes, né? Lá de Barão do Monte Alto, fim de semana, próximo domingo, a abertura do Campeonato Municipal. E a gente sabe, né? Tem sempre informação de que são as competições de futebol lá de Barão são realmente animadíssimas.
8: Eu acho interessante essas competições municipais, né? Igual eu participei de uma mês passado lá em Eugenópolis, e na final o pessoal comparece mesmo.
10: Ah, com certeza.
8: É muito legal, reúne todo mundo, apesar do sol, né, que tava, foi dia 26, até no dia do meu aniversário que teve lá a final do campeonato, tinha muita gente lá em Eugenópolis. É verdade. E o pessoal torce com o coração mesmo.
10: Com certeza.
8: É muito legal. Então acho que Muriaé poderia seguir também isso aí e fazer uns campeonatos assim, né, Jota?
10: É verdade, Gilson. Copa do Brasil, Cruzeiro venceu o Goiás ontem por 1-0, jogo da volta, quinta rodada da competição. O gol da vitória foi marcado por Caio Jorge de pênalti aos 32 do primeiro tempo. Com este resultado no Mineirão, a equipe mineira garantiu a classificação para a próxima fase com um placar agregado de 3-2. Já o Fluminense também está nas oitavas.

0: Oitavas de final, hein? No jogo de ontem no Maracanã, o Tricolor venceu o Operário do Paraná por 2-1. Os gols da equipe carioca foram marcados por Jefferson Savarino e Lúcio Acosta. E o Atlético, infelizmente, está eliminado da Copa do Brasil. A equipe de São João del Rei perdeu novamente para o Internacional, dessa vez por 3-2 lá no estádio Beira-Rio, em Porto Alegre. Na ida, em Santa Catarina, o Atlético havia perdido pelo placar de 2-1 e precisava de um placar de 2-0 para se classificar. Quem entra em campo hoje é o Machão da Gama, hein? É o Vascão, hein? Também pela Copa do Brasil. É lá em São Januário, às 19 horas, contra o Paysandu. Ih, já tá garantido na próxima fase.
1: Será?
0: Paysandu não vai fazer nem cosquinha aí.
1: É. Não vamos acreditar, não. Vamos esperar primeiro o resultado. O jogo só termina quando o juiz apita, hein?
0: É, no jogo de ida disputado em Belém, pra você ter uma ideia, o Vasco venceu por 2-0. Então, o Vascão pode perder por até um gol de diferença para avançar direto às oitavas de final. Vascão deve jogar com Léo Jardim, Paulo Henrique, Saldívia, Lucas Freitas e Lucas Piton. Barros ou Tietê, Thiago Mendes, Rocha, Marino, Inestrosa ou Brenner, Nuno Moreira e David é o Vascão da Gama para logo mais. Ó, 3-1 pro Vasco.
1: Que isso? Bota aí. Que isso, hein? É. Tá arriscando assim? 3-1 pro Vasco? Tá bom. Anota aí, Pedro Luiz. Tá?
0: Além de Vasco e Paysandu hoje, lá em São Januário, teremos 19 horas no Alfredo Jaconi, Juventude São Paulo. Na ida, São Paulo venceu por 1-0 e joga pelo empate. 19:30, Couto Pereira, Coritiba e Santos. Na ida foi 0-0, quem vencer vai para a próxima fase. 20:30, no estádio Maião, Mirassol e Bragantino. Empate de 1-1 na ida, quem vencer passa. 21:30, três jogos, Castelão, Ceará e Atlético Mineiro. Na ida, o Galo venceu por 2-1 e joga pelo empate. Mangueirão, Remo e Bahia. O Remo sapecou aí o Bahia lá na Fonte Nova por 3-1 e pode perder até por 1-0. E no estádio do Café, Jacuipense e Palmeiras. Na ida, o Palmeiras venceu por 3-0 e pode perder até por 2-0, que estará na próxima fase. Ok? Ô, Gilson.
1: Oi.
0: Só essas informações. Não, vamos falar do Messi aqui.
1: Ah, é, você falou que...
0: Falei no esporte, né?
1: Vou tampar os ouvidos pra não ouvir aqui o aluno do Messi.
0: A Liga de Futebol dos Estados Unidos divulgou ontem um documento com os salários de todos os jogadores que atuam na Liga. Lionel Messi aparece na liderança, Gilson, com folga e um salário na casa dos US$28.300.000 por ano.
1: Aí.
0: Em reais, isso quer dizer 139 milhões de reais por ano.
1: Tá vendo?
0: Eu fiz as contas aqui, em reais, sabe quanto que ele recebe por mês? 139 milhões dividido por 12 dá quase 11 milhões e 600 mil reais aí, por mês.
1: Tá vendo? 11 milhões por mês. É. Se tu abrir a conta todo mês, tem 11 milhões? Você não consegue nem gastar o dinheiro do mês passado.
0: A gente apenas torce para que Messi, igual Messi, Cristiano Ronaldo e outras grandes fortunas, pelo menos ela tire um pouco de dinheiro do bolso para ajudar os menos favorecidos. Lá na África, por exemplo, né?
1: Mas isso a gente não vê, né?
0: A gente sempre vê propaganda da ONU, aí da África. Ah, faz um depósito aí de 30 reais, de 20
1: reais. Será que eles fazem?
0: Será que o Messi ajuda?
1: Será que
0: o Cristiano Ronaldo ajuda?
1: Sei lá. Hein? Tenho minhas dúvidas, né? Poderia, né? Poderia.
0: É verdade. Gilson, pra fechar, ó, o Botafogo tem prazo de 90 dias para pagar 120 milhões ao Atlanta United pela contratação de Thiago Almada. Caso contrário, pode perder 6 pontos no Campeonato Brasileiro, hein? E se perder realmente, pode até ficar lá na zona do rebaixamento. A possível punição esportiva é por conta do transfer ban imposto pela FIFA, o terceiro seguido do clube, desta vez por tempo indeterminado. E cabe recurso dessa decisão. A informação é da TNT Sports. Ok, Jus?
1: Tá certo. Eu estava conversando ontem, Jota, com o Vinícius, lá da TV Record, e ele estava me dizendo, triste, né? O VEC não vai participar do... Esse ano, né? Depois de 15 anos.
0: O Tupi de Juiz de Fora
1: também pois é.
0: Que tá fora.
1: Pois é. O único que vai participar, então, que ficou aí, que foi rebaixado, é o Nacional.
0: A segunda divisão daqui da nossa região.
1: É só o Nacional, né? Que vai participar. Vou
0: trazer uma informação amanhã aqui no programa, já que o período de inscrições se encerrou ontem, né? Então nós vamos trazer quem é quem aí, né, na segunda divisão deste ano.
1: Pois é, mas triste, né? O Varginha estava tentando ali, tentou várias vezes. Nós trouxemos aquele técnico, como é que é? Ele era o. Que nós te trouxe aqui, ele fala até uma língua diferente, né? Nós trouxemos o técnico. Mas não deu certo o Varginha, né?
0: É verdade.
1: Mas de aí não vai
0: disputar. Lá é uma região rica, né?
1: Pois é.
0: Sul de Minas, né?
1: Pois é, depois de 15 anos o Varginha desiste de participar. Lamentável, né? Bom, faltam 6 para as 9.
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1: Vamos lá então, abraçando quem completa a idade nova no dia de hoje. Lúcia Maria da Silva, lá em São Paulo. Abraços do irmão Geraldão de Itamuri, da sobrinha Francisca, todos do programa Boa Tarde com Cristo, Maria Aparecida Francisco e familiares. Paulo Rodrigues Teixeira, no bairro Marambaia. Abraços da mãe Maria, irmã Espoliana, Priscila, cunhado Rangel, vó Eunice, tios Sandra, Beatriz e Valdir. Ele Carlos de Almeida Neves, no Planalto. Abraço dos pais Carlito e Elvira e familiares. Márcio Ferreira dos Santos, Mancorado. Abraços da irmã Nilceia na fazenda Caramônio e familiares. A Maria de Fátima em Rosário da Limeira. Abraços do esposo João Braga, Carlindo, Maria de Fátima, Grupo Manhã da Muriaé, mulheres virtuosas e familiares. Ele está de aniversário, Steve Wonder, For Your Love. Não, essa aí é Overjoy, né? Já já o Marcelo Bittencourt com as notícias.

0: 9 horas. Nunes Marques diz que urnas eletrônicas são patrimônio institucional da democracia.
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0: O ministro Cássio Nunes Marques assumiu a presidência do Tribunal Superior Eleitoral nesta terça-feira. O ministro André Mendonça assumiu a vice-presidência. Marques estará no comando da Corte Eleitoral nas eleições de outubro, que vai eleger o novo presidente, senadores, deputados e governadores. Ele vai suceder a ministra Carmen Lúcia, que esteve à frente do tribunal nas eleições de 2024. Em discurso após assumir a presidência, Nunes Marques defendeu as urnas eletrônicas e afirmou que o sistema eletrônico de votação constitui patrimônio institucional da democracia. Nunes Marques foi eleito para a posição em abril deste ano e fica no comando do TSE até maio de 2027. Em seu discurso, Nunes Marques considerou essencial que o TSE cumpra com missão constitucional de organizar eleições limpas e transparentes. Entre os desafios que terá, o ministro destacou o uso da inteligência artificial e afirmou que, embora tenha potencial benéfico, poderá trazer problemas, principalmente em casos de utilização inadequada. O senador Rodrigo Pacheco, do PSB de Minas Gerais, indicou ao presidente do PT, Edinho Silva, que não sairá candidato ao governo de Minas Gerais. O partido aguardava uma posição de Pacheco para definir a chapa que sairá candidata e o palanque que o presidente Lula terá no estado, que é o segundo maior colégio eleitoral do país. Segundo o G1, em reunião com Edinho Silva, Pacheco indicou que tem outros planos no horizonte e uma eventual indicação do senador a uma vaga no Tribunal de Contas da União começou a ganhar força. Pacheco marcou uma data para anunciar se será ou não candidato ao governo de Minas Gerais, que é no final de maio. Ninguém acertou as 6 dezenas da Mega Sena 3.007, né? Sorteadas nesta terça-feira. Com isso, o prêmio acumulou e a estimativa é de que chegue a 60 milhões no próximo sorteio, nesta quinta-feira. A Mega Sena 3.007 teve as seguintes dezenas sorteadas: 17, 19, 27, 32, 38 e 44. Entre os 89 ganhadores da quina da Mega Sena, 14 apostas são de Minas Gerais. Os prêmios podem ser resgatados em qualquer casa lotérica credenciada ou nas agências da Caixa. Valores brutos acima de R$ 2.559,20 serão liberados somente no banco, mediante a apresentação de documento de identidade, CPF e recibo de aposta. A Comissão de Segurança Pública e Combate ao Crime Organizado da Câmara aprovou nesta terça-feira um projeto que autoriza o saque de valores do Fundo de Garantia para compra de arma de fogo para defesa pessoal.

0: a proposta de autoria do deputado Marcos Polon, do PL, e teve a votação adiada 3 vezes e contou com o parecer favorável do relator Paulo Bilinski. O texto ainda precisa passar pelas comissões de Finanças e Tributação e Constituição e Justiça antes de seguir para análise no plenário. De acordo com o texto, o saque será autorizado anualmente ao trabalhador na data de seu aniversário. Para isso, será necessário a apresentação de documento comprobatório de regularidade no Sistema Nacional de Armas e no Sistema de Gerenciamento Militar de Armas, além de autorização válida para aquisição emitida por órgão competente, como a Polícia Federal e o Exército. 9h04, notícias da hora, oferecimento Elétrica do Povo. 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
5: Bom dia para você, meu irmão, que nos acompanha aqui pela Rádio Muriaé. Esse é o nosso programa, A Palavra É.
6: Proclamação do Evangelho de Jesus Cristo segundo João. Naquele tempo disse Jesus aos seus discípulos: tenho ainda muitas coisas a dizer-vos, mas não sois capazes de as compreender agora. Quando, porém, vier o Espírito da verdade, ele vos conduzirá à plena verdade. Pois ele não falará por si mesmo, mas dirá tudo o que estiver ouvido, e até as coisas futuras vos anunciará. Ele me glorificará, porque receberá do que é meu e vou-lo anunciará. Tudo o que o Pai possui é meu, por isso disse que o que ele receberá e vos anunciará é meu. Palavra da salvação. Essa semana a igreja, na sua liturgia, ela vai insistindo nessa pregação de Cristo, falando sobre o defensor, sobre aquele que vai vir. Porque também estamos próximos de celebrar Pentecostes, né? Este ano, dia 24, né? Final de semana, 24 de maio, onde nós iremos celebrar a vinda do Espírito Santo. Jesus vai falando para os discípulos dessa missão do Espírito. Hoje, 13 de maio, o evangelho que você pode ler em outros lugares pode ser diferente, porque pode celebrar o dia de Nossa Senhora de Fátima.

mãe, a mãe do Espírito Santo, a esposa do Espírito Santo, desculpa, né? Aquela que ficou grávida do Espírito Santo. E de Nossa de Fátima, um título especial, né? Para nós também brasileiros, portugueses, né? Uma aparição importante de Nossa Senhora. Que sempre com o poder do Espírito, da ação e a permissão de Deus, vem nos falar, vem nos exortar, nos mostrar

revelar nada que nós não sabemos, tá? Tudo já foi dito em Jesus Cristo e no Espírito Santo ali em Pentecostes. A partir de então, é somente reviver, relembrar. As aparições nada mais são do que um convite a retomar a palavra de Deus ao Espírito Santo. E qual é a função desse Espírito, mais uma vez, de Jesus aqui para nós, né? Ontem falamos desse senso de pecado, de justiça e julgamento. Hoje aqui ele vai nos dizer que o Espírito nos levará à plena verdade. Porque sem o Espírito nós não somos capazes de compreender. Os discípulos não compreendiam tudo o que Jesus dizia. E a função do Espírito é nos dar o entendimento, conduzir à plena verdade, a verdade verdadeira, na sua totalidade. Então, é o Espírito Santo que faz isso em nós. Sem ele, nós não conseguimos compreender. Tem a leitura do Antigo Testamento, é o Espírito Santo, que a partir de Cristo nos faz entender a palavra de Cristo, e eu olho o Antigo Testamento à luz de Cristo. Mas é o Espírito que me conduz. Porque Cristo veio, porque Cristo falou, porque Cristo anunciou, não consigo compreender, o Espírito Santo então vem me iluminando a minha mente, abrindo a minha mente, a minha inteligência para entender a palavra de Cristo, e com isso eu entendo todo o Antigo Testamento e entendo a Bíblia toda. Esse é o papel do Espírito Santo, de revelar a verdade. Por isso nós pedimos às pessoas que elas renovem essa graça, que peçam o Espírito Santo. Porque mesmo que também eu já tenha sido batizado e crismado, é necessário pedir o Espírito todos os dias, todos os dias. Uma coisa é ter o Espírito Santo dentro de mim. Outra coisa é eu permitir que o Espírito aja em mim. Porque Deus só age na nossa liberdade, no nosso querer. Por isso eu tenho uma máxima que eu repito sempre, né? Orar é dar poder para Deus. Orar é permitir que Deus haja. É permitir que Deus tome o leme da vida. É permitir que o Espírito me revele e mostre. Porque se eu não peço, o Espírito vai estar ali. Ele vai respeitar o meu querer, a minha vontade. Ele não vai invadir. Ele vai ver os nossos erros. Estará conosco. Mas quando eu peço e cada dia, Senhor, vem Espírito Santo, vem sobre nós, nos conduz, me conduz nesse dia, vamos fazer coisas boas no dia de hoje. Ó Espírito Santo, venha me iluminar nas minhas decisões, nas minhas escolhas, e assim por diante. Eu vou pedindo, mesmo que eu já o tenha dentro de mim. É necessário. Então o Espírito vem me revelar a plena verdade. Outra coisa, eu já ouvi muitas histórias disso, assim, em atendimento. Pessoas em relacionamentos, o que seja, que tem dúvidas, que não tem certeza das coisas, e pede: Senhor, me revele a verdade do fulano, do beltrano, do marido, da esposa, do filho, do pai, da mãe, me mostra a verdade, faça que eu enxergue o que eu não estou conseguindo enxergar. É batata, o Espírito revela. Por isso, desejo o Espírito, desejo essa verdade, clame cada vez mais, porque é esse o papel do Espírito Santo em nós. Oremos. Senhor nosso Deus, mais uma vez nos louvamos pela graça do Espírito e pedimos neste dia que Ele renove a Tua graça sobre nós, nos levando à plena verdade. Vem Espírito Santo, vem nos mostrar as coisas do Pai, do Filho. Vem Espírito Santo me dar inteligência, sabedoria para entender a palavra de Deus, entender as coisas que são por vir, as coisas futuras. Vem Espírito Santo sobre nós, vem revelar a verdade da minha vida, revelar a minha verdade, a mim, revele-me onde estou errando, os meus pecados. Vem Espírito Santo, revele a verdade da minha casa. Vem Espírito Santo, nós suplicamos. Que Deus te abençoe, Pai, Filho e Espírito Santo. Amém. A palavra é verdade. Verdade plena. Vamos por duas hoje. Verdade plena. Que o Espírito Santo venha sobre nós.

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2: Muito bem, agora são 9h15. Deixa eu dar um bom dia pro Donato de Paula, direto da Rede Nova Drogarias. Fala, Donato.
3: Bom dia! Bom dia, bom dia, bom dia, bom dia, bom dia, bom dia, bom dia, bom dia, Muriaé! Bom dia, Zona da Mata Mineira! Bom dia para você que tá aí, Santa Laura, Cardoso de Melo, Santa Terezinha, Bela Vista, alô você na Gávea, alô Muriaé, alô Gilson Júnior, Pedro Luiz e amigos que acompanham a programação da Rádio Muriaé. 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
2: Muito bem, vamos lá para nossa enquete do dia de hoje, né? Falando sobre a seleção brasileira, a Copa do Mundo, né? Deixa eu ver aqui o Célio José lá no Gaspar. Fala, Célio, bom dia.
9: Bom dia, Gilson Júnior. Bom dia, Pedro Luiz. Bom dia a todos os ouvintes da Rádio Muriaé. Aqui, Gilson. Rapaz, aquele glamour das Copas do Mundo. Aquilo acabou, esfriou. A seleção brasileira vai foi ficando para trás aí devido a esse monte de resultados ruins, entendeu? Um monte de convocação de jogadores que não agradaram muita gente. Então isso tudo esfriou, entendeu? Acabou aquela paixão, entendeu? E para mim a melhor seleção, para mim que eu vi até hoje na minha vida, foi a seleção de 1982.
2: Ah, é?
9: Não ganhou um título, mas foi a melhor seleção que eu vi jogar até hoje, tá? Ficam todos com Deus. Célio José aqui do Bairro Gaspar.
2: Tá bom, irmão. Obrigado, viu, Célio? 1982 foi a melhor seleção. Não ganhou, mas foi a melhor seleção, né? Agora, ó, o Gersimário Fernanda... Aqui tá Fernanda, tá? Então você escreve direito, viu, Pedro Luiz? Porque você vai ganhar outra suspensão domingo. Você quer ficar suspenso domingo, Pedro Luiz? Quer? Então tá. Já fez o suco lá pra mim, Pedro? Hoje de quê? Limão? Quantas colheres de açúcar você colocou? Ah, graças a Deus. Depois eu vou experimentar. Enquanto eu vou ouvir aqui a opinião do Gersimário, eu vou tomar um suco de limão que o Pedro fez. Espero que tenha colocado pouco açúcar, né? Gersimário, bom dia.
8: Bom dia, garoto. Você falou aí antigamente, mas rapaz, esse negócio de antigamente eu não sei responder porque eu não sou de antigamente, entendeu? Então é o seguinte, mas pra mim, de quando eu passei a ver a seleção brasileira jogar do meu tempo, pra mim a melhor Copa até hoje foi de 70, entendeu? Não me pergunta a escalação não, porque eu não sei fazer a escalação, mas sei falar mais ou menos os jogadores.
2: Então fala.
8: Me lembro do Pelé, me lembro do Carlos Roberto, Nilton Santos. Rapaz, tem uma turma violenta daquela época. Jairzinho, Paulo César, Tostão, o Galo Cego. Rapaz, tem um outro cara do Atlético, eu não me lembro o nome dele, não. Então essa turma que eu me lembro mais ou menos. Eu peço mais pra você um bom dia, muita paz, muita luz, bom. Torcer pra seleção, gente.
2: Bora.
8: É nosso, somos brasileiros.
2: Bora pra cima.
8: Né? Muita luz,
2: valeu. O Gersimar é a máquina do sorriso? Ei, Pedro Luiz, é a máquina do sorriso? Gersimário Fernandes? É isso aí, grande é Gersimário, né? Isso aí, então um abraço. Que horário que ele fazia aqui na rádio? 5 às 7 da manhã? Sertanejão? Aí, Gersimário, levantava cedo, hein? Como diz aí por aí, acordava com as galinhas, né? Bem cedo. Valeu, Gersimário, a máquina do sorriso. O Duvaldo Rangel no Macuco, bom dia.
10: Bom dia, Gilson Júnior, Pedro Luiz, equipe e ouvintes da Rádio Moreira. O Duvaldo Rangel aqui do Macuco, passando aqui para desejar uma ótima quarta-feira para todos. Oi, Gilson, a seleção de 70 foi considerada a melhor que o Brasil teve até hoje, com craques inesquecíveis, né? Do 1 ao 11, né? Mas, na minha opinião, depois que eu comecei a acompanhar a seleção a partir de 74, a melhor que eu vi jogar, que encantou o mundo, foi de 82, treinada pelo Tele Santana. Pena que não conquistou o título. E depois que o Brasil perdeu de 7 a 1, eu nunca mais acompanhei jogo da seleção brasileira. O jogador hoje em dia só quer saber de grana, fazer o nome dele e ir lá pra fora. Eu acho que deveria convocar jogadores só de dentro do Brasil. Essa aí é muito fraquinha. Vai voltar cedo pra casa. Da mesma forma que eu deixei de assistir Fórmula 1 depois que o Ayrton Senna morreu.
2: Valeu, Duvaldo. Obrigado, tá, irmão? Dá um abraço a todos no povo do Macuco aí ouvindo a gente. Qualquer dia eu vou aí, viu, Duvaldo? Vou lá tomar um cafezinho forte com pouco açúcar. Ô, Pedro Luiz, você exagerou no açúcar aqui, Pedro Luiz. Você falou comigo 2 colheres. Você botou quantas colheres de verdade aqui? Não, tá muito doce esse suco de limão aqui. Não, pode levar. Não quero mais, não. Muito obrigado, viu? Eu não entendi você agora, Pedro Luiz. Eu falei que você pouco açúcar, você coloca muito açúcar. Iama Alves, no Cardozão de Melo. Oi, Iama, bom dia.
11: Antônio, bom dia, Pedro Luiz, bom dia a todos da Rádio Moreira, todos os ouvintes aqui, a Iama Alves Viana, Cardoso de Melo. Sobre a enquete do dia, eu acho que os brasileiros levou muita decepção com a última Copa, então eu acho que o pessoal ficou desmotivado, né? Porque foi muita decepção, então eu acho que por isso que o pessoal tá assim, porque até as lojas, eu acho que ficou decepcionada, porque aí começou, né, não vender muito, então hoje o pessoal tá muito sem motivação. Mas eu creio que essa Copa vai fazer, pelo menos o Brasil vai fazer alguma coisa. Espero que sim, né? Bom dia a todos.
2: Pra você também, esperamos assim, né? Vamos torcer para o Brasil. O Oduvaldo falou que desistiu depois do 7-1, Brunão. Não dá pra assistir mais, né? Florinda Rezende, lá no Divisório, bom dia.
12: Bom dia, Gilson. Bom dia, Pedrão. Gilson, a respeito da enquete de hoje. Gilson, não gosto nem de lembrar de Copa do Mundo. Como diz você. O tanto, o porre que eu tomei e o tanto que eu chorei do 7-1, eu não quero mais viver isso de jeito nenhum. Seja o que Deus quiser. Não estou um pingo empolgada, um pingo emocionar, um pingo de emoção, nem esperança. Mas entregar nas mãos de Deus. Com Neymar, sem Neymar. Infelizmente, para mim, na minha opinião, nós não vamos nem às oitavas de finais. Que dirá passar dali. Mas quem sou eu para dizer o que vai acontecer, né? Não sou nada. Mas vamos lá. A Florinda aqui do Divisório.
2: Valeu, Florinda, muito obrigado pelo carinho, tá? Obrigado pela participação, obrigado ao Célio José, ao Gersimário, ao Oduvaldo Rangel, a Yama Alves e também a Florinda, que participaram comigo aqui nessa primeira rodada. Bom dia pra dona Dodi, ouvindo a gente lá no São Vicente de Paula, Rita Roriz, meu amiguinho Bento, né? O Bento gosta de ouvir várias queixas, quando eu toco várias queixas aí ele gosta, né? Oi, Regina, tá na Coronel Domiciano. Ô Pedro, você comeu aquele bombom que ela mandou pra mim, né, Pedro? Eu deixei ali, eu só comi um, Pedro. Ela mandou 4, você comeu 3, Pedro. Você não sabia que era meu, não, Pedro? Hein? Sabia por que você comeu meu bombom? Tá vendo, Regina? O Pedro falou que tava muito gostoso, ele acabou comendo meus bombons, né? Então, um abraço aí pra Regina, obrigado pelo carinho. Agora, 9h26, continue participando com a gente, 988-30-1140. A gente tá falando hoje sobre a seleção brasileira na nossa enquete, né? E eu quero saber, será que a trajetória perdedora em Copas desmotivou o torcedor? É porque há quase 2 décadas e meia, né? Que a seleção não ganha. Então eu quero saber, a última glória foi em 2002, no Japão e na Coreia do Sul. Será que a falta de ídolos faz o torcedor perder a conexão com a seleção? Será que algumas ruas ou bairros de Muriaé estará fazendo homenagem à nossa seleção com pintura de rua ou bandeirinhas? Se você, de repente, vai reunir a galera no seu bairro aí, na sua rua, manda pra gente. Pô, a gente já tá animado aqui, a gente vai fazer as pinturas e tal, né? Manda pra gente. 988-30-1140 é a nossa enquete de hoje. Bom, 9h27... 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

0: Muito bem, agora são 9h33, vamos falar da audiência pública que vai acontecer na Câmara Municipal. Quem vai trazer os detalhes é o Jota de Souza.
1: Verdade, Gilson, a Câmara de Muriaé realizará no próximo dia 21 de maio, às 18h30, uma audiência pública para discutir a atuação das plataformas digitais de transporte individual privado remunerado de passageiros no município. O debate deve reunir representantes do poder público, motoristas, usuários e demais envolvidos no setor para tratar de temas como regulamentação, fiscalização, direitos dos trabalhadores e impactos da atividade na mobilidade urbana. A realização da audiência foi deliberada durante reunião ordinária da Casa Legislativa. E segundo os vereadores, o objetivo é ampliar o diálogo sobre o funcionamento dos aplicativos de transporte em Muriaé e buscar soluções que atendam tanto os profissionais quanto os usuários do serviço. Cresceu muito, né, Gilson, essa situação aí de empresas de aplicativo em Muriaé. Então, tem que ter alguma situação aí para...
0: É, a questão que eles estão discutindo é a respeito do escritório físico. Que tem que ter o escritório físico, né? Porque você precisa fazer uma reclamação, se for uma plataforma, você vai reclamar como? Vai mandar na plataforma? Pelo menos você tem um escritório físico. Ah, eu esqueci uma bolsa dentro do veículo. Você vai ligar no escritório físico ou vai no escritório físico e fala, ó, o carro é esse, tal, tal, tal. Vai identificar, vai pegar sua bolsa. Então, entre outras questões que você consegue resolver. Agora, se de repente colocar uma plataforma aqui, não tem um escritório físico, como é que você faz?
1: Verdade.
0: É? Então,
1: a coisa tem que ser organizada.
0: É isso aí. E um carro pegou fogo, né, Jota? Lá na BR-116, na tarde de ontem?
1: Verdade. Segundo o pelotão do Corpo de Bombeiros de Muriaé, foi acionado no início da tarde de ontem para combater um incêndio em um veículo na BR-116 nas proximidades do distrito de Itamuri. Segundo os militares, uma guarnição de autobomba foi deslocada imediatamente para o local. Ao chegarem, os bombeiros encontraram o veículo tomado pelas chamas e com intensa fumaça. A equipe iniciou rapidamente os trabalhos de combate ao incêndio, conseguindo controlar e extinguir completamente o fogo após algum tempo de atuação. Em seguida, foi realizado o trabalho de rescaldo para eliminar, né, qualquer risco de um novo incêndio. Após a conclusão da ocorrência, o veículo foi liberado para os procedimentos de praxe da Polícia Rodoviária Federal e da concessionária Ecovias Rio Minas. Informação que temos é um veículo de luxo, né? Parece
0: Volvo,
1: um
0: Volvo, né?
1: E não Volvo. Tinha seguro, olha só.
0: Pois é, e aí, né? O que restou foram só as cinzas, né? Vamos dizer assim.
1: É, no nosso site, o ouvinte pode acessar aí o nosso site, radiomuriaé.com.br. Uma pena, né? O veículo realmente acabou, né, Gil?
0: Verdade, não sobrou nada. E o pior é que não tinha seguro. Esse é que é o pior.
1: Agora, né? Um carro Volvo, né? Pegar fogo assim, né?
0: E o bombeiro, ele explicou...
1: Isso é uma distração muito grande do proprietário, né?
0: Pois é, e o...
1: Descuido, aliás.
0: É verdade, e o bombeiro explicou na entrevista que eu fiz ontem no programa do Marcelo que ainda foi difícil de conter as chamas porque esse carro é híbrido. Então, por ser, tem mais peças...
1: Elétrico,
0: álcool, né? E elétrico também.
1: Gasolina e...
0: elétrico, né?
1: Elétrico.
0: É. Então, pode ter contribuído também para esse incêndio, né?
1: Então isso também, Gilson, às vezes a pessoa tem o carro, mas não tem os cuidados mecânicos.
0: Tem que ter a manutenção,
1: olhar,
0: né?
1: Sempre a água, olhar sempre o óleo, né? Então, é o beabá de quem é dono de carro, né?
0: É verdade. Bom, 9h37, o Marcelo Bittencourt vai falar agora sobre a recuperação dos materiais, né, que foram furtados na madrugada de ontem. Aqui na Coronel Domiciano, em uma obra que está acontecendo, não é isso, Marcelo?
2: Isso aí, Gilson. A Polícia Militar de Minas Gerais recuperou na noite desta terça-feira diversos materiais furtados de uma obra localizada na Avenida José Rezende Fontes, no bairro Boa Vista, em Muriaé. Segundo informações da ocorrência, a Polícia Militar foi acionada via sala de operações após a vítima relatar o furto de ferramentas e equipamentos utilizados na construção. Entre os itens levados estavam um rompedor Bosch, uma esmerilhadeira e uma serra mármore e extensões elétricas. Durante as diligências, o autor do crime foi identificado e preso em uma ocorrência anterior relacionada ao caso. Na continuidade das buscas, equipes do Tático Móvel receberam informações de que os materiais furtados estariam escondidos no local conhecido como Morro da Fór. Após levantamentos, os militares conseguiram localizar e recuperar todos os objetos subtraídos. Olha só, Gilson, os materiais apreendidos foram encaminhados à autoridade competente. Veja só, um rompedor Bosch, uma esmerilhadeira Stanley, uma serra mármore DeWalt, uma trena Cortag e duas extensões elétricas. Material considerável,
0: hein? Tá vendo a importância do plantão de polícia? Nós falamos isso aqui ontem. A ocorrência estava em andamento. Uma pessoa havia sido presa, suspeita de participar do furto, e depois acabou confessando. E aí eu disse, né, juntamente com... Quem veio ontem no plantão? Não. Quem que veio no plantão ontem? Esqueci. Ah, o Sargento Gomes.
2: O Gomes, isso.
0: Sargento Gomes. Aí... A gente falou aqui, ó.

0: É melhor você que de repente comprou o material, é melhor entregar ou deixar em algum lugar. Eu tenho certeza que a denúncia anônima chegou, a equipe do Tático foi lá e recuperou o material. Isso é que é importante. Tá vendo aí? Mais uma vez, o trabalho de excelência da Polícia Militar. São 9h39.
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2: A odontogeriatria é uma área da odontologia com foco no atendimento dos pacientes idosos, considerando fatores da saúde bucal, atuando na prevenção e bem-estar desses pacientes. Algumas doenças bucais, por serem inflamações, podem acabar provocando doenças crônicas pré-existentes, como, por exemplo, doenças cardíacas, diabetes, reumatismo, entre outras. A boca seca é uma queixa comum dos pacientes idosos e relacionadas a diversas causas. O aumento da quantidade de água ingerida ao longo do dia vai minimizar esse sintoma. A escovação adequada é a forma mais efetiva para manter esses dentes saudáveis e inclui desde a escovação até o uso de fio dental após as refeições. Com o avanço da odontologia, é possível ter uma melhora na saúde bucal dos idosos e, com isso, uma melhora na qualidade de vida.
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10: A insuficiência cardíaca é quando o coração não consegue bombear ou receber adequadamente o sangue para suprir as necessidades do nosso organismo. As causas variam desde infarto, pressão alta não controlada adequadamente a longo prazo, miocardite, diabetes e doença nas válvulas cardíacas, como a febre reumática. Os sintomas mais comuns são cansaço, falta de ar aos esforços ou à noite após se deitar, inchaço nas duas pernas ou pés e dores no peito. Se você sente ou conhece alguém com alguma dessas queixas, procure um cardiologista. O diagnóstico e o tratamento precoce pode curar ou melhorar sua qualidade de vida.
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0: Muito bem, vamos lá. 9h44, algumas participações aqui no nosso programa através de texto. Gilson, bom dia. A melhor seleção que eu vi foi a de 82, tá vendo? Antônio Carlos da Silva Machado na Simeão Férez. Ô Gilson, bom dia. Aqui é o Canela. Deixa eu te falar. A seleção foi em 94, a melhor que teve 94. Eu tô ligadinho aqui na Serra Beleza. Como é que é? Na Serra Beleza, é isso mesmo? Não. Peraí. Vamos mudar isso aqui. Ele tá ligado na Serra, ele falou, beleza? Rodrigo Canela. A 94 foi a melhor seleção que tinha garra. Isso aí, tamo junto. Valeu, Canela. Tô esperando o bolo aqui que não chegou nada, né? Teu aniversário ontem. A Manu falou que teve o bolo aí, mas não chegou nada aqui, né, Pedro? Hein? Não convidou a gente, não mandou um bolo. Tá bom. Valeu, Canela. Um abraço aí, tá? É, um abraço pra você. Grande Canela, tá ligado com a gente. A Sergina Pacheco, na escuta do Gilson Júnior. Obrigado, Sergina. Bom dia, Gilson. Meu falecido pai nasceu neste dia de hoje, naquele mesmo ano. Eu tô achando que é 1938 que ele colocou aqui, porque tá 138 anos. Enfim, não entendi. Mas, de qualquer forma, meu abraço aí pro Sebastião Xavier do Santo Antônio. Bom dia, Gilson Júnior e Pedro Luiz. É o André, filho do Salvador Barbeiro. Com relação à enquete sobre a Copa do Mundo, eu não tô muito animado com a competição pelo futebol que a seleção brasileira vem apresentando. Tá aí. O Ancelotti não tá fazendo a diferença, né? É Ancelotti ou Ancelotti? Hã? Como é que eles falam no esporte aqui? Me ajuda aí, Pedro Luiz. Ancelotti? É, não. É Lancelotti? Mas peraí. Não é... Ah, o ouvinte, se souber aí, pode falar pra gente. O Manina deve saber, né? É Ancelotti, Lancelotti ou Ancelotti? É, não sei. Ah, Ancelotti mesmo? Tá bom. Vamos lá. É... Bom dia, Gilson Júnior. Manda um alô aí pra Mendes Cabeçotes. Pessoal, tá ouvindo a gente? Um abraço pro meu irmão Hélio. Um abraço pro Marcelo Bittencourt. Tô sempre ligado. Enésio. Valeu, Enésio. Bom dia, Gilson Júnior. Ouvintes da Rádio Muriel. Uma quarta-feira abençoada a todos. Amém. A Ângela Maria Rodrigues no Macuco. Sobre a enquete de hoje, a seleção brasileira não encanta mais os torcedores brasileiros. E por esse motivo, a torcida não está muito empolgada. Depois daquele 7-1 vexatório, perda também, né, de 98, acho que foi vendido para a França e o Brasil perdeu a credibilidade. Então aí, são algumas participações aqui dos nossos ouvintes através do nosso zap, que é o 988301040. Deixa eu ouvir a Roseli Diogo, lá no São Cristóvão. Bom dia.
1: São Júnior, bom dia. Roseli Diogo do Bairro São Cristóvão. Hoje eu sou bem quieto, eu concordo com a Florinda. O Brasil decepcionou muito. Hoje ninguém acredita mais na Copa, né? Eu acho também que o Brasil também não ganha, não. Hoje, depois daquela decepção, ninguém mais tem fé no Brasil. Sabe? Com Neymar ou sem Neymar, o Brasil não ganha mais, não. Acho que nunca mais ele ganha, Gilson. Infelizmente, não. E o pessoal vai ficar gastando dinheiro para enfeitar a rua para quê? Para depois ter uma decepção danada. Então, eu acho que o Brasil não ganha, não. Hoje, eu quero aproveitar e abraçar meu esposo, Valdeci Ferreira, que está fazendo aniversário hoje. E meu sobrinho Maico, lá em Barão do Monte Alto. Roseli Diogo, do bairro São Cristóvão. Tenha um bom dia.
0: Eu é que agradeço a sua participação aqui no programa, viu, Roseli? Dá um abraço nesse povo maravilhoso aí do São Cristóvão, gosto muito. Vamos lá, Ângela Maria da Silva Santos, no Santa Terezinha. Bom dia.
2: Bom dia, Gilson Júnior. Meu nome é Ângela Maria da Silva Santos. Moro no bairro Santa Terezinha. Ah, eu sou brasileira. A maior Copa que eu vi, eu era menina, foi a Copa de 70. Mas Ronaldinho Gaúcho, Ronaldo Fenômeno, também foi bom. Mas a gente é brasileira, a gente não desiste nunca, não. Vamos acreditar. Seja o que Deus quiser, mas nós vamos acreditar que o Brasil vai fazer alguma coisa. E nós estamos na esperança que o Brasil vai fazer alguma coisa na Copa. De repente nós chega à final. Porque nós somos brasileiros e brasileiro não desiste nunca.
0: É isso
2: aí.
0: Bom
2: dia para nós. Uma quarta-feira abençoada a nós todos.
0: O Aldeir mandou aqui, é Carlo Ancelotti. Mas eu quero saber a pronúncia. Ancelotti ou Ancelotti? Isso é que eu preciso saber. Então, se alguém tiver puder gravar de voz, a gente vai entender, tá? Obrigado, Aldeir, obrigado, tá, irmão? Obrigado mesmo. Agora 9h49, Jonas Santana, no Dornelas, bom dia.
3: Fala, Jesus, fala, Pedrão, bom dia. Rapaz, sua pesquisa aí sobre a seleção brasileira, eu sou novo, Manã, eu gostei muito da seleção de 2002, de 98, 2002, entendeu? Mas essa seleção de hoje, eu sei lá, agora nosso amigo falou aí, não é muito adiante não, tá? Mas, vamos ver, a esperança é a última que morre, né? Aqui manda um alôzão pro Giovanni, pra secretaria lá no Aterro. Tá ligado nesse programa também.
0: Tá bom. Tá bom?
3: Valeu, Jesus. Obrigado.
0: Obrigado. Qualquer dia eu vou passar no João aí pra tomar um café, hein? O João Capoteiro, lá no Dornelas, atrás do posto ali, né? Na Dante Bruno. Bom, O Anderson falou que 94. O Anderson do Armazém das Trajes. Ele falou aqui, eu tava mais, em 94 eu tava mais bêbado que o Pedro Luiz. ele nem lembra, dizia que tava lá no bar do Trota, assistindo a Copa do Mundo, mas tava mais bêbado que o Pedro Luiz, né? Ele não tava nem sabendo. Aí, Anderson, ele falou que é outro Pedro Luiz, hein? Enfim, ele não sabe nem quem tava jogando, né? Não sabe nem se era a seleção brasileira também. Do jeito que ele tava... A coisa tava feia. Ô Anderson, Pedro Luiz tá suspenso do programa domingo, porque, rapaz, ele fez um suco de limão aqui, vou te falar, já tava amargo. Aí ele coloca 7 colheres de açúcar, não dá, meu irmão, não dá. Fui fazer o exame de glicose lá, rapaz, o negócio tava feio. E o culpado é quem? Pedro Luiz, né? Então, a partir de hoje, não quero que você faça mais o suco pra mim, viu? Vamos lá, Lucília Costa, olha a Lucília aí, ó, lá no divisório, bom dia.
4: Bom dia, Gilson, bom dia, Pedro Luiz, bom dia a todos da manhã da Muriaé. Ô, Gilson, hoje a enquete é sobre Brasil, né? Seleção brasileira. Ô, Gilson, eu já nem me lembro mais qual seleção que eu lembro que mais me emocionou, mas que eu me decepcionei foi com a seleção brasileira. Perder no Brasil por 7-0, né?
0: 7-1.
4: Pela Alemanha, dentro do Brasil.
0: 7-1.
4: Se foi uma vergonha para nós. Ô, Gilson, aproveitando a enquete aí, quero abraçar a Dona Maria de Fátima, tá de Belisário, tá? E os parabéns para ela, que Jesus abençoe a vida dela. É a esposa do seu Carlinho. Bom dia, Gilson. Bom dia, Pedro. Tenha todos um bom dia.
0: Bom dia, Lucília. Rapaz, aquele churrasco na casa da Lucília tava gostoso, não tava aquela vez, Pedro? Que nós fomos lá? Hein? Fala a verdade. Obrigado, Lucília. Dá um abraço no Arlindo. O Arlindo tá sumido, não, Pedro? Hein? Tá plantando berinjela? Rapaz, um abraço aí pro Arlindo. Bom, 9h52, a hora tá passando depressa. 9h52 aqui em Muriaé. Vamos lá, daqui a pouquinho, abraçar quem completa a idade nova no dia de hoje.
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0: Vamos lá então, abraçando quem completa a idade nova no dia de hoje. Maria das Graças em Pirapanema, abraço dos familiares, em especial da vizinha e amiga Lidinha. A Lúcia Maria Silva lá em São Paulo, abraços do irmão Geraldão de Itamuri, da sobrinha Francisca, todos do programa Boa Tarde com Cristo, Maria Aparecida Francisco e familiares. O Maico em Barão do Monte Alto, abraços da tia Roseli Diogo e familiares. Paulo Rodrigues Teixeira, no bairro Marambaia, abraços da mãe Maria, irmãs Poliana, Priscila, cunhado Rangel, vó Eunice, tios Sandra, Beatriz e Valdir. Ele, Carlos de Almeida Neves, no Planalto, abraço dos pais Carlito e Elvira e familiares. O Márcio Ferreira dos Santos, Mancorado, abraços da irmã Nilceia na Fazenda Caramônio e familiares. A Maria de Fátima em Rosário da Limeira, abraços do esposo João Braga, Carlindo, Maria de Fátima, Lucília Costa, Grupo Manhã da Muriaé, Mulheres Virtuosas e familiares. Valdeci Ferreira, 59 anos, hein, Valdeci? Lá no bairro São Cristóvão. Abraços da esposa Roseli Diogo e familiares. Natanael e Marilene completam 55 anos de casados. Olha que idade bonita, né? Abraços da filha Nathalie, ou Nathalie, né? E netos Clara e Luiz Augusto, seria isso? Ah, vai fazer no dia 15 ainda, né? Ah, no dia 15. Tá bom. Parabéns para quem completa a idade nova no dia de hoje, ao seu aniversário. Deixou para nascer justamente no dia de hoje, né? Vamos lá, o nosso presente musical. Gosto muito dessa música, muito, muito, muito. Paulinho Nogueira, Menina para Matar a Saudade. Lembra dessa? Não? Então escuta aí. Já já o Marcelo Bittencourt e as notícias.

0: 10 horas. Indústria fala em demissões e prejuízos com o fim da taxa das blusinhas.
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0: O presidente Luiz Inácio Lula da Silva assinou ontem uma medida provisória que zera a alíquota federal de importação sobre compras internacionais de até 50 dólares. A medida encerrou a cobrança que ficou conhecida como taxa das blusinhas. A decisão provocou reação imediata da indústria e do varejo, que falam em risco de demissões e prejuízos bilionários para a economia brasileira. A taxa das blusinhas correspondia ao imposto federal de 20% cobrado sobre compras internacionais de pequeno valor em plataformas como Shein, Shopee, AliExpress. A tarifa entrou em vigor em agosto de 2024 dentro do programa Remessa Conforme. O ministro do Planejamento, Bruno Moretti, afirmou que a medida beneficia o consumo popular ao retirar impostos de produtos de baixo valor. A CNI, Confederação Nacional da Indústria, classificou a medida como retrocesso. A entidade afirmou que a isenção para produtos estrangeiros enquanto itens nacionais seguem tributados e fere o princípio da isonomia. O presidente da CNI afirmou que permitir importações sem tributação de até 50 dólares equivale a financiar a indústria de países como a China. O prejuízo é direto a quem fabrica e comercializam em território brasileiro, afirmou Ricardo Alban. Segundo a entidade, a cobrança havia evitado a entrada de 4,5 bilhões de reais em produtos importados e ajudado a preservar mais de 135 mil empregos. Pesquisa Genial Quest divulgada hoje mostra que o presidente Lula do PT aparece na liderança isolada das intenções de voto no primeiro turno das eleições deste ano. No segundo turno, segue o empate técnico. O atual presidente tem 42% e o senador Flávio Bolsonaro do PL tem 41%. Lula voltou a aparecer numericamente à frente do adversário em abril. Flávio tinha 42 contra 40 do petista. A pesquisa Quest, contratada pela Genial Investimentos, ouviu 2.004 pessoas pessoalmente entre os dias 8 e 11 de maio. A margem de erro é de 2 pontos percentuais para mais ou para menos. O nível de confiança é de 95%. O levantamento foi registrado no TSE, o Tribunal Superior Eleitoral. A inadimplência atingiu um novo recorde no Brasil e alcançou 74 milhões e 820 mil no mês de abril, mostra o levantamento realizado pela CNDL, a Confederação Nacional de Dirigentes Lojistas, em parceria com a SPC Brasil. A inadimplência alcança 47,7% da população adulta brasileira. O indicador alcançou a marca com um crescimento de 0,81% do número de devedores na passagem de março para abril. Em um ano, o total de pessoas com dívidas atrasadas subiu 9,25%, concentrada no avanço dos devedores com tempo de inadimplência de 4 a 5 anos. José Carlos da Costa, o presidente do CNDL, disse que o recorde da inadimplência no Brasil não é apenas um reflexo de má gestão individual, mas o sintoma de um equilíbrio financeiro extremamente

0: frágil. O Senado aprovou nesta terça-feira a medida provisória que vai garantir a renovação automática da CNH de motorista que, ao término da validade do documento, estiverem no Registro Nacional Positivo de Condutores. Esse cadastro mostra o nome de pessoas que não contam com nenhuma infração de trânsito nos últimos 12 meses. Pelo texto, a renovação automática deverá ser precedida de exames de aptidão física e mental. Essa exigência não constava no texto original da medida provisória encaminhado pelo Executivo em dezembro de 2025, mas, durante a análise da comissão mista, Renan Filho acatou a emenda para reintroduzir essa obrigatoriedade. 10:05, notícias da hora, oferecimento Elétrica do Povo. 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
8: Muito bem, vamos lá para a agenda do programa de hoje, hein? A comunidade Nossa Senhora de Fátima, no alto do bairro União, convida para a Santa Missa, hoje, quarta-feira, às 19 horas, com funcionamento da cantina, bingos e leilões. Trido e festa em honra a Nossa Senhora de Fátima. É hoje, dia 13, missa, às 19 horas, no Santuário Nossa Senhora Aparecida no Porto. Após a missa, tem funcionamento de barracas, show de prêmios e leilões. Bailão Odair de Paula, com participação da banda JLA Show, em patrocínio do Muriaé, no Salão Paraíso. É dia 16 de maio. E terá bingos, sorteio de vários brindes, vai ser uma festa muito legal, né? A participação de Odair de Paula.

0: A comunidade de Santa Luzia no Barreiro convida para a celebração da palavra neste sábado, dia 16, às 19 horas, com a comunidade Nossa Senhora das Graças, da Vila Estigarribia, na Barra. Então, participe. Festividades do mês de Maria na Capela Santa Bárbara, Fazenda União. Vai do dia 16 ao dia 30 de maio. Todos os sábados, celebração às 19 horas e logo em seguida coroação, leilão e funcionamento de barracas. Festividades em honra a Santa Rita de Cássia, no bairro Coleti, até 22 de maio. Celebração da palavra, funcionamento da cantina, bingos e leilões. Então, tá aí a agenda do programa de hoje, às 10h15 agora. Bom dia.
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5: Muito bem, vamos lá para as participações. Deixa eu ouvir aqui o Max, lá da Retomax. Fala, Max, bom dia.
6: Fala, Gilson, bom dia. Rapaz, essa enquete hoje está pegando fogo, hein? Vou te falar com você. O Brasil não vai chegar nem nas quartas. Se tivesse colocado o time do Flamengo para jogar, igual jogou naquele Mundial. Nós estava muito mais esperançoso do que essa pelada aí, esses gananciosos em dinheiro aí. Porque o time do Brasil mesmo é tudo uma panelinha. Isso aí é igual a política do Brasil. Eles só querem ganhar para eles. O povo que se lasca para lá. Então eu te garanto, eu sei que não chega nas quartas, não.
5: Tá bom. Aí, opinião do Max, lá da Retomax. Agora o Gilmar, no Santa Terezinha. Fala, Gilmar.
7: Ô, Gilson, sobre a enquete de hoje aí, cara, não tem comparação, não. Uma seleção de 82 aqui. Jogava como mosca. Deu azar de não ter levantado aquele caneco. A seleção era muito boa, né? Falcão, Cerezo. Esse cara desfilava jogando bola, Sócrates, Zico. Que seleção que pra ninguém botar defeito, né, velho? Hoje você não vê um futebol daquele nível, não, cara. Entendeu? Vamos ver, vamos torcer para nossa seleção aí. Mas vamos ver aqui que o nosso Ancelotti vai arrumar aí, né? Só tem que torcer.
5: É desse jeito aí, o Ancelotti, né? Agora eu vi o ouvinte, né, pronunciando aí Ancelotti. Não falei contigo, Pedro Luiz, que era Ancelotti? Carlo Ancelotti, não é isso? É, Maria de Fátima, lá no Vermelho. Oi, Maria de Fátima, bom dia.
8: Bom dia, Gilson Júnior. Aqui quem fala é a Maria de Fátima Carvalho de Santos Vermelho. Encontro o jogo do Brasil, meu filho, a enquete de hoje falando sobre o nosso Brasil, da Copa do Mundo. Já não se joga como antigamente. Antigamente nós nos reuníamos na rua aqui, meu filho, era tampa de panela, era tudo, era churrasco. Tudo na rua, mas hoje perdeu a graça que o povo. Eles não jogam para ganhar mais, Gilson Júnior, igual antigamente. Igual em 1994, o jogo era bom demais. Mas hoje, meu filho, é só fachada. Desculpa de eu falar. O nome do homem que você falou é Lancelotti. É o nome dele. Fica com Deus. Deus abençoe, guarde, proteja. O meu abraço para você, Pedro, Luiz, Casca de Bala, pro Vitor, João Vitor, para todos vocês da Rádio Muriaé. Cadê aquele sorriso hoje que você não deu ainda não, hein? Estou esperando o seu sorriso hoje, hein? Vamos alegrar os velhos, assim, que nós precisamos da alegria de vocês da Rádio Muriaé. Fica com Deus, Deus abençoe, guarde, proteja todos. É a Maria de Fátima.
5: Hoje não está dando para rir muito não, porque eu estou com uma dor no pescoço. Eu não sei o que está acontecendo. Não tô conseguindo nem virar o pescoço, nem falar direito eu tô conseguindo. Mas vamos lá. É, daqui a pouco passa, né, Pedro Luiz? Hein? Deixa eu ouvir aqui, agora é o Devani. É Devani? É isso mesmo? Lá do São Pedro? Fala, Devani.
9: Wilson Júnior, Devani do bairro São Pedro. Gilson, bom dia. Aqui, cada um vai falar aqui da sua seleção que achou melhor, mas o momento mais marcante em Copa do Mundo foi 94, né? O Brasil 24, 25 anos, não sei, que estava na fila, com aquela comemoração do Galvão Bueno lá, com aquela gritalhada doida que ele arrumou lá, foi. Ali foi o ato da seleção brasileira, foi ali, 94. Bom dia.
5: É, 94 eu tava com 14 anos, 82 eu tava com 2 anos, então não tô muito bem lembrado, né, Pedro Luiz, dessas seleções, dessa seleção, né, tanto, o pessoal tá falando aqui de 82, da de 94, enfim, eu não lembro, 82 eu tinha 2 anos, sou de 1980, né, então não dava nem pra acompanhar, mas é isso. Deixa eu ouvir aqui o Aldeir Moreira, lá no São Cristóvão. Fala, Aldeir.
10: Fala, Gilson Júnior. Bom dia, Aldeir Moreira, passando por aqui. Para mim, seleção brasileira, 82 e 94. A de 94 passou a ser melhor para mim porque ganhou. Agora, time por time, é pau a pau, viu? As duas seleções fantásticas. Mas a de 94, por ter sido campeã, a gente tem que considerar a melhor.
5: Tá certo, tá aí. Ah, o Aldeir, né? Tá ligado com a gente lá no São Cristóvão. Beijo pra Alessandra, trabalhando e ouvindo a gente. Ale, beijo pra você, tá? Bom dia. Boa quarta-feira. Bom, um abraço também pra Dona Maria Aparecida, tá ouvindo a gente, sabe aonde? Lá no São Joaquim, na rua Ayrton Senna. É, mas não é do Brasil, né? É o nome da rua Ayrton Senna. Um abraço, Dona Maria Aparecida. Bom dia, obrigado pelo carinho, tá? Qualquer dia eu tô chegando pra tomar aquele cafezinho, hein? Aquele cafezinho, hein, Pedro Luiz? Forte e... Porque sem açúcar, Pedro Luiz? É com pouco açúcar, Pedro Luiz. Pouco açúcar. Fui fazer um teste de glicose ontem, pelo amor de Deus, fiquei assustado. Você com esse suco... O suco que você fez hoje aqui, meu irmão, acabou comigo. Pelo amor de Deus. Vou ficar diabético, infelizmente. Né? Porque se eu ficar tomando esse suco todo dia aqui, não dá, Pedro Luiz. Eu não sei qual que é o seu objetivo. Você coloca 7 colheres de açúcar. Fala, Marcelo. Fala. Tá com a pressão boa?
11: É, não, a pressão tá boa. Fala. Você sabe que tinha duas galinhas, né? E elas queriam tomar café. Aí uma virou pra outra e falou assim, pó, pó, pó. Aí a outra respondeu, pó, pó.
5: Do nada. Tá vendo aí? Tá vendo aí, Pedro Luiz?
11: Teve gente que gostou dessa piada.
5: É brincadeira, né?
11: Pô, você tava falando de café, ué.
5: Bom, tá,
11: eu lembrei
5: bom.
11: Da conversa das galinhas, pô. Acho
5: bem.
11: As galinhas dialogando. Pá, pá, pá.
5: Pá, pá. Mamãe! Deixa eu ver.
11: Deixa eu... Aí passou o filhotinho da galinha, olhou pra ela e falou:
5: chega, Marcelo.
11: Mamãe! Mamãe!
5: Vamos lá, deixa eu ouvir a Sandra Tavares em Barão do Monte Alto. Bom dia.
12: Bom dia, Gilson. Bom dia para toda a equipe da Rádio Mulher. Um bom dia para todos os ouvintes aí. Um bom dia para minhas amigas aí do rádio, meus amigos. Dizerá sempre não esquecer de ninguém, que continua abençoando o nosso dia. Ô, Gilson, aqui a Sandra Tavares. Olha, tô bem quieta de hoje. Eu acho um pouco, assim, tá faltando entusiasmo nas torcidas, sabe? E até dos próprios jogadores. Eles estão muito desinteressados, sabe? Os jogadores antigamente tinham mais raça. Aquela época do Sócrates, Roberto, Zico, ah, era bom demais, Cafu, Ronaldinho Gaúcho, ah, aquela época era mais emocionante. É por isso que o povo desanimou de enfeitar a rua, ainda mais depois daquela derrota, hein? Nossa Senhora, então aqui desanimou mais mesmo os brasileiros. Mas vamos torcer para que nós chegamos pelo menos aí nas quartas de finais, que eu acho meio difícil. Mas nada é impossível, né? Jogo é jogado, né? Vamos confiar, né? E brasileiro não desiste nunca. E uma boa sorte aí pra todos os jogadores brasileiros aí, né? Da nossa seleção. Fica com Deus aí, Gil.
5: Jogo é jogado. Ah, vambora. 10:30 agora. O que eu tenho que fazer? Ah, sim. O que você tá rindo, Marcelo?
11: Eu tenho que fazer?
5: É. Fiquei perdido depois dessa piada da galinha aí. Péssima.
11: Rapaz, mas rapaz.
5: Péssima.
11: Ah, não faz isso não.
5: Péssima.
11: Uma piadinha boa, rapaz.
5: Eu ri porque pegou de surpresa. Péssima.
11: Eu de vez em quando vou trazer umas piadinhas pra gente descontrair aqui.
5: Tá bom.
11: Aqui a pouco, Justo, mas a Sandra aqui, você viu? Que ela
5: escalou o time todo aí.
11: Sócrates. Sócrates, ah. Roberto, Deve ser o Roberto Rivelino, né?
5: O Dadá Maravilha jogou na seleção?
11: Jogou, ué.
5: Jogou?
11: Jogou.
5: Não lembro, era
11: não, mas é novo, né? Mas eu acho que o Dadá é
5: Eu tenho 46 anos.
11: Dadá, ele é da década de 70, né?
5: Qual a melhor seleção que foi pra você?
11: A melhor seleção? Ah, Gilson, é tão...
5: Pensa rápido.
11: Rápido?
5: Bora?
11: É de 70.
5: 70? Uhum. Fala o nome aí.
11: Ah, jogou? Pelé, Jairzinho, Rivelino, Tostão.
5: Rivelino?
11: É. No goleiro, o goleiro era o Félix Sarra, cara. Era uma constelação, era um timaço.
5: E levou esse ano? 70?
11: 70 levou.
5: Levou?
11: Levou.
5: Eu não era nascido, faltava 10 anos pra mim nascer ainda.
11: Eu também não era, né? No meu caso, faltava 6 anos. Eu nasci em 76. Isso.
5: Então, é isso aí. Né? Faltava 10 anos ainda, o Marcelo já tava quase nascendo.
11: Quase nascendo, pois
5: é. Faltavam 4 anos, né, para o Marcelo nascer.
11: Ah, mas a gente isso. aprende, né? Assim, meu pai sempre gostou muito de futebol e o meu pai falava muito, sabe de quem, Gilson? Que um jogador que ele admirava demais, Garrincha.
5: Garrincha.
11: Garrincha, né, estrela do Botafogo.
5: E Garrincha para Pelé.
11: E aliás...
5: Tem uma música que fala, não tem? De Garrincha para Pelé? Eu não lembro qual música que é, mas fala.
11: Pra você ter uma ideia, Gilson, em 62, eu acho que o Pelé se machucou no meio da Copa. E aí ficou a cargo do Garrincha, vamos dizer assim, levar a seleção, né? Falam que em 62 o Garrincha, vamos dizer assim, ele levou a seleção ao título, entendeu?
5: O Gerson Canhotinha de Ouro, jogou
11: Nossa,
5: também?
11: Nossa, mãe do céu.
5: Jogou?
11: O Gerson é um cracaço.
5: O Gerson tá na Tupi hoje, tá fazendo comentário... futebol.
11: Nossa.
5: Comentarista.
11: Cracasso, pelo amor de Deus.
5: Tá? Gerson Canhotinha de Ouro, Pedro Luiz. Hein?
11: Aí é professor também.
5: Nossa. É isso aí.
11: Espetacular.
5: É mole não.
11: É, mas igual a Sandra falou, né? Vamos torcer pra seleção conseguir fazer uma boa Copa. A gente sabe que é difícil, Gilson, porque o que que acontece?
5: Mas tu acha que depois do 7-1, o brasileiro desanimou?
11: Ah, ficou bem chateado, né? Nossa, sem dúvida, sem dúvida. Porque aquilo ali ninguém esperava, pô. A Alemanha tirou o pé no segundo tempo.
5: Cara, foi
11: o
5: muito, Gilson. Foi muito engraçado. Eu tava na redação ali.
11: Ah.
5: O Jota ia no banheiro, um gol.
11: Um gol.
5: Ia tomar água, um gol. Gol.
11: Aí você saía pra tomar um café.
5: Um gol.
11: Gol de novo.
5: Toda hora, rapaz.
11: Não, e o desespero, Gilson, do Galvão Bueno narrando. O desespero do Galvão falando assim.
5: Não é que é engraçado. Não é que é engraçado o Brasil perder, claro que não, a gente torce pro Brasil ganhar, mas foi engraçada a situação ali, porque ele saía da redação, gol. E voltava, saía de novo, gol.
11: E o Galvão desesperado narrando assim, lá vem eles de novo, lá vem eles, olha aí, desse jeito, cara, o Galvão desesperado. É, foi terrível, Gilson. Puxa vida.
5: Você tava assistindo?
11: Então, eu lembro que eu ia... Eu lembro direitinho. A galera, eu ia muito ali no...
5: Mas se não tira o pé, seria o quê? Uns 12-0? 12-1?
11: Por aí, cara. Ia ser... Não, eles tiraram o pé.
5: Será que eles deixaram o Brasil pelo menos fazer um?
11: É, pois é. Eu lembro. Eu acho que quem fez o gol de honra foi o Oscar, né? Eu acho que ele pegou a bola lá e bateu e fez o gol de honra, né? E eles tiraram o pé, Gilson. Ia ser isso aí, cara. E é isso aí que você falou. Nossa,
5: lá
11: vem ele de novo. Desse jeito. Os caras pareciam que estavam jogando futebol de salão, Gilson. Uma vergonha, cara. Meu Deus.
5: O Galvão.
11: O Galvão ficou desesperado. Cara. É. Lá vem ele. Ei, meu Deus do céu, é isso aqui. E antes era. Você lembra que o Brasil perdeu uma Copa do Mundo em casa, né? Pro Paraguai. Que foi o considerado maracanaço, né? Que o Brasil perdeu. Depois,
5: lá vem ele.
11: Depois que veio o como é que falou o 7-1, ninguém lembra, fala mais o maracanaço, né? Não, que o Brasil perdeu dentro do. Eu acho que o Paraguai, não, o Uruguai, não sei.
5: Mas essa foi boa, lá vem ele de novo.
11: Isso, lá vem ele de novo. É a dever.
5: Tá bom, são 10h35 agora.
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17: Olá, bom dia, seja bem-vindo mais uma vez ao estúdio de audiovisual da Rádio Muriaé e hoje na entrevista do dia estamos recebendo pela primeira vez aqui nos nossos estúdios a Tatiane Vieira, que é especialista em medicina chinesa, enfermeira com 19 anos de experiência na área da saúde e vai trazer aqui pra gente todas as informações, um pouquinho da história desse tipo de medicina que traz aí muita qualidade de vida para quem participa, quem pratica ela. E a Tatiane é especialista e tá aqui com a gente. Tatiane, seja bem-vinda, obrigado pela sua participação e seja bem-vinda à Rádio Muriaé.
18: Muito obrigada, é um prazer para mim estar aqui nesse momento com vocês.
17: Tatiane, conta pra gente, quais que são os benefícios da acupuntura, como que ela funciona? As pessoas geralmente só conhecem as agulhinhas, né? Mas não sabem como que aquilo impacta na saúde delas, né?
18: Então, as práticas da medicina chinesa, elas são fantásticas. Podem tratar todas as desordens emocionais e físicas. Muitas pessoas acham que funciona só para dor. Né? Mas não é só para dor. Podemos tratar todas as doenças crônicas não transmissíveis, como enxaqueca, ansiedade, depressão, insônia, infertilidade, rinite, sinusite, má digestão, azia, gastrite e as dores também, né? Já que é o pelo qual ela é mais conhecida. Mas todas essas desordens podem ser tratadas com as práticas da medicina chinesa e o melhor de tudo, sem os efeitos adversos que as medicações muitas vezes trazem ao paciente.
17: E a medicina chinesa, ela trata muitas vezes o que a medicina comum não trata. Teria alguma coisa a ver? A gente sabe que a China é uma sociedade muito antiga, né? Milenar, e tem técnicas que são muito antigas e que vem passando de geração em geração. Essa evolução dos chineses seria o motivo disso?
18: Então, realmente é uma técnica milenar praticada ininterruptamente há mais de 4.000 anos. Então, assim, a gente tem uma vasta experiência aí por todo mundo que no decorrer desse tempo vem praticando a medicina chinesa, né? E por que que ela trata coisas que a medicina comum às vezes não consegue identificar? Vou te dar um exemplo, tá? Pensa numa parede com vazamento. Então, um caninho vazando lá dentro da parede. No início você não tem umidade, você não tem mofo, a parede está intacta, você não está vendo nada de água. Mas com o tempo, o que que isso vai acarretar? Vai passar o tempo, você vai identificar que começou a molhar, começou a aparecer mofo na parede, com o tempo o embolso da parede cai, né? A medicina chinesa, ela consegue identificar as desordens enquanto é ainda aquela pequena gotinha

0: que tá marejando ali no canto furado. Então, antes que o problema se torne macro, a gente já consegue identificar ele no aspecto micro ali. Então, antes de se tornar algo muito difícil de tratar, a gente já consegue resolver lá no início.
1: Mas dentro de toda profissional tem também uma pessoa. Tatiane, conta pra gente como que a medicina chinesa entrou na sua vida. Você contou pra gente que tem 19 anos já como enfermeira, então tá na área da saúde, e aí veio a medicina chinesa. Como que foi esse processo de conhecer a técnica, estudar, né? Como que você entrou na sua vida?
0: Foi muito interessante porque foi num momento de dor. Eu tava sofrendo porque eu trabalhava numa instituição e eu tava muito cansada, muito esgotada fisicamente, consumida. Eu não dormia, meu cabelo começou a cair, acordava no meio da noite com os pensamentos muito acelerados, comecei a perder muito peso e eu falei, gente, eu tô doente, eu preciso de tratamento. Só que eu não queria usar remédios, porque eu sei dos prejuízos, não que eu seja contra remédio, tá? Contra medicamentos, eles são necessários muitas vezes e, né, a nossa salvação em muitos casos. Mas eu falei assim, eu não quero tomar remédio porque eu vou acabar ficando dependente e tendo que tomar pro resto da vida. Então eu falei, vou procurar uma outra forma de tratamento. Então eu fui me tratar com a acupuntura, que era até então apenas o que eu conhecia, né? Já que a medicina chinesa envolve sim a acupuntura, mas tem outras técnicas que englobam. Então eu comecei a fazer acupuntura, vi que aquilo que foi bom para mim. Eu falei assim, gente, será que eu não posso trabalhar com isso? Porque eu posso ajudar de forma mais significativa outras pessoas, de forma melhor do que eu já fazia antes, entende? Então eu comecei a estudar, falei assim, deixa eu pesquisar se eu tenho liberação do meu conselho para eu poder fazer, atuar dessa forma. Então eu fui olhar, vi que o Corém me respaldava, que eu poderia estudar e praticar. Então eu comecei a estudar. No início foi difícil, porque eu nunca estudei algo tão difícil como a medicina chinesa. Mas com o tempo foi clareando, e eu fui me apaixonando cada vez mais, porque a medicina chinesa explica coisas que a medicina convencional não explica. E aquilo foi tudo fazendo muito sentido para mim. Então eu me apaixonei e falei, vou continuar com isso. E hoje eu consigo atender as pessoas, consigo melhorar a qualidade de vida das pessoas, no sentido não somente da recuperação da saúde, mas da prevenção da doença e da identificação do problema antes que ele se torne grande, para que a gente consiga atuar de forma mais significativa, recuperando a saúde dessa pessoa antes mesmo que ela piore.
1: Então você percebeu na prática os bons resultados, né? Tatiane, e aí? Você, né, contou pra gente que a medicina tradicional, ela não vê coisas que a medicina chinesa vê. O que, que seriam essas coisas, assim? O que, que você observa quando tá fazendo tratamento?
0: Por exemplo, você tá se sentindo mal, aí você fala, pensa assim, ah, eu tô cansado, um cansaço que não sai de mim, não consigo melhorar esse cansaço. Aí você vai, procura um atendimento médico, o médico faz um exame de sangue e fala assim, você não tem nada, seu exame tá normal. Aí você fica assim, mas por que desse cansaço? De onde tá vindo isso se meu exame tá normal? Mas a medicina chinesa, ela consegue identificar o desequilíbrio ali a nível celular. Então, quando uma pessoa fala para mim assim, eu tô cansada, mas meu exame de sangue deu normal. Aí eu vou investigando, porque sempre antes da gente iniciar o tratamento, tem uma série de perguntas que eu preciso fazer na minha consulta de anamnese para eu saber o que de fato está acontecendo nessa pessoa. Então eu pergunto sobre suor, sobre fome, apetite, fezes, urina, sede, frio, calor, pergunto várias coisas. Então, quando a pessoa fala, eu estou muito cansada, então eu vou investigar esses itens que eu te falei. Então eu identifico que ela tá com queda de cabelo, tá sentindo uma secura no corpo. Isso tudo já me mostra o que a gente chama na medicina chinesa de uma deficiência de sangue. Às vezes a unha tá quebrando, o cabelo tá caindo, tá sentindo o corpo seco, secura nos olhos, fraqueza. Isso tudo são sinais e sintomas que me falam a respeito de uma deficiência de sangue. Mas que no exame de sangue ainda tá aparecendo que tá normal. Porque os pontos de corte ali do exame de sangue, né, que são definidos pela literatura, são uns. Mas a pessoa já está sentindo na prática que esse sangue não está suficiente para nutrir o corpo dela. Então, antes que a coisa se torne estrutural, a gente já consegue identificar nos mínimos sintomas ali que a pessoa sente. Coisas que às vezes às vezes é comum, mas que não é normal.
1: 19 anos na área da saúde. você conviveu muito tempo com a medicina tradicional e agora com a medicina chinesa, o que que você percebe de diferente nesse resultado do tratamento?
0: Ah, e os resultados são fantásticos, porque muitas vezes o que a medicina ocidental fala assim, ah, não tem o que fazer, a medicina chinesa consegue resolver. Entende? Então, por exemplo, assim, eu tive uma paciente que eu atendi ela e ela tinha feito um tratamento de quimioterapia. Teve um câncer, tratou com quimio e radioterapia e ela sentia muita dormência. E aí os médicos falam assim, ah, mas isso é efeito da quimioterapia, não tem o que fazer.
1: E pronto.
0: Mas na medicina chinesa a gente consegue melhorar isso. A gente consegue melhorar essa parestesia, essa diminuição da sensibilidade que às vezes o paciente sente nos pés, nas mãos, a gente consegue melhorar.
1: Interessante, aí não só nesse caso, né? Em outros casos também, que as pessoas fazem talvez cirurgias e sentem isso, pode buscar, que aí você identifica, seria isso, identifica onde que tá a raiz daquele problema e atua.
0: Exatamente.
1: Seria isso?
0: Isso mesmo.
1: Olha que interessante. E teve, você já contou pra gente esse caso, mas com certeza tem outros que te marcaram também, né? Poderia trazer pra gente aqui na mesa?
0: A continuidade desse caso é muito, muito linda, sabe? Porque, por exemplo, essa paciente, quando ela chegou no consultório pra mim, ela falou assim, eu queria muito voltar a usar os meus saltos. Ela é uma senhora muito bonita, muito vaidosa, já com seus quase 90 anos. E ela sempre muito bem vestida, muito bem arrumada. Ela falava assim, Tatiane, eu queria muito voltar a usar os meus saltos, mas eu tenho essa dormência nos pés e eu não tenho segurança, eu tenho medo de cair. Aí nós iniciamos o tratamento, fizemos as sessões e passadas algumas semanas ela me mandou uma mensagem assim, Tati, você não sabe aonde que eu tô. Eu estou num casamento de vestido longo, muito bem arrumada, muito bem vestida e de pé em cima do meu salto. Então aquilo ali para mim foi fantástico receber essa mensagem, sabe? De que com algumas sessões, acho que foram umas 4, 5 sessões que a gente fez e ela já estava ali se sentindo recuperada, se sentindo segura, porque é uma senhora de quase 90 anos, andando de salto.
1: Uhum.
0: E com essa queixa da dormência, da diminuição da sensibilidade nos pés. Então, para mim, aquilo ali é algo que não tem preço. Quando a gente consegue melhorar ali a vida do paciente, o que para ele é importante, e a gente consegue restaurar isso, é fantástico.
1: Vai além só do ponto de problema, né? Ver o paciente como um todo.
0: Exatamente.
1: Né? Seria isso. Que interessante. E Tati, qual que seria a mensagem que você transmite para quem te procura, né? O objetivo disso tudo?
0: A mensagem é que a gente precisa se cuidar e que a gente não pode tratar como normal algo que é comum. Então, às vezes a gente tem um sintoma, muitas pessoas falam que tem aquele sintoma, ele acaba se tornando comum. Mas não é normal. Então, se você sente algo que está te incomodando, que você percebe que aquilo ali atrapalha a sua qualidade de vida, procure um atendimento que a gente, antes que esse problema se torne grande, a gente consegue resolver ele a nível micro para você evitar aí grandes problemas para frente.
1: E para quem está ouvindo a gente, seja pelo rádio 99.5 FM, também no YouTube, e se identificou, tenho certeza que tem muita gente que se identificou, talvez até esses casos que você trouxe aqui deram exemplo, ou também as coisas que a medicina trata, medicina chinesa no caso, né? Rinite, dor de cabeça, são vários questões, né? Qual que é o momento de procurar esse tratamento?
0: Agora, se a pessoa sente algo, não consigo dormir, sinto distensão abdominal depois que como, tô muito cansada, meu cabelo tá caindo, minha unha não cresce, minha unha tá quebrada, tenho uma enxaqueca muito grande que eu não consigo melhorar, eu tomo remédio e não melhora, é agora, esse é o momento para procurar o tratamento, porque quanto mais rápido a gente procurar o tratamento, o paciente procurar o tratamento, mais rápido ele vai se ver livre desse problema. Então, o que a gente busca? Qualidade de vida, longevidade, viver muito e com qualidade, né? Não é viver muito ali em cima da cama, acamado, dependente de outras pessoas. É viver muitos anos, mas tendo autonomia, cuidando das atividades da vida diária, com praticidade, com eficiência, com alegria de viver.
1: Tatiane, antes da gente encerrar, quem se interessou, onde encontra você pelas redes sociais?
0: Meu Instagram, Tatiane Medicina Chinesa. Tenho também o site, que é www.tatianemedicinachinesa.com.br. E tem meu WhatsApp também, que as pessoas podem me procurar. que é 988847693. Eu vou estar ali pronta para poder, sou eu mesma que respondo, vou estar ali pronta para poder responder o mais rápido possível as demandas das pessoas que estão precisando.
1: Olha aí, então recebemos hoje a Tatiane Vieira, especialista em medicina chinesa, trazendo para a gente todas essas informações sobre essa técnica aí que traz qualidade de vida para as pessoas e atua de uma forma diferente e eficiente. Tatiane, obrigado pela sua participação com a gente.
0: Eu que agradeço, foi um prazer.
1: Você que acompanhou a gente, 99.5 FM, segue com a programação da Rádio Muriaek. Tá com a gente pelo YouTube, te convido a acessar o nosso canal, se inscrever e também acessar o site radiomuriae.com.br. A gente se vê numa próxima entrevista.
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7: Muito bem, são 10:52 agora, né? 10:52, vamos dar um bom dia aqui mais uma vez pro Donato de Paula, que tá de volta direto da Rede Nova Drogarias. Com você, Donato.
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lá então, abraçando quem completa a idade nova no dia de hoje, ao seu aniversário, né? Parabéns pra você, felicidades, muita paz e saúde, não é isso? Deixa eu abraçar aqui a Maria das Graças, em Pirapanema, abraços de familiares, né? Em especial da vizinha e amiga Lidinha, a Lúcia Maria da Silva, lá em São Paulo, abraços do irmão Geraldão de Itamuri, da sobrinha Francisca, todos do programa Boa Tarde com Cristo, Maria Aparecida Francisco e familiares. O Maicon, em Barão do Monte Alto, abraços da tia Roseli Diogo e familiares. Paulo Rodrigues Teixeira, lá no bairro Marambaia, abraços da mãe Maria, irmã Espoliana, Priscila, cunhado Rangel, vó Eunice, tios Sandra, Beatriz e Valdir. Ele, Carlos de Almeida Neves, no Planalto, abraço dos pais Carlito e Elvira e familiares. Márcio Ferreira dos Santos, no Ancorado, abraços da irmã Nilceia, na Fazenda Caramônio e familiares. Maria de Fátima, em Rosário da Limeira, abraços do esposo João Braga, Carlindo, Maria de Fátima, Lucília Costa, Grupo Manhã da Muriaé, Mulheres Virtuosas e familiares. Valdeci Ferreira, 59 anos hoje, no bairro São Cristóvão. Abraços da esposa Roseli Diogo e familiares. Parabéns para quem completa a idade nova. Já já o Marcelo Bittencourt com as notícias. Agora tem I Just Call It to Say I Love You.

0: Governo deve lançar financiamento com juros baixos para motoristas de aplicativos e taxistas.
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0: O governo deve lançar financiamento com juros baixos para motoristas de aplicativo e taxistas. As informações são da repórter Aline Peçanha.
3: O governo deve lançar nos próximos dias um programa de financiamento de carro para motoristas de aplicativo e taxistas. A iniciativa foi anunciada pelo ministro da Secretaria-Geral da Presidência, Guilherme Boulos. O ministro disse que o programa deve ter os moldes do Move Brasil, que já havia sido lançado no final de abril e é voltado à renovação da frota de caminhões e ônibus. O objetivo é oferecer um financiamento em condições mais favoráveis, com juros menores e um maior prazo para pagamento. De Brasília, Aline Peçanha.
0: O pré-candidato à presidência da República, Flávio Bolsonaro, planeja agenda política em Minas Gerais. Os detalhes com a repórter Edilene Lopes.
4: O senador Flávio Bolsonaro, pré-candidato à presidência da República, tem previsão de visitar Minas Gerais, o que pode acontecer no final deste mês, início do mês que vem. A princípio, ele irá a Fenamilho, em Patos de Minas. O evento começa no dia 29, termina no dia 7, e há uma articulação em Minas Gerais para que ele passe também por Belo Horizonte. Caso essa parada ocorra na capital de Minas Gerais, ele deve receber o título de cidadão honorário na Câmara Municipal, título que foi concedido pelo vereador Ville, então teria uma cerimônia de entrega. Essa possibilidade de visita de Flávio Bolsonaro existe, seria a primeira visita dele a Minas Gerais como pré-candidato à presidência da República, uma agenda ligada ao agro, já que é na Fenamilho, uma feira específica da agricultura em Patos de Minas, e essa parada em Belo Horizonte também está sendo articulada por correligionários e apoiadores de Flávio Bolsonaro. Então ele faz agendas agora por todo o Brasil, fez também no final do ano passado, início desse ano, algumas agendas internacionais. É um aquecimento da pré-campanha para daqui a pouco o início oficial da campanha à presidência da República. Ele, que

0: E disputa nas pesquisas de intenção de votos o primeiro lugar com o presidente Lula.
1: A Caixa Econômica Federal aumentou a estimativa do prêmio do concurso especial de 30 anos da Mega Sena para 200 milhões de reais. O sorteio será realizado às 11 horas no dia 24 de maio. Inicialmente, o concurso de número 3.010 tinha prêmio estimado em 150 milhões, segundo o anúncio divulgado pela Caixa em abril. Segundo as regras divulgadas pela Caixa, o prêmio do sorteio especial não acumula. Então, se ninguém acertar as 6 dezenas, o valor será dividido entre os apostadores que acertarem a quina. Se ainda não houver vencedores suficientes, seguirá para a quadra, aumentando as chances de alguém acertar a sequência de números. A mais recente pesquisa Quest, divulgada nesta quarta-feira, mostra que o presidente Luiz Inácio Lula da Silva conseguiu capitalizar a visita ao presidente dos Estados Unidos, Donald Trump, na semana passada. Os dois se reuniram na Casa Branca na última quinta-feira, 7 de maio. O encontro é apontado pelo diretor da Quest, Felipe Nunes, como um dos fatores na melhora da aprovação do governo Lula e na virada do presidente na corrida pelo quarto mandato presidencial. O petista voltou a ficar à frente numericamente com 42% das intenções de voto em eventual segundo turno contra o senador Flávio Bolsonaro do PL, que marcou 41%. A pesquisa mostra que 43% consideram que Lula saiu mais forte desse encontro e só 26% consideram que ele saiu mais fraco. Na amostra, 13% acham que ele saiu com a mesma força e 18% não souberam opinar. 11 horas, 6 minutos, notícias da hora, oferecimento Elétrica do Povo. 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
3: O infarto, popularmente conhecido como ataque cardíaco, é o processo de morte ou isquemia de parte do tecido cardíaco, geralmente por uma obstrução da artéria coronária, popularmente a veia entupida. Sintomas como dor no peito, principalmente durante os esforços, queimação nos braços, falta de ar, palidez, suor frio, podem ser sintomas de infarto agudo, devendo procurar imediatamente o hospital para o tratamento precoce. A boa notícia é que o infarto pode ser prevenido. Procure um cardiologista, passe por uma avaliação. Fatores como colesterol em excesso, hipertensão arterial, glicose elevada, o temido diabetes, tabagismo, estresse e até mesmo a depressão devem ser controlados para que o nosso coração trabalhe melhor e seja reduzido o risco de infarto.
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agora são 11h14, vamos lá pro plantão de polícia de hoje, que tem muito assunto, tem muita costura para mim e o Sargento Mário hoje aqui no programa, né? E a gente traz as seguintes manchetes. PM recupera ferramentas furtadas de obra no bairro Boa Vista, aqui em Muriaé. Vamos falar também de um veículo que pegou fogo na BR-116, próximo a Itamuri. Vamos falar de um foragido de alta periculosidade que acabou sendo preso ontem. Sabe onde ele estava trabalhando? No Muriaé Tênis Clube. É isso mesmo. Bem aqui na região do Armação, né? E graças à denúncia do celular da Polícia Militar, nós conseguimos, né, essa informação. A polícia foi lá e automaticamente prendeu esse foragido. Polícia Civil prende investigado em nova fase da Operação Reboque Maldito. Vamos falar também que a Polícia Civil divulgou a foto de dois procurados, né? Por roubo em Cisneiro, que é distrito de Palma. E hoje recebendo aqui o Sargento Mário, para que a gente possa, além de trazer, né, falar de segurança pública, discutir segurança pública, a gente

0: poder colocar uma leveza, né, na hora do seu almoço e trazer um pouco de alegria, vamos dizer assim, aqui no programa. São 11h15.
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0: Muito bem, agora são 11h16. Antes de começar aqui, já vou mandar um abraço ao Capitão Amaral, Sargento Luiz Alves e a Sargento Gisele, né? O trio tá lá aguardando já uma piada do Sargento Mário, né? O pessoal já fica na expectativa, além das ocorrências, né? Na expectativa para ouvir uma piada do Sargento Mário. Ô Amaral, bom dia pro Luiz Alves também, a Gisele, estão aí na sessão ouvindo a gente. Já já, ele tá preparando uma boa aqui, vamos ver se hoje a gente vai trazer mais audiência, né? Como sempre, né? Quando ele tá aqui, a audiência vai lá em cima. Bom, um abraço ao Tenente Anderson, também acompanhando a gente lá na P5, na assessoria de comunicação. Bom, vamos começar então o programa de hoje. Sargento Mário, bom dia, seja bem-vindo aqui ao plantão de polícia mais uma vez.
1: Gilson Júnior, bom dia aí a todos os ouvintes da Rádio Muriaé. É um prazer estar aqui novamente falando sobre segurança pública. E o pessoal tá na expectativa. Hoje eu não trouxe nenhuma piada preparada, não. Vamos ver se até o final do programa aí vem alguma coisa à mente.
0: Tá bom. Pra gente começar, na linha tá comigo o Sargento Bernardes da Polícia Militar. O Sargento Bernardes vai participar com a gente por telefone, porque tem, além do golpe do falso advogado, golpe disso, golpe daquilo, agora tem um outro golpe novo na praça, Sargento Mário, né? Pasme, outro golpe na praça.
1: Mais um, né?
0: Mais um, né? E não adianta, os golpistas vão se atualizando e a polícia também vai se atualizando, isso não é problema algum. A polícia tá aí 24 horas para servir e proteger, ou eu tô errado?
1: Com certeza, né? À toa que ela é bicentenária.
0: Pois é, 250 anos servindo aí o povo mineiro com excelência, né? Sargento Bernardes, bom dia, seja muito bem-vindo aqui à Rádio Muriaé. Eu gostaria que você explicasse com detalhes a respeito desse novo golpe. Parece que duas pessoas já procuraram a CISP, hoje você tá aí na CISP, tá trabalhando aí, registrando as ocorrências policiais aí na Praça João Pinheiro, e duas pessoas já chegaram com esse golpe aí. Bom dia.
2: Bom dia, Wilson. Bom dia a todos os ouvintes da rádio. É bom a gente estar aqui conversando, né, e orientando a população sobre esses golpes, né, para evitar, né, esse desgosto e causar prejuízo financeiro também, né. Como você muito bem disse aí, temos aí sobre os golpes, né, do Pix, né, uhum. Pessoas que mandam mensagens, né, para os seus familiares, dizendo, olha, tive um problema com o celular, anota meu novo número aí. Aí espera um tempinho, aí começa a fazer um pedido de dinheiro, porque está numa situação difícil. E muitas das vezes é um parente próximo, ou uma pessoa de boa índole, essa pessoa acaba fazendo realmente aí a transferência via Pix, caindo no golpe, né? Uhum. Importante aí as pessoas se atentarem para esse fato e sempre entrar em contato com a verdadeira pessoa que está do outro lado, entendeu? Nunca ficar aceitando mensagens de celulares desconhecidos, né? É ter, redobrar a atenção, porque aqui no centro empregado, geralmente 5 a 10 pessoas por semana caem no golpe do Pix, do falso amigo. Você também disse aí sobre a questão do falso advogado, essa nova modalidade aí de golpe, está prejudicando muitas pessoas na nossa cidade e de fora também. O que está acontecendo? Às vezes a pessoa tem algum tipo de processo e esses estelionatários, eles conseguem o seu número, ligam para você falando que ganhou aquela ação, aquela causa na justiça. Só que a gente tem que orientar a população que não existe essa situação de pagar para receber, né? Você paga algo para receber uma ação, um processo seu. E às vezes naquele afã de querer resolver as coisas ali, a pessoa acaba sendo iludida pelo estelionatário, que tem uma lábia, né? A lábia é grande, né, Gilson?
0: Uhum, com certeza.
2: E aí, então, a pessoa, às vezes, ela tem que se tocar na seguinte situação. Se eu tenho um processo, uma causa de 5 mil reais, aí o estelionatário te ligou falando que você ganhou 120 mil reais. Você já tem que observar isso aí. Entendeu? Uhum. Porque eles passam pelo seu advogado, eles colocam a foto do advogado, eles colocam o número, o nome, já apareceu aqui pessoas com o WhatsApp, com o logo do Banco Central, com o logo do Mercado Pago, Então, o sistema natário, ele utiliza todos os meios para te enganar, mas você tem que ser mais esperto do que o sistema natário nesse momento.
0: E se duvidar, até o número do processo, inclusive, né?
2: Isso, exatamente. Te dá o número do processo, te dá... E a do falso advogado, Gilson, a nova modalidade, eles colocam uma pessoa do outro lado se dizendo ser um promotor de justiça e faz uma videoconferência. E com essa videoconferência, o estelionatário consegue captar, fazer uma clonagem do seu celular. E isso quando ele não te manda um link e manda você fazer certos comandos que deixam o seu celular bloqueado. Ele ainda fala assim, ó, você vai deixar o seu celular sem mexer durante 5 minutos. Nesses 5 minutos, ele já clonou seu celular, ele consegue entrar nos seus dados bancários, consegue fazer vários PIX. Se ele não consegue, ele te fala assim, vou encaminhar um link, você clica no link e você vai seguir os seguintes passos. Eles fazem uma chamada de vídeo com uma pessoa bem vestida, né, de terno e gravata, se dizendo que é promotor de justiça, inclusive daquela comarca ali, ou seja, daquela cidade. O que leva a pessoa naquele momento a achar assim, não, realmente estou falando com um promotor, estou falando com alguém da justiça. E a gente tem que observar o quê? Os horários, né? Os horários que acontecem isso. 7 horas da manhã, 10 horas da noite, né? Tem certos horários que a gente já tem que se atentar para que, porque isso é golpe, né? E mesmo que aconteça no horário comercial, não há em nenhum momento em que o processo ele te pede um pagamento para confirmação do depósito bancário, ou seja, para você receber aquela ação, entendeu? O valor daquela ação. E agora a outra modalidade é, Gilson.
0: Sim.
2: Pessoas de fora da cidade, né, eles entram em contato com pessoas aqui de Muriaé e contratam essas pessoas para que elas possam fazer panfletagem, divulgação de serviço. E adivinha, a divulgação é de quê? Financiamento. E aí eles prometem aqueles financiamentos, né, maravilhosos, que não acontecem na realidade. E essas pessoas, elas são contratadas ali no telefone, via WhatsApp, vão até as gráficas, retiram o material, ou mesmo a pessoa vai ter lá a pessoa que está contratando, depois ela entra em contato pessoal, olha, preciso que você faça essa panfletagem aqui, em tais lugares. Aí a pessoa, acreditando que seu trabalho, né, honesto, digno, ela vai lá, ela faz a panfletagem, divulga, e aí as pessoas que recebem esses panfletos, ao tentar fazer realmente o empréstimo, elas são abordadas pela pessoa via mensagem ou telefonema, e que solicitam um pagamento de R$1.100 para liberação do empréstimo.
0: Peraí, então esse golpe aí, esse novo golpe, são dois golpes, na verdade, porque quem vai trabalhar não deve receber, tenta
2: não,
0: fazer
2: não,
0: o empréstimo.
2: Ah, então, as duas pessoas, inclusive, estão aqui no CISP, já estão fazendo registro que elas foram enganadas, né, pelo estelionatário.
0: Isso aí.
2: Elas não estão trabalhando realmente.
0: Isso aí.
2: E além disso, o estelionatário ainda aplica um golpe na população.
0: É isso aí que eu tô falando.
2: Prejudicando as pessoas que estão trabalhando e toda a população.
0: Sim, porque às vezes a pessoa está desempregada, aparece um emprego, a pessoa, não, vou pegar e tal, de repente é uma coisa legal, uma coisa fixa, né, vai me ajudar. E aí acaba caindo no golpe, né?
2: Exatamente. E pega a pessoa numa situação frágil, né? A pessoa às vezes está desempregada, está numa situação financeira mais complicada, realmente precisa do empréstimo. E ali no panfleto tem uma questão do empréstimo facilitado, e isso vai fazer com que a pessoa realmente busque aquele empréstimo. Só que não existe essa situação de você ter que pagar para receber, né? Essa modalidade totalmente

0: criminosa, né? Então a gente tem que orientar a população, advertir com relação a essas panfletagens, tomar muito cuidado. Se realmente precisar, né, de algum empréstimo, que vá realmente uma agência bancária, entre em contato com as pessoas do banco, entendeu?
1: Inclusive eu estou aqui com um panfleto que eu recebi aqui. Já vou até falar o nome, porque não tem problema algum, porque é golpe meu, não tem que falar o nome para as pessoas poderem saber, né, sargento? Liga o microfone do sargento Mário aqui. Fala, sargento.
2: É justo, temos que divulgar aí para a população ficar esperta quanto a esse tipo de golpe aí.
1: É, porque tá aqui, ó, mercantil financeiro, não tem nada a ver com banco mercantil, né, Bernardes?
0: Não tem nada a ver, exatamente sobre esse panfleto que eu tô falando com você, tá em minhas mãos também, tá ok?
1: Então, porque aqui é o seguinte, por exemplo, vou dar um exemplo aqui, ó. 10 mil reais, Sargento Mário e Sargento Bernardo. 10 mil reais, prestação de 80 reais. Porra, meu irmão, isso aí é golpe. Então você vai pagar em 300 vezes. Né? Você vai pegar 10 mil, vai pagar 80 reais por mês?
0: Exatamente.
1: Fala, Mário.
0: E a população, né, no momento de fragilidade, precisando ver uma situação dessa, esse cartaz, e ela busca lá meios. Uhum. E o estelionatário, ele utiliza de uma lábia, né, para enrolar e induzir a pessoa a fazer um depósito, a pessoa precisando de dinheiro, ela consegue um dinheiro, às vezes, muitas vezes emprestado, pensando assim, vou conseguir esse dinheiro, vou pagar o dinheiro que eu peguei emprestado, e acaba com dois prejuízos nessa situação.
1: Pois é, o Sargento Mário, o Bernardo está falando um negócio interessante, né, eles colocaram o nome, ainda colocaram o telefone. Agora tem que saber se esse telefone atende, se o telefone responde também, né? Porque o estelionatário é assim, né?
2: Ele vai responder até a pessoa fazer o depósito. Depois do depósito, não responde mais.
1: É desse jeito, né? Então, as duas pessoas, Bernardes, estão nesse momento aí fazendo fazendo a ocorrência aí já.
0: Isso, estão aqui nesse momento e em contato com elas aqui, Gilson. Elas falaram que sim, a pessoa atende via ligação, via mensagem de WhatsApp. Uhum. Todo o processo do crime acontece via mensagem de WhatsApp.
1: Entendi. É o que o Sargento Mário está falando aqui. Até o depósito. Depositou, já era, né? Some, né?
0: Depois aí bloqueia, não tem mais mensagem, eles apagam as mensagens, né?
1: Pois é, eu tô recebendo uma mensagem aqui, ó, bom dia, amigo. Tentaram 3 vezes comigo, eu aposentei, aí usaram o nome e a foto do meu advogado. Mandaram mensagem para mim que eu teria um dinheiro a receber. É o Sebastião que tá mandando aqui. Quer dizer, aposentou já um tempão, não tem nada, né, pendente, e aí falando que tem dinheiro para receber. É mole?
0: Gilson, essa questão do estelionatário aí, do falso advogado, tem acontecido recorrente. Então é bom a gente estar frisando para a população que mesmo que uma pessoa do outro lado tenha uma videoligação, para entender que isso é golpe. Nenhum promotor de justiça vai entrar em contato com você, fazer uma ligação, uma videochamada, para te orientar ou para dizer que você ganhou uma ação.
1: Com certeza, com certeza. Aí é que entra o Sargento Mário. O Tenente Ando estivesse aqui, ele ia falar assim: tem que deixar de ser olho grande e dar uma paradinha de Pelé, né? Pra não cair no golpe, né?
2: Isso que eu ia falar, um alerta à população aí, como o Bernardes mesmo falou, que às vezes a pessoa está num momento de dificuldade, desespero, mas analisar, dá paradinha de Pelé, analisa, como você falou aí, 10 mil reais, uma prestação de 80 reais. É muita facilidade, é igual o cara que cai em receptação, ele compra um produto por um valor muito inferior ao que é, sabendo que aquilo não é o valor legítimo do produto, cai na receptação. Mesma coisa esse golpe aí do empréstimo. Um valor alto que a pessoa vai pegar emprestado, vai pagar prestação mínima, irrisória, e o agravante que a pessoa tem que sempre desconfiar. Se eu tô numa situação difícil, precisando de dinheiro, vou pegar 10 mil reais, eu tenho que depositar 1.000 ou 2.000. Eu viro pro estelionatário e falo, não, desconta, dá 8 mil, desconta os 2 que o senhor tá pedindo para eu depositar.
1: É interessante esse assunto, Bernardes e Mário, porque tá chegando muitas mensagens, então significa que eles estão aí igual uma praga, né? Estão disseminando golpe para tudo quanto é lado. O que tá recebendo, o que eu tô recebendo aqui de mensagem, ô Bernardes, você tá com duas pessoas aí, aqui ó, Bom dia, Gilson. Aconteceu comigo. Eu tenho um processo na justiça e me ligaram dizendo que eu ganhei o processo e que era para eu participar de um vídeo. Só que é 011. Daí eu notei que era golpe, desliguei na hora. Entrei em contato com a minha advogada, o que ela disse, o que eu fiz. É o que eu fiz certo, é a Maria do Rosário. Então, sempre que ligar falando que é advogado, desliga e liga pro seu advogado. Não é isso, Bernardo?
0: Ô Gilson, perfeito. E uma outra orientação. Tome cuidado, porque as videochamadas, os celebratários, eles estão captando a sua imagem e tem várias pessoas têm relatado aqui no registro que eles pedem para você fazer alguns movimentos com a mão no momento da videochamada. Para que isso? Para que isso faça um reconhecimento facial no banco e eles consigam fazer empréstimos no seu nome sem você ter autorizado. Então tome muito cuidado nessas videochamadas, né? Eles estão pedindo para você parar a certo momento, aí eles capturam sua imagem, depois faz certos movimentos com a mão, capturam as imagens da sua mão e com isso conseguem entrar em aplicativos de banco e solicitar empréstimos.
1: E o melhor então é nem...
0: Tá
1: melhor...
0: especializando no golpe, entendeu?
1: O melhor então é nem atender o vídeo chamada.
0: O ideal é não atender. É. O ideal hoje em dia é você se policiar com as questões do seu celular. Verificar realmente com quem você está falando. Nunca, a polícia militar ela orienta o quê? Nunca fazer depósito, nunca fazer um PIX. Geralmente ele vai te pegar num momento de fragilidade, é aquele momento que você não consegue pensar. Só que aí você tem que dar a famosa paradinha de Pelé, né?
1: É isso aí.
0: Parar e respirar.
1: É isso aí.
0: Respira, observa se aquela situação é verídica, né? Às vezes não tem necessidade de ser imediato. Não tem necessidade. E se você não tiver necessidade de ser imediato, você consegue entrar em contato com as pessoas. E uma das coisas que a gente observa aqui, Gilson, que as vítimas, elas conversam com a gente, é que elas não conseguem em contato com a pessoa que está ali ligando. E aí, mesmo assim, elas fazem o depósito. Ou seja, não pode fazer o depósito em momento nenhum. Só depois que entrar realmente em contato com a pessoa, verificar se realmente é a pessoa, que você pode transferir algum dinheiro, entendeu?
1: Uhum. Ó, me mandaram mais mensagens aqui. Agora tem um novo golpe, não sei se a polícia já registrou algo parecido, né? O Mário pode ter conhecimento, ou até mesmo o Bernardes, né? A ouvinte Lucimar da Barra tá dizendo, agora tem um novo golpe, o golpe do bonitão idoso. Aí. o bonitão idoso. Que chega falando que mora na Nigéria e tal, não sei aonde, tem dois filhos, mó caô, ela tá dizendo aqui.
2: Nigeriano?
1: É, nigeriano. Aí, ó, as senhoras que estão aí, né, dando pra arrumar um namoradinho e tal, aí acaba caindo no golpe, né? É o Dom Juan.
2: Tio Suquita.
1: Então, eu não sei, o Bernardo, se vocês, né, já registraram esse tipo aí, mas tem esse golpe também, né? E ela mandou, inclusive, aqui, ó, olha aqui, ó, ela mandou, você me ouve bem, Bernardes?
0: Oi, tô te ouvindo, Deus.
1: Ela mandou um print aqui com a foto, aí, ô Sargento Maria, a foto do cara, tem um cara pintoso aí, olha aí, a foto, hein? É um cara até, né?
2: Dá pra enganar, hein?
1: Sabe o que diz aqui na mensagem? É print, hein? É o print da mensagem. Meu nome é Jack Smith. Hein? Jack Smith, sou de Orlando, na Flórida, mas estou em Damasco, na Síria. Neste momento, tenho 60 anos e filhos. E você? Pergunta pra ela.
2: É isso, né? O cara é nigeriano.
1: É, ué. Tá na...
2: Você vê que... morando na Flórida em Damasco.
1: É, o negócio tá todo... Você vê que é o golpe. Isso aqui, ô Bernardes, que eu tô falando, é que... Isso aqui é print, não é a pessoa escreveu a mensagem, não. Isso aqui é o print da mensagem que ele mandou, né? E eles colocam foto de pessoas bonitas, educadas, né? Deixa até um cara apaixonado, né? Então... Tem que tomar cuidado, não
0: é? Todo momento eles tentam iludir, né, as pessoas. Ô Gilson, e se não bastasse tudo isso que a gente está falando, também tem a modalidade do golpe, da entrega do falso, da falsa encomenda, do falso presente. Já ouviu falar dessa?
1: Oi.
0: Gilson, oi. Já ouviu falar dessa? Do golpe da falsa entrega do presente?
1: Não. É outra também?
0: É uma nova modalidade, então serve para orientar e a população ficar atenta. Se você recebeu uma encomenda, né, e não comprou nada, não fez nenhuma compra, ninguém te mandou, tome muito cuidado. Porque, geralmente,

0: mandam algo mais básico, um cabo de carregador de celular, uma película, uma capinha de celular. E aí, dentro dessa caixinha, dentro desse presente, está escrito assim: ah, se você não é o proprietário, não fez essa compra, escaneie esse QR Code e que a gente vai te orientar para você fazer devolução. Quando você escaneia esse QR Code, automaticamente está transferindo os dados e a CONAS no seu celular para o estelionatário.
1: É. Se a gente for com esse assunto, a gente vai durar o programa todo, ó. Por exemplo, quem me mandou mensagem aqui é meu amigo, meu conterrâneo, Tenente Cosme. Quem que não lembra do Tenente Cosme?
2: Cosminha.
1: Tá aqui, ó. Estava usando o nome do Capitão Mussi, né? O Capitão Mussi, né? Que é advogado hoje, para dar o golpe do advogado. Eles mandaram aqui, ó. Ele só não caiu no golpe porque desconfiou, né? Quando ele pediu os dados bancários. Aí falou: opa, peraí. Dá uma paradinha de Pelé, como diz o Tenente antes. Aliás, o Capitão Amaral é fã da paradinha de Pelé, né?
2: Eu gosto. Vascaíno, né?
1: Então, sabe muito, né? E aí, ó, tá vendo aqui, ó, o próprio policial, hein? Policial aposentado, né? Quase caindo no golpe, né? Quer dizer, usaram o nome do Capitão Mussi, né? Aí pediu o dado bancário e ele desconfiou. Falou: não, vou ligar pra ele. E aí, graças a Deus, ele não caiu no golpe, né? Ele tá dizendo aqui, o Cosme, que eles são profissionais, além do documento com o nome, teve um vagabundo que se diz promotor de justiça. Até a foto do fórum o cara mandou. Aí, tá aqui a foto do fórum aí.
2: Gilson, eu tô me recordando aqui, eles também tentaram aplicar esse golpe no Sargento Mário.
1: Ah, é?
2: Recebia a mensagem e eles colocam ainda o número do processo, um processo que eu tenho em andamento mesmo, foto do advogado ou da advogada, e igual você falou, aí pede os dados bancários para fazer o depósito. Só que o Sargento Mário, astuto, fui levando ele de forma sarcástica, né? Devo ter gastado uns 40 minutos do crédito dele.
1: Aí, Nogueira. Aí, Nogueira.
2: E fui usando de prosopopeia flácida pra ninar ruminante.
1: Agora traduz.
2: O que é que significa?
1: Traduz isso.
2: Peça mole pra boi dormir. Aí o estelionatário não aguentou, não, e desligou o telefone.
1: Não deu, não, né? O embate foi ruim. Ô, Bernardes, mais uma vez, irmão, quero agradecer a sua participação. Não vou tomar muito seu tempo, não. Acho que deu para esclarecer bem aqui. Mas muito obrigado e espero que não apareçam outras vítimas de golpe aí, né, para registrar ocorrência, né? Que não caiam no golpe, tá bom, irmão? Muito obrigado aí pela moral de sempre.
0: Obrigado, Gilson Júnior. Bom dia a todos aí.
1: Bom, 11h38, tem mais aqui, ó. Bom dia, Gilson. Ontem eu recebi mensagem desse banco oferecendo empréstimo. Eu bloqueei na hora. É Arlete. Então fez certo, né? Enfim, mandaram o mesmo cara pra mim e pro meu esposo. Aí, o cara tava querendo, né, um negocinho e tal, era a esposa do cara, e mandou também pro esposo.
2: Ah, manda pra família. O cara tenta com a família inteira, né?
1: Tá investindo, né? Ele tá tentando investir, né? Enfim, bom dia, Gilson. Já aconteceu comigo várias vezes a do advogado que eu ganhei o processo. Já aconteceu que a minha irmã trocou do celular e tava precisando de dinheiro. Eliette, minha filha vendeu a moto por 6.500. 5 dias depois recebeu mensagem que teria 6.000 disponível. Só que ela teria que depositar 2.500 para conseguir o empréstimo. Ela fez no outro dia, não viu mais o número, né? Aí, poxa, esse é o problema. Agora estão passando pelo Renato Ambrosio, do Viva Sorte, tentando passar pelo Renato, só que a voz é diferente. Ah, então, eles estão como metendo golpe todo dia. É a Luzia Dalla Paula. Eu também quase caí. Usaram, né, um emblema do meu advogado. Logo liguei para ele, a Imaculada. Tem uma mala de dinheiro no aeroporto para liberar. Deposita 4 mil. Pô, os caras, eu vou te falar a verdade. Pô.
2: O famoso desconta os 4 mil aí da mala.
1: Aí. Mas não desconta, né? Aí quando você fala em descontar, eles, né? Aí que usaram para mim o golpe. Aí, mandaram outra foto também aqui. Ó. Aí, ó. Aí, são tantos advogados. Bom dia, Gilson e Pedro. Falando de golpe, estão ligando pro telefone fixo, se passando por funcionário da Energisa querendo saber quem era o responsável pelos pagamentos. Desliga o tel. Aí ligam de outro e assim vai. Enfim, é a Conceição. É só não cair no golpe, né? É só não cair no golpe. Bom, o Nóbrega tá dizendo aqui, ó, o estelionatário

0: Eu só não sabia que do outro lado da linha tinha um grão-mestre em malandragem, o Sargento Mário, vulgo Nego Mário. Tá certo. Oh, a audiência é muito grande quando você tá aqui, viu, Mário? Não, não tem jeito, não tem jeito. Não conseguimos nem abrir o plantão, só falamos de uma ocorrência até agora. De uma ocorrência.
1: Rendendo o assunto, rendendo.
0: E a gente tem, tanta coisa para falar aqui no programa hoje. Bom dia, Gilson, manda um abraço pro Mário. Fala com ele aqui, é o Igor. O Guinho, que trabalha na mercearia do Thiago. Conhece?
1: O Igor, apelido Iguinho. Hoje ele mexe com polimento de veículos. Gente boa, finíssima.
0: É. Bom, o Capitão Amaral tá me dando uma luz aqui. Até mesmo para a gente orientar as pessoas, quem tem ação na justiça, é só digitar o nome completo da pessoa no Google que vai aparecer. Por isso que os estelionatários conseguem, né? Então, toda vez que você receber uma ligação dessa, você desliga e liga logo pro seu advogado. Não faça depósito, não passa dados bancários, nada, né? Você tem que ligar pro seu advogado, né? Enfim, são esses que a gente tem que, né, passar para você. Outro dia, se eu sou boba, caía no golpe da falsa mineirinha da sorte, a Leila Vargas, hein? Tá vendo? Eles fazem tudo, irmão. Infelizmente,
1: nos dias de hoje, né, Gil? A gente tem que desconfiar até da própria sombra, né?
0: É isso aí.
1: É que os ouvintes aí estão sendo alertados. Recebeu qualquer informação, desliga, liga pro seu advogado. Um parente tá pedindo dinheiro, desliga. Entra em contato com esse parente. Ah, sequestrei seu filho e bota uma criança chorando e tal. Vai levando, vai usando de prosopopeia com ele.
0: Prosopopeia?
1: Pede um outro familiar para ligar pro filho, entrar em contato. Vai gastando um pouco do crédito dele ou desliga imediatamente.
0: É isso aí. Bom, vamos lá, porque a gente tem muita roupa para colocar no varão ainda, Mário. A Polícia Militar de Minas Gerais recuperou na noite de ontem diversos materiais furtados de uma obra localizada na Avenida José Rezende Fontes, no bairro Boa Vista, aqui em Muriaé. Detalhe que a gente falou dessa ocorrência ontem, estava em andamento na hora que eu estava com o Sargento Gomes aqui ontem, a gente estava falando, né, a respeito da patrulha rural, e aí me chega essa ocorrência de que uma pessoa havia sido presa suspeita de furto. E aí eu e o Sargento Gomes falamos, ó, a melhor coisa, você que está com material de valor alto, 8 mil parece que custa, né? É melhor você deixar abandonado ou você liga para a polícia, entrega esse material. E não é que eles deixaram abandonado esse material? Olha aí, né?
1: É, hoje eu vi lá os materiais lá pelo batalhão e era necessário aí usar uma caminhonete, viu?
0: Pois é.
1: Essa, uma das ferramentas aí, duas pessoas pra carregar ela.
0: Pois é. Vamos ouvir o Tenente Godinho, ele esteve à frente dessa ocorrência e vai trazer mais detalhes. Tenente Godinho, bom dia.
2: Bom dia, Gilson Júnior, bom dia a todos os ouvintes da Rádio Muriaé, bom dia Sargento Mário, grande amigo. Nós tivemos duas ocorrências muito importantes ontem aqui na cidade de Muriaé e fruto desse contato que é disponibilizado por nós aqui, seu Tenente Anderson, eu, Tenente Godinho, Tenente Pedro, que é o telefone 98204353, que é um telefone, um contato via WhatsApp que a gente disponibiliza para a população para que seja feita uma denúncia, e essa denúncia ela é filtrada por nós que estamos aí dia a dia nas ruas. E através dessa conversa a gente consegue mais detalhes para que seja feita uma operação exitosa. Nessa data de ontem, né, terça-feira, já tínhamos a informação de um indivíduo de extrema periculosidade, já tinha passagens aí, registros pelo crime de homicídio, registros aí por tráfico de drogas, e nós tínhamos alguma informação sobre ele, sobre o paradeiro dele. Porém, graças a esse contato, nós conseguimos conversar aí com alguns denunciantes e filtrar o local exato onde ele estava trabalhando. Ele estava trabalhando na área central de Muriaé, em uma construção, e através desse contato próximo com a população, nós conseguimos identificá-lo e abordá-lo. Ele tentou, inclusive, evadir da abordagem, chegou a fazer força contra os militares, porém, a Polícia Militar agiu de forma firme, conseguiu imobilizar esse cidadão e capturou esse indivíduo que com certeza poderia trazer mais problemas para outras pessoas, poderia vitimar outras pessoas aí com outros crimes, né, crimes de homicídio, etc. E também é um indivíduo que tem passagens por tráfico de drogas. Então é mais um baque aí, mais uma ação exitosa da Polícia Militar frente ao tráfico de drogas na nossa cidade.
0: É isso, então tá aí, né? A gente falou então, na verdade a gente falou do foragido da justiça, nós não falamos da recuperação, nós falamos do foragido da justiça, né? Eu tinha falado aqui dos materiais, mas na verdade o Tenente Godinho falou a respeito desse foragido, né? De alta periculosidade, então the house is down pra ele, né, o Sargento Mário? Tava trabalhando bem pertinho aqui, né? E aí acabou sendo preso.
1: É, o indivíduo tava se passando por bom moço, né?
0: Trabalhador?
1: É, trabalhador.
0: Trabalhador brasileiro.
1: Mal sabia, pessoal, que a Polícia Militar já tava no encalço dele. Recebemos as informações aí e logramos isso aí na prisão desse cidadão de alta periculosidade.
0: E é mais um, né? Porque anteontem nós tivemos um outro lá de São Fidélis, cheio de homicídio na ficha, né? Cheio de bronca. Acabou sendo preso pela equipe também lá de Barão do Monte Alto, né?
1: É, ele chega num local, ainda mais Barão, cidade pequena.
0: Na verdade foi Cachoeira Alegre.
1: Então, naquelas imediações, chega na cidade pequena, fazendo amizade, conversa fácil, vai ganhando a simpatia das pessoas, mas a gente não sabe do passado, né? Mas a Polícia Militar tá sempre atenta, fazendo levantamentos aí, sempre aí logrando isso em prender esses foragidos aí.
0: E a gente falou muito aqui ontem com o Sargento Gomes, né, direcionando lá para o pessoal da zona rural. Muitas das vezes a gente sabe que o povo da zona rural, eles são muito receptivos, muito calorosos. Então às vezes a pessoa chega lá, ah, eu queria trabalhar aí no seu sítio, na sua fazenda, né, eu sou retireiro, eu sou, sei lá, qualquer tipo de serviço, né, na roça, vamos falar assim, para ficar mais fácil. E aí o fazendeiro ou o sitiante acaba cedendo, né, dando emprego, achando que está fazendo bem. Mas ele se esquece de consultar primeiro se a pessoa é gente boa, se tem passagem, se não tem, se tem um histórico ruim, né? Acaba colocando dentro de casa e aí depois, o final, já sabe como é que é. Nós já tivemos desfechos tristes aí que a gente não vai comentar mais, né? Porque são, enfim, não vale nem a pena. Então, às vezes, a pessoa dá um emprego querendo ajudar e acaba sendo vítima desses vagabundos.
1: Gilson, como você falou, eu tenho vários parentes que moram na zona rural e a população da zona rural, eles sempre querem agradar, sempre tratam bem qualquer pessoa que chega, mas tem alguém diferente na comunidade, entra em contato com a Polícia Militar, a Patrulha Rural aí tá realizando um trabalho de excelência. Sempre está aí visitando os sitiantes, os produtores rurais. Entra em contato com a gente, passa, se tiver algum dado da pessoa, passa característica. Nós vamos fazer o levantamento, vamos fazer a abordagem, vamos fazer o levantamento da vida pregressa desse indivíduo. Como você falou, já teve vários casos que não terminou bem. Pouco tempo nós tivemos aqui num distrito próximo ao nosso, onde deram emprego ao cidadão e acabou acontecendo uma barbárie, e ele já tinha outras passagens pelo mesmo crime. Então a população aí da zona rural, conte com a Polícia Militar, sempre que aparecer alguém que não é do convívio da comunidade, entre em contato conosco e repasse o maior número de dados possível, nós vamos fazer o levantamento dessa pessoa.
0: Eu tenho certeza, qualquer policial militar que você pedir, vai puxar a ficha do cara, né? Você está na zona rural, viu a patrulha rural passando? Tenho certeza, Sargento Gomes, né, pede para parar a viatura, falou: ó, eu quero dar emprego para esse fulano aqui, tem como você puxar para mim? Tem, vai puxar a capivara dele e vai saber se está tudo certo. Ó, não dá emprego não, porque é furada. Não, pode dar emprego que é gente boa e tal. Então, você tem todas as ferramentas. Você só cai em golpe, só entra no crime se você quiser, né? Porque hoje tem todo, eu tenho certeza que qualquer policial militar que você solicitar para pedir a ficha, ele vai fazer, né, o Sargento Mário?
1: Com certeza, todos os policiais aí têm ferramentas aí para fazer consulta de veículo, consulta de indivíduos, e a população, tanto da zona rural quanto da cidade, pode contar aí, encontrou qualquer policial pela rua, em patrulhamento, pode nos procurar, pode nos questionar quanto a pessoas suspeitas, que nós vamos dar a devida resposta.
0: Bom, deixa eu ouvir novamente o Tenente Godinho. Ele participou de uma apreensão lá no Dornelas.

0: 2 na noite de ontem. Vamos lá, Tenente Godinho, traz mais detalhes pra gente dessa apreensão.
1: Uma outra ação muito importante também ocorreu na data de ontem, na quarta-feira, já durante a noite, né? Nós tivemos aí algumas informações da comunidade lá no bairro do Ornelas 2. São várias pessoas que denunciam, que repassam já algumas informações há um tempo para a Polícia Militar. Cada pessoa lhe passa um detalhe e a Polícia Militar, nós vamos filtrando as informações, vamos conferindo uma a uma, vamos ligando os pontos, ligando os detalhes que são repassados. E mais uma vez, na data de ontem, algumas pessoas confirmaram algumas informações sobre tráfico de drogas ali no bairro do Ornelas 2, detalharam aí sobre a movimentação que é feita lá em relação ao tráfico de drogas. E diante dessas informações concretas, a Polícia Militar então realizou uma operação e mais uma vez reforçando graças ao trabalho, à denúncia da comunidade. E ali foi possível então identificar uma movimentação típica do tráfico de drogas. O indivíduo tentou evadir da abordagem policial, ele saiu ali de um apartamento que estava ali vazio, abandonado em um dos blocos. Fugiu para a casa da mãe dele, levou com ele ali as drogas, conseguiu dispensar parte das drogas, porém nós conseguimos identificar uma droga que ele não conseguiu dispensar. No ponto onde esse indivíduo foi localizado, onde ele estava no momento inicial da abordagem, nós localizamos ali uma balança de precisão e também material que estava sendo utilizado para a dolagem dessas drogas. Fizemos mais buscas, inclusive com o auxílio aí das equipes da 97C, da Roca, Tático Móvel, e conseguimos localizar também algumas buchas de maconha na área externa. Com certeza esse indivíduo conseguiu aí, tentou, né, jogar essa parte dessa droga pela janela, porém, graças à ajuda aí da Roca, nós conseguimos localizar. Esse indivíduo foi preso em flagrante, diante das circunstâncias, pelo crime de tráfico de drogas, e foi apresentado aí para a autoridade policial.
0: Bom, 8 minutos para o meio-dia, a gente precisa ressaltar também a importância do Zap que nós divulgamos aqui, o Zap que fica com o Tenente Anderson, né? Só quem tem acesso, nós já falamos aqui, quem tem acesso a esse Zap 998204353 é o Tenente Anderson, o Tenente Godinho e o Tenente Pedro, né? São os três que têm acesso a esse Zap que recebem as denúncias. E o Tenente Godinho vai falar disso, né? A importância de você denunciar através desse Zap.
1: Gilson Júnior, importante citar também para a população, muitas vezes a nossa comunidade tem receio de repassar informações, não sabe o que fazer, não sabe como fazer a denúncia, mas a gente reforça que a população pode entrar em contato, ok? Pode entrar em contato através desse número, manda um bom dia, uma boa tarde lá, e a gente vai orientá-la de como fazer essa denúncia de forma segura, de como fazer a denúncia de forma a não expô-la de maneira nenhuma, que essa não é a intenção de nenhum dos policiais militares que estão à frente das operações, das ações. Então pode mandar mensagem lá que a gente vai responder, dar uma boa tarde, uma boa noite, bom dia, e vamos orientar ela. Olha, eu tenho uma denúncia para fazer, mas estou com receio. Então a gente vai orientar ela como proceder, como fazer essa denúncia de forma segura, a não se expor e também não expor a sua família.
0: Tá certo. Obrigado então, Tenente Godinho, né, por detalhar essas ocorrências e falar também a respeito do Zap 998204353. Lembrando que esse Zap é só de denúncias, não é telefone de emergência. A emergência continua sendo 190 da Polícia Militar, tá? Esse Zap, repito, não precisa ter medo, pode fazer denúncia anônima. É só o Tenente Anderson, Tenente Godinho e o Tenente Pedro que tem acesso a esse Zap, tá? Ô Sargento Mário, então a importância desse telefone, duas ocorrências, né, que acabaram, né, através de denúncia anônima, através do Zap que fica aí com os oficiais.
2: É, Gilson, igual eu falei, uma instituição, ela não consegue perpetuar por mais de 200 anos à toa. A Polícia Militar é uma instituição confiável, a população pode confiar na Polícia Militar, fazer sua denúncia através do WhatsApp, através do 190, 181. É totalmente, não precisa se identificar. E nós estamos vendo aí que as denúncias estão dando resultados, né? E outra coisa também que eu queria alertar os ouvintes da Rádio Muriaé, que tem tido muitas reclamações sobre ações da polícia no trânsito.

0: Muriaé. Muitas pessoas comentando que a polícia militar às vezes tirou a moto de um trabalhador, deveriam estar o Aldo Morro atrás de bandidos, mas como nós trazemos todos os dias aqui no plantão, a polícia militar está atrás dos bandidos, atrás dos infratores. Mas preservação da ordem pública também é trânsito. Nós temos que agir. Já pensou se a polícia militar não agisse no trânsito de mulher?
1: Ia ficar uma loucura, né?
0: Então, aí às vezes nós tomamos certas providências que são desagradáveis para a pessoa, mas se você andar com documentação certa, motoqueiros andar de forma adequada, não mudar as características da sua moto, não cortar pela direita, não avançar sinal vermelho, condutores não pararem em fila dupla, não vão ser abordados, não vão ser incomodados pela polícia militar.
1: Questão de trânsito é a própria pessoa que procura. Porque se ela anda sem documento, ela sabe que não pode. Se ela estaciona no lugar errado, ela sabe que não pode. Então, se cada um tiver educação e não fizer essas coisas, cometer essas infrações, não vai ter problema.
0: É justo. E às vezes a pessoa tá errada e ela chama atenção. O cara não tem habilitação, aí coloca um torbal na moto, empina a moto em frente à viatura, não abordar o cara, documentação atrasada, sem carteira de motorista. Uma coisa chama a outra. E as pessoas de bem sabem o quanto pessoas não respeitam o trânsito, o transtorno que traz para aquele que anda certo. Eu vou fazer aqui uma menção ao Tenente Tacone, que é aposentado. Ele falava, a polícia é um Macaé social. É amargo, mas é necessário, né?
1: Tá bom. Vamos lá, o segundo pelotão do Corpo de Bombeiros de Muriaé foi acionado no início da tarde de ontem para combater um incêndio em veículo na BR-116, nas proximidades do distrito de Itamuri. O sargento Gilberto, do Corpo de Bombeiros, deu detalhes a respeito desse incêndio.
2: O segundo pelotão de bombeiros de Muriaé foi acionado no início da tarde da data de hoje, nesta terça-feira, para um incêndio em veículo automotor aqui na BR-116, próximo ao distrito de Itamuri. De imediato, a guarnição de autobomba deslocou para o local. Chegamos aqui, deparamos com um veículo, né, com bastante chamas e fumaça. Então montamos um estabelecimento de combate a incêndio e iniciamos trabalhos. Após algum tempo de combate, foi feita a extinção por completo desse incêndio e após foi feito o rescaldo. Após aqui o rescaldo, o veículo está ficando liberado aqui para os trâmites de praxe da Polícia Rodoviária Federal e da Eco Rio Minas.
1: Pois é. Nada pôde ser feito, chegou lá, né? Quando a equipe chegou, o fogo já tinha consumido todo o veículo. O Sargento Mário, eu conversava com o Sargento Gilberto e ele disse que foi mais complicado de combater o incêndio, porque esse veículo é um veículo híbrido, é um Volvo, né? Então tem mais componentes, então demorou um pouco ali, o que pode ter, né, contribuído para consumir todo o veículo. O detalhe é esse, né? Mas dos males o menor, a boa notícia é que ninguém se feriu, ninguém saiu com queimaduras, né? Agora, é trabalhar e construir tudo de novo, né?
0: Gilson, só danos materiais, né?
1: Verdade. É um carro de luxo, né?
0: É igual você falou, mais componentes eletrônicos, mais facilidade, mas em caso de incêndio, o estrago é maior. Mas é igual você falou, é saúde. A pessoa tendo saúde, ela corre atrás das outras coisas.
1: Tenho certeza. 11h59, a Polícia Civil de Minas Gerais, por meio da Agência de Inteligência de Muriaé, divulgou nesta semana o procura-se de Ivan Cavalcante de Assis Cândido e Cauã Gabriel de Souza Batista, investigados por envolvimento em um roubo ocorrido no distrito de Cisneiro, em Palma. De acordo com as investigações, Ivan e Cauã, ambos moradores de Palma, teriam se associado a integrantes da facção criminosa Comando Vermelho, oriundos do Rio de Janeiro, para auxiliar na prática do crime. Na ação criminosa, foram levados joias, dinheiro e outros bens de uma residência localizada no distrito. Ainda segundo a Polícia Civil, um terceiro sargento Mário, investigado pelo mesmo fato, William Robson do Nascimento, natural do Rio de Janeiro, foi preso na última sexta-feira durante a operação realizada na comunidade Vila Aliança, no Rio de Janeiro. As investigações apontam que Ivan e Cauã seguem foragidos, havendo informações de que ambos estariam escondidos no complexo da Maré, no Rio de Janeiro. A Polícia Civil solicita que qualquer informação, né, sobre o paradeiro dos investigados sejam repassadas de forma sigilosa pelos canais oficiais da denúncia. Bom, se eles estão lá no Complexo da Maré ou não, né, isso não importa, porque a polícia foi lá na Vila Aliança e buscou, né? A equipe da DH, juntamente com os policiais civis do Rio de Janeiro, a DH aqui de Muriaé, comandada pelo Dr. Gleidson, juntamente com os policiais civis do Rio de Janeiro, foram na Vila Aliança e buscaram um deles, né? Já está preso. Agora, esses dois aí é questão de tempo. Pode estar na Maré, pode estar no Alemão, pode estar onde for.
0: É, não há limites para a segurança pública, né? Parabenizar aí a Polícia Civil por esse feito. E como eu já disse aqui outras vezes no plantão, o sistema de segurança pública, ele é uma engrenagem onde cada órgão complementa o outro. E a Polícia Civil aí fez um belo trabalho e parabenizar os policiais.
1: Pois é, a Polícia Civil de Minas Gerais realizou nesta terça-feira a segunda fase da Operação Reboque Maldito em Carangola, que investiga possíveis irregularidades no setor de remoção, guarda e leilão de veículos na Zona da Mata. Nesta etapa, foi cumprido o mandado de prisão preventiva contra um homem de 39 anos, responsável pelo estabelecimento investigado. Durante as diligências, os policiais também prenderam em flagrante um homem de 60 anos por posse ilegal de arma de fogo, hein? Na ação, foram apreendidos um revólver calibre 38, 11 munições intactas, 4 munições deflagradas e 3 aparelhos celulares. Segundo a PC, as investigações apontam indícios de corrupção ativa, crimes tributários, cobranças abusivas envolvendo remoção e estadia de veículos, além de possíveis fraudes em leilões de automóveis. Segundo o delegado Thales Borges Muniz, a nova fase permitiu reunir elementos importantes para o aprofundamento das investigações que segue em andamento para identificar outros envolvidos. A operação contou com o apoio das delegacias de Carangola, Divino e Fervedouro. Uma boa ação também da Polícia Civil lá na cidade de Carangola para investigar essa coisa de
0: a máfia do guincho.
1: Pois é, tem isso, né? E tanto que a operação foi denominada como Reboque Maldito, né? E além de tudo, além de toda essa apreensão, nessa prisão, ainda teve um revólver calibre 38.
0: Foi tirada uma arma de fogo de circulação que certamente seria utilizada aí em algum crime ou delito.
1: Pois é. Até...
0: O famoso atirou no que viu, acertou no que não viu.
1: Pois é. E quem sabe também poderia estar rolando algumas ameaças, né? Para quem fosse, de repente, né, pegar o carro, enfim. Bom, parabéns, então, à Polícia Civil por essa ação. Eu quero mandar uns abraços aqui, rapidamente, pra gente fechar o plantão. Já são 12:04, né? O plantão hoje rendeu, hein?
0: Rendeu.
1: Hoje foi bom. Mandar um abraço aqui pra Cidinha, da parte alta do Porto. Alô, Cidinha, bom dia. Ao pastor Felipe Schemp. Conhece esse?
0: Hã? Schemp?
1: É, Capitão Hudson.
0: Parente. Pastor?
1: É, pastor. Alô, Capitão Hudson, meu grande amigo. Gosto muito dele. Pô, fácil trabalhar com ele, tá?
0: Eu fácil. Pessoa de bom trato aí.
1: É, fácil trabalhar com ele. Agora, pastor Felipe Schemp. É, vamos, né, respeitar agora o Capitão Hudson. Agora, denominar ele como pastor Felipe Schemp. É isso aí, um abraço. Sargento Peçanha, Sargento Nóbrega, Sargento Carmo da Cabral, Ana Elisa da Fazenda da Peroba, estão ligados. Um abraço pra minha tia Rita, lá na Varginha, tia do Nóbrega. Tá lá na Varginha, ouvindo a gente. Você tem abraço aí, ô Sargento Mário?
0: Hoje.
1: Então você não entra em casa.
0: É. Da outra vez não deu tempo de mandar os abraços, eu acompanhei na rua aí.
1: Então vamos lá.
0: E pessoal aí perguntou se eu tinha alguma piada. Eu não vim preparado com nenhuma piada pra fechar o plantão. Só que eu me lembrei de uma passagem na época de adolescente no bairro União.
1: Lá vem ele.
0: É, a nossa diversão não era ficar em celular, igual hoje os adolescentes e as crianças ficam. A diversão era sentar na calçada debaixo da janela de Nossa Senhora, ficar contando altas histórias até a alta madrugada. A gente só ia embora quando acabava a conversa, um pinico cheio de urina vem em cima da cabeça de um da gente. Aí nós todos sentados na calçada, com ali de 14, 15 anos, falando sobre namorada, cada um falando como é que pensava a namorada que ia ter e tal. Um falava, pra mim tem que ser bonita, outra pra mim tem que ser meiga. E várias pessoas foram falando. Aí eu não me lembro o nome dele, um colega nosso, estava lá na ponta da calçada, ele virou pra mim e falou: ah, pra mim a menina tem que ter um rosto pequeno, um rosto delicado. Eu virei pra ele e falei, então namora um bicho preguiça. Tem um rosto do tamanho de uma laranja.
1: Sempre tem que ter um.

0: Sempre tem que ter um.
1: A melhor forma de fechar o programa. Manda os abraços aí, o bicho preguiça.
2: Isso, mandar um abraço aí pra todos os militares do 47, pro cabo Rodrigo Mota, meu parceiro lá na SOU agora.
1: É o Rodrigo Mota, tá lá?
2: Rodriguinho.
1: Gente, ah, não, o Rodriguinho que era da Rota.
2: Rodrigo Mota.
1: Ah, o Mota. Mota.
2: Mandar um abraço também pro senhor José Vaz, o pescador aí da rua Nilton Rezende, fez aniversário ontem, parabéns pro senhor. A dona Senira, mãe da sargenta Eli.
1: Tá sempre ouvindo a gente.
2: A do bairro São Gotardo. E a Helena, filha da Eli também, que fez aniversário essa semana. O Davi e Alice, filhos do sargento Donato, lá em Laranjal. A dona Zuleika, mãe da Cidinha, da secretaria do 47. E Gilson, sabe quem tá ligado na Rádio Muriaé lá no Rio de Janeiro? Sargento Fabiano, fuzileiro naval.
1: Tá ligado com a gente?
2: O pessoal lá do Centro de Instrução Mirante Silvio de Camargo, no Rio de Janeiro, tá aí. Todo mundo ligado aí, os fuzileiros.
1: Que honra, hein?
2: A dona Rita de Cássia, lá da Varginha, tia do Sargento Nóbrega, né? Os ouvintes da Boa Esperança e de Queiroz.
1: Você tá com audiência, hein?
2: Os ouvintes do Alto Gavião. O Canela, lá perto de Limeira, lá, falou que é seu parceiro, o Canela.
1: Ah, o Canela é gente boa, fez aniversário ontem.
2: Fez aniversário também, parabéns aí o Canela aí.
1: É isso aí.
2: A dona Zilda, lá da Academia Alfa, lá do bairro do Cardoso de Melo, os ouvintes do bairro Cardoso. O Valtinho, do bar do Valtinho, lá do Cardoso de Melo. E meus filhos, Atali e Adri, e minha esposa Cléria.
1: É isso aí, quem arrumou esse nome, Atali e Adri?
2: Foi eu, né? Lá no livrinho de nome de bebês e escolhi a dedo.
1: Aí mandaram a foto do bicho preguiça aí, a cabecinha, né? Tá muito laranja?
2: Aí ele falou que queria uma namorada com um rosto pequeno, um rosto delicado, eu mandei a pedrada pra ele.
1: Você conhece o Sargento Nogueira?
2: Conheço.
1: Não. Vai mandar um abraço pra ele, não, mano?
2: Nogueira...
1: Seu fã.
2: Nogueira cismou de ser atacante, sempre foi goleiro. Agora cismou de jogar na ataque. A gente vai ficando mais velho, você tem que recuar, velho. De goleiro, você tem que ir pra beira do campo, ser treinador, gandula.
1: É, e sem contar que ele tem 300 mil fotos de bike, aí ele vai e posta lá, né? Aquilo é tudo foto do que fica na galeria do celular.
2: Não, rapaz,
1: pedala nada não.
2: Sabe não, rapaz. É. Ele tem um amigo dele que tem uma Saveiro. Aí ele coloca a bicicleta na Saveiro, vai para essas estradas de terra, aí em certo lugar ele desce a bicicleta, faz a pose, fala com o chegado, tira a foto. Depois ele fala que pedalou não sei quantos.
1: Fala com o chegado, tira a foto. E o Nogueira tá nessa vibe aí também, né?
2: É, o Nogueira mesmo.
1: É, ele mesmo.
2: Ele que faz assim, o modus operandi é dele.
1: Aí, tá vendo? É você que faz a foto, não, né?
2: Não, não.
1: Só falta você fazer a foto.
2: É o Azevedo que tira a foto. Ele fez curso de fotógrafo.
1: Também, né?
2: Também.
1: E auxiliar de datilógrafo.
2: O maior curso dele é auxiliar e datilógrafo.
1: Sargento Mário, mais uma vez, muito obrigado, tá, irmão? Um abraço pro pai do Nogueira. Eu esqueci o nome do pai dele, pô. É do bombeiro reformado, esqueci. É, como é que é o nome do pai do Nogueira mesmo? Eu chamo ele de Nogueira, velho.
2: É, eu também chamo ele, chamo ele de Nogueirão.
1: Nogueirão, né? Como é que é o nome dele?
2: Bombeiro aí, reformado de do Rio.
1: Sub, né?
2: Subtenente.
1: É, subtenente. Eu esqueci o nome dele. Mas de qualquer forma, um abraço. Ah, o pai do Nogueira aí tá ligado com a gente.
2: Gente.
1: Sempre, gente da melhor qualidade. Bom, Sargento Mário, até a próxima. Espero que você volte mais vezes. Quem que é responsável lá pra dar baixa nos policiais, hein? Eu vou conversar lá pra logo mandar você embora logo. É o pastor?
2: É o pastor.
1: É o pastor?
2: Ele é o chefe da administração lá.
1: Capitão Hudson, por favor, vamos solicitar a dispensa aí do Sargento Mário pra ele assumir a cadeira cativa aqui, né?
2: Diária, né?
1: É.
2: Diariamente,
1: hein? É isso aí. Bom.
2: Antes de ir embora aí, eu vou mandar um abraço também pra tia Ana e o tio Hélio, mãe do Leonel, que estão ligados aí na Rádio Muriaé também.
1: É isso aí. Bom, não dá tempo pra mais nada, 12:50, passamos 10 minutos aqui do programa já, né? Valeu a companhia, já falei demais pro meu tamanho, mas eu volto amanhã, 8h, 1h, te convido pra ouvir o Marcelo Bittencourt e o Boa Tarde Muriaé. Um abraço a todos, até amanhã, quinta-feira, às 8h.
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3: A odontopediatria é uma especialidade da odontologia que aplica cuidados especiais na saúde bucal de bebês e crianças, além de gestantes e pacientes com necessidades especiais. Sua principal função é aplicar técnicas de psicologia infantil para eliminar desde cedo os traumas relacionados ao dentista, que podem ser iniciados neste período da infância. Quando nascer o primeiro dente do bebê, já é recomendável o início do tratamento com um dentista especializado em odontopediatria. Os dentes de leite são os primeiros dentes a surgirem em seres humanos. Assim que nascem, devemos procurar um odontopediatra para fazer sua manutenção, para que no futuro a criança possa se tornar um adulto com dentes perfeitos, livre de doenças, com uma estética bucal bonita, com dentes fortes e resistentes.
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E a nossa quarta-feira chegou, hein? E eu tô aqui de novo, obrigado pelo carinho da audiência, Marcelo Bittencourt aqui com você, na Rádio Mais Ouvida, Rádio Muriaé 99.5 FM. Hoje é quarta-feira, 13 de maio de 2026. O tempo tá dizendo que tá parcialmente nublado, né? Parcialmente nublado, mas tá bem limpo, né? Temperatura 26 graus, máxima de 28, a mínima de 18. A umidade relativa do ar está 61%. O índice ultravioleta está alto. Então você pode usar protetor solar, tá bom? Use protetor solar, porque esse sol esquenta e prejudica a pele, né, gente? Olha só, o departamento de jornalismo da Rádio Moriaé já está em movimento, atualizando e informando com credibilidade. 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Nossa tarde com Zé Felipe e Ana Castela, sua boca mente.

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5: O infarto, popularmente conhecido como ataque cardíaco, é o processo de morte ou isquemia de parte do tecido cardíaco, geralmente por uma obstrução da artéria coronária, popularmente a veia entupida. Sintomas como dor no peito, principalmente durante os esforços, queimação nos braços, falta de ar, palidez, suor frio, podem ser sintomas de infarto agudo, devendo procurar imediatamente o hospital para o tratamento precoce. A boa notícia é que o infarto pode ser prevenido. Procure um cardiologista, passe por uma avaliação. Fatores como colesterol em excesso, hipertensão arterial, glicose elevada, o temido diabetes, tabagismo, estresse e até mesmo a depressão devem ser controlados para que o nosso coração trabalhe melhor e seja reduzido o risco de infarto.
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6: E vamos aos assuntos que são destaque na imprensa do Brasil e do mundo nesta

em Minas Gerais. Anvisa reduz burocracia para prescrição da cannabis medicinal. Nunes Marques assume presidência do TSE e diz que urnas eletrônicas são patrimônio institucional da democracia. Lula assina medida provisória que zera imposto da taxa de blusinhas. IP diz que mudou o tratamento da água após a primeira fiscalização da Anvisa. Eleições 2026, PL escanteia Simões e decide construir aliança com republicanos em Minas Gerais. Senado aprova renovação automática da CNH para bons motoristas, mas não tem exigência de exame médico. PL e Cleitinho devem estar juntos nas eleições em Minas Gerais. PL já avalia retirar candidatura de Eduardo Bolsonaro como suplente do Senado em caso de condenação no STF. Nunes Marques assume TSE e cita preocupação com a inteligência artificial nas eleições. PEC da anistia pode encontrar barreiras no Congresso e ser questionado no STF. Agora são 13 horas 13 minutos. 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
10: É como o pessoal fala, olha ela aí, Giovana Damião. Boa tarde, Giovana.
11: Oi, gente, tudo bem? aqui na 99.5 FM, os destaques dos famosos.
12: E começamos com notícia boa. A modelo Vera Viel, esposa de Rodrigo Faro, emocionou os seguidores na terça-feira. Ela confirmou que seus novos exames não mostram sinais de câncer. Vera, que enfrentou um sarcoma sinovial na coxa em 2024, celebrou a marca de 1 ano e 7 meses em remissão. Nas redes sociais, ela escreveu: vivendo um milagre todos os dias. A modelo contou que ainda lida com um inchaço na perna devido à cirurgia, mas que a musculação diária tem sido o segredo para sua plena recuperação. Saúde para ela!
10: É isso aí, boa recuperação. Deus abençoe. Vamos seguindo, gente. Daqui a pouco a Giovana volta.
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9: Agora são 13 horas 31 minutos. É o nosso giro de notícias, as informações que você acompanha aqui pela Rádio Muriaé 99.5. Gente, a Polícia Civil de Minas Gerais realizou nesta terça-feira a segunda fase da Operação Reboque Maldito em Carangola.

0: que investiga possíveis irregularidades no setor de remoção, guarda e leilão de veículos na Zona da Mata. Nesta etapa, foi cumprido um mandado de prisão preventiva contra um homem de 39 anos, responsável pelo estabelecimento investigado. Durante as diligências, os policiais também prenderam em flagrante um homem de 60 anos por posse ilegal de arma de fogo. Na ação, foram apreendidos um revólver calibre 38, 11 munições intactas, 4 munições deflagradas e 3 aparelhos celulares. Segundo a Polícia Civil de Minas Gerais, as investigações apontam indícios de corrupção ativa, crimes tributários, cobranças abusivas envolvendo remoção e estadia de veículos, além de possíveis fraudes em leilões de automóveis. Segundo o delegado Thales Borges Muniz, a nova fase permitiu reunir elementos importantes para o aprofundamento das investigações que seguem em andamento para identificar outros envolvidos. A operação contou também com apoio das delegacias de Carangola, Divino e Fervedouro. 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
1: 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Podemos encontrar outros sintomas como mal-estar, tontura e até falta de ar, principalmente durante algum esforço físico. Pressão alta, diabetes, problemas na tireoide são algumas causas de arritmia, mas também pelo simples fato de o paciente ter mais de 60 anos já aumenta a chance. Está muito relacionado também com ansiedade e estresse.
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2: Vamos pro Falando com Você de quarta-feira, o nosso conhecido quartou, né? A emenda da semana chegou e a gente já começa, né? Hoje, por exemplo, hoje deve ter futebol pra caramba, tem muito jogo à noite pro pessoal poder assistir, né? E, gente, tá chegando Copa do Mundo, hein? Você tá animado pra Copa? Vamos animar, né? Vamos torcer, apesar de que tá todo mundo assim, meio assim, o pessoal não tá acreditando muito nessa seleção brasileira e tal. E a gente também tem que levar em consideração que o Ancelotti, né, pegou a seleção, vamos dizer assim, aos 45 do segundo tempo, né? Não teve tempo para fazer uma preparação boa, né? Ele fez alguns testes, fez muitas modificações, mas tudo muito corrido, porque ele não teve tempo, né? Não teve um tempo hábil para poder fazer um grande trabalho de preparação. E a gente também sabe das

0: contusões, né? É mais recente, por exemplo, está confirmado que o Estevão não vai para a Copa, infelizmente, né? Está machucado. Entre outros, também Militão se machucou. Tem goleiro machucado, então é complicado, né? Mas vamos torcer assim mesmo, quem sabe, né? É difícil, mas não é impossível. Queria já aproveitar e mandar um abraço para Leila Vargas Rangel, para o Macio, para o Adrianinho, para o Marreta, lá em Macuco, o pessoal tá sempre ligado. Um abraço para o Enésio, lá da Mendes Cabeçotes. Deixa eu ver aqui, ele mandou para mim uma mensagem aqui, deixa eu achar. Nossa, é muita gente, que bom que tá todo mundo participando. Isso aí é maravilhoso, é gratificante. Obrigado sempre, gente, pelo carinho da audiência. Tá todo mundo ligadinho lá na 99. Um abraço pro Loriano da bicicleta e também um abraço pro pessoal da tropa do Bar do Ronaldo. Obrigado aí, gente, pelo carinho. Valeu, Enésio. Tamo junto e misturado. Opa, chegou mais gente aqui. Deixa eu ver quem mandou mensagem pra mim. Deixa eu ver se eu conheço essa pessoa aqui. É a Sandra. Gente, é terrível, né? É a Sandra Carneiro que mandou mensagem pra mim. A gente tem duas Sandras aqui, né? Muito amigas, a Sandra Carneiro, tem também a Sandra Travares, então a gente fica assim, olhando assim, peraí, será que eu vou falar o nome certo? Abraço, Sandra. Obrigado. Obrigado pelo carinho, tá? Obrigado por você estar participando sempre com a gente, sempre nos honrando com a sua audiência. Tamo junto e misturado. Deixa eu ver mais quem mandou mensagem aqui na programação. Deixa eu ver, um abraço para. Deixa eu ver aqui. Nossa, é muita gente. Ô, maravilha. Maria do Carmo Venâncio, ô Maria. Obrigado pelo carinho, tamo junto e misturado. Mas quem aqui que tá ligadinho? Vai chegando as mensagens devagar aqui, né? O pessoal vai mandando. Ah, sim, a Lucília Costa. Ô, Lucília, é nós que heróis. Abração, Lucília. Um abraço também para Helenice Marquese, lá do Franco Suíço também, que tá sempre ligado. Helenice, boa semana, hein? Tamo junto. Deixa eu ver aqui. Teve gente que mandou mensagem de áudio. Deixa eu achar minhas mensagens aqui, porque senão eu vou apanhar. Fala comigo.
1: Oi, Marcelo. Boa tarde. Sou eu aqui, a Maria Helena. Marcelo, hoje eu gostaria de ouvir com Cogumelos Plutão, Esperando na Janela. Eu vou oferecer para o meu esposo, Fernando, para minha mãe, Aura Brandão, para a Michele, para a Marlene, para a Lucília, Lucimar, Sidilene, aí para a galera toda lá do meu grupo Mulheres Virtuosas e Homens de Fé, Amigos para Sempre, para todos os ouvintes e para vocês aí todos da rádio, falou? Abraço, Marcelo, meu, da minha mãe e do meu esposo para você e tudo de bom. Fica com Deus.
0: Com Deus também. Muito obrigado pela mensagem, Maria Helena, a menina do repertório fino. Oh, meu Deus. Deixa eu ver mais quem aqui. Deixa eu ver aqui. Chegou mais áudio aqui. Fala comigo.
2: Marcelo, depois você dá uma olhada no meu texto aí, tá? Aqui, eu queria ouvir aí com Trio Paradadura, Homem de Pedra, Homem de Pedra, oferecer para todos os ouvintes aí, pessoal do Bar do Ronaldo, eu quero oferecer para todos aí da sintonia aí, também Pirapanema, Vermelho, Rosado Limeira, Ancorado, Divisório também. Todos estão na sintonia, Marcelo? É o Francisco Ribeiro, aqui do bairro São Joaquim.
0: Ô, Francisco, tamo junto, obrigado pela mensagem, tá? Não, eu vi o quebra-cabeça que você me mandou, rapaz, mas ele é muito complicado, ô pai. É muito grande. Manda um menor pra mim. Esse ficou grandão. Mas obrigado, Francisco, tamo junto, tá? Deus abençoe. Obrigado aí pela mensagem. Deixa eu ver mais quem tá mandando mensagem que fala comigo.
3: Boa tarde, Marcelo. É com muito carinho que eu estou participando do seu programa hoje para mandar um abraço para um grande amigo que está aniversariando hoje, que é o ex-prefeito, ex-deputado e pediatra, Dr. Cristiano Canedo, está aniversariando hoje. Desejo tudo de bom para ele, que Deus abençoe e ilumine sempre o caminho dele. E se for possível, toca uma música da Roberta Miranda pra ele.

0: gosta muito da Roberta Miranda.
1: Tá joia, deixa comigo que eu vou tocar uma música da Roberta Miranda, sim. Deixa comigo. É muita mensagem chegando. Vamos lá, deixa eu dar uma olhadinha aqui para ver quem tá mandando mais mensagem aqui. Deixa eu ver. Opa, o Francisco já mandou menorzinho aqui. Valeu, Francisco, tamo junto. Pode deixar que a hora que o Jota vier aqui, nós vamos perguntar para ele. Deixa eu ver aqui, ó, ó. Boa tarde, Marcelo, estou ouvindo. Boa tarde, Muriaé. Manda um alô para todos os funcionários do Marcelo Carrocerias. Aqui é o Ayrton Brás da Cruz de Malta. Ô Ayrton, obrigado aí pela audiência, rapaz. Tamo junto. Abraço para todos aí do Marcelo Carrocerias. Tamo junto e misturado. Maravilha. Deixa eu ver aqui. Deixa eu ver mais quem mandou mensagem. Ih, tá chegando muita mensagem. Gente, obrigado aí pelo carinho, tá? Participem mesmo, isso é muito bom. A gente tem que fazer essa corrente de amizade, isso não tem preço. Olha, daqui a pouco eu vou tocar a música que o Francisco pediu, pediu uma música, foi de quem? Do Barreirito ou do Trio Parada? Eu acho que foi Trio Parada Dura, né? Mas a gente vai ouvir aqui a música que a Maria Helena pediu. Vamos lá! Cogumelo Plutão esperando na janela.

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5: Recordando o sucesso de Patti LaBelle e Michael McDonald, On My Own.

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3: O Senado aprovou nesta terça-feira medida provisória que vai garantir a renovação automática da CNH de motoristas que, ao término da validade do documento, estiverem no Registro Nacional Positivo de Condutores. Esse cadastro mostra o nome das pessoas que não contam com nenhuma infração de trânsito nos últimos 12 meses. Pelo texto, a renovação automática deverá ser precedida de exames de aptidão física e mental. Essa exigência não constava no texto original da medida provisória encaminhado pelo Executivo em dezembro de 2025. Mas, durante a análise na comissão mista, Renan Filho acatou a emenda para reintroduzir essa obrigatoriedade. Pesquisa Genial Quest, divulgada hoje, mostra que o presidente Lula, do PT, aparece na liderança isolada das intenções de voto no primeiro turno das eleições deste ano. No segundo turno, segue o empate técnico. O atual presidente tem 42% e o senador Flávio Bolsonaro, do PL, tem 41%. Lula voltou a aparecer numericamente à frente do adversário em abril. Flávio tinha 42% contra 40% do petista. A pesquisa Quest, contratada pela Genial Investimentos, ouviu 2.004 pessoas pessoalmente entre os dias 8 e 11 de maio. A margem de erro é de 2 pontos percentuais para mais ou para menos. O nível de confiança é de 95%. 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
3: Quatorze horas, 10 minutos. Jota de Souza já está aqui nos estúdios para poder trazer pra gente nas informações do esporte. Ô Jota, bem-vindo, boa tarde.
4: Boa tarde, Marcelo, boa tarde a todos que estão ligados aí no Boa Tarde Muriaé desta quarta-feira de jogo pela Copa do Brasil, sequência, né? Da quinta fase, jogos de volta, Vasco joga hoje. Tem notícia da Conmebol que puniu o Independente Medellín. Vamos falar também do campeonato. Um abraço ao pessoal lá de Barão do Monte Alto. Campeonato Municipal de Barão do Monte Alto, que vai começar no próximo domingo. Então são os destaques desse boletim de esportes desta quarta-feira. E a nossa pergunta de hoje.
3: Vamos lá.
4: Tem alguma aí? Não,
3: né? É, tem uma pergunta para você. O Zé Francisco só não mandou ainda a resposta, mas ele tem uma pergunta aqui. Bom, será que você sabe?
4: Vamos lá.
3: Olha só.
4: Para nós dois, né?
3: É, para nós dois. Eu não faço ideia. Tem barriga de lata. Tem barriga de lata. Tripa de pano. E tá sempre com a língua para fora. Você sabe o que que é?
4: Barriga de lata.
3: Barriga de lata, tripa de pano. E tá sempre com a língua para fora.
4: É espantalho, não, né?
3: Rapaz, eu não sei, o Francisco ainda não mandou a resposta. Ô Francisco, manda pra

0: É verdade.
1: Não, aquelas são bonitas, né? Aquelas são bonitinhas.
0: Bem, enquanto nós aguardamos a resposta, como é que chama?
1: É o Francisco. É isso mesmo. Ah, tá. Já teve até gente que já acertou já.
0: Ah.
1: Pode falar?
0: Pode.
1: Então deixa eu botar as palmas aqui, né? Porque eu acho que já teve gente acertando aqui. A resposta, eu vou repetir a pergunta. A pergunta é o seguinte: tem barriga de lata, tripa de pano e tá sempre com a língua pra fora. É a lamparina. Um monte de gente acertou. Tô vendo aqui, ó.
0: Legal.
1: Pessoal aqui mandando as respostas. Depois eu falo quem que acertou.
0: Pode falar aí, não. Vem.
1: Hein?
0: Fecha aí,
1: fala. E tem muita gente participando, muita gente mesmo. Pode, traz pra nós a... Depois você faz a perguntinha no final.
0: Não, vou fazer de uma vez, né?
1: Pode fazer então, faz aí.
0: Só pra você, porque é muito fácil, beleza? Quanto maior, menos se vê. Essa é só pra você.
1: Quanto maior, menos se vê? Não, só pra mim não. Deixa os meus amigos universitários.
0: Eles já responderam aí amigo aí. Vamos deixar do...
1: Quanto maior, menos se vê. Eu não sei não, vou deixar pra nossa turma aqui.
0: Escuridão.
1: Ah, é?
0: Vamos usar do ouvinte essa resposta aí que foi dada aí, né?
1: Uhum.
0: É feito para andar, mas não anda.
1: Gente, me
0: essa
1: ajuda
0: é fácil,
1: aí.
0: Mas não, essa é muito fácil. É feito para andar, mas não anda.
1: É feito para andar, mas não anda?
0: A rua, poxa.
1: Ah, tá. Meu Deus do céu.
0: Isso.
1: Oh, meu Deus do céu, a rua.
0: A do ouvinte aí.
1: Vai lá, prove.
0: Acertou a do ouvinte aí?
1: Ah, acertou, tem um monte de gente que acertou aqui. Quer ver, ó? Quem acertou? A Maria das Graças Costa, lá do bairro Primavera.
0: Fala algumas aí, que a resposta de algumas.
1: A Sandra. Qual que foi a Sandra aqui? Deixa eu ver. A Sandra Tavares mandou a resposta lamparina.
0: Ah, tá, lamparina.
1: A lamparina da outra. Ah, você tá falando da pergunta que você fez?
0: Não, as pessoas que responderam aí.
1: Ah, a Sandra respondeu. Ah. Teve mais quem? Ah, teve gente que mandou mensagem de áudio, deixa eu ver aqui. Ah. Alessandra Santos falou a lamparina, né? Não
0: tá certo.
1: O pessoal tá fera, sabe mais do que eu.
0: Vamos lá, vamos começar falando aí da Copa do Brasil, já que o Vasco entra em campo hoje, né? O Gigante da Colina enfrenta o Paysandu às 19 horas no estádio de São Januário. No jogo de ida disputado em Belém, a equipe carioca venceu o Paysandu por 2-0. Portanto, a equipe carioca pode perder por até um gol de diferença para avançar direto às oitavas de final. Vasco, que deve jogar com Léo Jardim, Paulo Henrique, Saldívia, Lucas Freitas e Lucas Piton. Barros ou Tietê, Thiago Mendes, Roja, Marino e Nestroza ou Brenner, Nuno Moreira e David. É o provável Vasco para esse jogo de logo mais. Vai começar às 19 horas diante do Paysandu. O Independente Medellín foi punido preventivamente pela Comebol por causa da confusão no jogo contra o Flamengo pela Libertadores, quinta-feira passada. A medida é provisória e válida por 60 dias. Nesse período, a equipe colombiana não terá direito a atuar com torcida, seja nos jogos em casa ou como visitante. A Comebol abriu expediente disciplinar e as partes envolvidas, no caso denunciado, é o Independente Medellín, mas o Flamengo também deve se manifestar e tem até o dia 19 de maio para apresentar argumentos ao Tribunal da Confederação. A decisão só sai depois dessa data, né? 19 de maio. Por ofício, o Flamengo já requereu aí os pontos da partida. A ESPN foi aí a primeira a publicar essa informação dessa punição de 60 dias, medida provisória, né? Para a equipe do Independente Medellín, que ainda pode perder os pontos para o Flamengo, hein? Mandando um abraço agora aos amigos Rádio Barão de Monte Alto, porque começa no próximo domingo com a participação de 5 equipes: Mineiro, Cruzeirinho, Unidos de Cachoeira Alegre, Entre Amigos e Fazendinha, o Campeonato Municipal de Barão do Monte Alto. Início próximo domingo, 17 de maio. A tabela da competição já foi divulgada. E vamos passar agora a primeira rodada, que será a seguinte: 1 da tarde, Cruzeirinho e Entre Amigos; 15 horas, Mineiro e Fazendinha. São os jogos da primeira rodada deste campeonato, né, municipal lá de Barão do Monte Alto. Unidos de Cachoeira Alegre vai folgar nessa rodada. Lembrando que esses jogos, Cruzeirinho e Entre Amigos, Mineiro e Fazendinha, primeiro começando a 1 da tarde.

0: de segunda às três, eles serão realizados os dois jogos, né? Rodada dupla lá no campo do Mineiro, em Barão do Monte Alto. Copa do Brasil, jogos de ontem, Internacional 3, Atlético 2, Internacional que já havia vencido a ida, na ida por 2-1, Internacional se classificou. Fluminense fez 2-1 no Operário do Paraná, no Maracanã ontem, e se classificou, já que na ida empatou de 0-0. E no Mineirão, deu Cruzeiro 1-0 sobre o Goiás, o Cruzeiro, que na ida havia empatado em 2-2, então o Cruzeiro também classificado. Os jogos de hoje, além de Paysandu e Vasco, 19 horas em São Januário, teremos às 19 horas também no Alfredo Jaconi, Juventude São Paulo. Na ida, São Paulo venceu por 1-0 e joga pelo empate. 19:30 no Couto Pereira, Coritiba e Santos. Na ida, 0-0, quem vencer passa de fase. 8:30 no Estádio Maião, Mirassol e Bragantino. Empate de 1-1 na ida, quem vencer passa para as oitavas de final. 21:30, três jogos, Castelão, Ceará e Atlético Mineiro. O Atlético na ida fez 2-1 e joga pelo empate. Mangueirão, Remo e Bahia. Na ida, o Remo fez 3-1, hein? E joga e pode até perder pelo placar de 1-0. E no Estádio do Café, Jacuipense e Palmeiras. Palmeiras fez 3-0 na ida e pode perder até por 2-0, que estará classificado, Marcelo.
1: É isso aí. E tem... A gente fez a pergunta, não fizemos.
0: Usamos a pergunta
1: do amigo. Tá certo, é verdade. Né?
0: Eu fiz duas pra você, eu te dei a resposta, falei isso.
1: Deu.
0: Escuridão, contra
1: o escuridão.
0: Se vê, e é feito para andar, mas não anda, que é a rua.
1: Né? Tem mais alguma aí?
0: Não, vamos amanhã, né?
1: Então tá, vamos deixar para amanhã, o pessoal vai dando as sugestões pra gente aqui. Ô Jota, e você volta depois, se tiver mais alguma informação, né?
0: Eu volto no giro de 2:30.
1: Tá, ok, obrigado.
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2: Agora são 14 horas 33 minutos. Nosso giro de notícias, informações para você ficar atualizado. O Jota de Souza traz para a gente informações sobre as mudanças do trânsito aqui em Muriaé. Jota, é com você.
3: É isso aí, ô Marcelo. Conforme nós já estamos divulgando, né, estamos alertando os motoristas, com essas obras, a gente está observando muitos carros, né, nas ruas, então todo cuidado é pouco, porque está juntando os automóveis, juntando as bicicletas também, as motocicletas, então tudo naquela lentidão, né, que pelo menos aqui em frente à nossa emissora a gente observa, às vezes o trânsito ele está fluindo com dificuldade justamente por causa dessas obras, então todo cuidado é muito importante, inclusive que temos observado também no trânsito. A partir de hoje, nesse período de obras aqui na Coronel Domiciano, muita gente dirigindo com celular no ouvido. Isso é um absurdo, gente.
2: Puxa vida.
3: Eu acho que tem que prestar atenção no volante. Eu acho que quando está no volante, não tem que ficar com celular no ouvido. Parece que não, mas tira a atenção.
2: Tira muito.
3: Daqui a pouco vem uma batida, vem um atropelamento. Enfim, então essa obra que está acontecendo ali, né, na Coronel Domiciano, próximo ao posto da Petrobras, mudou, né, muito o trânsito na nossa cidade, hein? De acordo com comunicados, os motoristas devem ficar atentos às mudanças no fluxo de veículos e às novas rotas de acesso na região central da cidade. Vamos repetindo aqui como está o trânsito neste momento. Rua Santa Rita, sentido centro, o tráfego seguirá pela Avenida Constantino Pinto com acesso à Avenida JK. Rua Getúlio Vargas, sentido centro, os veículos deverão contornar a rotatória da Avenida Constantino Pinto em direção à Avenida JK. Avenida Doutor Passos, sentido centro, o trânsito seguirá em direção à Avenida JK. Rua Efigênia de Freitas, sentido Barra, o tráfego continuará fluindo normalmente pela Rua Coronel Domiciano. Demutran orienta os condutores a redobrarem a atenção, respeitarem a sinalização provisória, se possível buscarem aí rotas alternativas durante o período das intervenções. Então, o trânsito um pouco tumultuado, né, devido a essas obras ali na Rua Coronel Domiciano. Então, muito cuidado, não vamos colocar, quando tiver dirigindo, não use o celular ao mesmo tempo, isso aí parece que não atira o foco da direção, né, e pode ocasionar um acidente. Às vezes uma pessoa está na faixa atravessando e você não observa, acaba ocasionando um acidente.
2: Com certeza.
3: Então, inclusive, os pedestres, na hora de passar na faixa, não passe sem olhar para o motorista, né? O correto é você parar ali no início e observar o motorista te dar passagem. Você não deve atravessar achando que você é o dono da faixa.
2: É, a gente tem que ter atenção, porque o que acontece? É a atenção.
3: A preferência é do pedestre, mas você não deve simplesmente fechar o olho e atravessar a faixa.
2: Exatamente, né? Então, exatamente. Sabe o que, Jota? Eu vou dar um testemunho que aconteceu comigo. Essa faixa nossa, aqui em frente à rádio, aqui onde que tem o quiosque, você tem uma ideia. Eu fui atravessar, a hora que eu fui atravessar, eu percebi que a pessoa não parou. A pessoa estava no celular.
3: Pois é. Não, e tem um detalhe também. Às vezes um motorista que está na esquerda te dá condição, e o lado direita não dá, o motociclista não dá. Então tem que ter muita atenção com relação a isso, né? Porque já tivemos vários acidentes aqui, próximo à emissora, justamente por desrespeito aí ao trânsito, né?
2: É verdade.
3: Outra coisa, respeitar o semáforo. A gente vê quando o motorista está vindo, ele vê que vai fechar, ele sai igual um louco, né? Isso aí pode ocasionar um acidente, né?
2: Isso já aconteceu ali na rotatória aqui perto da rodoviária, né?
3: Isso tudo por causa de quê? Por causa de 10 segundos a mais, 15, 20 segundos. Não vai adiantar nada, lá na frente vai ter que parar de novo, enfim. Né? Acho que temos que ter cuidado, o trânsito de mulher cresceu demais. né? O número de motos, então, demais. Agora tem umas motinhas agora aí, né, Marcelo?
2: Sim, as elétricas.
3: Estão aparecendo, né? Então, quer dizer, junta isso tudo, junta motos, essas motos elétricas, automóvel, bicicleta. Bicicletas também na contramão, né? Então isso aí tem demais.
2: O que me preocupa, Jota, é que muitas dessas pessoas que estão dirigindo essa bicicletinha elétrica não tem carteira de habilitação, né?
3: Agora é obrigatório, né?
2: É, agora é obrigatório. Então essas pessoas que não têm carteira de habilitação nunca estudaram a legislação de trânsito. Então o que que acontece? Eles ultrapassam por qualquer lugar.
3: Bem lembrado.
2: Isso é importante. As pessoas têm um mau hábito de falar assim: ah, não, é carteira não dirige carro. Mas veja bem, a partir do momento que você tem uma carteira, significa que você passou por um treinamento teórico e um treinamento prático, né? O treinamento teórico, você sabe, você aprende o que que significa cada sinalização e como que você se comporta isso dentro do
3: cidadania,
2: trânsito.
3: Cidadania, né?
2: Exatamente.
3: Isso, então, tem que ser.
2: É verdade. Obrigado aí, Jota, pelas informações.
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0: Ô, gente, daqui a pouco tem a consagração Nossa Senhora Aparecida, tá bom, gente? Já fica preparado aí que já tá quase na horinha. Mas dá pra gente fazer o nosso falando com você, porque teve gente que mandou áudio aqui. Fala comigo!
1: Boa tarde, meu amigo Marcelo Pitecu. Boa tarde pra todos os seus ouvintes da 99.5. Tô aqui, ó, em frente ao Chevrolet, no carro de caldo, no caldo de cana do Erivaldo. Então, manda um abraço pra ele aqui. Ele falou, se estiver passando por aqui, pode passar aqui que o seu caldo tá pago. Beleza?
0: Rapaz.
1: Vem cá conhecer essa feira aqui, em frente a Chevrolet. E aproveitando, manda um abraço pro meu cunhado, Duílio. Duílio é palmeirense, morador lá da rua Santa Marcelina, no bairro Santa Terezinha. Beleza? Manda um abraço para ele, que hoje está completando mais um ano de vida. Entendeu? Eu falei com ele, o presente que o Palmeiras vai dar a ele vai ser o vice. O Flamengo tá colado neles. Beleza? Marcelo, muito obrigado. Uma boa tarde para vocês aí. Se alguém quiser figurinha em algo, tem lá na banca do Binha.
0: É isso aí, Ubinha. Obrigado, hein, Ubinha? Obrigado pela mensagem aí, tamo junto. É, tá mandado os abraços, né? Você falou do Palmeiras, queria mandar um abraço pro meu amigo Calei. Calei palmeirense também, tem o Wellington palmeirense, meus amigos que torcem pro Palmeiras, é isso aí, né? Vamos ver como é que vai ser esse campeonato brasileiro. Ih, tem muita lenha pra queimar ainda, né? A gente ainda vai ter a parada por causa da Copa do Mundo, então tem muita coisa pra acontecer no... A gente tem os favoritos, né? A gente sabe que tem as equipes favoritas, mas tem muita lenha para queimar, tem muito campeonato ainda para rolar aí para a gente assistir. Deixa eu aproveitar aqui, já indo mandando os abraços aqui, ó, quem está sempre participando com a gente, o Elias Conceição. Um abraço, Elias! Obrigado aí pelo carinho, tá? Tamo junto e misturado. Teve a Conceição lá do Napoleão mais cedo, ela mandou uma mensagem aqui para a gente, né, Conceição?
2: Boa tarde, Marcelo, aqui é a Conceição da Pratinha, tudo bem?
0: Tudo jóia!
2: Sua pergunta aí, eu acho que é a lamparina, né?
0: É a lamparina, pois é, tava certa. É porque muita gente mandou mensagem na hora, não deu pra gente colocar o áudio, entendeu? Deixa eu ver aqui quem tá mandando mais mensagens, fala comigo!
3: Olá, Marcelo, boa tarde pra você, aqui é a Cidele Braga, quero mandar um alô aí pras mulheres virtuosas e homens de fé, e todos que estão aí ligadinhos na Muriaé. Ótima tarde para vocês. Tchau, tchau.
0: Obrigado, Cidele. Deus abençoe. Olha só, eu tava batendo aquele papo mais cedo, né? Que eu mandei um abraço pro Enésio, né? Lá pra turma lá do bar do Ronaldo, e ele pediu para mandar também um abraço para quem? Pro Hélio, que também tá ligadinho. Um abraço, Hélio. Obrigado aí pelo carinho, tá? Obrigado pelo carinho da audiência. Tamo junto e misturado. O Enésio até mandou uma mensagem muito importante aqui, ó. Seja paciente no trânsito para não ser paciente no hospital. Perfeito, Enésio. Perfeito. É isso mesmo. A gente tem que ter muita atenção no trânsito. A gente não precisa passar por esses problemas, né? Se a gente tiver atenção, respeitar as leis do trânsito, ninguém vai se machucar, ninguém vai morrer. Isso é muito importante. Deixa eu ver quem mandou boa tarde para mim. Deixa eu ver aqui. Ah, é a Kátia. A Kátia Albuquerque. Ô, Kátia, boa tarde. Tamo junto e misturado. Manda um abraço também pra Duvirge, que tá sempre acompanhando as nossas programações. Ô, Duvirge, é nóis. Deixa eu ver aqui. Ah, tá. A Maria Helena mandou também umas perguntinhas. Ô, gente, vai guardando essas perguntinhas para amanhã, tá bom? Inclusive, eu mandei até uma mensagem aqui. Pra que eu mandei, gente? Eu mandei uma mensagem para um amigo aqui. Assim, foi o... Deixa eu ver o nome aqui. Foi o Devanir Antônio dos Reis. Ô, Devanir, manda para nós aí. Guarda essa pergunta para amanhã, tá bom? Nós vamos fazer essas perguntinhas durante a semana. Tamo junto. Um abraço também pro Bruninho Vaz, que tá sempre participando com a gente. Ô, Bruninho, é você, meu querido. Um abraço também pro José Assis de Souza. Um abraço, Zé Assis. Obrigado pelo carinho da audiência. Tamo junto e misturado. Vamos seguindo, né, gente? Que já tá chegando a hora da consagração Nossa Senhora. E mandar um abraço também pra minha amiga Lucila Modas, a esposa do Carlão, o homem da gaita, o homem artista, né? Artista, gosta do rock and roll, toca uma gaita espetacular. Aliás, Lucila, eu tô esperando um outro solo do Carlão você mandar pra mim pra eu colocar aqui no ar aqui, tá? Você lembra que eu coloquei, né? Eu coloco mesmo. Manda pra mim que eu coloco no ar o Carlão tocando gaita pra gente. É gaita original brasileira aqui de Muriaé. Engraçado, gente, eu tô aqui igual um papagaio falando e não escolhi uma música pra gente ouvir, né? Deixa eu procurar uma música aqui. Tô aqui falando igual um... Isso acontece, né? A pessoa distrai, vai batendo papo. Também nós temos os melhores ouvintes do Brasil. Os melhores ouvintes são os ouvintes da Rádio Muriaé. Obrigado você sempre pelo carinho da audiência. E vamos tocar música boa agora. Escolhi uma boa aqui pra gente ouvir, ó. KLB cantando Todo o Azul do Mar.

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7: Gente, agora são 15 horas em ponto e a partir de agora nós passamos a transmitir direto do Santuário em Aparecida do Norte, em São Paulo, a consagração à Nossa Senhora Aparecida. Dentro de 15 minutos estaremos de volta com o nosso programa Boa Tarde, Muriaé.
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0: Louvado seja nosso Senhor Jesus Cristo.
1: Para sempre seja louvado.
0: Salve Maria.
1: Salve Maria.
0: Sejam bem-vindos, queridos irmãos e irmãs, aqui no Santuário da Mãe Aparecida. Seja bem-vindo você que nos acompanha pela Rádio Aparecida, geradora deste sinal.

0: E pelas outras emissoras sintonizadas, membros participantes da RAR, Rede Aparecida de Rádio. Dentre essas, chamamos a Rádio Educadora de Fernandópolis, São Paulo, Rádio Rural de Tefé, Amazonas, Rádio Vaza Barris de Jeremoabo, Bahia, Rádio Metropolitana de Uberaba, Minas Gerais, Rádio Vale de São Luís do Montes Belos, Goiás, e Rádio Santa Cruz de Jequitinhonha, Minas. Alegria de nos encontrarmos na Casa da Mãe para renovar a nossa consagração batismal. Em nome do Pai, do Filho e do Espírito Santo.
1: Amém.
0: Rainha dos céus, alegrai-vos, aleluia, aleluia, porque merecestes trazer em vosso puríssimo seio, aleluia, aleluia. Ressuscitou como disse.
1: Aleluia.
0: Rogai a Deus por nós.
1: Aleluia.
0: Exaltai e alegrai-vos, ó Virgem Maria.
1: Aleluia. Aleluia.
0: Porque o Senhor ressuscitou verdadeiramente. Aleluia. Aleluia. Queridos irmãos, irmãs, nos encontramos na Casa da Mãe nesta sexta semana da Páscoa. Podemos nos assentar um instante para a meditação dessa tarde. Hoje a liturgia da igreja nos oferece dois textos belíssimos para nossa meditação, reflexão e também para nossa caminhada. Nos ajuda a vivenciar nos desafios da vida os valores que a fé nos oferece. O trecho belíssimo dos livros dos Atos nos coloca com São Paulo diante do desafio de falar de Deus no meio onde a compreensão de Deus era diferente daquela que Paulo tinha. Ele chega, vê, escuta e anuncia. Essa sabedoria que o Senhor quer nos dar, de antes de falarmos o que nós achamos, que nós aprendamos a escutar, porque na medida que nós escutamos, o próprio Espírito, como Jesus disse, Ele nos dará a condição de dizer o que convém, de falar o que convém. E essa sabedoria que nós precisamos pedir a Deus todos os dias da nossa vida: Senhor, que eu fale aquilo que convém. Não apenas o que eu gosto, o que eu quero, o que eu gostaria que as pessoas aprendessem, mas aquilo que é necessário e que vai atingir de fato o coração. É pelo Espírito que nós aprendemos a distinguir o que nos é agradável daquilo que é o necessário para o outro. Às vezes, nem sempre, quase nunca, o que é agradável a mim necessariamente é a você. A sua sensibilidade pode ser diferente. E se eu achar que o jeito de eu ser, ou de eu falar com Deus, ou de eu rezar, o meu jeito tem que ser a medida para você, o que que acontece? Você já imaginou se o seu pé resolvesse virar orelha? Ou se o seu olho resolvesse virar nariz? Ou se seus braços resolvessem ser joelhos? Como é que o corpo estaria? Desarmonizado. Quando a gente age, fala em nome de Deus, mas não busca a sabedoria do Espírito, é isso que a gente gera: desarmonia. O corpo, que é a igreja, vira um campo de guerra. A comunidade, que é de irmãos, vira uma disputa de interesses. A palavra, que é para consolar, ela vira arma de acusação, porque não tem o Espírito, tem apenas a vontade humana. Nossa Senhora nos ensina que a vontade humana, ela não precisa ser afastada, ela tem que ser evangelizada. Como acontecerá isso se eu não conheço homem algum? Era a vontade humana, ela tinha seu plano de vida organizado. Mas depois que ela deixa que se tocar pela palavra do anjo, ela diz: aqui está a serva do Senhor. Ou seja, a palavra humana, ela tem que passar pela palavra do Senhor. Vamos pedir essa graça à nossa querida mãe. E nesse momento especial da nossa consagração, abençoamos a água que será aspergida e essa que você tem aí na sua casa. Oremos, Deus eterno e todo-poderoso, quisestes que pela água, fonte de vida e princípio de purificação, as nossas almas fossem purificadas e recebessem o prêmio da vida eterna. Abençoai esta água para que nos proteja e renovai em nós a fonte de vida de vossa graça, a fim de que nos livre de todos os males e possamos nos aproximar de vós com o coração puro e receber a vossa salvação. Que esta água recorde a água do nosso batismo, como fonte que jorra para a vida eterna, por Cristo nosso Senhor. Amém. E agora, queridos irmãos e irmãs, juntos de pé, com o coração aberto para receber as graças da renovação espiritual, vamos elevar as nossas mãos para a pequenina imagem da Mãe Aparecida e a ela consagrar a nossa vida. Ó Maria Santíssima, pelos méritos de nosso Senhor Jesus Cristo, em vossa querida imagem de Aparecida, espalhais inúmeros benefícios sobre todo o Brasil. Eu, embora indigno de pertencer ao número de vossos filhos e filhas, mas cheio do desejo de participar dos benefícios de vossa misericórdia, prostrado a vossos pés, consagro-vos o meu entendimento, para que sempre pense no amor que mereceis. Consagro-vos a minha língua, para que sempre pense no vos louve e propague a vossa devoção. Consagro-vos o meu coração, para que depois de Deus vos ame sobre todas as coisas. Recebei-me, ó Rainha incomparável, vós que o Cristo crucificado deu-nos por mãe, no ditoso número de vossos filhos e filhas. Acolhei-me debaixo de vossa proteção. Socorrei-me em todas as minhas necessidades espirituais e temporais, sobretudo na hora de minha morte. Abençoai-me, ó celestial cooperadora, e com vossa poderosa intercessão, fortalecei-me em minha fraqueza, a fim de que, servindo-vos fielmente nesta vida, possa louvar-vos, amar-vos e dar-vos graças no céu, por toda a eternidade, assim seja.

0: esteja convosco.
1: Ele está no meio de nós.
0: Por intercessão de Nossa Senhora Aparecida, Rainha e Padroeira do Brasil, desça sobre vós e sobre as vossas famílias a bênção de Deus Todo-Poderoso, Pai, Filho e Espírito Santo. Amém. Que a alegria do Senhor seja sempre a vossa força. Uma boa e abençoada tarde. Boa e abençoada tarde você que nos acompanha pela Rádio Aparecida e pelas nossas rádios parceiras. Fique em paz e que o Senhor sempre te acompanhe. Graças a Deus. Após o canto final, nós vamos fazer a bênção nos objetos de devoção. Então você pode aproximar aqui um pouquinho mais do altar.

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0: Olá, hoje estamos aqui no estúdio de audiovisual da Rádio Muriaé, inaugurando oficialmente o nosso programa Café com a Confiança Imóveis. E para começar com um tema extremamente importante e atual, vamos falar sobre a importância do imposto de renda para o financiamento habitacional da Caixa. E nesse bate-papo especial, recebemos nossas convidadas que entendem muito do assunto.
1: Boa tarde, meu nome é Gabriela Ciribelli, eu sou representante da GC Caixa aqui e é um prazer estar aqui compartilhando tantas informações importantes acerca desse assunto que é o imposto de renda ali para o financiamento imobiliário da Caixa.
2: Boa tarde, meu nome é Juliana Araújo, hoje sou da JV Financiamentos e estou com a minha sócia Verônica.
3: Boa tarde, meu nome é Verônica Andrade, né? Gostaria de agradecer a Confiança Imóveis pela oportunidade de estar aqui falando desse assunto que é tão bacana, né? E que está em alta, né? Que a gente precisa mesmo levar para o cliente todas as informações necessárias.
0: Sejam todas muito bem-vindas. Gabriela, declaração de imposto de renda pessoa física, por que é essencial, principalmente para MEI e autônomos?
1: Então, quando o cliente ali não tem nenhuma renda formal, como um contra-cheque, né, um holerite, não tem nada, nenhum vínculo empregatício, a forma que a gente consegue formalizar mesmo a renda dele para a Caixa é através da declaração de imposto de renda da pessoa física.

0: E é muito importante a gente frisar mesmo que é a declaração da pessoa física. Porque muitos MEIs, por exemplo, fazem a declaração ali só da pessoa jurídica. E existe essa diferença. A declaração da pessoa física é onde a Caixa vai olhar ali e analisar que ele é realmente um cliente em potencial para a gente conseguir viabilizar essa aprovação dele.
1: Verônica, fala um pouquinho para nós qual é o prazo para entregar o imposto de renda.
2: Leide, o prazo para entregar a declaração de imposto de renda é até o dia 29/5. Só que a Caixa dá uns dias a mais, uns 30 dias a mais, podendo ser até o dia 28/6.
1: Então, para vocês que ainda não declararam, fiquem atentos. É até o dia 29 de maio. Juliana, a Caixa aceita declaração retificadora?
3: Sim, ela aceita, desde que a original tenha sido entregue no prazo do dia 29/5 e esteja dentro das regras que a Receita exige.
1: Gabriela, fala um pouquinho para nós sobre essa declaração retificadora, o que, que ela significa?
0: Então, muitas das vezes o cliente ele faz ali uma declaração original e vamos supor que ele tenha declarado algo incorreto, algo errado. Aí, com isso, ele faz uma nova declaração, que é a declaração que a gente fala, né, a declaração retificadora. Porém, é muito importante a gente falar também que mesmo que a gente aprove a renda desse cliente através da declaração retificadora, a gente também vai precisar da original para fazer um comparativo, né, e ver qual a diferença ali das duas e o que, que foi ali alterado.
2: Porque também, às vezes, ele esquece de declarar uma renda que é importante, né, para o financiamento dele, para a aprovação do financiamento dele, né? E às vezes passa desapercebido, né? A pessoa às vezes não tem muita essa percepção, né? Então, assim, de quão importante será declarar aquela renda. Então, acaba, né, correndo nessa situação.
0: Isso, e precisando ali retificar, fazendo essa retificadora, que a Caixa aceita sem problema nenhum, mas como a Juliana falou, precisa, né, ter sido a original, tanto entregue, né, ali dentro do prazo que a Receita estipula, quanto também nas regras de obrigatoriedade que a Receita estipula também.
1: Verônica, todos os campos na declaração precisam estar preenchidos?
2: Não, gente. É só um campo, né, na declaração que tem que estar de acordo com as regras e normas, né, da Receita Federal. E um exemplo, né, que eu vou dar aqui, por exemplo, cliente X, ele tem uma renda lá no rendimento tributável de 30 mil. Só que esse cliente também, ele é um produtor rural, que tem uma renda de 200 mil. Se a gente for olhar a renda dele de 30 mil, ele não vai conseguir entrar e se encaixar dentro das regras da Receita, né?
0: Sim.
2: Mas a gente volta lá para a renda rural dele, que é 200 mil, né? E nas regras da Receita, o valor tem que ser acima de 177.920. Então, quer dizer, esse cliente está enquadrado e a gente pode usar a renda dele.
0: Como ele enquadra ali, né? Com a renda rural, a gente consegue usar tanto a renda rural quanto também esses 30 mil que está ali no rendimento tributável.
2: Faz toda a diferença.
0: Sim, muito.
1: Juliana, se o cliente MEI ou autônomo não fizer declaração, ele consegue financiar o mesmo?
3: Ele consegue financiar.
1: Mesmo assim, no caso?
3: Ele até consegue financiar pela Caixa. Porém, a análise ela é mais rigorosa. Pode ser que aprove um valor bem menor do que ele está querendo ou a proposta seja até recusada. Então, é importante fazer a declaração de imposto de renda.
1: Gabriela, a Caixa aceita a declaração apenas se tiver sido pago o imposto referente a ela?
0: Não. E isso é muito interessante porque muita gente acha realmente que a Caixa está exigindo que o cliente pague o imposto. E não é. Igual a Verônica já até citou, por exemplo, o que a Caixa realmente exige é que a declaração ela esteja dentro das regras de obrigatoriedade que a Receita Federal impõe, não é nem a Caixa, é a Receita. Então, esse é o primeiro ponto, né, que a gente analisa como correspondente. Depois disso, a gente vai partir para analisar em qual campo isso está sendo foram feitas, né, ali as declarações, para ver se estão em campos que a Caixa aceita, que não aceita. Mas um exemplo aqui também prático é, por exemplo, os rendimentos isentos e não tributáveis da Receita hoje, acima de 200 mil você já é obrigado a declarar. Então vamos supor que a gente tem um empresário que ele declarou ali 30 mil no rendimento tributável e declarou um rendimento isento e não tributável acima de 200 mil, por exemplo, na parte ali de distribuição de lucros. A Caixa vai aceitar essa declaração, a gente vai conseguir usar ali esses dois rendimentos e ele não vai ter pago imposto sobre esse imposto de renda.
2: Outra coisa interessante também, para o enquadramento, né? É que lá em bens, né, e direitos, se o cliente tiver vários imóveis, somando todos eles, for acima de 800 mil, é regra para enquadramento da Caixa, de acordo com a Receita Federal. É bem bacana também, né, essa, passar essa informação, né, porque muita gente não sabe que pode.
0: É porque, assim, não é apenas uma regrinha, né, que a Receita coloca ali. Existem várias, né, regras ali de enquadramento. Então, esse cliente vir, né, até nós, correspondentes, até nesse momento que está aberto, a gente ainda consegue direcionar ele para fazer ali da melhor forma. Porque justamente, às vezes, muita gente acha que eu tenho que declarar em vários campos, tem que declarar em um campo específico, e não é, né? Tem ali várias regras que a gente pode enquadrar ele de acordo com o perfil dele mesmo.
1: E um ponto muito importante também a gente falar aqui é sobre o corretor andar alinhado com a correspondente bancária, né? Porque ali a gente vai passar todas as informações do cliente e vocês vão entenderem mesmo, de fato, o que eles precisam, né?
2: Sim, essa troca é muito importante, realmente muito importante.
0: Eu costumo brincar que, assim, corretor e correspondente tem que estar alinhado sempre, porque se não tiver, não funciona. E quanto mais alinhado, o processo vai andar mais rápido, né? Vai assinar mais rápido e o cliente vai sair completamente satisfeito.
1: Fiquei muito feliz com o bate-papo de hoje. Espero fazer mais vezes outros conteúdos, né, que agregam muito aí a informação para nós, corretores, para também o cliente, para esclarecer tudo que, todas as dúvidas, né? E agradeço muito aí a participação de vocês, tá? Em nome da Confiança Imóveis.
3: Nós que agradecemos, Leide, muito obrigada. Obrigada, Confiança Imóveis, pela oportunidade de estar aqui com vocês, tá? Foi muito importante para a gente passar essas informações para os clientes.
1: É sempre um prazer.
2: Obrigada, Leide, né? Obrigada, Confiança, né? Que nos deu essa oportunidade de estar aqui levando para as pessoas um pouquinho de conhecimento para a declaração de imposto de renda.
0: Gente, eu agradeço também. E, né, se os clientes quiserem saber mais, meu nome é Gabriela Sribelli. E você pode me acompanhar na rede social, que é @gccaixaqui.
1: Fala também
2: nosso EJV Financiamento. Se quiser saber mais, né, pode nos contactar, estamos à disposição, estamos abertos a orientar e construir aí essa informação juntos.
1: Vocês querem deixar uma mensagem?
0: Não, só mesmo para aproveitar, né, e reforçar essa importância. E se você é um cliente que ainda não fez essa declaração, procure um correspondente, que você vai ter ali um alinhamento também do correspondente com o seu contador para formalizar ali a sua renda e você não perder a chance de financiar o seu imóvel.
2: Pessoal, fiquem atentos aos prazos. Isso é muito importante.
1: Muito obrigada a todos vocês. E se você quiser mais informações como essa, siga o nosso perfil, @confianciaimoveis, para os próximos episódios.
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2: Hoje iremos falar sobre o câncer colorretal, também conhecido como câncer do intestino grosso ou do reto. Esse tipo de câncer é mais comum após 50 anos e está entre os tumores mais comuns, tanto em homens como em mulheres. Tem como os principais sinais e sintomas alterações do hábito intestinal, sangue nas fezes e emagrecimento. Quando diagnosticado na sua fase inicial, tem grandes chances de cura. O principal exame para o seu diagnóstico é a colonoscopia, na qual podemos realizar biópsias da lesão, como também definir a sua localização. O câncer do intestino tem como ser prevenido através da realização da colonoscopia a partir dos 45 anos a cada 5 anos.
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1: Vamos lá, gente, vamos para o resumo de novela. É a novela Três Graças. Que tá quase terminando, tá chegando o finalzinho, a gente vai ficar com saudade, hein? Essa novela é boa, essa novela é muito boa, hein? Vamos lá, o resumo de hoje, terça-feira, aliás, de ontem, terça-feira, né? Arminda diz a Ferete que sabe que o amante ainda gosta de Zenilda. Ferete fica furioso ao constatar que não terá mais ajuda da delegada Marise. Lucélia dá abrigo temporário a Ferete na Chacrinha. Ferete convoca Samira para acabar com Gerluce. Arminda pede ajuda a Helga para se fingir de vítima de Ferete, mas acaba se surpreendendo com a resposta da funcionária. Misael aconselha Joaquim a pedir desculpa para Lígia. Joaquim convida Lígia para dormir no ferro velho com ele. Ferete conta a Samira seu plano para atrair Gerluce.

0: É isso aí, esse foi o capítulo de ontem, né? O resumo de ontem. Agora vamos para o resuminho de hoje. Quarta-feira, dia 13 de maio. Vamos lá. Samira e Lucélia entram em confronto e Ferete intervém. Elga se sente humilhada por Arminda e decide mudar seu depoimento sobre as mortes de Célio e Edberto. Esse é o resuminho de hoje.
1: E quando menos esperar, clareou.
0: E a trilha sonora de hoje vem da novela A Viagem, de 1994. Quem canta? Yahoo, Caminhos de Sol.

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10: O governo federal anunciou nesta quarta-feira mais uma medida provisória com o objetivo de conter a alta dos combustíveis, mais especificamente a gasolina e o diesel produzido no Brasil ou importados. O governo pretende diminuir o impacto do aumento do preço do petróleo no custo dos combustíveis. A MP prevê um benefício tributário em valor equivalente a um percentual da CID e do PIS/COFINS, incidente sobre o combustível. A nova subvenção terá início pela gasolina, que ainda não teve nenhum tipo de subsídio, mas, de acordo com o governo, poderá ser estendida ao diesel. O desconto no imposto não poderá ultrapassar o teto dos tributos federais, incidentes sobre os combustíveis. Atualmente, esses valores são 89 centavos por litro na gasolina, o que inclui PIS/COFINS e CID, e 35 centavos de PIS/COFINS por litro de óleo diesel, que já teve sua tributação suspensa em março. A medida anunciada passará a valer para o diesel quando os efeitos da MP de março cessarem. O valor será pago aos produtores e importadores por meio da Agência Nacional do Petróleo, Gás Natural e Biocombustíveis, a ANP. As medidas utilizarão recursos do orçamento da União. A diretoria colegiada da Agência Nacional de Vigilância Sanitária, Anvisa, retirou da pauta desta quarta-feira o julgamento do recurso apresentado pela química Amparo, fabricante dos produtos da marca IP, contra a resolução que determinou a suspensão da fabricação e o recolhimento de lotes de detergentes lava-louças, sabão líquido para roupas e desinfetantes. De acordo com o diretor-presidente da Anvisa, Leandro Pinheiro Safaro, o tema retornará para a avaliação do colegiado na próxima sexta-feira. Ele explicou que, durante a inspeção conjunta realizada pela

0: pela Anvisa, pela Vigilância Sanitária do Estado de São Paulo e pela Vigilância Municipal de Amparo, foram identificadas 76 irregularidades na unidade da empresa. As falhas apontam problemas graves relacionados à qualidade microbiológica, com identificação de contaminação em mais de 100 lotes, além de ineficiência do controle de materiais embalados. 16:03, notícias da hora, oferecimento Elétrica do Povo. 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
14: É isso aí, gente. Vamos para os aniversariantes de hoje. Teve muita gente fazendo aniversário. Olha só, a Maria das Graças, lá do Pirapanema, recebe os abraços de familiares, em especial.

Eli Carlos de Almeida Neves, lá do Planalto, recebe os abraços dos pais Carlito e Elvira e familiares. Tem mais gente, Márcio Ferreira dos Santos, lá do Ancorado, recebe os abraços da irmã Nilceia na fazenda Caramônio e familiares. A Maria de Fátima, lá de Rosário da Limeira, recebe os abraços do esposo João Braga, do Carlindo, da Maria de Fátima, da Lucília Costa, do grupo Manhã da Muriaé, mulheres virtuosas e familiares. Valdeci Ferreira, tá fazendo 59 anos, lá no bairro São Cristóvão, recebe os abraços da esposa Roseli, Diogo e familiares. E pra gente comemorar, vamos ouvir um Gilberto Gil aqui?

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5: Ô, gente, agora são 16h22. Olha só, olha que bacana, hein, gente? 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

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E só tem música, só tem músico bom nesse final de semana, né? Nessa festa bonita que vai ser a Estação Fumaça. Eu queria aproveitar, gente, a mandar um abraço para a dona Terezinha César, lá do Bico Doce. Ela está sempre ligada na programação e ela comentou uma música aqui que nós tocamos aqui agora há pouco, uma música do Gilberto Gil. A verdade é o seguinte, essa música não é do Gilberto Gil, né? Essa música é do Bob Marley. A música chama-se Three Little Birds. Só que o Gilberto Gil, com a genialidade dele, gravou a música naquele ritmo de forrozinho, pé de serra, e a música já era boa, ficou mais linda ainda, né? Gilberto Gil dispensa comentário, Gilberto Gil é um gênio. E ela pediu para mandar um abraço para Marta, os filhos e netos dela também, lá perto da fazenda do Lincoln, em Belisário, tá mandado um abraço. Dona Terezinha César, lá do bairro Bico Doce. Dona Terezinha, obrigado aí pelo carinho da audiência, tá? Deus abençoe. Vamos seguir na nossa programação que tá chegando aí, ó. Eduardo Costa, Amor de Violeiro.

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4: Dezesseis horas 32 minutos, chegando a nossa última edição da tarde do Giro de Notícias. Gente, a campanha de vacinação contra viroses em cães acontece nesta quinta-feira em São João do Glória. Quem traz pra gente os detalhes é o nosso repórter, o Jota de Souza.
5: Verdade, Marcelo, esta campanha é por meio aí da Secretaria Municipal de Meio Ambiente e Sustentabilidade. Então, amanhã, mais uma etapa da campanha de vacinação contra viroses em cães. A ação será realizada no distrito de São João do Glória, da 1h30 às 16h30, ou 4h30 da tarde. Durante a campanha, será disponibilizada gratuitamente a vacina V10 para cães, importante na prevenção de diversas doenças virais que afetam os animais. Para participar, os tutores devem apresentar, olha só, comprovante de residência, comprovante de baixa renda, cartão de vacinação do animal, caso possua, e cartão do CAD único ou conta de luz com registro de baixa renda. Segundo a Prefeitura, a iniciativa busca ampliar a proteção e os cuidados com os animais, além de conscientizar a população sobre a importância da vacinação e da responsabilidade com a saúde dos animais. A orientação da Prefeitura é para que os moradores compartilhem a informação com amigos e vizinhos, contribuindo aí para que mais animais sejam imunizados na comunidade. Ok, Marcelo?
4: Ok, Jota. Obrigado aí pelas informações. Só para frisar, né, gente? 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
8: Não vale a pena recordar de hoje, recordando o sucesso de Luiz Miguel, La Barca.

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1: A odontogeriatria é uma área da odontologia com foco no atendimento dos pacientes idosos, considerando fatores da saúde bucal, atuando na prevenção e bem-estar desses pacientes. Algumas doenças bucais, por serem inflamações, podem acabar provocando doenças crônicas pré-existentes, como, por exemplo, doenças cardíacas, diabetes, reumatismo, entre outras. A boca seca é uma queixa comum dos pacientes idosos e podem ser relacionadas a diversas causas. O aumento da quantidade de água ingerida ao longo do dia vai minimizar esse sintoma. A escovação adequada é a forma mais efetiva para manter esses dentes saudáveis e inclui desde a escovação até o uso do fio dental após as refeições. Com o avanço da odontologia, é possível ter uma melhora na saúde bucal dos idosos, dando mais qualidade de vida.
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1: Ô, gente, tô chegando de novo no final da minha transmissão, mas hoje é quarta-feira, né? Emenda da semana, amanhã nós estamos de volta. Amanhã nós estamos voltando pra cá de novo de manhã cedo, nas manhãs da Muriaé, junto com Gilson Júnior, Jota de Souza, as reportagens com ele, Franklin Ribeiro, nosso jornalista, e é claro, toda aquela vontade de fazer uma programação super especial para você que nos acompanha todos os dias pela 99.5 FM. Quem ganha... Pô, tô sendo injusto, né? Tô esquecendo Pedro Luiz, não. Pedrão também tá aqui. Firmeza, né, Pedrão? O amor da Kátia, é isso aí. Hein? Olha, quem ganhou o par de ingressos hoje foi, né, pra curtir lá no Cine Veredas Boulevard, foi a Jéssica Souza Nascimento do Centro. Ô, Jéssica, é só você levar o seu documento, resgatar o par de ingressos e escolher o filme que você quer assistir. A programação tá especial. Tem Michael, tem O Diabo Veste Prada 2, os filmes estão bombando. Quem ganhou hoje foi a Jéssica Souza Nascimento lá do Centro. Tô indo embora, amanhã eu tô de volta, daqui a pouco tem um Boa Tarde com Cristo, nossa equipe já está aqui pronta, se preparando para esse momento de reflexão com Deus, você já vá se preparando aí. E pra gente terminar, quem escolheu essa música foi a Tereza, é nós, Queiroz. Descobri que te amo demais. Com Deus, gente, amanhã eu tô de volta.

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0: Hoje é um dia muito especial para nós católicos. Dia de Nossa Senhora de Fátima, que sempre protege a quem a ela recorre. E hoje também, dia 13 de maio, o Brasil recorda uma data muito importante: a assinatura da Lei Áurea, que aboliu oficialmente a escravidão do nosso país. Uma data que nos faz lembrar da luta, da resistência e da dignidade do povo negro, que sofreu e sofre tanto ao longo da nossa história. Mas também é um dia para refletirmos, porque mesmo depois de tantos anos, ainda existem marcas profundas desse passado. Infelizmente, o racismo não acabou. Muitas vezes, ele aparece de forma silenciosa, nas oportunidades que faltam, no preconceito disfarçado de brincadeira, na desigualdade que parece normal. E é aí que entra aquilo que chamamos de racismo estrutural, quando a injustiça vai se tornando parte da sociedade, quase invisível aos olhos de muita gente. E como cristãos, nós não podemos achar isso normal. Jesus nunca excluiu ninguém, pelo contrário, ele sempre acolheu, aproximou, valorizou aqueles que eram deixados de lado. O Evangelho nos ensina que todos têm a mesma dignidade diante de Deus. Não existe filho de Deus mais importante que o outro. Por isso, falar sobre respeito, igualdade e amor ao próximo não é assunto distante da fé. É viver na prática aquilo que Cristo nos ensinou. Em nome do Pai, do Filho e do Espírito Santo.
1: Amém.
0: Boa tarde com Cristo, queridos ouvintes, fiéis ouvintes, fiéis patrocinadores, todos esses nossos companheiros da nossa rádio Muriaé 99,5. Mais uma quarta-feira, né? Mais uma tarde de quarta-feira. Estamos juntos nessa próxima hora aí. E preparamos um programa muito especial, com muito carinho para todos vocês. Boa tarde, Maria Helena.
2: Boa tarde, Tereza.
0: Boa tarde, Viana.
3: Boa tarde, Tereza.
0: Boa tarde, Pedro. Vamos, então, começar o nosso programa pedindo a luz do Espírito Santo. Vamos pedir para sermos mais inclusivos, acolhedores, e para tentarmos ser cada vez mais parecidos com o que Deus deseja. Vinde, Espírito Santo, enchei os corações de vossos fiéis
3: e acendei neles o fogo do vosso amor. Enviai o vosso Espírito e tudo será criado e renovareis a face da terra. Oremos, ó Deus, que instruíste os corações de vossos fiéis com a luz do Espírito Santo.
0: Fazei que apreciemos retamente todas as coisas segundo o mesmo Espírito e gozemos sempre da sua consolação. Por Cristo, Senhor nosso.
3: Amém.

Agora, nesse momento do nosso programa, nós vamos ouvir a proclamação do Evangelho. Hoje, o Evangelho está em João, capítulo 16, versículos de 12 a 15. É um Evangelho pequeno, são poucas palavras, mas são palavras tão fortes, tão profundas. Então, vamos prestar bastante atenção e, em seguida, ouçamos a partilha.

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0: Proclamação do Evangelho de Jesus Cristo segundo João.
1: Glória a vós, Senhor.
0: Naquele tempo, disse Jesus aos seus discípulos: tenho ainda muitas coisas a dizer-vos, mas não são capazes de compreender agora. Quando, porém, vier o Espírito da verdade, ele vos conduzirá à plena verdade. Pois ele não falará por si mesmo, mas dirá tudo o que tiver ouvido. E até as coisas futuras vos anunciará. Ele me glorificará, porque receberá o que é meu e vou-lo anunciará. Tudo que o Pai possui é meu. Por isso disse que o que ele receberá e vos anunciará é meu. Palavra da salvação.
1: Glória a vós, Senhor.
0: As palavras do Evangelho, perdoe os nossos pecados.
2: Amém. Amém. Sexta semana da Páscoa. Aí João, né, no capítulo 16, nos versículos 12 a 15, onde Jesus diz que ainda tem muito a ensinar, mas os discípulos não podem suportar agora. Essa reflexão, ela vem nos centralizar a ação do Espírito Santo. Porque ele fala do Espírito da verdade, né? Porque é o Espírito Santo que guia gradualmente para a verdade plena. E ele vai respeitando o tempo. Então nós vamos ver aqui, meus irmãos, que aquilo que o Espírito, quando ele fala o Espírito da verdade, ele fala aquilo que escutou do Pai. Transmite a mensagem que emana da comunhão com o Pai e o Filho. Então nós vamos ver aqui a perfeita comunhão entre o amor pleno do Pai, Filho e do Espírito Santo, a Santíssima Trindade. Então quando uma das pessoas da Trindade atua, é a própria Trindade, porque são muitas das vezes a gente já escutou de irmão evangélico, né, de cristão,

protestante. Ué, mas quem é Pai, Filho e Espírito Santo? Então, são três pessoas e a gente tenta colocar, né, Maria Helena? Não, é os três em uma pessoa só, né? Então, quando uma pessoa atua, é a própria Trindade que está atuando, que está presente e está agindo. A gente tem... uma vez eu passei... Claro que a gente, às vezes, fica bem receosa. Eu ficava, né? Hoje, não. Às vezes, a gente passa diante do templo, da igreja, dependendo de quem está do lado da gente, igual eu ando... Tem umas irmãs, né, em Cristo, porém protestante. Aí eu, né, faço Pai, Filho, Espírito Santo. Aí eu percebo que elas olham, né? Meio aqui, assim, de lado. Não faz crítica, mas a gente percebe pelo olhar. Porque ali está a Trindade Santa. É nisso que eu acredito. É nisso que eu coloco, né? É nessa Trindade Santa que eu deposito a minha fé. Porque é o Espírito permanece no mundo após a ascensão de Jesus. É a Santíssima Trindade. É aquela que redime todo ser humano e que guia o cristão pela verdade. Olha que coisa mais perfeita, meus irmãos. É a Santíssima Trindade que redime o ser humano e o guia pela verdade. Então, quando abrimos nossa mente, o nosso coração, para acolher o Espírito, nós acolhemos também o Filho e o Pai. Todas as três pessoas na Trindade, elas agem em nós. Nós estamos guardados pela Santíssima Trindade. Nós não estamos sozinhos em nenhum momento da nossa vida. Nós vacilamos. Nós às vezes nos achamos desprotegidos, sozinhos. Na hora que eu mais preciso, meu Deus, nunca podemos duvidar da presença da Santíssima Trindade em nossa vida. Porque eles estão presentes em nós e conduzem o caminho e nos conduz no caminho do bem e do amor. Na nossa vida, meus irmãos, na nossa vida cotidiana, como sente a ação da Santíssima Trindade? Será que em algum momento você já experimentou, comprovou essa ação? Pare e pense. Aquela hora da tribulação, aquela hora da perda, que a gente se desespera. Se a gente não clamar, o Espírito Santo, ele vem como uma brisa leve e nos acalma e nos tranquiliza. Aí é hora de você olhar para a cruz e pensar: eu não estou sozinha. Temos aqui que pensar que, como no aprendizado humano, a compreensão da vida cristã é o peso da cruz. É aí que eu coloco para você olhar para a cruz e pensar: eu sou guiado pelo Espírito. É esse Espírito Santo que me capacita a carregar o que hoje parece insuportável. Todo momento do desespero, da angústia, da tribulação, se você parar um minutinho, um segundo, e olhar para a cruz e pensar: ele morreu por mim. O Espírito Santo, eu sou guiada pelo Espírito Santo de Deus, e é esse Espírito Santo que vai me capacitar para suportar essa tribulação. O Espírito Santo, ele não traz uma nova doutrina, uma nova versão, mas ele que ilumina a verdade de Jesus. E aí, o que acontece? Desmascara o todo medo e transforma a nossa vida. Porque é luz. Há umas semanas atrás a gente falava aqui: eu preciso ser luz, eu preciso ser luz na vida do meu irmão. Porque se eu me carrego da claridade, da luz do Espírito Santo, eu serei luz na vida do meu irmão. E a vida no Espírito é partilha. É marcada pela partilha, é marcada pelo amor, mesmo em tempos de dificuldade. Então hoje nós vamos refletir sobre esse Espírito Santo, que precisa mudar na minha vida, na sua vida.
que nós estejamos abertos a esse aprendizado. Confiar no Espírito Santo te ensinará. Então, eu vou aquela máxima que eu sempre aprendi e gosto de colocar aqui. Ao acordar, você faz as suas orações, mas diga: Espírito Santo, o que vamos fazer hoje? O que vamos fazer hoje significa porque

0: Amém. São 17:14. Nosso amor por Cristo só é verdadeiro se tivermos amor pelo próximo. 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

hoje a igreja celebra com muito carinho Nossa Senhora de Fátima. Uma devoção que toca o coração de milhões de pessoas no mundo inteiro. Em 1917, na pequena cidade de Fátima, Nossa Senhora apareceu a três crianças humildes, Lúcia, Francisco e Jacinta. E é bonito perceber como Maria escolheu justamente os pequenos, os simples, para transmitir uma mensagem tão grande ao mundo. Naquele tempo, o mundo vivia guerras, medo, sofrimentos e incertezas. E a mensagem de Nossa Senhora foi clara: oração, conversão, paz e confiança em Deus. Mais de 100 anos depois, parece que esta mensagem continua extremamente atual, porque nós também vivemos tempos difíceis de ansiedade, intolerância, violência e tantas preocupações no coração.

0: das pessoas. E talvez o grande ensinamento de Fátima seja esse mesmo em meio ao caos. Deus não nos abandona. Maria continua apontando para o caminho da esperança, da fé e do amor. Nossa Senhora de Fátima nos lembra que a oração tem força, que o bem sempre vale a pena e que um coração voltado para Deus nunca caminha sozinho. Santíssima Virgem, que na cova da Iria os dignastes aparecer a três humildes pastorinhos e lhes revelastes os tesouros de graças contidas no terço, na reza do terço, incuti profundamente em nossa alma o devido apreço em que devemos ter por essa devoção para a vós tão querida, a fim de que, meditando os mistérios da nossa redenção, aproveitamos de seus preciosos frutos e alcancemos as graças que vos pedimos dessa devoção. Se forem para a maior glória de Deus, honra a vossa, salvação de nossas almas. Amém. Ave Maria, cheia de graça,
1: o Senhor é convosco. Bendita sois vós entre as mulheres, e bendito é o fruto do vosso ventre, Jesus.
0: Santa Maria, Mãe de Deus, rogai por nós, pecadores, agora e na hora de nossa morte. Amém. Nossa Senhora de Fátima,
1: rogai por nós.

0: Nossa Senhora de Fátima, dirigimos o nosso olhar para o santuário, onde a Virgem Maria entregou aos três pastorinhos uma mensagem de paz. Confiemos ao Imaculado Coração de Maria o clamor de paz e concórdia que se eleva de todas as partes do mundo, especialmente dos povos afligidos pela guerra. O Papa, hoje, de maneira muito especial, né? No dia de Nossa Senhora, Rosário de Fátima, ele vem clamar pela paz, né? E o santuário onde a Virgem Maria entregou os três pastorinhos uma mensagem de paz. Que nós precisamos hoje confiar ao Imaculado Coração de Maria o clamor de paz e concórdia. E eu comentando aqui com a Maria Helena, ontem, lá no santuário, à noite, o rosário é uma coisa assim, que você pensa só em paz mesmo. Diversos povos, diversas etnias, línguas, e você ali, o povo numa, sabe, tão contemplativo nos mistérios, e você pensa assim, pra que falar em guerra? Pra que viver esse momento de guerra, né? Então hoje, de maneira especial, vamos pedir que Nossa Senhora do Rosário de Fátima acalme os corações desses que provocam a guerra.
1: Egocêntricos, desses egocêntricos, né?
0: É, porque eles...
1: A palavra é essa.
0: É, eu vi outro dia alguém falando que eles que queria... Lógico, a gente não quer ver ninguém na guerra, a gente não quer ver ninguém na frente, né? Na linha de frente. Mas será que esses colocassem esses dirigentes de países à frente e deixassem os civis? Porque quem sofre são os civis.
1: Duvido que haveria mais guerra.
0: Não haveria.
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um homem contou uma experiência que nunca mais saiu do coração dele. Ele disse que estava viajando para uma cidade onde precisaria passar alguns dias trabalhando. Era fim de tarde, ele estava cansado e entrou em uma padaria para tomar um café antes de seguir viagem. O lugar estava cheio. Quando ele entrou, percebeu alguns olhares. Pela cor da sua pele, ele já havia aprendido a reconhecer quando estava sendo julgado antes mesmo de falar qualquer coisa. Ele pediu um café e se sentou sozinho em uma mesa no canto. Poucos minutos depois, percebeu cochichos próximos dali. Uma mulher segurou a bolsa mais perto do corpo. Um homem o observava com desconfiança. E naquele instante, mesmo sem ninguém dizer nada diretamente, ele sentiu aquela dor silenciosa que tantas pessoas carregam todos os dias. A dor do preconceito.

Abaixou a cabeça e pensou até em ir embora. Porque o racismo nem sempre aparece em palavras agressivas. Muitas vezes ele aparece nos olhares, na distância, no julgamento e na falta de acolhimento. Mas quando ele estava pensando em sair, algo aconteceu. Uma senhora simples que estava sentada perto do balcão levantou-se, pegou o café dela e caminhou até a mesa dele e perguntou: "Posso me sentar aqui?" E ele respondeu surpreso: "Claro." A senhora então sorriu e disse: "Filho, ninguém merece carregar tristeza sozinho." E os dois começaram a conversar. Ela o tratou com respeito, com carinho, como um irmão. E antes de sair dali, ela disse algo que ele jamais esqueceu: "Jesus nunca olhou ninguém pela cor da pele. Jesus sempre olhou o coração." Que frase forte, né? Porque quando olhamos para o Evangelho, percebemos que Jesus sempre esteve ao lado dos rejeitados, dos humilhados e daqueles que eram excluídos pela sociedade. Enquanto muitos afastavam pessoas, Jesus aproximava. Enquanto muitos julgavam, Jesus acolhia. E talvez o racismo seja justamente esquecer o maior ensinamento de Cristo, que é amar o próximo como a nós mesmos. Infelizmente, ainda hoje, muitas pessoas sofrem preconceito em silêncio. E isso não combina com Deus, não combina com o Evangelho, não combina com o amor que Jesus ensinou. Antes de ir embora, aquela senhora colocou a mão no ombro daquele homem e disse: "Nunca deixe ninguém fazer você esquecer o seu valor." Anos depois, ele dizia que já nem lembrava do sabor do café daquele dia, mas nunca esqueceu o acolhimento que recebeu, porque gestos de amor permanecem. Shalom.

0: São 17:34. Leia a Bíblia para conhecer seu autor. Vamos aos nossos queridos patrocinadores.
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0: Hoje, dia 13 de maio, quarta-feira, dia de Nossa Senhora de Fátima, né? Como já falamos. Às 19 horas, missa festiva na comunidade Nossa Senhora de Fátima. Participação de todas as comunidades. Já amanhã, quinta-feira, 19 horas, missa na matriz. Responsáveis ministros da matriz e palavra. E após as barraquinhas com bingo. Na sexta-feira, 17 horas, missa na comunidade São Sebastião. 19 horas, missa na matriz. Responsáveis liturgia e canto. E após barraquinhas com bingo.
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0: E aí, gente, chegou aquela hora gostosa, né? Nós vamos saber quem é que tá fazendo aniversário. E deve ter muita Maria de Fátima aí, hein? Hoje é de Nossa Senhora de Fátima. Maria de Fátima, Fátima. Às vezes põe um outro nome, bota Fátima. Então, quem tiver fazendo aniversário, mesmo que não estiver fazendo, todas as Marias de Fátima recebam o nosso abraço. E a Viana vai colocar quem são as que estão fazendo aniversário hoje.
1: Então, acredita que não tem Maria de Fátima?
2: Ah, pelo amor de
0: Deus. Olha só.
2: É sério?
1: Matriz Nossa Senhora Imaculada Conceição na Barra. Tem Maria Cândida Augusta Santos Costa. Mãe deve ter batido. Eu acho que é sua vizinha, né? É. Nayara da Silva Soares e Tânia Ridolfo Pimentel e Thaís Santos Lima. Comunidade Santa Edvígenes, Aeroporto 2, Kemily da Silva Andrade. E não tem Maria de Fátima, não. Mas em algum lugar tem alguma Maria de Fátima fazendo aniversário. Então vai um grande abraço para todas as Marias de Fátima, né?
2: Fátimas Marias.
1: As Fátimas Marias.
2: As Fátimas
1: Sozinhas. Então o importante é que qualquer um que esteja fazendo aniversário hoje agradeça a Nossa Senhora de Fátima, né? A Nossa Senhora são várias, com vários títulos. Então agradeça pela vida, porque é uma graça, né? Você completar a idade e principalmente a saber agradecer a Deus. E os abraços?
2: Eu vou deixar você, antes de eu falar os ouvintes, eu vou deixar você dar um abraço especial pro nosso amigo, que ele tá ouvindo. Ele falou comigo que está ouvindo agora.
1: Gente, meu mais novo amigo, né? Me sinto muito privilegiada de fazer parte desse hall agora de, né? Da classe, da elite. Oi, Tamar, um grande abraço para você, né? Que Deus continue te distribuindo de beleza, de graça,
2: simpatia,
1: né? Simpatia. Consiga ter mais foco no treino, isso é muito importante. Um grande abraço para você, Itamar.
2: Nosso correspondente, um abraço.
1: É, vai ser lá no Rio de Janeiro.
2: Aos nossos ouvintes, a Ângela Messias, do São Francisco. Abraço ao doutor Cristiano Caneto, que faz aniversário hoje. Maria das Dores, domingo, no bairro São Pedro. Cidele Braga, na Estiva. Maria Aparecida Francisco, no Vermelho. Ah, nossa, a Lúcia, lá de São Paulo, tá fazendo aniversário.
1: Eu até coloquei aqui pra falar dela, menina.
2: Ah, então daqui a pouco você dá um abraço especial. Ah. Dona Joaninha, Dona Madalena, no São Cristóvão. Homero, Emanuel e Luciane, na Espera Feliz. Djanira Moreira Martins, no Safira. Aide, no bairro São Pedro. E o Zé do Cão, no Belvedere. Quem mais, gente?
0: Eu quero mandar pra Lúcia. A Lúcia é nosso ouvinte.
1: Então, a Lúcia é a nossa ouvinte. Nossa patrocinadora também, né? Tem que ver, né? Dá uma força aqui pro programa. E, Lúcia, receba da nossa equipe, mas principalmente da nossa equipe de quarta-feira, um grande abraço, esse carinho. Você é uma grande observadora. Nós estamos, assim, cada vez tentando polir o nosso programa, porque você observa, você dá umas deixas. Então, que Deus continue te abençoando, te iluminando, te guardando nesse São Paulo da vida. E é isso aí, tá? Deixa eu só complementar. Oi, Tamar, aqui. Quarta-feira, tamo junto lá, tá?
2: Luzia Aparecida de Oliveira, no bairro Jacaré, em Miraí, também tá mandando um abraço. Vamos
1: lá. Peraí, Jaqueline, Geraldo e Dona Eunice, Ana, Mazine e Hélio. Dona Iola, lá na Barra. Dona Iola, um grande abraço.
0: Zé Carlos, firme aí, ó. Um abração pra você, tá?
2: Vamos agora ao nosso presente musical.

0: Quero mandar um abraço, ainda meio atrasado, pra Clarice, porque agora que ela fala assim, estou ouvindo. Então a gente não pode desperdiçar, né? Tem que mandar um abraço pra pessoa que dá um... É o prazer da sua audiência, Clarice. Um abraço aqui da nossa equipe.
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3: Na semana passada, claro que os nossos ouvintes ali são, né, aqueles cativos assíduos, falei sobre maio, né? O maio tem várias cores, tem o amarelo, né, sobre os acidentes, o vermelho, o roxo. Hoje eu queria fazer uma leve colocação sobre o maio vermelho, né, que é dedicado à conscientização e prevenção e diagnóstico precoce do câncer de boca. Infelizmente, a gente sabe que a gente tem que falar sobre essa questão do câncer. Mas muitas das vezes passa despercebido porque alguns órgãos sobressaem. A gente fala muito sobre isso, o câncer ali, na mama. Mas o câncer de boca, ele é um câncer que precisa ser falado e observar os cuidados, né, que se deve ter com a nossa boca. O objetivo principal é alertar a população sobre os riscos, sintomas e a importância de exames regulares, visando aumentar as chances de cura, que são altas quando a doença é detectada cedo. A gente sabe que a prevenção é o primeiro remédio. É uma questão urgente você prevenir. Então, o cuidado com a boca, ela abrange tanto a higiene física, né, para prevenir doenças graves, como cáries, gengivite e o câncer, quanto ao cuidado como se fala, evitando perturbações e valorizando a sabedoria. Há duas coisas que eu preciso observar. É a minha fala, é aquilo que sai da minha boca, e o cuidado com a minha boca. Às vezes a gente nem parece perceber isso. Cuidado com o que fala. É bíblico, né? A gente está dentro de uma questão aqui de doutrina. E higiene. Então, alimentação saudável. Evitar o fumo. Usar também esse cuidado. Principais informações sobre o maio vermelho, esse câncer de boca. Conscientizar sobre feridas ou lesões na boca que não cicatrizam no espaço de 7 a 10 dias. Passa a observar na sua escovação o que que você observa ali, né? Como é que estão aquele. E procura ter esse cuidado. E quais são os fatores de risco? O tabagismo, né? O consumo excessivo de álcool, exposição ao sol sem proteção. Então, eu me preocupo muito que eu tenho que levar um protetor solar para proteger meu corpo. Eu sou muito clarinha, eu tenho que proteger porque eu não quero sair vermelha ali daquele sol. E o sol é ótimo, vitamina D, tudo isso. E muitas das vezes esquecemos de proteger os lábios. Então você comprar ali um produto, não é caro, não vou fazer aqui propaganda, mas tem tanto protetor baratinho, né?
4: Um minutinho, se alguém quiser patrocinar, a gente até faz.
3: Nossa, mãe!
4: A gente faz propaganda.
3: Bem lembrado, o programa está precisando de patrocinadores, por favor, nos ajudem. E então é necessário esse cuidado com os lábios, né? E a própria infecção, né, pelo HPV. Então, precisamos ter esse cuidado. higiene bucal adequada, consultas regulares ao dentista, alimentação saudável e evitar o abuso do o fumo, é evitar mesmo, porque a gente sabe que o fumo, ele não só ele desencadeia vários outros tipos de câncer. A gente está falando aqui do câncer de boca. A gente sabe, pulmão, e vai uma infinidade. O fumo é riscada a sua vida. Campanha anti-fumo. E quem é esse público-alvo? Principalmente homens com mais de 40 anos. É, embora precisamos, todos nós, né? A criancinha já coloca, já vai lá para o odontopediatra, já faz, né? Quase todo um cuidado especial. Esse mês, ele intensifica exames preventivos em consultórios e postos de saúde. A gente sabe que dentista não é barato, né? A gente não pode pôr valor na profissão do profissional. Mas você vai lá no postinho lá do seu bairro, tô sentindo isso, né? Para ver se o que não é fazer um alarde e ninguém sair desesperado. Mas esse cuidado, ele começa em casa, né? Uma boa escovação. Eu estava conversando outro dia com uma dentista, não minha, uma amiga minha. Ela falou assim, às vezes, Viana, a pessoa pega uma escova de dente e acha que aquilo ali vai durar um ano. Esse cuidado também, né? É tudo muito difícil quando se fala da questão econômica, mas quanto mais você tentar se cuidar também, faz parte, né? Então nós precisamos ter esse cuidado com a nossa boca. A higiene bucal, ela faz parte, né? É coisa da nossa vida. Você toma banho? Tá, eu tenho que escovar de manhã, após o almoço, ou de uma alimentação à tarde, né? Essa parte de que você vai do almoço para a tarde, à noite, ter esse cuidado, né? Gastar ali um tempinho analisando. Isso é prevenção. Se você pode, a gente não sabe a condição de cada um, visitar o dentista com regularidade, né? Consultas regulares. Isso previne infecções que às vezes afeta o corpo e vai gerar problemas muito mais para frente, que você não vai... Vai ser tarde, né? E ele é um tipo de câncer que tem realmente condições de cura muito rápido se você prevenir. Hidratar os lábios, usar protetor solar labial, evitar morder ou arrancar a pele seca. Eu tinha esse hábito.
4: Eu também.
3: Hoje lendo, estudando o texto e tal, pensando, falei, gente, e não é que a gente faz isso muitas das vezes?
4: Até sem notar.
3: Sem notar, sem perceber, né? Às vezes a gente tem aquele hábito de ficar mordendo os lábios. Então vamos assim, deixa só pra finalizar, aqui não está falando nenhum especialista. Volto a repetir que nossos microfones estão abertos. Quem quiser, uma profissional, se dispor a vir aqui e tal, a gente agradece muito. Aqui é uma pesquisa, tento ler um texto, procuro conversar com alguém, então seria muito bacana se a gente tivesse alguém, né, para colocar isso.
4: E também serve como um alerta, né, uma precaução, porque a gente tem uma ideia de que saúde é uma coisa, não, eu posso ter um problema de coração, eu posso ter um problema de pulmão, mas as pequenas coisas, as pequenas partes também têm que ser cuidadas, né?
3: Exatamente.
4: E a gente vai esquecendo disso.
3: E cuidar, falando da questão física, fechei aqui com, ó, cuidado com as palavras. Tenhamos sabedoria para falar, responsabilidade naquilo que a gente fala, tá? Escove os dentes, mas segura a palavra mal falada.
4: Isso aí. Então, estamos terminando o nosso programa. Foi um prazer, uma honra estar com vocês. Agradecemos a toda a audiência de sempre e tenham todos uma boa noite com Cristo.

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1: Em nome do Pai e do Filho e do Espírito Santo. Amém. Pai nosso que estais no céu, santificado seja vosso nome. Venha a nós o vosso reino, seja feita a vossa vontade, assim na terra como no céu. O pão nosso de cada dia nos dai hoje. Perdoai-nos nossas ofensas, assim como nós perdoamos a quem nos tem ofendido. E não nos deixeis cair em tentação, mas livrai-nos do mal. Ave Maria, cheia de graça, o Senhor é convosco. Bendita sois entre as mulheres, e bendito é o fruto de vosso ventre, Jesus. Santa Maria, Mãe de Deus, rogai por nós, pecadores, agora e na hora de nossa morte. Amém. Ave Maria, cheia de graça, o Senhor é convosco. Bendita sois entre as mulheres, e bendito é o fruto do vosso ventre, Jesus. Santa Maria, Mãe de Deus, rogai por nós, pecadores, agora e na hora de nossa morte. Amém. Ave Maria, cheia de graça, o Senhor é convosco. Bendita sois entre as mulheres, e bendito é o fruto do vosso ventre, Jesus. Santa Maria, Mãe de Deus, rogai por nós, pecadores, agora e na hora de nossa morte. Amém. Glória ao Pai, ao Filho, ao Espírito Santo, como era no princípio, agora e sempre. Amém.

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0: Muito boa noite, 18 horas e 5 minutos, mais um programa Esporte Total está começando na 99.5 e você, o nosso convidado todo especial. Vamos ficar junto até as 19 horas com muitas informações. Hoje, né? Mais do que nunca, dia 13 de maio de 2026, celebrando o dia de Nossa Senhora de Fátima, né? Você que é católico, né? Que participa aí das celebrações, vamos ter aí com certeza muitas orações no dia de hoje, hein? E vem comigo, porque até as 19 horas vamos trazer todas as informações envolvendo, inclusive, os clubes que estão disputando a Copa do Brasil. Ontem tivemos rodada aí da Copa do Brasil, né? As equipes que já passaram, principalmente as grandes aí, o Fluminense e o Cruzeiro já selaram a sua participação, vão pra frente e, claro, a gente vai destacar todos os jogos de ontem e, claro, também os jogos de hoje. Aí amanhã também tem jogos ainda pela Copa do Brasil. E ainda vamos falar do Cruzeiro, que já jogou ontem, o Atlético Mineiro também, que está aí na batalha, todos eles sendo os destaques aqui no programa Esporte Total a partir de agora. E no segundo bloco, hein? Aí sim, vamos trazer os quatro grandes clubes do Rio de Janeiro. Primeiro a ser destaque o Fluminense, que já brigou ontem, já foi pra frente na Copa do Brasil. Em seguida, o Vasco, que entra em campo hoje, e o Botafogo e também o Flamengo, também disputando aí a Copa do Brasil, correndo atrás do preju, porque não é fácil não, hein? Tudo isso e muito mais a partir de agora, junto comigo, com o Silvério Machado e toda essa galera sintonizada com a gente. Pedro Luiz, um abraço para você, boa noite, meu querido, tamo juntos. Silvério Machado, boa noite.
1: Boa noite, muito boa noite para você, Antônio Monteiro, boa noite também para o Pedro Luiz, uma boa noite sempre especial para todo mundo que está acompanhando mais uma edição do Esporte Total aqui na Rádio Muriaé, nessa quarta-feira de muita bola rolando, serão 7 partidas pela Copa do Brasil, ontem tivemos 3, Monteiro, então vai ter jogo para todo lado nessa quarta-feira, por enquanto sem zebra, porque ontem passaram os favoritos, Internacional, Cruzeiro e também a equipe que passou ontem, foi a do Fluminense, né? Eu tava esquecendo justo o Fluminense, olha só. Então, Inter, Cruzeiro e Fluminense, e um deles ganharam com uma margem muito grande, né? Mas conseguiram, o Inter com 2 vitórias contra o Atlético, o Cruzeiro tinha empatado a primeira, ganhou do Goiás, e o Fluminense tinha empatado a primeira, ganhou do Operário, margens pequenas, mas fizeram o que tinham que fazer, né? O que era esperado que eles fizessem, já tem vaga garantida para as oitavas de finais, e hoje tem mais bola rolando, e a gente vai falar sobre isso, falar também, claro, da preparação das equipes para essa rodada de Copa do Brasil, falando dos times mineiros, no caso o Cruzeiro, que já jogou, o Atlético, que vai jogar hoje, e dos clubes cariocas, o Fluminense, que já jogou, e os outros que vão jogar ainda nessa semana, Monteiro.
0: Muito bem, 18 horas e 7 minutos, já estaremos de volta após os nossos comerciais.
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2: Dezoito horas e 10 minutos, agora sim estamos de volta com o programa Esporte Total e desta feira vamos ficar com você até realmente aí, ó, 19h, 19h05, batendo aquele papo todo legal, todo informal, envolvendo aí o futebol pelo Brasil afora e claro, pelo mundo também. Daqui a pouco você vai saber o que está acontecendo aí, né, dentro do futebol. Vamos começar a destacar então a Copa do Brasil. Ontem tivemos rodada muito importante, nenhuma zebra, como o próprio Silvério Machado já disse na abertura do programa, e hoje outros clubes entrarão em campo para disputar aí 3 pontos preciosos ou quem sabe até conseguir apenas sua classificação ao oitavo de final da Copa do Brasil. Noticiário da Copa do Brasil.
3: Vamos lá então, Monteiro, falando dos jogos de ontem, né? A gente já mencionou aqui, mas agora falando com mais tempo, o Internacional bateu o Atlético por 3-2 e confirmou vaga nas oitavas de finais. No jogo da ida, o Atlético não podia mandar o jogo lá na Arena Sicredi em São João del Rei, e aí optou por mandar lá em Santa Catarina, né? Muito próximo para a torcida do Inter. O Inter já tinha vencido na ida por 2-1 e ontem voltou a vencer. O Inter fez 1-0, o Atlético empatou. O Inter fez 2-1, o Atlético empatou, mas o Inter voltou à frente no final, né? No final não, aos 23 do segundo tempo, para garantir então essa classificação. O Atlético fica pelo caminho. O Atlético vem numa sequência de jogos e de resultados muito ruins. É comandado pelo Alex, né, ex-meio-campista, o Alex Cabeção, mas desde que perdeu o Ronaldo Tavares, né, o atacante, o time caiu muito de desempenho, né, o azar, tava jogando muito, inclusive sendo especulado em grandes equipes do futebol brasileiro. O Ronaldo teve uma lesão de joelho, só volta na próxima temporada. O Atlético então eliminado, o Inter segue na competição. Quem segue também é o Cruzeiro, que ontem com um gol de pênalti do Caio Jorge venceu o Goiás por 1-0. Na ida tinha sido 2-2 no Serra Dourada, então o Cruzeiro avançando à próxima fase. Assim como o Fluminense, que tinha empatado o primeiro jogo 0-0 contra o Operário lá em Ponta Grossa, no Paraná, e ontem venceu por 2-1, mas com um certo sofrimento desnecessário. O Cruzeiro também, né? O Cruzeiro também sofreu ali, teve bola na trave do Goiás 50 minutos do segundo tempo. O Fluminense tava ganhando de 2-0, perdeu o pênalti e aí depois sofreu um gol, né? Já na reta final, o Operário tentou se assanhar, mas vaga garantida para o tricolor carioca. Foram os 3 jogos de ontem, como eu disse, hoje serão 7 partidas, Monteiro, começando já daqui a pouco, 7 horas da noite, com Vasco e Paysandu em São Januário. Na ida o Vasco venceu por 2-0, teremos também 7 horas da noite, Juventude e São Paulo. Na ida o São Paulo venceu por 1-0. 7:30 da noite, a bola rola para Coritiba e Santos no Couto Pereira, 0-0 na ida na Vila Belmiro. Mirassol e Bragantino se enfrentam às 8:30 da noite, na ida deu 1-1. 9:30 da noite tem Ceará e Atlético Mineiro. Na ida o Galo venceu por 2-1. 9:30 da noite também para Remo e Bahia. O Remo venceu lá em Salvador por 3-1 no jogo de ida. E finalmente também 9:30 da noite tem Jacuipense e Palmeiras. O jogo vai ser em Londrina, né? Jacuipense da Bahia vendeu o mando de campo, vai para Londrina enfrentar o Palmeiras. No jogo da ida 3-0. De todos os jogos, de todos os confrontos, eu acho que é o que tá mais definido nesta quarta-feira, Monteiro.
2: Tá certo. Um jogo realmente aí para o Jacuipense, muito complicado, até porque sai do Nordeste para jogar no Sul. Até o clima não ajuda, né, Silvio?
3: É aquela história, né? Vai tentar ganhar dinheiro, né? Porque quando saiu já o sorteio, o Jacuipense é da Série D do Campeonato Brasileiro. Palmeiras, não precisa mencionar, né? Série A é sempre brigando por título. Então era já muito desigual. Palmeiras poupou o time no primeiro jogo, ainda assim fez 3-0 com muita facilidade. Deve ganhar hoje de novo, lá em Londrina, né? Bem próximo de São Paulo. Do estado de São Paulo, então vai ter muito torcedor do Palmeiras, ninguém torcedor da Jacuipense, imagino eu, então é mais pelo lado financeiro realmente. Essa partida acontecendo às 9:30 da noite, portanto 7 jogos, 7 partidas com bola rolando nesta quarta-feira pela Copa do Brasil, Monteiro.
2: E claro, amanhã teremos mais detalhes envolvendo aí os jogos de hoje da Copa do Brasil. Saindo da Copa do Brasil, quem entrou em campo ontem buscando resultados exatamente para poder passar a próxima fase foi nada mais nada menos a equipe lá da Toca da Raposa.
4: Cruzeiro

0: Bora falar do Cruzeiro, né? E dessa vitória ontem contra o Goiás, 1-0 no Mineirão, mas com certo sofrimento na reta final. O Cruzeiro fez 1-0 no primeiro tempo, numa cobrança.
1: A Fabrício Bruno tirou uma bola de endereço, hein?
0: É, e teve a bola, exatamente, né? Já tinha passado ali, né? Do Otávio, a bola ia entrar, não foi exatamente em cima da linha, foi um pouquinho mais pra frente, mas a bola tinha endereço e o Fabrício Bruno tirou bem. Teve a bola do Osly Garcia já nos acréscimos no jogo, né? Mas assim, são formas de ver o jogo, né? É um sofrimento desnecessário porque o Cruzeiro perdeu muitos gols. E a gente tem que dar mérito também pro goleiro adversário. O Tadeu fez. O Tadeu tem quantos anos? 36, 37?
1: Ele machucou, né?
0: Ele machucou.

0: carreira profissional, uns 16 anos, vai. 15, 16.
1: Tá bem rodado, né?
0: Eu acho que foi uma das melhores, não vou falar que é a melhor atuação dele, mas uma das melhores atuações da vida do Tadeu. Ele jogou muito, pegou muito. O Cruzeiro era pra ter virado, até o gol do Arthur, do Caio Jorge. Arthur Jorge é o treinador, calma aí. O Caio Jorge, até o gol dele, o Cruzeiro já era pra ter feito uns três. E o Tadeu fazendo excelentes defesas, depois também fez muitas defesas. Então é maneira de ver o jogo, né, Monteiro? É verdade, o Cruzeiro sofreu desnecessariamente, poderia ter tomado um gol do Goiás na reta final, mas por merecimento, se você for ver, o placar ficou muito barato. Poderia ter sido um placar muito mais elástico, o Tadeu evitou, mérito, claro, do goleiro adversário. Vamos ouvir aí o Arthur Jorge, né, o que ele falou sobre o jogo, valorizando a classificação e também falando sobre esses momentos distintos dentro da partida. Vamos acompanhar.
2: Sim, de facto a palavra é mesmo essa, é importante, uma vitória muito importante, conseguida de uma forma justa, no meu entendimento, com uma entrega muito boa por parte dos jogadores, numa sequência de jogo que tem diferenças da primeira metade para a segunda, obviamente, são facilmente identificáveis, mas onde no seu geral, e tendo em conta aquilo que produzimos, acho que é uma vitória merecida e uma passagem também ela merecida, tendo em conta aquilo que foi o desempenho durante os dois jogos que fizemos contra este adversário. Faltou-nos alguma eficiência no momento de finalizar, temos também que dar mérito ao goleiro contrário, que fez uma ótima exibição, manteve o jogo vivo, e estes jogos de Copa têm isto, estes jogos de Copa têm aquilo que é nós podermos ter o espírito competitivo de poder dar o nosso melhor, mas também de desde o primeiro minuto procurarmos ser dominadores do jogo. Fizemos isso na primeira metade, criámos algumas oportunidades, fizemos apenas um golo, e a verdade é que o adversário vai acreditando, vai estando dentro do jogo, portanto, num jogo em que não há nada a perder, aquilo que disse, na parte final o Goiás esteve mais próximo da nossa baliza, é verdade, porque mesmo que inconscientemente, há uma equipa que está a ganhar e que precisa de ganhar para continuar em frente, e há uma outra que não tem nada a perder, portanto, aquilo que acontece é aquilo que nós estamos habituados a ver ao longo dos anos em qualquer campeonato do mundo. Agora, é importante referir que tivemos muitas oportunidades para dilatar o resultado e se o tivéssemos feito, o tal se, estaremos aqui a falar de outra forma, mas no final de contas com o mesmo objetivo, que era nós termos passado mais uma eliminatória desta Copa.
0: Tá certo, tá aí o Arthur Jorge, né, celebrando a passagem de fase, o Cruzeiro está nas oitavas de finais contra, a gente não sabe ainda, né, a CBF ainda vai realizar o sorteio, lembrando, a fase de oitavas de finais, ela vai ser disputada apenas após a Copa do Mundo, então, não tem muita pressa, né, então imagino que a CBF, não sei se ela vai fazer esse sorteio já, tá, antes da Copa, sinceramente eu não sei, né, não sei se já foi divulgado, inclusive, o cronograma, né, de sorteios e tal, mas o que sabe, né, o que a gente tem de informação, né, o que já tá, né, previsto é que vai ser sorteio, não tem cruzamento já definidos, vamos ter que esperar o sorteio, então todas as equipes se classificando, vai ter o sorteio, 16 passam, né, para as oitavas de finais, e o sorteio então vai definir os confrontos, tá, Monteiro? Então, Cruzeiro avança na Copa do Brasil, agora volta as atenções para o Campeonato Brasileiro, tem Libertadores semana que vem, jogo contra o Boca lá em La Bombonera, o torcedor já tá se precavendo, se acostumando, preparando o coração, mas final de semana também tem jogaço, hein, Monteiro? No sábado, 9 horas da noite, tem Palmeiras e Cruzeiro na Arena Barueri.
1: É, cara, que jogo é esse, Palmeiras e Cruzeiro? Aliás, todos os jogos que encara aí, Palmeiras também encara Flamengo, sempre jogos difíceis.
0: É, né? É porque era, a gente podia projetar no começo do campeonato um jogo, poderia valer liderança, porque o Cruzeiro era cotadíssimo como um dos possíveis postulantes ao título. Só que aquele início muito ruim, né, com o Tite e tal, acaba atrapalhando. Título pro Cruzeiro não dá, né? Mas é uma equipe que tá em evolução e vai ser um grande jogo, tenho certeza. Tem que ver como é que vai ser a postura do Arthur Jorge, né, em relação ao escalar time principal, poupar jogadores pensando no jogo lá da Argentina contra o Boca, mas independente de quem entrar em campo, né, de jogadores, vai ser, tenho certeza, uma grande partida, tá, Monteiro? Só para terminar o noticiário do Cruzeiro, a gente tá chegando metade do ano, vai ter a parada pra Copa e depois vai ter a abertura de janelas de transferências, então aqui e acolá já começam a surgir possíveis negociações ou possíveis especulações de jogadores que estariam se transferindo. Primeiro, duas notícias sobre o Cruzeiro. A primeira, de que o Cruzeiro tem na mira o atacante Brian Rodrigues, do América do México. Ele é uruguaio, deve para a Copa do Mundo, muito provavelmente. O Brian Rodrigues, inclusive, esteve no radar do Cruzeiro em 2025. Ele voltou a ser oferecido, o Cruzeiro está estudando a contratação, que não seria barata, seria aí por volta de 10 milhões de dólares, né? Então, não é um jogador barato.
1: 50 milhões, mais ou menos.
0: Por volta disso, né? Então, Cruzeiro está estudando essa negociação. É uma posição, não vou dizer carente, mas que ainda cabe.

0: gente ali, né? Porque você tem, por exemplo, o Marquinhos tá voltando de lesão agora, até ontem entrou no final do jogo, foi importante naquela, o Cruzeiro segurando bola na bandeirinha de escanteio, fazendo o jogo passar. O Wanderson tá perdendo espaço, o Kaique Kenji ontem começou como titular, aí tem o Sinisterra, né? Que voltou também de lesão, tem o Arroa e o Christian que joga pelos lados, mas cabe alguém ali, né? O Brian Rodrigues, ele não é centroavante, ele não vem pra brigar por posição, por exemplo, com o Caio Jorge, seria pra jogadores de lado. Então, é um nome que está sendo estudado pelo Cruzeiro. E aí, o Monteiro, esse seria um movimento de contratação. E tem agora um movimento, né, revelado pelo site GE.globo, de que o Flamengo está de olho no Kaique Bruno, lateral esquerdo do Cruzeiro, que está na pré-lista da Copa, não deve ser convocado, mas está, e foi convocado na última chamada da seleção brasileira para os últimos amistosos. Então, Kaique Bruno, jogador que tem se destacado pelo Cruzeiro, está na mira do Flamengo. Tá, segundo o site GE.globo, foi uma indicação do técnico Leonardo Jardim, que trabalhou com o Kaique no ano passado, tá? Ele tem contrato até o final de 2027, não seria para agora, para essa janela, eu falei dessa janela, mas a contratação do Kaique seria mais pro ano que vem, porque ele já fez 13 jogos no Campeonato Brasileiro e tudo mais, já jogou Libertadores e tal, mas o Flamengo tem interesse, teria manifestado já o interesse ao staff do jogador. Ele no ano que vem vai estar em último ano de contrato, isso deixa a situação do time, né, no caso do clube, o Cruzeiro, muito mais vulnerável, porque é jogador em último ano de contrato, se for negociar é mais barato, né? Então tem toda essa questão, mas o Flamengo tem interesse aí no lateral esquerdo do Cruzeiro, lembrando, mas o Flamengo não tem dois laterais esquerdos de qualidade, né? O Ayrton Lucas e o Alexandro, tem, mas, por exemplo, o Alexandro ainda não tem contrato com o Flamengo só até o final do ano e ainda não definiu se vai continuar jogando. Pode ser que ele aposente no final do ano ou vá para outros clubes, né? Tem proposta aí dos Estados Unidos, alguma coisa assim. Então, diante dessa indefinição e também porque o Leonardo Jardim já conhece o Kaique Bruno, tá na mira do Flamengo, Monteiro.
1: Tá certo. É então noticiário da equipe do Cruzeiro, saindo do Cruzeiro, outro grande clube de Minas Gerais e do Brasil, que também está aí na Copa do Brasil, disputando inclusive Sul-Americana. Vem aí o noticiário do Galo. Atlético.

0: Bora falar do Galo, né? O Atlético que entra em campo hoje, 9:30 da noite, para encarar o Ceará lá no Castelão, no jogo de volta dessa fase da Copa do Brasil, a quinta fase da competição. Na ida, na Arena MRV, o Atlético venceu por 2-1, então é um confronto muito em aberto, né? O Ceará tá vivendo um momento muito complicado, né? São 3 derrotas consecutivas, depois do último jogo contra o Atlético Goianiense, inclusive, alguns jogadores, líderes do elenco, foram pra coletiva de imprensa para apoiar o Mozart, que tá muito pressionado pela torcida, né? O torcedor quer a demissão do Mozart, então é um cenário de instabilidade pro adversário do Galo hoje. O Atlético vem com 3 jogos sem perder, mas vem com resultados frustrantes, né? 2-2 contra o Juventude do Uruguai pela Sul-Americana e 1-1 com o Botafogo em ambos os jogos, depois do Galo sair na frente e tomar gols lá na reta final. A provável escalação do Atlético, né, que vai com o que tem de melhor à disposição, o técnico Eduardo Domingues não vai poder contar com o André Soldi, que tá lesionado. Por outro lado, o Lianco, que cumpriu suspensão contra o Botafogo, tá à disposição, né? Fica aí e deve ser escalado na equipe titular. Uma provável escalação do Atlético, lembrando, o jogo só 9:30 da noite, por isso a gente não tem as escalações oficiais, tem só as prováveis. Um provável Atlético com Everson e aí 3 zagueiros, né? Ivan Román, Lianco, Júnior Alonso, Coelho numa ala, Renan Lodi na outra, Maicon, Alan Franco e Bernard no ataque, Minda e Cassierra. Portanto, uma provável escalação do Galo pro jogo de logo mais 9:30 da noite, jogo este que vai ter transmissão do Sport TV e do Premier. A possível escalação, provável escalação do Ceará, com Bruno, Alex Silva, Éder, Luizão e Fernando, Diego, Lucas Lima e Alano, Melqui, Fernandinho e Gustavo Prado. A arbitragem do jogo fica por conta do Matheus Delgado Candançan, de São Paulo, Monteiro.
1: Muito bem, é o Galo, né? De Minas Gerais, entrando em campo para enfrentar o vô, né? Lá do Ceará, buscando aí a sua passagem a oitavas de final da Copa do Brasil.
0: Jogo enjoadinho, tá?
1: Ontem, o Ceará sempre é muito complicado.
0: Ontem até conversávamos aqui no Esporte Total, Rogério Lucci e eu, e ele falando disso mesmo, né? Porque o Ceará não vive um bom momento, mas a torcida é muito apaixonada. Não acho que vai estar lotado o Castelão, até pelo momento vivido, mas acho que vai ter um público interessante, pressão pra cima do Atlético. O Atlético ainda é um time inconstante. O próprio torcedor do Galo
1: ainda sabe. Não é tudo aquilo que o torcedor querido atrás de forma nenhuma, né?
0: Oscila muito de resultados até dentro do jogo, né? A gente tá vendo 2 exemplos, né? Contra o Juventude do Uruguai e contra o Botafogo. Contra o Botafogo, até os 44 tá ganhando. Então, aos 45, uma cobrança de lateral, a bola bate nas costas do zagueiro e sobra pro centroavante do time adversário sozinho. Você ainda, assim, não era pra sobrar pra ninguém.
1: Mas é descuido, né?
0: Mas se fosse, sei lá, o volante do adversário, falou, pô, esse cara chegou aqui e a gente não sabia. Era o centroavante do Botafogo, Arthur Cabral, sozinho dentro da área. Não dá, né, Monteiro, pra dar esses moles, né? E aí o Atlético desperdiçou um resultado que já era certo. Então, um Atlético muito inconstante, vai pegar um Ceará que também tá num momento muito complicado, mas vai ser um jogo duro, imagino. Como eu imaginei que seria um confronto duro, já o jogo da ida foi assim, né? O Atlético venceu por 2-1, tem a vantagem de pelo menos empatar, Monteiro.
1: Tá certo. Tá, então, no Ceará do Galo, Galo de Minas Gerais. E com o Galo, a gente vai finalizando o primeiro bloco do programa Esporte Total, hein? São exatamente 18:26. Vem aí os nossos comerciais e em seguida voltaremos com o segundo bloco do programa Esporte Total. Até já.
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1: É, aqui é muito rápido, é VAPT, VUPT, 18 horas e 28 minutos, já estamos retornando, né? Com o segundo bloco do programa Esporte Total, já destacamos a Copa do Brasil num especial e claro, os dois clubes de Minas Gerais, e agora sim chegou a vez de falarmos dos clubes do Rio de Janeiro, em destaque Fluminense, Vasco, Botafogo e Flamengo. Fluminense entrou em campo ontem pela Copa do Brasil, conseguiu a sua classificação e agora mais do que nunca já começa a pensar no Campeonato Brasileiro. Destaque para o Tricolor das Laranjeiras. Fluminense.

0: Para falar do tricolor, né? O Fluminense que está classificado para as oitavas de finais da Copa do Brasil, mas o jogo ontem teve um certo nível de sofrimento diante do Operário. O jogo que aconteceu no Maracanã, na ida havia sido um 0-0, muito ruim o jogo, também pela condição do gramado, né? O próprio Zubeldi reclamou bastante, o treinador adversário deu razão a ele. Enfim, né? Ontem não tinha essa questão do gramado, o Fluminense fez 2-0, primeiro com o Savarino cobrando a penalidade máxima, né? E o Savarino já cada vez com mais moral, né, Monteiro? Dentro desse time do Fluminense, chegou recentemente, vindo do Botafogo, demorou até um pouquinho, né, a ganhar a condição de titular, mas agora já tá muito mais integrado, inclusive batedor de pênalti. Ontem, depois do Lúcio Acosta, fez o 2-0, era uma vitória tranquila, que poderia ser mais tranquila ainda caso o John Kennedy tivesse convertido o pênalti, né? Fizesse 3-0, aí acabou, né? E tal. Mas não foi isso que aconteceu. Na falha da defesa, o Felipe Augusto diminuiu pro Operário e no final das contas, Monteiro, tivemos aí o resultado do Fluminense 2-1 para análise aí do Zubeldi, falando principalmente, né, desse momento tanto quanto inconstante também do Fluminense, ele falando que poderia ser 3-0, mas o time passou a sofrer desnecessariamente. Vamos acompanhar.
1: Por supuesto que teníamos, e coincido, teníamos para poder hacer el tercero. No se dio, terminamos sufriendo, tuvimos más chances, pero bueno, al final pasamos, y bueno, que es la prioridad. Estamos en ese momento donde nos cuesta todo el doble, aún los partidos que hacemos unos 70, 80 minutos muy buenos, que justificadamente nos podemos ir, o podemos poner 3-0 en el marcador, los terminamos sufriendo. Y bueno, será el momento del semestre en donde cuando se gana se sufre, pero aún así tenemos que ir cumpliendo los objetivos. Hoy el objetivo era pasar, nos hubiese gustado ganar, golear y gustar. Estuvimos a un gol de que eso suceda y terminamos sufriendo, pero bueno, pasamos, que era la prioridad.
0: Passar era a prioridade, então conseguiu aí o feito, né, digamos, do Fluminense, conseguiu o objetivo. Tá na próxima fase, como já falamos, né, no noticiário do Cruzeiro, os confrontos ainda serão definidos ainda por sorteio pela CBF e os jogos apenas após a Copa do Mundo, tá certo, Monteiro? Então o Fluminense, neste momento, volta as atenções para o Campeonato Brasileiro, né, para de pensar um pouquinho em Copa do Brasil, até porque agora Copa do Brasil só depois da Copa. No sábado, o Fluminense joga às 7h em casa, no Maracanã, diante do São Paulo, tentando, né, se recuperar no Brasileirão. Vem de dois resultados ruins, derrota e empate em sequência, Monteiro.
2: Tá certo, tá aí o noticiário do Fluminense. Tem mais algum detalhe sobre o
0: tricolor? É só pra comentar um pouquinho do jogo, né, Monteiro? Parece que quando chega uma má fase, até as coisas que são aparentemente mais simples, você não consegue ter muita tranquilidade pra fazer, né? Aí o torcedor vai falar: não, pra gente é sempre mais sofrido. Todo torcedor tem essa impressão sobre o seu time. Ah, não, nunca é fácil pra gente. Mas ontem pro Fluminense poderia ser tranquilo, né? Jogou bem, não jogou mal, né? O que se espera do Fluminense contra o Operário, com todo respeito à equipe paranaense. É que o Fluminense em casa, diante da sua torcida, compareceu um número pequeno, o torcedor tá decepcionado, tá chateado.
2: Torcida nem goleia, mas ganha com certa tranquilidade. Com
0: tranquilidade, e o Fluminense produziu pra isso, né? Fez 1-0 rápido, depois construiu 2-0, poderia ter feito 3-0 no lance de pênalti. Né? Que é lance mais claro do que esse pra fazer o gol, e desperdiça. E aí parece que quando desperdiça o pênalti, aí vem um momento de instabilidade, toma um gol totalmente evitável, né? Uma bola cruzada da direita, a bola vai passando por todo mundo ali, o James, né, não, parece que não percebe a infiltração do Felipe Augusto às suas costas, então a finalização do jogador do Operário na pequena área, sabe, lance bobo, digamos assim. Só que aí só aos 37 do segundo tempo, com mais 8 de regulamentar, mais acréscimo, dá uma tensão no time, na torcida, em todo mundo. Então, o que era pra ser simples, tranquilo, caso fizesse o 3-0, começa a ficar um pouquinho mais tenso, né? Mas parece um pouquinho mesmo dessa intranquilidade do momento que o Fluminense tá vivendo. Precisa ser mais letal, precisa converter mais, precisa finalizar os jogos mais cedo, matar o jogo mais cedo. Mas o mais importante, como definiu ali, como acabou a entrevista, né, dizendo ali o Zubeldi, o mais importante, a prioridade era passar de fase. Então passou de fase, não jogou mal, era pra ser um jogo mais tranquilo no final das contas, Monteiro.
2: Tá certo, é o Fluminense então já carimbando, né, o seu passaporte para as oitavas de final da Copa do Brasil, e volta a campo, como o Silvio já disse, enquanto a equipe do São Paulo, sábado à tarde, mais uma partida pelo Brasil.
0: Não sei, 7h é à tarde ou à noite, hein, Monteiro? É à noite, né?
2: Tá tão esquisito.
0: Às 18 eu já não sei, porque às 6h, de vez em quando eu dou um boa tarde aqui, né? mas o certo
2: não é à noite.
0: Sete horas, né? Pra não ter erro, 19 horas.
2: 19 horas. E 19 horas daqui a pouco também o Vasco, opa, né? Daqui a pouco eu encontro com o Paysandu. Na ida venceu pelo placar 2-0. tem tudo para fazer um jogo tranquilo, mas também não pode complicar aquilo que é tranquilo, como os outros vêm complicando. Noticiário do Gigante da Colina. Vasco!

0: Para falar do Vasco, né? Daqui a pouco a bola rola em São Januário para Vasco e Paysandu, jogo de volta dessa fase quinta da Copa do Brasil. Na ida, o Vasco construiu uma vitória importante, 2-0, que traz um certo conforto, né? Eu evito tentar falar de tranquilidade,
1: que no futebol não tem isso.
0: Você entrar tranquilo, você vai tomar. Ah, o Paysandu é da Série C.
1: Tem que entrar atento, ligado. Tem que entrar
0: atento, né? Não é um jogo tranquilo, mas traz um certo conforto pro jogo, né? Você consegue aí, você não vai pro desespero, tendo que fazer gol de qualquer jeito e tal.
1: Tem que abrir o adversário.
0: É, exatamente.
1: E você aproveita disso, né?
0: Exatamente isso. Então, o Vasco vai se dar o luxo, inclusive, de poupar algum jogador. A sequência de jogos que tem também Campeonato Brasileiro e Copa Sul-Americana. O Vasco vai com time mesclado pro jogo de hoje. Alguns jogadores que estão suspensos no Campeonato Brasileiro vão começar jogando, mas, por exemplo, o Thiago Mendes e o Rojas, deixa eu só confirmar aqui, Thiago Mendes e Rojas estão na equipe titular, e os jogadores que estão escalados hoje, mesmo que não são titulares absolutos, tem muita condição, né, de já foram titulares em algum momento, e tem alguns buscando espaço, né, mas é um time muito forte do Vasco, que tá escalado, confirmado para enfrentar o Paysandu. Do Paysandu, que é da Série C do Campeonato Brasileiro e que é líder da Série C, né, vem em bom momento, depois que perdeu pro Vasco, o Paysandu jogou 5 jogos, ganhou 5, né, tanto na Série C quanto na Copa Verde, onde é semifinalista. Então, só que a diferença é grande, né, Monteiro? É um time de Série A contra um time de Série C, e o torcedor espera que essa diferença seja mostrada novamente dentro de campo hoje. O Vasco poderia já chegar até com 3-0, né? Teve aquela polêmica do gol anulado, poderia ser um 3-0 ainda mais tranquilo, mas tem todas as condições de fazer um jogo também, um jogo pra vencer hoje, Monteiro.
1: Já tem a provável escalação do Vasco?
0: Não só a provável, como a escalação confirmada, né? Como o jogo, a bola rola daqui a pouco às 19h, a escalação do Vasco está confirmada pelo técnico Renato Gaúcho. O Vasco vai a campo com Léo Jardim, goleiro, Paulo Henrique na lateral direita, a zaga com Saldívia e Lucas Freitas, o Lucas Piton na lateral esquerda, o meio campo Barros, Thiago Mendes e Rojas, e no ataque o Marino Inestrosa, David e Brenner. É um time plus, hein?
1: Forte, dá pra jogar bem, dá pra ganhar o jogo. E, claro, provavelmente alguns jogadores devem estar até no banco de reserva, se caso houver a necessidade deles aí entrarem.
0: Tem, né? Por exemplo, o Andrés Gomes está na reserva, o Spinelli, que foi titular no último jogo, está na reserva, o Adson, que foi titular.
1: Aliás, o Spinelli fez os gols lá, né?
0: Exato, o Spinelli fez dois gols, né? Na vitória por 2-0 lá. Então, assim, é um mistão quente.
1: Quente, viu? dá pra ganhar.
0: Ah, não, o Vasco tem...
1: Deve ser Thiago Mendes e Rojas jogando aí.
0: Eu ia falar, obrigado.
1: O Antro, esses três aí, naturalmente, são titulares do time do Vasco.
0: Se você pegar o Piton, a má notícia, né, que o Cuiabano não tá à disposição de novo, ele era esperado no final de semana contra o Atlético Paranaense, mas ele teve dores na coxa, não se recuperou, ele ainda relata dores, né, então o Vasco, pra não forçar muito, vai poupá-lo assim, né, não vai colocá-lo nessa situação. Então, ele deve desfalcar o Vasco hoje, no final de semana, e também na Sul-Americana, na semana que vem. Mas o Piton era titular até um dia desse.
1: Pouco tempo, titular.
0: Então, assim, então o Piton vai ser de novo jogando, vai ser titular hoje, jogando na esquerda, um jogador titular. O Saldívia na zaga, tem essa disputa de novo aberta, né? Robert Renan, titular absoluto. O Saldívia jogou muito tempo como titular. O Cuesta já chegou a jogar como titular no ano passado. O último jogo, o Cuesta começou jogando, e o Saldívia... hoje começa jogando ao lado do Lucas Freitas. O Lucas Freitas já é realmente uma opção mais de reserva. O Paulo Henrique na direita nessa disputa com o Pumita. O Paulo Henrique tá na pré-lista da Copa, né? Da seleção brasileira. Não deve ir pra Copa, mas tá nessa pré-lista. Então é um time muito forte do Vasco.
1: Dá pra ganhar. Né? Se jogar com seriedade, dá pra ganhar.
0: É porque quando a gente fala dá pra ganhar, parece que vai ser apertado. Não, mas o Vasco tem... Com a tranquilidade do resultado, você mencionou uma coisa aqui que é muito importante, né, Monteiro? Você falou assim, é o adversário que tem que fazer o gol. Isso é muito importante pro Vasco. Porque o Paysandu não vai poder. Eu nem acho que o Paysandu vai começar atacando o Vasco. Eu acho que ele vai esperar, ver como é que vai ser o jogo, o desenho do jogo. Eu acho que o Vasco vai começar tentando ter o domínio da partida. Em algum momento, o Paysandu vai ter que falar, opa, eu vim pra cá, eu vou ter que fazer alguma coisa. Eu vou ter que ir pra frente.
1: Ou levo o gol, faço, né?
0: Ele vai ter que se expor. E se expondo, o Vasco tem possibilidade. É um ataque leve hoje, ó. Inestrosa, David e Brenner. É um ataque bastante leve. Então, assim, eu acho que o Vasco vai vencer esse jogo. De novo, tem que ter respeito ao adversário. Não dá pra entrar tranquilo, né? Porque com tranquilidade, às vezes você vai...
1: Relaxa demais.
0: Mas é um jogo altamente ganhável pro Vasco da Gama, logo mais, diante do Paysandu, e que se pese a boa fase da equipe adversária, mas é outro nível de competição, né?
1: O Vasco também vem fazendo bons jogos do Vasco. Vem ganhando bons jogos, né?
0: Porque eu tô falando, o Paysandu tá em boa fase, mas é outro nível de competição, né? Jogando a Copa Verde, jogando o Campeonato Brasileiro da Série C. Né, dentro da realidade dele, o Paysandu tá bem, ganhou o Campeonato Paraense, tá na liderança da Série C, tá na semifinal da Copa Verde, então foi agora, né, tá nessa fase de 16avos, né, quinta fase da Copa do Brasil, então o ano do Paysandu tá sendo um bom ano, dentro da realidade dele. Quando você bate um time de Série A, que é o Vasco, a obrigação é totalmente do Vasco. O Vasco vai passar, né, Monteiro? A gente pode praticamente cravar isso.
1: É, tá certo. Pelo Campeonato Brasileiro, o Vasco volta a campo, né, Silvério?
0: Vamos lá, o Vasco no final de semana, próximo compromisso Cruz Maltino, deixa eu só abrir aqui, só localizar o Internacional, no sábado às 6:30 da noite, então, Beira Rio no sábado 6:30, Internacional e Vasco, o próximo compromisso na competição nacional de pontos corridos, Monteiro.
1: É, então, noticiário do Vascão, né, que daqui a pouco tá em campo, já, daqui a pouquinho mesmo, às 19 horas entra em campo para enfrentar o Paysandu pela Copa do Brasil. Saindo do Vasco, quem também vai estar disputando vaga aí para as oitavas de final da Copa do Brasil é exatamente o Botafogo. Botafogo!

0: Vamos falar do Botafogo, né? Um abraço aí pro nosso Gilson Júnior. Estava no noticiário do Vasco, ele tava atento. No noticiário do Vasco. Tá feliz da vida, o Vasco.
1: Vascaíno e Nova Iguaçu. Nossos dois.
0: Nova Iguaçu não tá bem na Série D, não, mas o Vasco tá bem, tá bem. Falando agora do Botafogo, ô Monteiro, Botafogo que continua, né, vivendo o seu extracampo muito conturbado. E de muitas idas e vindas, né, Monteiro? Ontem a Justiça do Rio tirou de novo os direitos da Eagle de votar. De ter direitos políticos, vai. Ele tirou direitos políticos da Eagle e reafirmou o do Césio Melo no poder. A gente já falou que é difícil explicar. Eu acho que quando acabar toda essa confusão de Botafogo, de Eagle, de John Textor, de possível mudança de clube social, eu acho que a gente, quando olhar em retrospectiva daqui a um tempo, não se sabe quando, a gente vai conseguir explicar: olha, foi assim, assado, teve esse momento, teve outro. No meio do furacão é difícil você olhar pra fora. E o Botafogo tá no meio do furacão, a verdade é essa. Então, ontem, a Justiça do Rio de Janeiro, né, o Tribunal de Justiça do Rio de Janeiro, a Justiça do Rio de Janeiro suspendeu ontem, novamente, direitos políticos da Eagle, dona de 90% da SAF do Botafogo. Na segunda-feira, a empresa tinha recebido de volta os direitos de políticos para votar.
1: Um dia depois perde de novo.
0: Perde de novo. E aí, Monteiro, quem deu essa decisão foi a segunda vara empresarial da comarca da capital, do Rio de Janeiro, o juiz Marcelo Mondego de Carvalho Lima. Porque a gente está com dois, só para tentar explicar de uma forma mais fácil, duas jurisdições diferentes decidindo coisas diferentes também, tá? Uma, que é o tribunal arbitral. A gente já explicou aqui em edições anteriores, o tribunal arbitral, como se fosse, só para ficar mais fácil de entendimento, como se fosse uma justiça privada. Tá? Então, no contrato societário do Botafogo associativo, quando vendeu os sujeitos para Igor, quando era do John Texto ainda, eles firmaram que todas as resoluções elas seriam dadas através de um tribunal arbitral. E esse tribunal arbitral foi montado pela Fundação Getúlio Vargas. Ele está montado, tem lá os árbitros, assim eles são chamados. Esse tribunal, ele tem poder jurisdicional, então a decisão dele tem validade jurídica, tá, Monteiro? Então, ele tá. O que era previsto no contrato foi montado. Então, o tribunal tá lá decidindo. Aí, o tribunal decide uma coisa. Em paralelo, o associativo do Botafogo, né, tem buscado na justiça comum, aí a justiça que a gente conhece, justiça estatal, também alguns mecanismos. Então, o que aconteceu nessas semanas, né? Primeiro, esse próprio juiz, né, da segunda vara da comarca lá do Rio de Janeiro, empresarial, ele decidiu: olha, a Eagle, vamos lá, o que, que é a Eagle? A Eagle é a empresa que o John Textor usou para comprar o Botafogo. Então o John Textor foi lá: eu quero comprar o Botafogo. Ele não compra no CPF dele, ele tinha uma empresa jurídico. Na Eagle. Ah, mas por que, que o John Textor, hoje o John Textor não manda nada na Eagle? Porque ele perdeu a Eagle. Quando a Eagle foi a mesma empresa que ele foi para comprar o Lyon na França. Para comprar o Lyon, ele pegou lá 400 milhões de euros emprestados e não pagou. E o que estava previsto no contrato quando ele pegou esse empréstimo com a Ares? A Ares é uma outra empresa, por isso que eu tô falando.
1: Mas que rolo, hein?
0: Olha o tanto de personagem.
1: Que rolo, hein?
0: A Ares é uma empresa que emprestou o dinheiro pro John Textor, 400 milhões para comprar o Lyon. Só quando você vai pegar, você dá uma garantia. Qual é a garantia que eu vou receber esses 400 milhões? E se eu não receber? Ah, se eu não receber, você vai ter aí o Lyon e vai ter o Botafogo e o Molenbeek lá da Bélgica. São os ativos que tinha a Eagle. Nesse vai e vem, o John Textor não pagou. Então, a empresa, ele perdeu a empresa dele. Então, quem tá no comando da Eagle hoje é basicamente a Ares, que é a empresa que emprestou o dinheiro pro John Textor comprar o Lyon.
1: Ou seja, o Textor perdeu até a Eagle.
0: A empresa que era dele. Então, hoje a Eagle, ela é representada pela Ares. Então, esquece o John Textor quando a Eagle. Então, é o Botafogo. Hoje tem uma disputa do Botafogo Social, digamos, tá? Que tem 10%, que é o Botafogo, que é o presidente, é o João Paulo Magalhães, contra a Eagle. Porque a gente vai ter, né, nessa semana, tá prevista para amanhã, né, Monteiro? É uma assembleia geral, uma assembleia geral extraordinária, porque eles vão decidir o futuro do Botafogo, basicamente. Vão fazer um acordo com a Eagle. Fala-se, né, que tem uma empresa, né, que é a GDA Luma, que emprestou 50 mil, mais um personagem, que emprestou o dinheiro agora pro Botafogo para pagar aquele transfer ban. Emprestou lá 25 milhões de dólares pro Botafogo para pagar o transfer ban do Thiago Almada, que o Botafogo pagou só uma parcela e caiu de novo no transfer ban. Então essa GDA teria interesse, pelas apurações dos jornalistas que cobrem o Botafogo, em comprar. Então amanhã tá prevista essa assembleia extraordinária, e nessa assembleia o Botafogo associativo, que hoje detém o poder, né? Assim, ele não tem um dinheiro, mas ele tem um poder pra, a gente vai ficar com a Eagle, a gente vai vender pra tal. Aí o que acontece? Então, volta pro associativo. O associativo decidiu o que vai fazer da vida dele. Aí o que, que o tribunal arbitral decidiu? Olha, a Eagle tem 90%. Ela precisa estar representada, ela precisa decidir, participar dessa decisão. Ela não pode ser alijada dessa decisão. Vamos recuperar, a Eagle tem direito de novo. Aí o que que faz? Aí vai o Botafogo de novo, associativo, lá no, na justiça estatal, na justiça comum, vamos usar essa expressão, e fala, olha, não, eles não podem ter direito a voto, porque o que o Botafogo alega é que a Eagle quer sufocar o Botafogo. É, que a Eagle não tem interesse de fazer um Botafogo forte. O que eles querem é falir o Botafogo, no popular.
1: Sugar o que tem direito de sugar e falir.
0: Vender todos os ativos, não tem interesse nenhum que o Botafogo permaneça. Então, o associativo vai para a justiça comum e fala, olha, se eles participarem, se eles, eles têm um 90% e tal, mas se eles tiverem poder de decisão, eles vão sufocar a gente e vai acabar o Botafogo. Vai acabar o Botafogo. Eles não querem que o Botafogo permaneça. Essa é a alegação do Botafogo associativo, tá? E aí o juiz entende e fala, olha, realmente, eles estão... Aí o que, que a Eagle faz? Quando, assim que ela teve os direitos readquiridos, ela entra na justiça e fala, olha, Botafogo tá numa cautelar pra entrar numa recuperação judicial que vai impedir, por exemplo, novos transfer bans, novas cobranças, novas penhoras. E aí o que, que a Eagle fez? Olha, não pode ter recuperação judicial. Botafogo sem recuperação judicial é inviável. No entendimento do associativo. Então é essa briga. Então, hoje... ou amanhã tem essa assembleia, e hoje só o Botafogo Associativo vai participar da assembleia. Porque os direitos, a Eagle continua tendo 90%, ela comprou, o Texas comprou e depois perdeu o direito, mas passou para a empresa, continua na empresa. Mas ela não pode votar, porque o entendimento do Botafogo Associativo, que a justiça está entendendo que ela tem que ficar alijada, que ela está agindo contra o próprio clube, para sufocar, para pegar os ativos e vender, enfim... tentar recuperar o dinheiro que ela emprestou, que ela investiu ali, Monteiro. Então, é uma confusão.
1: É muito complicado pra entender.
0: Eu sei que é confuso, tá, gente? Os nossos ouvintes pedem desculpa, mas eu tô tentando fazer todo um emaranhado de coisas, de situações.
1: Você vai botar o torcedor mais perdido ainda.
0: Mas no fim das contas é, porque você... Eu já falei de Botafogo Associativo, falei de John Texton, falei de Eagle, falei de Lyon, falei de Molenbeek, falei de Ares, falei de GDA, falei de Tribunal Arbitral, falei de Segunda Vara Empresarial do Rio de Janeiro, eu falei de 9 personagens nessa história toda. De novo, quando acabar essa coisa toda e ninguém sabe o que vai acontecer, a gente vai talvez ter uma ideia melhor. A gente fala, olha, começou assim, no meio teve isso e acabou desse jeito. Então é uma história...
1: Botafogo tá vivo.
0: Já definida. Ou não, né? Esperamos que sim.
1: Eu espero que você faça. Botafogo tá vivo e tá bem.
0: Tomara. Mas... de novo, dentro do furacão é difícil você enxergar fora. Você tá no meio daquela confusão toda. Eu acho que quando acabar tudo, a gente vai ter uma ideia geral, uma ideia melhor. Como a gente tem hoje uma ideia melhor do que aconteceu no Vasco. São situações diferentes, tá? O Vasco se antecipou, né?
1: Antes que a coisa explodisse demasia,
0: mas
1: né?
0: Mas quando aconteceu com a 777, o Vasco sai, né? Tira a 777 do comando, a justiça do Rio de Janeiro...
1: concedeu, né?
0: Ela defere, né? Ela aceita o argumento do Vasco Associativo... de que a 777 era uma empresa falimentar, mas ela continua, o contrato estava em dia, mas entendeu que ela realmente ela não ia cumprir o contrato mais para frente, como realmente agora a 77 acabou, né? Ela tá um espólio dela sobre uma outra administradora, enfim, que é a ICAP, né? No Vasco é uma outra, mas essas histórias todas de muitos personagens, no Vasco a gente consegue enxergar, olha, o movimento foi feito assim, assado, porque a empresa realmente estava falindo e realmente faliu, a 777 perdeu todos os direitos, é uma empresa que não existe mais, os espólios, né, os direitos dela são da ICAP, inclusive o Vasco, quando tiver que vender, vai ter que negociar com a ICAP, então assim, a gente consegue ver o que aconteceu. No Botafogo a gente tá no meio do furacão e todo dia uma notícia nova. Ora a Eagle participa, ora a Eagle não participa. Por enquanto, a notícia de ontem é que a Eagle não participa, não vota nessa Assembleia Geral que tem amanhã, Monteiro.
1: Com certeza, amanhã já aparece uma outra liminar, hein?
0: E vamos falar de... dá tempo de falar de campo e bola?
1: Pode.
0: Um pouquinho, né? Amanhã o Botafogo pega a Chapecoense, 6 horas, Monteiro, às 18 horas, a bola rola na Arena Condá. Na ida o Botafogo venceu por 1-0, aquele gol do Alex Telles na reta final do jogo, e por isso o Botafogo tem a vantagem de jogar por um empate. Esse jogo acontecendo, um horário estranho, né? 18 horas, a gente vai estar aqui amanhã no Esporte Total mais atentos, né? A esse jogo do Botafogo, e o Botafogo podendo empatar para se classificar para a próxima fase. O Botafogo para esse jogo não vai poder contar, Monteiro, com o Matheus Martins, que teve aí um estiramento muscular, tá fora dessa partida, e não vai poder contar com o Ferrarese. O Botafogo tem uma situação, ele tem muitos estrangeiros, e só 9 podem ser utilizados, só entre aspas, né? Que eu acho que também é um número exagerado, é uma discussão que vai se ter também pra frente. Mas o Botafogo tem 14 estrangeiros no elenco, então sempre fica alguém de fora. E aí o Ferrarese meio que tá revezando quando, ah, o Barbosa vai jogar esse jogo. Provavelmente o Barbosa vai jogar esse jogo. Ah, então coloca o Barbosa, tem o Bastos, aí provavelmente vai ser o Bastos amanhã, o Ferrarese fica de fora. Então o Ferrarese não foi relacionado, mas o Botafogo vai com o que tem de melhor, tudo indica, até porque tem dinheiro, são 3 milhões, né, quem classifica para as oitavas, ganha 3 milhões em dinheiro, é tudo que o Botafogo tá precisando no momento, Mateus.
1: Com certeza. Então tá aí, e o Botafogo no Campeonato Brasileiro enfrenta quem?
0: Final de semana o Botafogo pega o Corinthians no domingo às 4 horas da tarde.
1: Só jogar, sim, com certeza. Tá, então, mais um clube a ser destacado aqui no programa Esporte Total, o Botafogo, que já foi aí realmente com uma novela e tanto, hein? Tirando o Botafogo agora do espaço, vamos colocar o Flamengo que também está aí disputando a Copa do Brasil.

0: Vamos falar do Flamengo, né? O Flamengo que joga amanhã pela Copa do Brasil, às 9:30 da noite, vai até Salvador enfrentar o Vitória no estádio do Barradão. É, na ida, o Flamengo venceu por 2-1, então é um placar, né? É uma vantagem, não pode ser desprezado de jeito nenhum, mas é um placar ainda que não é definitivo, né? Tem jogo e o Vitória é uma equipe que tá bem no Campeonato Brasileiro, inclusive, final de semana quase complicou a vida do Fluminense, empatou em 2-2. Pro jogo, né, o Flamengo divulgou a lista de relacionados, o Plata tá fora, o Gonzalo Plata, que vem sendo utilizado na equipe, considerado titular, ele sente dores no joelho esquerdo e por isso foi poupado da viagem para Salvador. Quem retorna, ou os jogadores que retornam, o Alexandro, ele cumpriu suspensão diante do Grêmio, então ele fica à disposição novamente, e o Wallace Yan, né, que ficou fora dos últimos dois jogos por questões técnicas, também foi relacionado, talvez até porque o Plata tá desfalcando a equipe, né? Então, sem o Plata, o Flamengo, né? Lembrando, a Arrascaeta tá fora, o Paquetá ainda não volta, o Pulgar ainda não volta pra esse jogo contra o Vitória, mas o Flamengo vai com o que tem de melhor à disposição, tirando esses desfalques que aí não tem como fazer, né, Monteiro?
1: É, o Flamengo que, com certeza, tem um adversário complicado, porque jogar lá não é muito fácil, né,
0: senhor? É fácil, tem uma pressão grande, o Barradão é um estádio muito interessante, né? Eu tenho vontade de conhecer o Barradão, porque ele é meio num buraco, né? Ele é meio assim, na baixada.
1: Meio parecido com aquele do Kleber Andrade, lá em... Parece assim também no Kleber, parece um...
0: É, eu não sei, do Kleber, é do Barradão, você tem, né, você vem descendo, né, assim, é legal demais, e a energia do estádio, né, a torcida do Vitória é uma torcida apaixonada, o estádio, né, não é uma arena, né, essas arenas modernas e tal, o estádio é cara de estádio antigo mesmo, né, porque você tem torcida inflamada, acho que vai estar lotado amanhã, imagino que sim, você tá animado com Vitória, né, os últimos resultados têm sido bons, e eu acho que vai ser um jogo complicado, tá? De todos esses adversários cariocas, eu acho que o Flamengo foi o que deu... pegou mais complicado, vai? Porque o Vasco pegou o Paysandu, da Série C. O Fluminense pegou o Operário, da Série B. Botafogo e Flamengo pegaram adversários da Série A. O Botafogo pegou o Chapecoense e o Flamengo Vitória. Só que o Chapecoense é lanterna da Série A, tá num momento muito ruim, né? Mas é um jogo que também vai ser... pra ter, o Botafogo ter atenção, porque é só 1-0, né, de vantagem. Mas o Flamengo, de todos os quatro, né, olhando pros adversários do Rio de Janeiro, é o que teve o confronto mais complicadinho mesmo, né, porque o Vitória tá numa boa fase, tá aí no meio de tabela do Campeonato Brasileiro. É um jogo, claro, eu tô falando isso tudo, mas não dá pra negar que o Flamengo é favorito, porque o Flamengo tem uma baita de uma equipe. Ao normal, é um jogo pro Flamengo passar, né, tem a vantagem, pode empatar. Ao normal, o Flamengo empatar, mas é um jogo que tem que ter atenção, tá, Monteiro? Olhar com cuidado, porque... de todos os elementos que a gente tá falando, Vitória, que tá fazendo um bom campeonato, de Barradão, de toda uma

0: torcida que joga junto, que vive. Então é um jogo enjoadinho pro Flamengo na partida de amanhã, 9:30 da noite, lá em Salvador, Monteiro.
1: Até porque em outras oportunidades, treinadores, vamos priorizar campeonato tal. Hoje o Léo Jardim não fala nisso, né? Todos os campeonatos pra ele é importante, né, Silvio?
0: É, eu acho que ninguém nunca ganhou os três, né? Copa do Brasil, no mesmo ano, Copa do Brasil, Libertadores e Campeonato Brasileiro. Você já teve, por exemplo, Flamengo no ano passado, Botafogo em 24, Flamengo 2019, que ganharam o Brasileiro e Libertadores, mas não ganharam a Copa do Brasil. A gente teve o Galo, que ganhou em 2021 a Copa do Brasil e o Brasileiro, mas não ganhou a Libertadores. Os três, né?
1: É difícil, né?
0: É difícil, porque você... Aí você não descansa, né? Você não tem meio de semana com espaço. Porque, olha, você sai da Copa do Brasil, aí você vai os seus meios de semana, você vai ter lá, quando for jogos da Copa do Brasil, você descansa, tal e tal. Quando você sai da Libertadores, ou Sul-Americana, que seja, né? Mas a gente tá falando muito específico de Libertadores, você tem nas semanas da Libertadores, se você saiu, você tem aquela folga. Ninguém quer sair, mas você acaba aproveitando aquele espaço. Agora, se você tá em todas, você vai jogar todo meio de semana, além dos finais de semana, que é do Campeonato Brasileiro. Então você não folga,
1: hein? Tem jeito de abrir mão, né?
0: É muito difícil você manter essa toada toda, né? Enfim, algum momento pode acontecer, porque o Flamengo tem um elenco muito bom, a gente fala do Palmeiras também, que tem um elenco, né, com que dá opções, mas ainda não aconteceu até hoje desses três principais campeonatos serem conquistados pela mesma equipe no mesmo ano, Monteiro.
1: Muito bem, e tem gente no WhatsApp com a gente, Maria Aparecida Francisco Vermelho, deseja a todos nós aqui da bancada boa noite, obrigado pelo carinho, tá, Maria Aparecida? Sempre é muito bem-vindo, participando com a gente. Como é que tá a fala aí, Maria Aparecida Francisco Vermelho? Maria Domingos, lá do bairro São Pedro também, mandando um abraço, tá sempre participando com a gente, e ela vascaína, hein? Tá sempre participando com a gente aqui, mandando um abraço especial também pra ela. Mas quem tá na linha e quer falar conosco, mandando aí sua voz para o mundo do rádio, Vicente André, boa noite.
2: Boa noite para todo Esporte Total, quem tá falando, Vicente André, Bico Doce. Boa noite para todos os ouvintes, para vocês da rádio e bancada Esporte Total. O negócio é o seguinte, galera. Hoje tem Vascão 7 horas, né? O Vasco tá tranquilo, gol de 2-0 lá, né? Mas Sandu lá, agora na volta, agora São Januário, né? Você não pode dar mole para ganhar. Não pode deixar um empate, né? Não pode dar mole, né? Tô ligado assim, um abraço pra todo mundo, pra Esporte Total aí. Mandar um abraço pro Binha da Banca, flamenguista. Mandar um abraço pro Bodista do Antônio, botafoguense. Meu tio Flávio, botafoguense, Santo Antônio também. Pro Fabiano, botafoguense, Santo Antônio também. Tô ligado assim pra todos os demais da Rádio Esporte Total. Tamo junto, pra todo o vascaíno aí. Tamo ligado assim.
1: Olá, Vicente, um abraço para você, obrigado pelo carinho, pela sua audiência, meu querido. Também quem tá aí para participar conosco, vem aí aquele botafoguense famoso. Alô, Márcio Puri, boa noite.
3: Boa noite, amigo Monteiro. Vascão, né, Monteiro? Seu Vasco não é fácil, não. Meu amigo Silveira, Botafogão, campeão. Pedrão, tricolor é Rogério, Pedrão é flamenguista, sofredor. E nos índios de Esporte Total, Rádio Muriaé, tô aqui na escuta com vocês, hein? Sem muito alongamento. Um abraço para todos os ouvintes aí, Esporte Total. E torcer hoje pro Fogão ganhar, tá, Silvia? Se Deus quiser. Fica com Deus aí, tudo de bom. Uma boa noite para todos.
1: Você pode fazer alongamento que é bom pra saúde, tá?
0: Tá, ô Puri, torce hoje, mas não esquece de torcer amanhã, não, porque o jogo é amanhã, tá?
1: Torce hoje pro Vasco. Hoje. É amanhã só torce pro Botafogo.
0: Você pode começar a torcer hoje, mas não esquece de torcer amanhã, não, que amanhã é o que vale, hein?
1: O torcedor do Flamengo tá querendo saber quem vai. Ou será o adversário do Flamengo no final de semana?
0: Vamos lá, Atlético Paranaense vai ser o jogo, o Flamengo novamente fora de casa, no domingo, pelo Campeonato Brasileiro, vai pegar o Atlético Paranaense lá na Arena da Baixada. Só pra terminar o noticiário do Flamengo, né? O Flamengo é o time que mais teve, né? Time brasileiro com mais nomes nessas pré-listas, né? Jogadores que já foram pré-convocados, digamos, né? Pra Copa ainda não é a convocação oficial. Na seleção brasileira tem o Léo Pereira, Danilo, Alexandro, o Paquetá, o Pedro, Samuel Lino e o Léo Ortiz. Desses, né? O Alexandre vai pra Copa, o Danilo vai pra Copa, o Léo Pereira, muito provável que
1: Pedro,
0: vai pra
1: muita
0: Copa.
1: Chance.
0: O Pedro tem chance, o Paquetá tem muita chance. O Pedro, mais ou menos, tá no meio ali. Samuel Lino não vai, o Léo Ortiz é improvável que vá. Mas a Arrascaeta, Varela e Dela Cruz devem ir na seleção uruguaia. O Arrascaeta tem só a questão física, né, pra resolver. Se ele tiver bem, ele vai. Tem o Plata no Equador e o Carrascal na Colômbia. Então, são 12 jogadores do Flamengo que estão em...
1: selecionáveis.
0: Não é fácil não, né, Monteiro? E lembrando, né, a FIFA paga um valor para cada clube durante essa estadia, né, quando os jogadores estão cedidos para suas seleções na Copa do Mundo. Por exemplo, de 2022, o Flamengo teve 4 representantes, né, o Pedro, Everton Ribeiro no Brasil, Arrascaeta e Varela no Uruguai. Na época, a FIFA pagava cerca de 56

0: R$7.000 por dia. E o Flamengo, no total, somou 5 milhões, mais de 5 milhões, que foi mais que o suficiente para pagar o salário desses quatro jogadores. Esse ano é esperado que ganhe ainda mais. E é justo, né, Monteiro? O cara vai ficar um mês na seleção. Quem paga o salário é o clube. A seleção não paga salário do jogador. Então, é uma indenização, digamos, ao clube para poder pagar o salário enquanto eles estão a serviço das suas respectivas seleções, Monteiro.
1: 19 horas cravado em cima da pita, meu querido Silvério, boa noite pra você.
0: Pra alegria de Pedro Luiz, um abraço a todos, né? Um abraço pra todo mundo que nos acompanhou, um abraço pra você, Monteiro, e até amanhã, se Deus quiser.
1: Abraço, Pedro Luiz, abraço pra toda a galera que mais uma vez nos prestigiaram com a sua audiência. Fiquem todos com Deus, boa noite, bom descanso e até amanhã.
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